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1: Bom dia, amigos todos da Rádio Central. Os dias vão passando, nós vamos percebendo que a situação não está muito fácil para ninguém. Por isso, não fique triste, desanimado. Tenha fé e confiança em Deus, principalmente nas horas mais difíceis da sua vida. Não desespere, não blasfeme, não amaldiçoe as horas de dificuldade. Não fique revoltado, nem fique pensando que Deus se esqueceu de você, o que é Ele que está se vingando de alguma coisa errada que você possa ter feito. Seja corajoso e forte nas ocasiões que lhe parecem de tempestade. Você sabe que Jesus Cristo, quando foi rezar no Jardim das Oliveiras, o anjo lhe apresentou o cálice de amargura e ele viu tudo porque ia passar. Ele também teve medo. Ele ficou apavorado. Não sabia como reagir a tudo aquilo. O homem que estava nele disse: Pai, se for possível, afasta de mim este cálice. Logo em seguida, confiando e rezando e orando ao seu pai, ele disse: Não se faça a minha vontade, mas a tua vontade. A partir daquele dia, daquele momento, ele se acalmou um pouco mais. Depois se levantou e foi conversar com os apóstolos, aqueles três discípulos que, ao invés de ficar rezando com ele, se distraíram, cansados, acabaram dormindo. Vocês não podiam rezar ao menos uma hora comigo? Disse Jesus, muito triste para eles. O sofrimento de Jesus era muito grande. Por isso que eu lhe digo: tenha fé e confiança em Deus. Principalmente se você está passando por situação muito difícil. Que o Senhor te abençoe e te guarde. E encontre dentro de você esta força, essa energia que está lhe faltando, que você não encontra em ninguém, em lugar algum, mas que está bem dentro de você. Preste bem atenção, fique em silêncio, reze, se aprofunde na oração. E no silêncio do seu coração, você vai sentir a força de Deus, o amor, a misericórdia de Deus. Que o Senhor te abençoe, em nome do Pai, do Filho e do Espírito.

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0: seu companheiro de viagem, o seu parceiro de cabine, o programa que roda junto com você pelos quatro cantos desse país. Tem um pedacinho pra mim aí do banco? É? 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
2: No mês passado, uma explosão envolvendo uma carreta bitrem carregada com gás e cozinha deixou quatro pessoas mortas na altura do quilômetro 273 da Via Dutra, ali a município de Barra Mansa, no Rio de Janeiro. O caminhão seguia no sentido São Paulo quando tombou e explodiu, e vários fatores podem ter contribuído para essa tragédia. Uma das causas pode ser um fenômeno conhecido como rollover. Quem explica pra gente é o Fernando Guedes, especialista em cargas perigosas.
3: Em tombamentos, sempre existe mais de uma causa envolvida. Uma delas, com certeza, é o rollover, que vem a ser o rolamento do veículo em torno do seu próprio eixo. Quando eu faço uma curva, existe uma força que tende a jogar o veículo para fora da curva. Existindo equilíbrio, o veículo fará a curva. Não existindo, o veículo rolará em torno do seu próprio eixo. Causas: velocidade incompatível com o raio da curva. Tipo de carga: sólida ou líquida. Manutenção da suspensão inadequada. Altura do veículo. Sempre que você tiver que diminuir a velocidade antes de uma curva, faça-o antes da curva e não nunca durante a curva. Quando eu estiver transportando produto perigoso, eu tenho que ter uma condição redobrada de cuidado. Assim você terá uma viagem sempre tranquila e sem problemas.
2: Mas fica aqui a pergunta: quais serão as causas das próximas tragédias? Porque esses acidentes aí, turma, mostram mais uma vez a fragilidade na regulação e fiscalização do transporte de produtos perigosos no Brasil. Em fevereiro, por exemplo, mostramos uma reportagem falando da preocupação de especialistas e caminhoneiros sobre as mudanças que eliminaram a exigência de reciclagem periódica dos motoristas que fazem o puxa das cargas perigosas. Ministério dos Transportes, Secretaria Nacional de Trânsito e Conselho Nacional de Trânsito não apresentaram publicamente os estudos, dados e evidências que fundamentaram essa mudança em um setor onde pequenos detalhes podem resultar em vidas perdidas.
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2: O excesso de trabalho é um problema. Quando se exerce uma função repetitiva, desgastante, ou que exige uma condição específica, como é o caso dos caminhoneiros, esse elemento ganha ainda mais destaque. Porque o motorista de caminhão fica sentado ali, ó, horas e horas a fio. Não tem muita mobilidade e conta com uma rotina e horários diferenciados. Por isso, é necessário ter atenção no que diz respeito à qualidade de vida e à saúde do caminhoneiro. E ainda tem muito estradeiro que, além de tudo isso, fuma, não larga um cigarro de jeito nenhum. Eu tô na linha com o doutor Dirceu Rodrigues Alves. Ele é da Abramet. Eu bati um papo com ele sobre esse péssimo hábito de fumar.
6: De longa data, Fernando, nós viemos brigando, lutando contra o tabagismo, né? E normalmente o nosso tabagista, ele imagina que fumando, no momento que fuma, não tem problema, tem uma pigarra e nada mais. Mas esquece que ao longo do tempo vai havendo uma degeneração da via respiratória, certo, dos pulmões, dos alvéolos pulmonares, levando esse indivíduo ao que nós chamamos de bronquite crônica, com enfisema pulmonar e dificuldade respiratória. respiratória, de incapacidade para um esforço físico.
7: É verdade.
6: Então, é um problema que nós precisamos pensar e conscientizar toda a nossa população com relação a esse risco.
7: O que a gente até celebra, né, de certa forma até fica um pouco mais empolgado, é com relação à diminuição cada vez mais dos números de fumantes, né? A gente tem um dado aqui que desde 2008 a população de ex-fumantes superou a de fumantes no Brasil, né? Se a gente for contar, já temos aí 25 milhões de brasileiros que hoje já sentem os benefícios de ter abandonado o cigarro.
6: Exatamente, exatamente. E não podemos esquecer que a fumaça do cigarro contém 3.400 elementos que são nocivos à saúde.
7: É verdade.
6: E que não causam mal só à via respiratória, que essas substâncias são absorvidas no pulmão, caem na circulação e poderão ser responsáveis pela formação de massas tumorais à distância. Então, não podemos esquecer que o cigarro não faz mal só para o aparelho respiratório, mas para o coração. Ele dá taquicardia, aumenta a frequência cardíaca, aumenta a frequência respiratória, altera a estrutura coronariana, altera o músculo cardíaco, causa males dos mais diversos.
7: É.
6: E as campanhas precisam ser interligadas e serem projetadas para sempre, para que a gente chegue sempre ao fumante zero.
8: Ó, turma, no Brasil existe desde 2004 um tratamento para ajudar as pessoas que querem parar de fumar, mas não conseguem. O tratamento é oferecido gratuitamente pelo Sistema Único de Saúde.
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7: E vamos de música!

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4: Pois é, turma, o desperdício de grãos durante o transporte é um problema que preocupa não apenas o produtor, mas também o transportador e até os responsáveis pela segurança viária, viu? Um estudo realizado recentemente pela Conab, a Companhia Nacional de Abastecimento, apontam três fatores quando o assunto é desperdício de grãos. Presta atenção aí. Os dados revelam que o Brasil deixa na estrada, olha só, a caminho do porto, 0,13% da safra de arroz, 0,17% da safra de trigo e 0,10% da safra de milho. Mas a maior perda, na verdade, ela começa na armazenagem. Esse mesmo estudo apurou que o arroz cultivado nos estados do Rio Grande do Sul, Santa Catarina e Tocantins tem uma variação aí de 1,5% até 4% de perdas na armazenagem em silos. E só para fechar, um outro estudo da CNT mostra que no Brasil as metodologias utilizadas para pavimentação de rodovias estão completamente ultrapassadas quando a gente compara com os métodos de construção e de reparação de rodovias de outros países. E a gente não está falando aqui de Europa, não, viu? Se for pegar, por exemplo, no Chile ou mesmo no Uruguai, o processo ali, ó, é bem diferente. É por isso que as reformas, que as manutenções acabam durando pouco, o pavimento acaba sofrendo desgaste antes do tempo, e a turma costuma ainda só botar a carga, a culpa no motorista, né, que está rodando com excesso de peso. Mas ninguém leva em conta isso daí, né, a qualidade do pavimento. Então, turma, circular por estradas assim aumenta demais aí a possibilidade de derramamento da carga, do desperdício do grão e também a questão da sua segurança na estrada. Então, vamos procurar dirigir com calma, com cautela, e na hora que for fechar ali a grade do caminhão, você que está no grão, por exemplo, dá uma olhada ali, vê se não está vazando o grão por algum lado, tenta forrar a carga ali com um plástico de repente, que isso aí, ó, já vai ajudar você não ficar semeando um monte de coisa aí na beira do caminho. Tá bom, turma?
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4: E vamos de música
3: do fundo do baú.

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5: Piso mínimo de frete, vale pedágio obrigatório, pagamento eletrônico de frete, direito à estadia, entre outros. Então, turma, esses são seus direitos. É lei, principalmente para os caminhoneiros autônomos. Esse é o assunto do Francisco Garonce, nosso repórter especial. Garonce, manda bala!
6: O primeiro passo para fazer valer os seus direitos é conhecer bem as leis. E olha que essas leis não são tão novas assim, mas muitas das vezes elas deixam de ser cumpridas. O quem tem direito deixa de exigir por não entender muito bem. O levantamento mostrou que 56% dizem conhecer pouco ou nada das regras do piso mínimo do frete. E quando o frete fica abaixo desse piso mínimo, 57,3% dos caminhoneiros aceitam por necessidade.
5: Pois é, gente, as contas não esperam, tem que pagar. Vamos ouvir o estradeiro Gilvânio sobre esse assunto.
6: Você que vive essa realidade do autônomo, que é o seguinte, final do mês não tem folha de pagamento para você receber, né? É, você tem, na realidade, é conta para pagar. Você acha que isso tem a ver com o fato de muitos autônomos acabarem fazendo o serviço abaixo daquele piso mínimo?
7: Com certeza. Eu acredito que hoje o frete está baixo porque o próprio caminhoneiro carrega. Porque se eu tenho uma empresa, eu no meu pensamento, eu posso até ser condenado às vezes por algum motorista, mas no meu pensamento, se um motorista não ir, o outro não ir, eles vão ter que aumentar o frete. Então, a partir da hora que eu botei um frete, por um exemplo, R$4.000 para tal lugar, o cara ir por 4, amanhã ele ir por 3.500, depois da manhã o cara vai botar 3. E ele não está errado. Errado é quem carrega. O tempo ideal que eu acho hoje é tudo descansar no mínimo 5, 6 horas na noite. Na noite. Não adianta ele fazer descanso dentro de 24 horas. Eu, para mim, o cara tem que descansar à noite. E eles têm que fiscalizar mais esse setor aí, as empresas. Porque nem todo motorista quer andar à noite. Mas tem empresa que larga o bloco de notas, o saco de nota na tua mão e diz, ó, amanhã em São Paulo. Ou tu vai, ou senão desconta no saldo de frete, ou desconta o valor do frete. Isso aí o governo não tá nem aí para nós.
6: Quando esses direitos básicos do caminhoneiro não são respeitados, as consequências são no mínimo 3. Primeiro é a perda financeira. Segundo é o aumento do cansaço que vai se acumulando. Porque o caminhoneiro, quando precisa botar a mão no bolso para pagar um pedágio, quando ele não tem o seu período de estadia remunerado, e muitas das vezes acaba aceitando um valor de frete menor, porque ele tem contas a pagar, tudo isso faz com que aumente o estresse. E esse aumento do estresse pelo não cumprimento de direitos fazem com que a consequência seja muito maior. Ela acaba tendo um impacto na segurança viária.
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5: Tem música na boleia.

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4: Bom dia, família Rota. Bom dia, bom dia. Bora, Fernando Riquetti, o homem que deixa o chofer do Brasil e do mundo informado aí. É o homem da comunicação, o homem que modula aí as rádio transmissora aí através do equipamento aí. Você tá entendendo e compreendendo. Bom dia, bom dia. Bora, Fernando Riquetti. Aquele abraço, meu jovem. Bora, Zé Carreteiro. Já tá aí na pegada aí, né? Negócio de movimentação do travesseiro do presidiário. Bom dia a todos os componentes, integrantes do grupo Rota 101, os originais do Nordeste. Vamos embora, cuida. Rio Bahia, aqui é o procedimento. E vamos embora, cuida, sem demora. Bom dia, Deus abençoe, nossa senhora proteja cada um de nós aí no tapetão. Tudo bom e tudo belo, tá bom? Tchau, obrigado.
5: E nada, Carioca, um abraço pra você, meu irmão. Boa tocada aí pela Rio Bahia aí, ó, no transporte do travesseiro do presidiário. Bom, pra quem não sabe o que é o travesseiro do presidiário, nada mais é do que sacos de cimento. Você tá doido? Valeu, Carioca, aquele abraço, meu irmão. Tamo junto no Balaio do Gato, Deus abençoe, Deus proteja sempre. E você, tá transportando o que aí no lombo do cargueiro? Tá no chiclete do burro? É a soja. Na soja não, é o milho. Pra você que tá aí no suco da confusão, pra você que tá no químico, no inflamável, independente da carga que você tá, manda recadinho aqui pra gente, manda um alô. Anota aí o WhatsApp do Brasil Caminhoneiro. DDD é 11 96082 5819. DDD 11 96082 5819.
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5: É, conversa tá boa, coisa e tal, mas é hora de ir embora. Mas amanhã eu e toda a minha comitiva estaremos por cá com mais 30 minutos de muita informação, prestação de serviço. Eu gostei demais em estar com vocês. Eu espero que vocês também. Brasil Caminhoneiro, turma, é uma realização Cobran, Companhia Brasileira de Marte. Olha, um grande abraço do Riquetti para todos vocês, um beijo nas comadres e até amanhã.

0: A fé valoriza as nossas ações. Tudo que é feito com fé tem um mérito grande na vida da gente. Deus não olha o que fazemos. Quantia para Deus não interessa, ele é infinito. O bastante para Deus não interessa, ele é infinito. Tudo que vem de fora não acrescenta e nem tira nada de Deus. Então, o que valoriza as nossas ações não são as grandes horas que fizemos, as grandes obras, mas como fizemos com fé.
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0: bom dia, minha gente. Agora são 5 horas e 59 minutos. Está no ar o seu programa Amanhecer na Fazenda, comigo, Padre Rodrigo Oliveira. Gente, hoje é segunda-feira, dia 11 de maio. E nós vamos juntos, viu? Ao vivo e a cores, e ó, com frio.
1: Ai, meu Deus!
0: Até pertinho das 7 da manhã, recebendo aquela energia positiva, recebendo muitas bênçãos do bom Jesus. Meu amigo, minha amiga, ó, você que quer começar essa segunda-feira gelada assim, ó, de bem com a vida, vem comigo, viu? Porque você tá no lugar certo. Aqui na fazenda, com esse friozão todo, aqui não tem lugar pra tristeza não, viu? Aqui não.
2: Não.
0: E aqui não, aqui não tem lugar pra solidão.
2: Não,
0: aqui não. Aqui é só alegria, meu povo. Olha a hora, são 6 em ponto, 6 em ponto. Então, ó, eu vou abrir a porteira da fazenda pra você entrar. Pode entrar, fica à vontade. Sabe por quê? Porque a fazenda é sua.
3: Vamos aí pra dentro.
0: Isso, vai entrando, fica à vontade, viu? Ó, daqui a pouquinho a vó vai fazer pra gente aquele cafezinho esperto, hein? Ô, cafezinho gostoso.
1: Que delícia.
0: É, vai ter um pão com mortandela aí pra gente também.
3: Beleza.
0: É tudo de bom, viu? E você pode colocar pertinho do seu rádio um copo com água pra ser abençoado, tá bom? Ó, no final do programa nós vamos formar a maior corrente de preces do rádio. Eu vou rezar por você, você vai rezar por mim e Jesus vai abençoar todo mundo. Então, meu amigo, minha amiga, prepara o copo com água aí pra ser abençoado, tá bom? E eu vou preparar meu copo com água aqui também, ó. Essa água aí, água da mina, e tá gelada, gente do céu, que água gelada. É água abençoada, viu, gente? 6 e 1, 6 e 1. E ó, aumenta o som do rádio, aumenta o som do rádio, ó, vamos espantar o frio, aumenta o som do rádio e avisa todo mundo que o Amanhecer na Fazenda, aqui na Central,

0: você começa o seu dia aqui na Rádio Central. Olha a hora, gente, são 6:05, 6:05. E ó, nós vamos acordar a bicharada, nós vamos dar bom dia pros animais aqui da fazenda, vamos lá? Ó, nós vamos dar bom dia pro Chicão, vem cá, Chicão. Eu acho que o Chicão tomou friagem essa madrugada, viu? Ficou fazendo estripulia? Bom dia, Chicão! Olha lá, ó. Engasopou o galo. Ei, Chicão, você não pode mais pegar friagem, Chicão. Aí, ó. Você não tá mais na idade, viu? Calma, Chicão, vamos resolver seu problema. Ô, André, vamos fazer um cafezinho pro Chicão? Vamos lá, André, vamos fazer um cafezinho pra ele. Calma, Chicão. Olha, engasopou ele mesmo, ó. Calma, Chicão. Vai pegar no tranco, calma, calma. Abre o bicão aí, abre o bicão. Isso. Glute, glute agora, isso. Pronto, pronto, vamos lá, agora sim, vamos lá. Bom dia, Chicão. Ei, cafezinho milagroso. De novo, Chicão, bom dia. 6:06, 6:06. Vamos dar bom dia pro Duque. Ô Duque, bom dia, Ducão. É, Ducão. Bom dia, bom dia. Cumprimenta o povo aí. Ô Faísca, bom dia, Faísca. Ó o Faísca passando aqui, ó. Vai buscar o Decimar, ó. Vai lá.
1: Beleza.
0: Ê, Faiscão. 6:07, gente. Ô, Tufão, bom dia, Tufão. Ó, Tufão, com esse frio todo, eu nem vou falar que combina, viu? É. Bom dia, Tufão, bom dia.

0: Bebezinho, hein? Tem que se agasalhar, hein, bebezinho? É, tem que agasalhar, porque olha, hoje tá frio, hein? Tá frio, tem que ir pra escola. E eu fiquei sabendo que essa semana é semana de prova. Não adianta chorar. Tem que estudar. Calma, não precisa ficar desesperado. Calma. Ô, seu Juca, corre lá, seu Juca. Vamos tirar leitinho da mimosa. Vamos lá. Ó, bebezinho, esse é leite tipo A. Ei, beleza. Vai tirar 10 da prova hoje, ó. Que belezinha. A lancheira tá pronta, tem maçã, tem que suco de morango. A avó fez um pãozinho pra você. Tem um pedacinho de bolo, dá essa lancheira aí pra mim. 6:08, 6:08. Ô Totó, bom dia, Totó. Por que você tá brabo, hein? Por que você tá brabo aí? Ih, o seu Juca esqueceu de dar ração? Então calma, vamos dar ração pra ele aí, ó. Aí não dá, né? Pera aí, vamos dar ração pra ele, calma. Calma, não fica mostrando essa dentuça não, calma, calma, calma. Pronto, ó. Aqui, ó, já tem ração pra você na tigelinha. Pode comer, come aí. Enche o pandu. Isso. Ei, Totó, pronto, ó. Pronto, o seu Juca, não pode esquecer de dar ração pra ele, hein, seu Juca?
1: Falou.
0: Ô, Totó, bom dia, bom dia. E a Pipoquinha, ó, a Pipoquinha tá feliz com esse friozão todo, ó. Ô, Pipoquinha, bom dia. E o Juvencio, bom dia, Juvencio. E lá vem ele, o papagaio. Papagaio, bom dia.
2: Bom dia.
0: Bom dia.
2: Bom dia.
0: Dá o pé, louro.
2: Bom dia.
0: Bom dia.
2: Bom dia.
0: Mas bom dia mesmo.
3: Bom dia.
0: Gente, são 6:10, 6:10, vamos levantar, minha senhora não tem jeito, meu senhor não tem jeito, vamos lá, vamos lá, vamos lá. E ó, pra quem não tomou banho ainda, tem que tomar banho, hein? Ah, meu Deus do céu. Vamos lá, hein? Não, não vai, não pode fugir não, hein? Vamos lá. 6:11 agora, 6:11. E eu quero dar bom dia pra ele, o comandante aqui da Rádio Central, ele, meu amigão André Pereira. André Pereira, bom dia.
4: Bom dia.
0: Deus te abençoe, amigão. Bom trabalho pra você.
5: Obrigado.
0: É isso aí, gente. Ó, são 6:11 e a partir de agora você pode também participar do nosso programa Amanhecer na Fazenda. O padre tá aqui, ó, ao vivo e a cores aqui na Rádio Central.
6: Beleza.
0: É, e você pode deixar o seu nome, o nome da sua família na prece dessa manhã, viu, gente? Daqui a pouquinho nós vamos formar a grande corrente de preces do rádio. Eu vou rezar por você, você vai rezar por mim. Jesus vai abençoar todo mundo nesta manhã de segunda-feira, viu? É, e você sabe, o Zap da Central é o zap mais legal e mais abençoado do Brasil.
7: Brasil!
0: Anota aí o Zap da Central.
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0: Minha senhora, meu senhor, você pode mandar sua mensagem pra cá, sua mensagem de áudio, a sua mensagem de texto, e o padre vai colocar você e a sua família na grande oração de hoje. Nós estaremos rezando, pedindo a Deus que mande a sua bênção, que mande a sua graça e que este seja um dia abençoado, né? Um dia feliz. E eu tenho certeza que as portas vão se abrir, as coisas vão dar certo, e pelo poder da fé, do pensamento positivo, nós vamos tomar posse de muitas bênçãos dos céus, viu? Então você pode mandar sua mensagem de áudio, de texto, e conta com a oração do padre nessa manhã, tá bom? E ó, além de você deixar o nome para oração, o nome da família, gente, o seu Juca acordou animadão, ele tá daquele jeito, ó, felizão, e já faz um tempinho que ele tá fazendo um serviço aqui na fazenda, e eu quero saber que ferramenta é essa que o seu Juca tá usando. Hoje é fácil, fácil demais, hein? Quer ver, ó, vamos lá, vamos ouvir o seu Juca trabalhando, vamos lá, seu Juca. Seu Juca, cuidado,
1: calma,
0: olha o dedo.
2: Ai, meu Deus.
0: 6:13. Ó, e o seu Juca falou aqui, ó, que quem acertar vai ajudar ele, viu? Quem acertar tá convocado pra ajudar ele, viu? Que ferramenta é essa aí que o seu Juca tá usando? O zap da central é o 19 97148 3497. Anota aí, meu senhor, minha senhora, meu amigo, minha amiga de todas as manhãs, e você que está nos ouvindo hoje pela primeira vez, viu? Obrigado pelo carinho da audiência. Manda sua mensagem, 19 71 48 3497. Esse é o zap da central. Gente, 6:14. Aumenta o som aí do seu rádio, porque vem chegando pra cantar pra gente eles, Milionário José Rico. Vamos ouvir? Amante da Estrada, é música boa aqui na Rádio Central. Vamos juntos, gente, ao vivo e a cores, até pertinho das 7 da manhã.

0: noite, 6h17, 6h17. Vamos acordar o Soneca? Vamos entrar no quarto do Soneca aí? Ah, vamos sim, vó. Abre a porta aí, André. Abre a porta. Vamos lá. Aí, ó. Também? Aí, ó. E hoje não tá nem com os pés pra fora. Aí, ó. Só tá com a ponta do nariz pra fora do cobertor. Ah, não, viu? Ah, nós não vamos deixar ele assim, não. Vamos mandar embora essa preguiça, meu povo.
1: É brincadeira, meu.

soneca.

0: Soneca. Isso, Soneca. O trem tá passando, ó. É o trem do Pantanal. Vamos! Nossa, mas hoje tá especial, viu? O André, pega esse balde azul aí, ó. Na. Como diz o mineiro, nu.
1: Ai, preguiça.
0: Pega o balde aí, André. Joga água nele, André. Minha Nossa Senhora. Acorda, menino.
2: Ah, para.
0: Deus me livre. André, pra quem tá aí na marcha lenta, joga água neles. Levanta, gente. Sai, preguiça, vai embora. São 6:20, gente, 6:20. Ó, os termômetros marcando nesta manhã de segunda-feira, 10 graus, minha gente. Vamos à previsão do tempo para hoje? Ó, segundo o site Climatempo, a mínima é o que tá fazendo agora, mínima de 10 e a máxima, ó, a máxima de 19 graus. Mínima de 10, máxima de 19 graus. Dia de sol com algumas nuvens e névoa ao amanhecer e noite de céu limpo. E nós estamos na fase da lua minguante. E ó, que você tenha uma segunda-feira abençoada. Eu desejo tudo de bom para você, para sua família. Vamos ter bons pensamentos, vamos fazer o bem e ter fé no bom Jesus e as coisas vão dar certo, viu? Em nome de Deus. E ó, eu tô esperando aqui o seu zap. Você deixa o seu nome para oração, o nome da sua família na prece de hoje. E eu quero saber que ferramenta é essa que o seu Juca tá usando aqui na fazenda, ó. 19 97148 3497. Esse é o zap abençoado aqui da Rádio Central. 6:22, vamos às participações. Alô, bom dia.

0: filhos, meus netos, o mundo inteiro, padre, você e o André. E Deus abençoe nossa caminhada, padre. Essa música é muito linda do senhor, padre.
1: É boa, né?
0: Amei.
1: É boa. Ô, Neuza, que Deus te abençoe. Nós vamos cantar parabéns pra Neuza e desejar ela feliz aniversário. Vamos lá, vamos cantar parabéns pra ela.

0: Páscoa. Ô, Neuza, parabéns, viu? Que Deus te abençoe, te dê saúde, paz, alegria, felicidade, Neuza. Ó, tudo de bom pra você, viu? Ô, Neuza, daqui a pouquinho eu vou em Valinhos, hein? Vou mesmo, daqui a pouquinho eu vou dar um pulinho aí na sua cidade, hein? Se tiver bolo e churrasco, Neuza, chama o padre, o André, que a gente vai.
1: Né, vamos.
0: Mas que beleza, hein? 6h23. E ó, você de Valinhos, nos próximos programas o padre tem uma novidade pra contar aqui. Você de Valinhos e toda a região, hein? Fiquem ligados aqui na Central. Alô, bom dia.
2: Bom dia, Padre Rodrigo, sua bênção.
0: Deus abençoe, bom dia.
2: Graças a Deus, mais um dia de vida. Obrigado,
0: tá,
2: Senhor.
0: Tá frio aí, Lolita?
2: Por ter tudo, Senhor, que tem feito por mim, que tem me dado. Obrigado, meu bom Jesus, mais um dia de vida. Por estar falando aqui com o Padre Rodrigo.
0: Oh, que beleza.
2: Deus o abençoe, a vida, saúde, trabalho e família. Deus abençoe a Andréia, vida, saúde, trabalho e família. Deus abençoe Decimar onde ele estiver. Eu não sei se eu falei com Decimar no YouTube. Me perdoa, Decimar, que o tempo foi corrido, o senhor não abriu o celular.
0: Eita!
2: Eu peço perdão. Bom dia, Rony, bom dia, Jura, bom dia, Cleito, bom dia a todos, bom dia, Sônia, todos que estão aí, que Deus os abençoe, bom dia, família Central.
3: Hoje tem café?
2: Deus os abençoe todos.
0: Cadê o café,
2: Bom dia a todos, caminhoneiros, que Deus os abençoe. Cautela nessas estradas, tenha paciência, motorista, todos os motoristas, que Deus abençoe, meus filhos também. Deus abençoe a todos, fica todos com Deus. Um cheiro, beijo. Bom dia, Nassé.
0: Ô, minha amiga.
2: Padre Rodrigo.
0: Sou eu. Ah, bom.
2: Bora tomar café?
0: Lolita.
2: Bora tomar café, André?
0: Duas xicrinhas, uma pra mim e outra pro André, viu, Lolita? Que Deus te abençoe, minha amiga. Alô, bom dia.
4: Bom dia, padre. Bom dia, André. Bom dia, família Central. Odinaldo Fernanda Silva.
0: Ô, amigão.
4: Meu pai de Piranga Sumaré.
0: Tudo bom?
4: Coloca a família Simão, família Alça, família Rodrigues, família Silva, família Santos e todos da família Central. E boa semana a todos, um beijo no coração a todos.
0: Que Deus abençoe, meu amigão, Deus abençoe toda a família. Gente, ó, 6h25, eu quero colocar na oração de hoje o meu amigão Reginaldo e toda a sua família na prece de hoje. Ele tá dizendo que vai nas missas das 7 da manhã no domingo na paróquia lá do Santa Lúcia. Ô, oh, que beleza! Ô, Reginaldo, que Deus te abençoe, viu? Deus abençoe toda a sua família. Aquele abraço pra você. Alô, bandido.
5: Bom dia, padre.
0: Bom
5: tudo
0: dia,
5: bem?
0: Bom dia, tudo bom?
5: Nós estamos bem.
0: Que bom.
5: Peço que você ponha a família Ferreira e a família Batista na oração.
0: Pode deixar.
5: E a todos vocês aí da rádio. E esse que o seu Ju que tá usando é um trançador.
0: Trançador?
5: Alô, padre. Tá, tudo de bom pra vocês. Uma boa semana pra todos.
0: Meu amigão, Deus abençoe toda a sua família, viu? Gente, 6h26. Alô, bom dia.
6: Bom dia, padre Rodrigo Oliveira, que é o Sérgio do Parque Rosário. Padre, eu quero que você bota o meu nome na oração, padre, de toda a minha família e de todos os ouvintes, padre. Tô ouvindo na Central, viu, padre? Que Deus abençoe nós todos. Essa semana será uma semana abençoada, muita paz, muita
0: com
6: luz
0: certeza.
6: Para todos nós, padre. Que Deus abençoe, padre.
0: Que Deus abençoe.
6: Padre. Bom dia de novo, padre. Isso é um servote que o senhor Juca está usando.
0: Mas será? Ó, são 6h26, eu quero colocar na oração de hoje também o meu amigão, seu Carlos e a dona Gina, que estão ouvindo a gente lá no Jardim Roseira. E beleza, que Deus abençoe. Mandou assim, ó, padre, segundou na fazenda. Alegria, minha gente, vamos semear o bem, pois a semente que cair em terra boa produzirá bons frutos. É isso aí, seu Carlão. E ele tá dizendo, ó, que o seu Juca tá usando um

0: Serrote. Será? Ô, oh, meu amigão, aquele abraço pra você. Gente, já são 6:27. Você acredita? 6:27. Vamos a mais uma participação. Alô, bom dia. Oi, meu amigão.
1: Gentileza, coloca minha oração, toda minha família, todos vocês de Central. Que boa semana pra todos nós.
0: Todos nós.
1: Você viu que tá mexendo um serrote?
0: Será?
1: Uma serrinha.
0: Será?
1: Pra fazer um curral mais forte pro Duque.
0: Porque será?
1: Esse daí tá meio fraco. Vai, Parmeira, quase. Vai chegar lá.
0: Eu não tô sabendo de futebol.
1: Não, você fala pro gol que eu não poderia ir antes. Eu já machuquei o dedo.
0: Eita, nós! É.
1: E antes de pegar a ferramenta, eu já machuquei.
0: Ó, será que é o Donizete? Ó, presta atenção, ó. O Donizete tava ontem na missa também, né, Donizete? Que Deus abençoe, amigão. Beleza. Aquele abraço pra você! Ferramenta é essa que o seu Juca tá usando, ó. Olha o dedo, hein? 6:28, vamos a mais uma participação. Alô, bom dia.
2: Bom dia, Padre Rodrigo.
0: Aí ele aí, ó.
2: Eduardo Capivari.
0: Ô, amigão.
2: Ótima segunda-feira pra todos nós.
0: Todo mundo,
2: é, seu Juca tá mesmo animado, hein? Você roda tá encerrando aí, né, Padre Rodrigo?
0: Animadão.
2: Então, Padre Rodrigo.
0: Hã?
2: Pra um foi quase, né? E pro outro.
0: Não
2: foi
0: sei.
2: O que, Padre Rodrigo?
0: Eu não tô sabendo o que você tá falando.
2: Diga, rapaz.
0: Eu não sei. Eu não sei de nada, viu?
3: Ah, para, não.
0: Ah, não sei. Ô, Duque, dá bom dia pro seu amigo aí, Duque. Eu não tô sabendo.
3: Para, não.
0: Teve jogo ontem, não tô sabendo de nada. Absolutamente nada.
2: Será?
0: Eu nem liguei a televisão, rádio, não tava sabendo de nada.
2: Será?
0: Alô, bom dia.
4: Bom dia, Padre Rodrigo.
0: Bom dia.
4: Eu sou o Padre.
0: Oi.
4: O senhor tava vendo hoje aí, tá com um serrote. Tá arrumando a casinha aí, reformando a casinha.
0: Olha,
4: do Totó aí.
0: Será?
4: Eu sou o Padre, hoje não dava pra tocar aquela música aí, já. Doidinho deu pra tocar, né? Tá o cacique Paisé, o inquilino de violeiro.
0: Ah, tá.
4: Eu ofereço pra Maria Lourenço, pro Zé Foguista, pro Serginho da Lenha e pra todos os ouvintes da Rádio Central.
0: Tá bom, meu amigão, que Deus abençoe, viu? Já tá anotado, nós vamos tocar daqui a pouquinho, tá bom? São 6:30, gente. Alô, bom dia.
5: Bom dia, meu amigo Padre Rodrigo. Sua benção.
0: Deus abençoe.
5: Eu jorei do Parque das Camélias.
0: Tudo bom?
5: Você está colocando em oração hoje minha família, minha esposa Aparecida, meu filho Wesley e a Deise, a Camila, minha filhada, o meu neto Davi, e também eu rezar pela alma do meu genro Matheus, pela alma da minha sogra Norazinha, e para todos nossos amigos, sendo oração no dia de hoje.
0: Tá.
5: Para a família do André, para a família do Adialejo, para a família do Creixo, para toda a família do pessoal do esporte, para a família do Decimar, para tua família e para toda a família Central.
0: Tá bom.
5: Um abraço, meu irmão. Fique com Deus. Que Maria faça a nossa frente. Uma boa semana para nós todos.
0: Para todos nós, meu amigão. Que Deus te abençoe, viu? Gente, são 6:30. Ó, eu quero agradecer o meu amigão. Ainda vou na casa dele, viu? O senhor Canário e a esposa dele, a dona Tereza Zola. Dona Tereza Zola é devota fiel da igreja. Deixa eu ver. Há uns mais ou menos 40 anos para mais, né? E dona Tereza Zola, eu conheço ela desde criança. E o esposo dela, o seu Canário, ouve o nosso programa todas as manhãs. Palmas para eles, palmas para eles. E eu quero agradecer porque eles trouxeram para pro padre e também para a família um frango caipira. Ô, beleza! Obrigado, palmas para eles, palmas para eles. Obrigado, seu Canário. Dona Tereza, obrigado! Eu quero também mandar um abração para minha amiga irmã Alice. Ela trouxe para mim ontem, André Pereira, mais um dele, eu já até experimentei, um deliciosíssimo doce de abóbora com coco, sabe aquele coquinho ralado? Ai, meu Deus do céu! Ô, Alice, obrigado, viu, minha amiga? Tá uma delícia, hein? Deus abençoe, aquele abraço, minha amiga! E eu também quero agradecer, eu não sei porque eu tô muito magro, viu, gente? Eu quero até falar aqui no rádio.
3: Será?
0: Quem não conhece o padre, na hora que vê o padre vai assustar. Muito magro, magro demais, só pele e osso. Também com 97 anos, gente. Pensa, 97 anos, com esse frio ainda, o padre tá pele e osso, gente. Muito magro, precisa tomar umas vitaminas, viu? Eu quero agradecer o seu Domingos e a dona Maria Bala, esse casal fiel a Deus, devotos da paróquia Bom Jesus, que ontem trouxeram pão caseiro. Olha o que eles trouxeram pro padre, ó, ó, meu Deus do céu. Trouxeram pão caseiro e um pernil assado com limão. Meu Deus do céu! O seu Domingos, dona Maria Bala, obrigado! Aquele abraço pra vocês. Que Deus abençoe, viu? Obrigado por tanto carinho, viu, gente? São 6h33, ó, você vai participando, deixa o seu nome pra oração, nome da família na prece de hoje, daqui a pouquinho a gente vai rezar e tenta acertar, ó, que ferramenta é essa que o seu Juca tá usando, ó. Mas quem acertar vai ajudar o seu Juca, hein? Ó, 6h33. O zap da central é o 19 97148 3497. É o zap da central. Vamos atender o pedido do Odair lá de Valinhos? Vamos ouvir Cacique Pajé cantando pra gente, Inquilina de Violeiro.
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1: Minha gente, agora são 6:37, 6:37. Gente, eu estou me preparando para as grandes missas que nós vamos ter amanhã, terça-feira, na nossa paróquia Bom Jesus, no Jardim Santa Lúcia. Olha, gente, amanhã será muito especial. Nós estaremos rezando a novena de Santo Expedito, que é o santo das causas urgentes e impossíveis. E eu estarei também rezando por todas as pessoas que estão desempregadas, endividadas, pelas pessoas que estão com a vida financeira destruída, amarrada. Olha, eu quero dizer a você que está aí do outro lado do rádio, eu até falei ontem nas missas, minha gente, quantas pessoas que tem alguém na família que a pessoa procura trabalhar, ter dinheiro, procura prosperar, mas ela não corre atrás. Olha, existem muitas oportunidades de emprego, muitas oportunidades de emprego, mas é preciso correr atrás. Veja bem, não adianta querer colher se você não plantar. E para plantar é preciso de muita fé, paciência. Exige da gente plantar, semear, exige a gente fazer a nossa parte. Mas quando você planta, você semeia, você colhe, e colhe com abundância. Então venha participar das missas. Se você tem alguém na sua casa, na sua família, que está desempregado, desanimado, endividado, você que tem alguém na sua família que se tornou viciado em apostas no celular, isso está virando uma febre, né? As pessoas gastando rios de dinheiro com apostas no celular. Meu amigo, minha amiga, esteja na igreja. E olha, todo mal vai sair e as portas vão se abrir para você em nome de Jesus. Nós vamos ouvir o testemunho de pessoas que alcançaram na paróquia Bom Jesus a bênção do emprego. E hoje tem uma vida digna, uma vida abençoada na presença de Deus. Vamos ouvir o que essas pessoas receberam.
2: Qual a graça que você recebeu do Bom Jesus?
3: Emprego.
2: Emprego?
3: Sim, eu vim em busca de emprego e comecei há 2 meses, né? E no meu último nó, e hoje eu vi, tô de folga e vim aqui dar o meu testemunho, porque eu consegui também receber a notícia que eu tinha uma entrevista e passei.
2: Que maravilha! Através da novena as portas se abriram.
3: Sim, graças a Deus.
2: Então está feliz com Jesus?
3: Muito.
2: Amém. Qual o seu nome?
3: Ana Paula.
2: Muito bem, vamos aplaudir mais uma vez o Bom Jesus?
1: O Bom Jesus abençoou, as portas se abriram. Deus fez a obra, não é? Ela semeou e colheu com abundância, graças a Deus. São 6:41 agora, vamos ouvir mais um testemunho.
2: Qual a graça que a senhora recebeu?
4: Padre, recebi uma graça que tinha um filho que estava com 2 anos desempregado, só fazia bico. Aí eu trazia a carteira dele aqui, pedia para o Senhor Bom Jesus que ajudasse, que ele voltasse a trabalhar, né? Aí quando foi eu tava fazendo a novena, quando foi no terceiro dia que eu desatei o nó, aí a mulher que ele trabalhava chamou ele de volta para trabalhar.
2: Que maravilha! A senhora fez a novena, trouxe a carteira de trabalho dele e as portas se abriram.
4: Se abriram.
2: A senhora tá feliz?
4: Estou feliz, tem meu neto também, meu neto ele tem 22 anos. E ele nunca tinha trabalhado assim em carteira registrada, né? Aí eu trazia a carteira dele também, levava o óleo, colocava no travesseiro dele, passava o óleo na camisa dele. E aí eu trazia a carteira dele aqui também. Aí Deus ajudou que ele entrou numa firma. E faz 1 ano que está registrado.
2: Que maravilha!
4: Nunca tinha registro de carteira.
2: As portas se abriram, Jesus abençoou.
4: Graças a Deus.
2: E qual o nome da senhora?
4: Sebastiana da Cruz.
2: Muito bem, vamos aplaudir mais uma vez o Bom Jesus?
1: Graças a Deus. Então você ouviu aí essas pessoas contando as graças recebidas na paróquia Bom Jesus. Venha participar das missas, faça um esforço para estar na casa de Deus amanhã, terça-feira. Amanhã serão três grandes missas, gente. Missas carismáticas, como no tempo dos apóstolos. Nós cremos no poder da oração, viu? E olha, as portas vão se abrir para você. Esteja presente, nós vamos ter três missas. Escolha um destes horários: 9 da manhã, 3 horas da tarde e 7:30 da noite. Padre, eu ando meio desanimado, meio desanimada. Vença isso com toda a fé e esteja na casa de Deus. 9 da manhã, 3 da tarde e 7:30 da noite. Atenção para o endereço da paróquia Bom Jesus. É Avenida Carlos Lacerda, 226. Anota aí, ó. A paróquia conta com amplo estacionamento. Ali é sede própria da igreja, né? E aí também passam várias linhas de ônibus ali. Então anote aí, paróquia Bom Jesus, na Avenida Carlos Lacerda, 226, no Jardim Santa Lúcia. É a mesma avenida do terminal de ônibus da Vila União, e a paróquia fica próximo da loja Van, próximo também do supermercado Açaí. É um local de fácil acesso. Reúna sua família e participe. Amanhã eu vou estar lá na paróquia, nas Santas Missas, e eu espero por você e por toda a sua família. Gente, são 6h44, 6h44. E nós vamos ouvir uma música que nós lançamos ontem nas missas. Essa música que fala justamente de prosperidade. Diz a letra desta música: Deus provê, Deus proverá. É isso aí. E olha, enquanto toca essa canção que eu ofereço para você, devoto da paróquia Bom Jesus, e para todos os nossos ouvintes, e você pode mandar sua mensagem para cá. Deixa o seu nome para oração, o nome da sua família na prece de hoje. Tenta acertar, ó, que ferramenta é essa que o seu Juca tá usando aqui na fazenda. Hoje tá fácil, hein? Você manda sua mensagem de áudio ou de texto pra gente. E daqui a pouquinho nós vamos rezar, hein? 19 97148 3497 é o zap da central. Vou repetir, ó, 19 97148 3497 é o zap da central. Você vai participando nesta manhã de segunda-feira. E ó, música boa aqui na central, que nós estamos tocando na missa, vamos tocar a semana inteira, hein? As missas com a bênção da prosperidade. Deus provê, Deus proverá. Música boa aqui na central. Bom dia!

0: Central, minha gente, 6:48, 6:48. Vamos às participações. Ó, eu quero colocar na oração de hoje o meu amigão Heraldo, lá da cidade, lá do, de Hortolândia, né? Lá do Jardim Amanda. O Heraldo, que Deus te abençoe, amigão. Aquele abraço pra você. O Macaquinha, dá bom dia pro seu amigo aí, Macaquinha. Ô, Macaquinha, vamos melhorar, hein, Macaquinha? Poxa vida, viu? Eu falei que você ia ganhar e não ganhou nada, hein, Macaquinha? Vamos melhorar, tá bom? Vai melhorar, vamos confiar. São 6:49, eu também quero colocar na oração de hoje a dona Luzia e toda a sua família na prece dessa manhã. Daqui a pouquinho nós vamos formar a grande corrente de oração. São 6:49. Alô, bom dia.
1: Bom dia, Padre Rodrigo. Bom dia a todos vocês da Rádio Central. Bom dia a todos os ouvintes. Hoje a ferramenta é o serrote. É a Cleusa.
0: Ô, Cleusa, que Deus abençoe. Nós vamos saber daqui a pouquinho, tá bom? Daqui a pouquinho. Alô, bom dia.
2: Oi, Padre, bom dia. Bom dia. Deus abençoe nosso dia.
0: Amém.
2: E vai, Corinthians.
3: Vai, não.
0: Tem que falar alguma coisa pra ela? Fala de novo aí, ô.
2: Oi, Padre.
0: Fala aí,
2: bom
0: ô.
2: Dia. Deus abençoe nosso dia. E vai, Corinthians.
0: Eu não vou falar nada, viu? Eu não vou falar nada pra você, nada. Ó, eu quero colocar na oração a Neide, a Ana Paula, o Luiz Henrique e também o Edson e toda a família ouvindo a gente lá no Jardim Aeroporto. E eles estão pedindo oração pra Cidinha lá da cidade de Vinhedo. Ô Cidinha, que Deus abençoe, minha amiga. Cadê aquele café, hein, Cidinha? Cadê aquele bolinho, hein, Cidinha? Que Deus abençoe, viu? 6:51, alô, bom dia.
2: Rodrigo, sua bênção.
0: Deus abençoe.
2: Coloca o nome da minha família em oração, Padre. E que tenhamos uma semana abençoada.
0: Opa!
2: E seu Juca tá usando a serrote.
0: Será? Ó, a Ana Célia tá ouvindo a gente lá em Feira de Santana, na Bahia. Ô, Ana Célia, tá frio aí na sua cidade? Manda aqui pra gente saber, tá bom? Ó, eu quero colocar na oração de hoje também a Rose. A Rose tá ouvindo a gente lá no Jardim Roseira. E ela mandou mensagem aqui dizendo: Padre, bom dia. Hoje é aniversário do meu filho Diogo Antônio. Está completando 18 anos. Ó, que beleza! Coloque o nome dele na oração e uma ótima semana. Então vamos cantar parabéns.

0: churrasco. E beleza! Ô Diogo, parabéns, viu, Diogo? Que Deus te dê saúde, paz, alegria, felicidade. Diogo, tudo de bom pra você, viu? E se tiver bolo e churrasco, por favor, chama o padre, o André, que a gente vai.
1: Né, vamos.
0: Olha a hora, a gente já são 6h52. Olha, eu quero colocar na oração de hoje o Luciano Eusébio e também a Daniela Bisoni, toda a família, todo mundo do condomínio Beija-Flor, ouvindo a gente na cidade de Itatiba. Que Deus abençoe, viu? A Ana Célia mandou mensagem aqui. 3-2. O que ela quis dizer com isso, hein, André? Você tá sabendo alguma coisa? Ela falou, só escreveu 3-2. Não tô entendendo o que é que ela tá falando aqui, viu? Ai, meu Deus do céu. Ó, eu quero colocar na oração de hoje também a minha amiga Maria Lorente e toda a sua família. Que Deus abençoe, viu? Alô, bom dia.
2: Bom dia, Padre Rodrigo. A sua benção, padre.
0: Deus abençoe.
2: Tá tudo bem, padre?
0: Tá tudo ótimo.
2: Tá fresquinho, né, padre? Tá gostoso. Que Deus abençoe nosso dia, tá? Que a Maria Lopes, eu posso orar no
0: bloco,
2: no seu oração, padre?
0: Claro.
2: Família Lopes. Que Deus abençoe, tá? Fica com Deus, padre. Tchau, tchau.
0: Deus abençoe toda a família, viu, minha amiga? Alô, bom dia.
2: Sempre só de rachar, olha o céu aí, ó, do meu quintal.
0: Olha como é que tá na Bahia, ó.
2: Sempre só de rachar, olha o céu aí, ó, do meu quintal.
0: Aqui frio e lá tá calor, ó, que beleza, viu? Deus abençoe, viu, Ana Célia? Alô, bom dia.
3: Bom dia, Padre Rodrigo, sua benção.
0: Deus abençoe.
3: Põe meu nome na oração, Iracema Miguel e família. Uhum. Minha filha Priscila, meu genro Breno, principalmente minha netinha Marina,
0: uhum.
3: Meu filho Cristiano, minha neta Luísa, minha neta Yara.
0: Tá.
3: E meu filho Kleber e meu neto Júnior, que tá com um probleminha lá de saúde. Tá em São Paulo, na faculdade da vida dele lá.
0: Ah, sei.
3: Meu marido Hugo. Muito obrigado, padre. Que Deus abençoe o senhor hoje e sempre. Boa segunda-feira, boa semana. Um beijo no coração do senhor, com todo o respeito.
0: Ô, minha amiga, que Deus abençoe você, viu? Que Deus abençoe toda a sua família. Já marquei o nome de todo mundo aqui, tá todo mundo incluído na prece de hoje. Gente, ó, são 6h54, já virando para 6h55. E não dá mais tempo para nada. Nós vamos saber qual é a ferramenta que o seu Juca tá usando, hein? Vamos lá, seu Juca, de novo. Ó. Vamos lá. Que rufem os tambores. Hoje estava fácil demais, gente. Esta ferramenta que o seu Juca tá usando é o famosíssimo. É o serrote, a ferramenta que o seu Juca tá usando. É o serrote, gente! Palmas pra todo mundo! Isso aí dá uma dor no braço. Ê, beleza! 6h55, gente. Tá bom, seu Juca, tá bom. Dá uma pausa aí. Nós vamos rezar, gente. Nós vamos falar com Deus. E olha, eu quero convidar mais uma vez você e toda a sua família para as missas que nós vamos ter amanhã, terça-feira, na paróquia Bom Jesus, no Jardim Santa Lúcia. Inclusive, eu quero até colocar na oração de hoje aqui, acabou de chegar uma mensagem, a Rosângela mandou dizer aqui que ela participa das missas no domingo, às 18 horas, lá no Santa Lúcia. Que beleza, hein, Rosângela? Deus abençoe toda a família. E amanhã, terça-feira, as missas com a bênção da prosperidade. Amanhã o padre vai rezar pelos desempregados, endividados. Esteja presente. Você que tem um comércio, está indo à falência. Você que está com a vida financeira destruída, não consegue se levantar na vida. Participe.
4: 9 da manhã, 3 da tarde e 7:30 da noite, as Santas Missas. Lembrando que a paróquia Bom Jesus fica na Avenida Carlos Lacerda, 226. Avenida Carlos Lacerda, 226, no Jardim Santa Lúcia, em Campinas. Reúna sua família, esteja na casa de Deus e as portas vão se abrir. Vamos rezar? São 6:57. Vamos falar com Deus.
5: Ave Maria.
4: Senhor bom Jesus, filho da bendita Virgem Maria, estamos iniciando mais uma semana. E eu quero aqui, Senhor, pela fé, declarar que esta será uma semana abençoada e as portas vão se abrir. Eu quero declarar, Jesus, com fé, que esta semana será uma semana de vitórias. Por isso, fortalece esta pessoa que reza comigo, dá ânimo, Senhor, paz. E de uma forma muito especial, manda bênçãos sobre as famílias e também pedimos: livrai-nos de todos os males. Conduz esta multidão de pessoas às Santas Missas. E eu peço, Senhor, santifica o copo com água que foi colocado pertinho do rádio e que desça sobre todos a bênção do Pai, do Filho e do Espírito Santo.

0: boa, gente querida. Ó, eu vou ficando por aqui, mas você continua ligado aqui na Central, hein? Daqui a pouquinho você vai ouvir o programa de maior audiência do rádio. O show da manhã com ele, desse Marlete, ao vivo e a cores aqui na Central, hein? Você quer se divertir, se informar, rezar? Fica ligado no show da manhã. Fiquem com Deus e até amanhã no Amanhecer na Fazenda, gente. Até lá!
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0: chegando. Hora 7 da manhã, mais um minuto, muito bom dia. Padre Rodrigo Oliveira apresentou o programa líder absoluto de audiência, acordou a cidade, tirou o sono da concorrência, amanheceu na fazenda, volta amanhã, se Deus quiser, ideal adquirir, a partir das 6 horas da manhã, logo após o Brasil Caminhoneiro do Sérgio Reis. E aqui no programa, daqui a pouquinho, às 10 horas da manhã, o Padre Rodrigo Oliveira com a sua bênção maravilhosa, direto lá da paróquia Bom Jesus. E você, já pode mandar o seu nome para essa oração maravilhosa do Padre Rodrigo Oliveira às 10 horas da manhã, no momento da oração da Rádio Central. Na mesa de som dos melhores sonoplastas do Brasil, meu querido amigo André Pereira. Ô André, muito bom dia, boa semana, meu irmão. Vamos juntos, se Deus quiser, até às 11 horas da manhã, ao encontro de Soninha Amaro em mais uma edição do A Hora é Agora. E vamos sortear nessa semana mais um maravilhoso kit do Café Moraes. Porque o Café Moraes é bom demais. É bom demais no café da manhã, é bom demais no almoço. Terminou o almoço, vem aquela sobremesa e depois aquele cafezinho Moraes. Delicioso Café Moraes, né? O Café Moraes na merenda à tarde, né? No encontro com os amigos, o Café Moraes é delicioso, o Café Moraes é bom demais. Quem ganhou o kit do Café Moraes foi a querida Carmen Aparecida Modesto. Alô, Carmen do Ipaussurama, você ganhou o delicioso kit do Café Moraes, é querido ouvinte Carmen de todos os dias, moradora lá do Ipaussurama, do telefone 9-9327. Alô, Carmen Aparecida Modesto, você ganhou o kit do Café Moraes. E vamos sortear também mais uma imagem linda de Nossa Senhora Desatadora dos Nós, que já vem abençoada. Então, para você ganhar a imagem, manda uma mensagem para mim dizendo: eu quero ganhar a imagem da Desatadora dos Nós. Simples assim. Quem ganhou no último sábado foi a Judite de Jesus Caetano, lá do Parque Via Norte. Alô, Judite! Alô, pessoal do Parque Via Norte! A Judite ganhou. Judite de Jesus Caetano, Parque Via Norte, do telefone 9-7372. Ela ganhou a imagem de Nossa Senhora Desatadora dos Nós. Então já pode mandar agora a sua mensagem dizendo: eu quero ganhar a imagem da Desatadora dos Nós.
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0: 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Seja meu repórter, seja minha repórter. Grave uma mensagem de voz, manda para cá, você dizendo se tem ônibus atrasado, qual linha que o ônibus atrasou, se tem ônibus quebrado, qual linha o ônibus quebrou, se tem problema no centro de saúde, se tem problema no posto de saúde, onde é que está esse problema? Grava a mensagem, manda aqui para mim, eu quero saber qual posto de saúde, qual o problema que você está enfrentando. O meu número já está liberado, 971-483-497. Grave a mensagem de voz, manda para cá. Seja meu repórter, minha repórter, aproveite, use o microfone da Rádio Central. Se tiver terreno baldio, lixão, buraco na rua, não é? Árvore que caiu, qualquer problema que você tenha aí para dizer, manda mensagem no WhatsApp da Rádio Central.
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0: Se as autoridades resolverem, a gente bate palma, agradece, mas se as autoridades não resolverem, continuaremos metendo a boca no trombone. 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Quem é que está fazendo aniversário hoje? Opa! É seu marido, sua esposa? É aniversário de casamento? É aniversário do neto? Aniversário da neta? Que beleza, né? Coisa boa, aniversariante do dia, né? Grave a mensagem de voz e manda pra mim aqui pra cumprimentar o aniversariante de hoje, dia 11 de maio, né? Pode ser o seu neto, a sua linda netinha. Quem é que tá fazendo aniversário? Grave a mensagem, vamos homenagear a vizinha. Quem é a sua vizinha que tá fazendo aniversário, não é? Quem é a pessoa amada? Quem é a pessoa querida que tá fazendo aniversário hoje? Hoje é dia 11 de maio do ano da graça de 2026. Já se foram 131 dias, restando 234 dias para o ano novo. Fase da lua minguante, estamos na estação outono. Hoje é dia da integração do telégrafo. Hoje é dia nacional do reggae. É, nessa data, em 1981, morria o grande nome do reggae, o Bob Marley, né? Por isso é dia do reggae. Hoje é dia nacional dos agentes de trânsito. Dia do amarelinho, viu? Dia nacional dos agentes de trânsito. Lá em São Paulo é dia do marronzinho. E aqui em Campinas é dia do amarelinho, não é? Hoje é dia da Mãe Natureza, dia da Mãe Natureza. E hoje o programa será dedicado ao primeiro santo brasileiro. Hoje é dia 11 de maio, hoje é dia de Santo Antônio de Santana Galvão, dia do Frei Galvão, o primeiro santo brasileiro. Viva Frei Galvão! Viva Frei Galvão! Viva Frei Galvão! Hoje, portanto, o dia de Santo Antônio de Santana Galvão, o primeiro santo brasileiro, São Frei Galvão. Hoje é dia de São Domingos do Santíssimo Sacramento. Viva São Domingos! Hoje é dia de São Francisco de Girolamo. Viva São Francisco de Girolamo! Hoje é dia de Santo Odilo e de São Zeferino. Que os santos de hoje, em especial, o primeiro santo brasileiro, Santo Antônio de Santana Galvão, o São Frei Galvão, nos abençoem. E quem é que tá fazendo aniversário? Vamos cumprimentar o aniversariante. Quem é que tá fazendo mais um ano de vida hoje? Vamos cumprimentar o aniversariante. Parabéns a todos os aniversariantes dessa data. Momento da oração. Daqui a pouquinho, às 10 horas da manhã, tem a nossa homenagem a Santo Antônio de Santana Galvão, o primeiro santo brasileiro, e a sua bênção especial. Daqui a pouquinho, direto da paróquia Bom Jesus, o padre Rodrigo Oliveira vai nos abençoar. Já, já, a oração às 10 horas da manhã, com o padre Rodrigo Oliveira, direto da paróquia Bom Jesus. Daqui a pouquinho, também às 10 horas da manhã, tem a consagração à Nossa Senhora Aparecida, rainha e padroeira do Brasil. Vamos homenagear Nossa Senhora Aparecida na voz do padre Vitor Coelho de Almeida. 10 horas da manhã. Daqui a pouquinho tem também aquela oração espetacular da Ave Maria. Maravilhosa oração da Ave Maria, na voz do fundador da Rádio Central, Monsenhor Geraldo Azevedo. Aqui na Rádio Central nós vamos ter também a lindíssima bênção milagrosa em latim do mais milagroso padre brasileiro, o padre Donizete Tavares de Lima, o padre Donizete de Tambaú. Direto de Curitiba tem o padre Reginaldo Manzotti. Na Rádio Central, além do padre Reginaldo, da sua bênção também muito especial, teremos a bênção da água com o padre Antônio Maria. Bênção da água, linda bênção da água com o padre Antônio Maria. Tem também a oração de São Francisco de Assis, com ele o locutor Cid Moreira. E tem também aqui na Rádio Central a maravilhosa oração de Nossa Senhora Desatadora dos Nós. Então, você já pode mandar o seu nome para cá. Nosso número já está liberado para você participar. 971483497. Vamos repetir devagar. Nosso número é 971483497. Você faz o programa comigo a partir de agora na Rádio Central.
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0: Olha aí, gente, uma pesquisa revelou que o brasileiro, boa parte da população brasileira, boa parte tem medo da violência. Boa parte da população brasileira tem medo da violência. Isso porque alguns moram perto de comunidades onde há violência. Outros porque têm medo de assalto. Outros têm medo da violência sexual, têm medo de ataques sexuais. Outras mulheres têm medo de seus companheiros, têm medo de apanharem dos seus companheiros. E outras pessoas têm medo até de andar na rua. Têm medo de ir para a cidade, têm medo de andar na rua por causa da violência. Por isso eu pergunto a você: você tem algum medo da violência? Você tem medo de andar nas ruas? Você tem medo? Você, ou não? Não, desse mano, não tenho medo nenhum, não. Eu vou tranquilamente à cidade, ando de ônibus tranquilamente. Vou até a região do centro, até a 13 de maio, com tranquilidade. Aqui na minha casa, aqui na minha rua, ando com tranquilidade. Não tenho medo, não. Não tenho medo, não. Ah, Decimar, tá? Eu aqui em casa morro de medo. Morro de medo de abrirem a minha casa, de invadirem a minha casa. Eu quero saber, você tem medo da violência? Você tem medo de andar nas ruas? Porque, de acordo com uma pesquisa, 57% dos brasileiros têm a vida afetada. E afeta mais mulheres e a população de baixa renda. Você tem medo da violência? 57% dos brasileiros nos últimos 12 meses teve medo da violência e por isso alterou a rotina. Você tem medo da violência ou não tem medo nenhum de andar nas ruas? Não tem medo de nenhum de ir à cidade, de andar de ônibus? Manda mensagem para o WhatsApp 971-483-497.
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0: Essa é a nossa enquete do dia, perguntando se você tem medo da violência. Tá no ar o Show da Manhã pelo rádio, Bom e Velho Rádio, AM870, e também do nosso canal do YouTube. Você pode assistir ao programa pelo YouTube, canal Decimar Leite. Abre lá o YouTube e no YouTube você coloca meu nome, Decimar Leite. É isso, simples assim. No YouTube você coloca o meu nome, Decimar Leite. Pronto, você pode assistir ao programa pelo YouTube. E agora vamos às ruas, avenidas e estradas.
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0: A Rádio Central tomando conta da cidade com as principais notícias e informações de hoje. Começamos com o repórter Robson Ramos.
3: 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O trânsito aqui na Rádio Central. Destaque agora para a rodovia Santos Dumont na chegada a Campinas, com lentidão do quilômetro 74 até o 76, na aproximação ali do trevo da Anhanguera. Depois dali, motorista segue ainda na lentidão na Prestes Maia. Quem vai no sentido de Viracopos e Indaiatuba vai com boas condições agora por ali. 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
0: Agora, a previsão do tempo, 7:13.
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0: 7:14 agora, 7:14. 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
1: A Defesa Civil informa.
4: Nesta segunda-feira, dia 11, com a atuação da massa de ar frio de origem polar no estado, o dia será marcado por sol entre poucas nuvens e o tempo ficará firme em praticamente todo o território paulista. A exceção será apenas em áreas mais próximas do litoral, que terão chuvas persistentes. Pela manhã, pode ter formação de densos nevoeiros na faixa leste. Ao longo do dia, os destaques serão as baixas temperaturas, formação de geadas em pontos isolados ao amanhecer no sudeste paulista e a queda da umidade do ar no interior à tarde. Diante disso, os atuais modelos prevêem um acentuado declínio nas temperaturas e, como há previsão de mínima abaixo dos 10 graus, ressalta-se a importância de atenção especial com as pessoas mais vulneráveis, como idosos, crianças e aquelas em situação de rua. Na capital, as temperaturas ficarão na casa dos 12 e 20 graus. Já em Campos do Jordão, mínima de 9 graus e máxima de 15 graus. Em dias de frio, consulte a previsão do tempo e a agasalhe-se para se proteger do frio.
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0: Guarda Municipal mata a esposa durante o próprio casamento em Campinas.
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0: Um guarda municipal foi preso em flagrante, cometendo feminicídio. Ele matou a própria esposa durante a cerimônia de casamento deles. Foi no bairro Dique 4, em Campinas. Segundo o boletim de ocorrência, o casal entrou em luta corporal e familiares conseguiram retirar as crianças do local. Em seguida, o guarda municipal pegou a arma funcional, agrediu Nájila Duenas Nascimento e efetuou disparos, matando a esposa e fugindo. Ainda segundo relatos de testemunhas, o guarda municipal retornou ao imóvel e fez novos disparos contra a mulher. A esposa, de 34 anos, recebeu atendimento do SAMU, mas não resistiu aos ferimentos e morreu. Ainda segundo a guarda municipal, o próprio guarda acionou a corporação, se entregou, foi conduzido à segunda delegacia de defesa da mulher, onde foi autuado em flagrante por feminicídio. Em nota, a guarda municipal lamentou profundamente o fato e reafirmou seu compromisso com o combate a qualquer forma de violência. A guarda municipal destacou que a corregedoria da guarda acompanha o caso para instaurar procedimentos administrativos e disciplinares cabíveis para apurar a conduta do agente. Informações apuradas indicam que o guarda que cometeu esse crime está na guarda municipal desde 1998. Segundo a guarda, ele atuava internamente em uma das bases operacionais da guarda municipal. Uma tragédia inominável. Uma tragédia daquelas assim que a gente desacredita. Veja, um guarda municipal que teoricamente é treinado, se bem que eu não acredito muito nesses treinamentos aí de guarda municipal, de polícia militar, e não, acho que é muito falha, é muito falho esse treinamento, tanto de polícia militar, quanto de guarda municipal, eu acho que é treinamento muito ruinzinho, muito fraquinho, sabe? E aí um guarda municipal que é treinado, né, para manter a calma nas situações mais adversas. Um guarda municipal, nós estamos mostrando agora as imagens na tela aqui do Balanço Geral Manhã, né? Vê se pode a mulher morta, né? Ela estava na cerimônia de casamento dela, ela estava na festa de casamento dela, e o marido dela, guarda municipal, a matou. Uma tragédia que não tem tamanho. Não tem tamanho. Veja, estava acontecendo o casamento no DIC 4. Aí houve uma discussão e os dois começaram a brigar. Aí chegou a família, sai dali, sai daqui, a turma do deixa disso, para com essa briga estúpida. Tiraram as crianças do ambiente. O guarda pegou a arma dele e disparou contra a mulher. Ele tinha acabado de se casar com ela. Estava na cerimônia ainda, estava no casamento. Estava ali, ainda, durante o casamento, na festa de casamento, ele pegou e atirou. Matou. Aí ele fugiu. Fugiu. Naquele desespero de chamar o SAMU, de chamar socorro, ele voltou. Esse matou essa moça, ele voltou e atirou outras vezes contra ela. O nome dela, Nájila Duenas Nascimento. 34 anos. Nájila Duenas Nascimento. 34 anos de idade. Morreu ali. Morreu na hora. Assassinada. Repito, gente, é inacreditável. Ela tinha acabado de se casar com ele. E depois da cerimônia, na festa de casamento, ele pegou o revólver da guarda municipal, matou, atirou para matar, saiu, fugiu, voltou, deu mais disparos ainda. Voltou e deu mais disparos ainda. É um negócio assim que a gente não tem como entender. Não tem como entender que o cidadão faz isso. E ele é guarda municipal. E ele é guarda municipal. Minha Nossa Senhora. Meu Deus do céu. Nossas condolências à família da Nájila. Nossas condolências à família dessa moça de apenas 34 anos, morta pelo marido na própria cerimônia de casamento. Morta pelo marido na própria cerimônia de casamento. Nájila, do Enas Nascimento. 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
0: E você, tem medo da violência? Uma pesquisa saiu mostrando que a população brasileira está com medo. 57% dos brasileiros já foram afetados pela violência. 57% dos brasileiros já foram afetados pela violência. As mulheres são as que mais têm medo da violência. O medo do crime cresce cada dia mais. Por exemplo, 36% dos brasileiros já mudaram um percurso rotineiro, mudaram de rua, por exemplo. 35,6% dos brasileiros deixaram de sair à noite. 35,6% dos brasileiros não saem mais à noite com medo da violência. 33,5% dos brasileiros

0: simples ou celular que não tem aplicativo de banco. 27% dos brasileiros não estão usando mais Aliança. 27% dos brasileiros não estão mais saindo com Aliança. 22% dos brasileiros deixaram de comprar alguma coisa com medo de roubo ou de furto. 20% dos brasileiros mudaram o comportamento. Então, vejam só quantas mudanças os brasileiros já fizeram com medo da violência. 36,5% dos brasileiros já mudaram de percurso, mudaram de rua ou mudaram um trajeto com medo da violência. 35,6% dos brasileiros deixaram de sair à noite. 33,5% dos brasileiros deixaram de sair com o celular. 26,8%, 27% arredondando dos brasileiros deixaram de sair com Aliança, não estão mais saindo com Aliança ou com algum tipo de, né? Por exemplo, não estão saindo mais com cordão ou com Aliança, pararam de sair com Aliança com medo. Também 22,5% dos brasileiros deixaram de comprar alguma coisa, um bem, com medo de roubo ou de furto. E quase 20% dos brasileiros mudaram algum tipo de comportamento. E você que está me ouvindo? Através do nosso WhatsApp aqui, ó, 971483497. Vou repetir, 971483497. Você tem medo da violência?
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0: Através do nosso WhatsApp, que é o 971483497. Alô, alô, bom dia.
2: Bom dia, Decimário, Donizete Lima.
0: Oi, Donizete.
2: Bom dia para você e para todos. É, o assunto hoje, a enquete, é sobre violência. Tá aí, ó. Tal violência, igual você tá anunciando pro povo aí. É o fim do mundo, Decimário. É o fim do mundo. É violência dentro de casa, na rua, aonde você vai, no trânsito. O povo que vem de Minas aqui, às vezes o povo que vem trazer alguma coisa pra gente, eles admiram, falam, nossa, aqui as motos não param no semáforo, os carros, agora os caras andam contra a mão aqui, e você vai falar alguma coisa, o cara xinga a gente. Agora você vê aí, ó, onde você vai encontrar a segurança? A polícia que está aí para proteger o cidadão, a polícia sabe o que é bom e o que não é. Aborda a gente aí, rapaz, às vezes quando aborda com violência, com coisa que a gente fosse bandido. Você cumprimenta uma polícia aí dentro de uma viatura, ele não olha nem na sua cara. E não dá para entender um negócio desse aí. Você vai em outra cidade, você vê o policial lá com aquela paz no rosto, cumprimentando, conversando, ajudando a população. Aqui não, você cumprimenta a polícia, o cara não olha nem da cara, é capaz dele apontar a arma para você. E guarda municipal, mesma coisa também. Então a violência contaminou a terra, infelizmente. É o fim dos tempos. O povo está tudo desorientado. É o fim do mundo. Bom dia para você e para todos.
0: Bom dia, muito obrigado. E você, tem medo da violência? Segundo uma pesquisa, a maioria da população brasileira está com medo. Segundo uma pesquisa realizada, agora recente, 57% dos brasileiros tem medo da violência. 57% dos brasileiros tem medo da violência. E você? Olha, por exemplo, a pesquisa aponta que 22% da população brasileira deixaram de adquirir um bem com medo da violência. 27% da população brasileira deixaram de usar Aliança. Deixaram de usar acessórios e Aliança com medo de roubo, com medo de assalto. 33% dos brasileiros não estão mais saindo com celular. 33% dos brasileiros deixam o celular em casa, por exemplo, celular que tem aplicativo, deixa em casa. Sai com um celularzinho simples. 36%

0: 90% dos brasileiros deixaram de sair à noite, não saem mais à noite. E 36% dos brasileiros já mudaram uma rua, já não andam mais, já mudaram de percurso. E você? Você, ouvinte da Rádio Central, você tem medo da violência? É a enquete do dia.
1: Bom dia, Lucimar, tudo bem? Olha, Lucimar, eu não tenho medo, porque eu sei que Deus está guardando a gente, sabe? Eu tenho muita fé e eu creio que Ele olha pela gente e se tiver que acontecer alguma coisa, Deus desvia. Porque só Ele mesmo, porque agora eu vou te falar para você, tá feio o negócio. Eu não tenho medo, eu tenho muita fé em Deus, eu sei que Ele olha.
0: Ok, muito obrigado. Mande sua mensagem pra gente aqui. Hoje a pergunta é sobre violência. Você tem medo de sair às ruas? Você tem medo da violência? Por quê? Mande uma mensagem pra cá. Nosso número é 971-483-497. 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A Rádio Central ajudando a população de Campinas.
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0: 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Olha a hora, 7h32, notícia e informação, prestação de serviços. Voltamos às ruas, avenidas e estradas, a Central tomando conta da cidade.
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0: Repórter Robson Ramos.
3: 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Ali pela SP-101, Campinas Montemor, do sentido de Campinas, trânsito lento já um pouco antes do Trevo dos Presídios, por causa de um acidente que aconteceu por ali na altura do quilômetro 4, ainda antes da Robert Bosch. Aliás, no trecho da Bosch, o trânsito intenso, mas fluindo bem por ali ainda. Para quem vai no sentido de Montemor, o caminho vai bem. 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
0: Olha a hora, 7:33. Agora o esporte. Com a melhor equipe esportiva do Brasil. A equipe comandada por Beto Quinaglia.

0: Vamos começar com o Guarani. Hoje tem Guarani em campo. Hoje tem Anderson Rodrigues, o maior gol do Brasil, narrando. Comentários de Renato Leal, comentarista central. Reportagens de Israel Moreira. Marcos Luiz comanda toda a emoção do jogo, né? O Central Esportiva, depois tem o intervalo dinâmico, tem o banho de bola. Hoje à noite, portanto, tem o jogo da equipe do Guarani pegando o Maringá. A partida começa às 8 da noite no estádio Willie Davis. É o fechamento dessa sexta rodada do Campeonato Brasileiro da Série C. A equipe do Guarani deverá ir a campo com Kaique França no gol, Ian Henrique, Maurício Antônio, Jonathan Costa e Renan Castro. William Farias, Carlos Eduardo e João Paulo, Herbert, Guilherme Cachoeira e Maranhão. Lembrando que o Luca, atacante, está no departamento médico, não joga. Emerson Barbosa, pela lateral esquerda, ainda é dúvida para esse jogo e não deverá ir a campo jogando Renan Castro nessa posição. O jogo de hoje, que acontece, repito, lá no Paraná, terá a arbitragem do catarinense Diego da Costa Sidral. Partida que terá transmissão da Rádio Central. Guarani e Maringá. E agora vamos falar da Ponte Preta. A Ponte Preta jogou no último sábado. O repórter Fernando César traz as informações. Alô, Fernando. Com as notícias da equipe da Macaca e o jogo que foi realizado nesse último final de semana, no sábado.
1: Fala, Decimar, grande abraço, bom dia, chegando nesta segunda-feira gelada aqui em Campinas com as informações da Ponte Preta. A Ponte Preta perdeu para o Sport Recife, jogo realizado no último sábado. Estivemos nessa, em Decimar, Ponte Preta 1, Sport Recife 3. De virada, Macaca saiu na frente com um gol do Danilo Barcelos. Depois o Sport virou 3-1. Ainda no primeiro tempo, 2-1 Sport. Gols do Felipinho e também do Barleta. E na segunda etapa, o terceiro gol da equipe de Recife, marcado por Perotti. Final, Sport 3, Ponte Preta 1. A Ponte fica na zona do rebaixamento com apenas 7 pontos ganhos. A renda do Majestoso, R$ 124.440. Público total, 4.803. A Ponte Preta que entrou em campo com Diogo Silva, Lucas Justen, depois Thales, o Everton, Márcio Silva e Kevson, depois Rodriguinho, Danilo Barcelos, André Lima, depois Elvis e Rodrigo Souza, depois Tarik, Brian Borges, David da Hora e Diego Tavares, depois entrou o Daniel Baianinho. A Ponte Preta sofre mais uma derrota na competição e agora volta a campo segunda-feira da semana que vem. Daqui uma semana, no estádio Moisés Lucarelli, tem Ponte Preta e Londrina. Beleza, Decimar? Falei da Ponte Preta aqui no Show da Manhã da Central, a rádio do futebol de Campinas.
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0: Olha a hora aí, ó, 7h39, olha a hora aí, ó, 7h39. E aí, hein? Você tem medo da violência? Essa é a nossa enquete do dia.
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0: Olha só, segundo uma pesquisa que acabou de ser feita, não é? 36% dos brasileiros mudam o percurso com medo da violência. 35,6% dos brasileiros deixaram de sair à noite. 33,5% dos brasileiros deixaram de sair com o celular. Saem com o celular mais simples com medo de assalto, né? 27% dos brasileiros não estão mais indo às ruas com aliança. Estão deixando aliança em casa e outros acessórios também, não é? 22,5% dos brasileiros deixaram de comprar alguma coisa com medo de roubo ou com medo de furto, né? E 20% dos brasileiros mudaram algum comportamento, né? E você, tem medo de violência? Participe aqui do programa dando a sua opinião, né? Alô, alô, bom dia, bom dia.
8: Bom dia, Desmar. É o Carlos Alberto Domingo. Claro que eu não concorri a imagem, o Café Moraes. É medo. A gente tem que tomar cuidado, né? A violência está muito grande mesmo. Mas aí os governos têm que dar mais segurança para a população, né? Tanto imposto eles pagam, né? Antes, mas foi aquela matéria lá daquela enfermeira, né, que passou geleco, dedo no pão. Pelo amor de Deus, hein?
0: É.
8: E olha essa escola aí, aconteceu na sexta-feira. Aí caiu aí, se cai para dentro da escola, sem haver a tragédia. O Dário sumiu, né? Por que o Dário não anda na rua? Meu Deus do céu.
0: Ah, um Café Moraes aí pra você. É, aquela mulher que passava aqui no Hospital Mário Gatti, né? Tava passando geleia no pão com o dedo, com a mão, ela foi demitida, viu? Ela foi demitida, não faz mais parte do quadro de funcionários lá do Hospital Mário Gatti, não é? E também, árvore que caiu no colégio, não adianta, porque eu já disse isso aqui, a prefeitura, ela não tira árvores nem dos bens dela, né? Quanto mais assim de escola, essas coisas, é difícil, viu? Porque tem uma multa, né? Se a prefeitura tirar as árvores, a própria prefeitura é multada. Então não é questão nem da prefeitura, não. É que a prefeitura já foi multada algumas vezes por isso, viu?
9: Eu também, por todas as pessoas que vivem me balanceando. Rodrigo, me ajude.
0: Peraí, deixa eu ver se eu entendo. Eu recebi aqui uma mensagem. Deixa eu ver se eu entendo aqui a mensagem que chegou da nossa ouvinte Edilurte. Como é que é o nome dela? Edilurte.
9: Peço também por todas as pessoas que vivem me balanceando. Que eu possa se levantar e recuperar toda a minha vida financeira. Coloco minha. Me ajude a que a minha vida financeira possa ser.
0: Ok, eu vou colocar o seu nome na oração. Ela mandou aqui uma extensa mensagem. Eu vou ler direitinho, viu? E vou colocar na oração, tá? Ela tá pedindo por recuperação financeira. Tá bom, eu tô colocando aqui, viu, o seu nome na oração por recuperação financeira. Fique tranquila, já tô orando por você, viu? Fique tranquila. Um abraço, tudo de bom. Edson Aparecido da Silva também mandou mensagem aqui pra gente. Muito, muito obrigado ao Edson pela mensagem aqui na programação da Rádio Central. Você tem medo da violência, tem?
10: Bom dia, Desmar. Aqui é Maria Nazaré de Flores 2. Rapaz, esse negócio de roubo tá demais. O mês passado, eu tava indo pro noivado do meu neto, aí minha filha tinha me dado uma correntinha, eu fui, limpei a correntinha, pus no pescoço, fui encontrar com a minha outra filha no Covabra, ali no Covabra, pra baixo do Covabra, perto da delegacia. Eu tava no ponto do ônibus, ainda bem que eu não tava com o celular na mão. Eu cheguei suada, tava secando o suor, veio um moleque de bicicleta. Quando chegou perto de mim, ele subiu na calçada, arrancou a correntinha que estava no meu pescoço, desse mar do céu. Deus me livre, eu digo, agora não põe correntinha, não. Eu compro escapulário, saio com escapulário, que é um barbantinho ali, quero ver eles roubarem meu escapulário. Porque não dá não, meu querido, Deus me livre. Tá demais. Beijo desse mar, tenha uma boa semana para todos, para você e todo o mundo daí da Rádio Central.
11: Obrigado, Maria.
10: Deus abençoe todo mundo, Deus abençoe nós todos. Beijo desse mar, beijo, fica com Deus, tchau, tchau.
11: Obrigado. Você viu aí o relato da Maria Nazaré? Ela foi esperar a filha dela na frente do Covabra. Na frente do Covabra, ela foi esperar a filha dela ali. E aí, como ela estava indo, né? Num evento, ela colocou a correntinha e estava ali na frente do Covabra. Num local que tem segurança, teoricamente, né? Tudo bem que é um lugar muito movimentado aqui de Campinas, né? Um lugar que tem bastante gente, né? Pô, ali na porta do Covabra, nossa, como tem gente ali. E não é que o menino, né? De bicicleta, veio ali, subiu a calçada e... levou a correntinha dela, grudou e levou a correntinha da minha amiga Maria Nazaré. Vejam que coisa, gente, levaram a correntinha da Maria Nazaré. Eu já tinha visto muito esse negócio de bicicleta levando correntinha no Rio de Janeiro, né, André? Em São Paulo, no Rio de Janeiro, né? Mas aqui em Campinas, eu não tinha esses relatos, não. E a Maria Nazaré foi roubada. Veja só, o menino subiu de bicicleta calçada e arrancou a correntinha dela e levou a correntinha dela ali na frente do Covabra. Que coisa, meu Deus do céu. E você, hein? Já foi assaltado? Já foi assaltada? Você tem medo da violência? Não tem medo da violência? Nunca aconteceu nada? Mande uma mensagem pra gente. Você tem medo da violência? Não tem medo da violência? Já foi assaltado? Já foi assaltada? Mande a mensagem pra gente no nosso número aqui, ó. 971-483-497. Vou repetir o nosso número: 971-483-497. Pegou aí, não? 971-483-497.
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12: 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Pela rodovia dos Bandeirantes tem acidente na altura do quilômetro 91, no sentido do interior, e o motorista enfrenta congestionamento desde o quilômetro 86 até ali. Para quem vem para São Paulo, a lentidão começa ali no entroncamento com a Adalberto Panzan até o local do acidente e depois melhora. 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
11: Perseguição pela rodovia dos Bandeirantes.
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11: Um homem e uma mulher foram presos após uma perseguição insana. Polícia atrás, helicóptero Águia, polícia militar, região aqui de Campinas, região de Indaiatuba. Olha, a ocorrência começou quando os policiais tentaram abordar um veículo preto. O motorista desobedeceu a ordem de parada e fugiu. Fugiu em alta velocidade, dando início a uma perseguição policial pelas rodovias Bandeirantes e Santos Dumont. Durante a fuga, o condutor realizou manobras perigosas, colocou em risco os motoristas e as equipes policiais. Diante da situação, o helicóptero Águia passou a apoiar a operação, auxiliando o monitoramento do veículo e na coordenação do cerco policial. A perseguição terminou na rua Augusto Crespan, no Jardim Itaguaçu, aqui em Campinas. Os suspeitos abandonaram o carro e tentaram fugir a pé. O homem foi detido pelas equipes terrestres, enquanto a mulher foi localizada e presa pela equipe do helicóptero Águia. Segundo a Polícia Militar, o veículo apreendido apresentava indícios de ser um carro dublê, fato que foi investigado pela Polícia Civil. Casal é preso, portanto, hein? O casal que fugia aí nesse carro foi preso. Agora seguem as investigações. O casal foi preso, hein? Agora seguem as investigações. Olha a hora, 7h49. Cavalo foi atropelado agora há pouco na John Boy do Lope.
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11: É brincadeira um negócio desse, né? Um cavalo atravessou a John Boy Dunlope e foi atropelado agora há pouco. John Boy Dunlope, cruzamento com a Heitor Ribas Bueno. A faixa da direita teve de ser interditada. Segundo informações da Polícia Militar, o atropelamento envolveu um ônibus. O veículo saiu do local após o acidente. A Defesa Civil e a Administração Regional foram acionadas. Graças a Deus, não houve feridos graves. Mas veja, um ônibus atropelou um cavalo em plena John Boy Dunlope. Não é a primeira vez. Nós já tivemos motociclistas que morreram em Campinas por causa de cavalos e animais soltos, ou na John Boy Dunlope, ou na Rui Rodrigues. E o dono desse cavalo, evidentemente, vai ter que ser localizado e preso, né? O dono desse cavalo, ele tem de ser localizado e tem de ser preso. Ele tem de ser preso, o dono desse cavalo. Afinal de contas, o ônibus bateu no cavalo que é dele, que estava solto na John Boy Dunlope. Tem de ser preso o dono desse cavalo. Então, se você conhece, sabe quem é, denuncie. Você pode fazer uma denúncia anônima, mas você precisa denunciar o dono desse animal, o dono desse cavalo, que precisa ser preso. Ele tem de ser preso porque, infelizmente, é cá entre nós. Ter um cavalo solto na John Boy Dunlope coloca em risco todos que utilizam a John Boy Dunlope. Todo mundo que circula por lá, pode ser criança, pode ser você, pode ser um filho seu, pode ser seu marido, pode ser sua esposa, pode ser sua filha. Não pode ter animal solto. E não adianta também colocar culpa na polícia. Não pode colocar culpa na prefeitura. A prefeitura não tem nada com isso. Se o cavalo está solto lá, a culpa é do dono do cavalo. Homem de 37 anos é preso. Combate ao tráfico de drogas. Operação da polícia.
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11: Um homem de 37 anos foi preso em flagrante por tráfico de drogas durante uma ação de equipes. Equipes especiais da Polícia Militar, bairro Vila Vale, cidade de Sumaré. Os agentes receberam uma denúncia anônima informando que um homem estaria embalando drogas em um imóvel na rua Quilírio Ravagnani, repito, rua Quilírio Ravagnani. E isso era para abastecer pontos de venda. Quando a polícia chegou ao local, encontrou o homem escondido dentro de um cômodo de uma casa. Na casa foram apreendidas maconha, crack, dry, balanças de precisão, embalagens para drogas e um celular. O traficante confessou que realizava um embalo de entorpecentes e recebia R$400 pelo serviço. Ele foi encaminhado ao plantão policial de Sumaré, onde permanece à disposição da justiça. A droga foi inteiramente apreendida. 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
11: Olha a hora aí, gente. Olha a hora aí, ó. Hora 7. Olha a hora aí. Olha aí, ó. Olha a hora aí, ó. Olha a hora aí, ó. 7:54. 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
11: 8:01, olha a hora aí, não perca a hora não, gente, 8:01 na central.
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11: E aí, você tem medo da violência? Olha a hora, 8:00 da manhã, mais 2 minutos.
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11: Olha aí, nós temos uma pesquisa aqui que aponta que 36,5% dos brasileiros já mudaram o percurso rotineiro. 35,6% dos brasileiros deixaram de sair à noite com medo da violência. 33,5% dos brasileiros deixaram de sair com um celular por medo de assalto. Geralmente saem com um celular mais simples e deixam em casa o celular que tem aí o aplicativo do banco. 26,8% dos brasileiros não estão usando mais aliança, retiraram a aliança ou algum tipo de acessório, não usam mais aliança. É 26,8% dos brasileiros deixam aliança em casa. 22,5% dos brasileiros deixaram de adquirir um bem. deixaram de comprar alguma coisa com medo de furto, com medo de roubo. 19,4% dos brasileiros já mudaram algum comportamento na vida com medo de assalto, com medo da violência, com medo de roubo. E você, tem algum medo de violência? Não, não tem medo nenhum? Nunca aconteceu nada com você? Você já foi assaltado? Você já foi assaltada? Passou por algum perrengue? Passou? Manda uma mensagem para mim na enquete do dia, no rádio, Bom e Velho Rádio, e você que está nos ouvindo também aí no canal do YouTube, Decimar Leite.
1: Bom dia, Decimar Leite, aqui é a Neuza do Jardim de Cavalinhos. Coloca meu nome na oração, de todos os meus filhos, meus netos. Decimar Leite, a violência está precária, né, Decimar? Você não tem mais segurança, né, Decimar? Porque você está na rua, você não pode, você não sabe o que pode acontecer com você. É muito preocupante. Só Deus para te proteger, né, Decimar? Fica com Deus, Decimar. Tenha um bom dia para você e o querido André. Beijo, Decimar.
11: Beijo para você também.
21: Bom dia, meu amigo Decimar.
11: Bom dia.
21: Tudo bem com você, meu querido?
11: Tudo bem?
21: Eu tô bem, com a graça de Deus. Bom dia, ouvintes. Bom dia, André. Quero desejar um feliz Dia das Mães para todas as mães ouvintes. É, para sua mãezinha, para a esposa do André, para a Ariane, que Deus nos abençoe, nos livre de todos os males.
11: Amém.
21: E continue nos dando força para criar os nossos filhos, né, Decimar? Uhum. Porque mesmo sendo grandes, eles são umas crianças na vida da gente. Tá bom, meu amigo? Bom final de semana. Que você tenha um domingo maravilhoso ao lado da sua mãe, se você vai ver ela, ao lado da Ariane, das meninas. Enfim, eu vou sair para almoçar com meu filho. E, enfim, tudo certo, tá bom, meu amor? Deus abençoe a todos. Feliz sábado de paz, saúde, alegria. E muitas bênçãos divinas a todos nós. Tchau, Denise Cristina Danta. Ah, Decimar, então, minha mãe, eu perdi minha mãe, eu tinha 3 anos de vida e meu irmão tinha 2 anos. Aí minha avó criou a gente, né? Minha falecida avó também, que já faz muito e muitos anos que ela faleceu. E a gente sempre chamou ela de mãe, minha avózinha, né? Que era a mãe da minha falecida mãe. Minha mãe faleceu com 29 anos, de tanta crise de bronquite que ela tinha. Pelo menos a gente foi criada assim, né, sabendo disso. Mas o importante é que ela tá, que elas estão em bom lugar, eu creio, e olhando por pela gente aqui na Terra, tá bom? Eu sou uma boa mãe, tenho um bom filho, meus sonhos quase todos realizados, graças a Deus. E eu me sinto uma benção, uma vitoriosa, tá bom? Assim como todas as mães devem se sentir. Tchau, amigo, tudo de bom.
11: Muito obrigado, minha querida, muito obrigado, viu? É, você é uma pessoa muito querida, né? É, veja só, ela mandou essa mensagem aqui que ela tinha mandado no sábado. É que sábado, né, André? Não tinha como colocar. É, nós recebemos aqui centenas de mensagens, graças a Deus, né? Foram centenas de mensagens no último sábado, viu, minha querida? E aí não deu tempo de soltar nem um terço das mensagens, viu, Denise? Mas eu agradeço mesmo assim, e ela está replicando a mensagem que ela mandou aqui no final de semana passado, né? No sábado passado, e nós estamos colocando aqui a mensagem. Obrigado, querida. Beijo para você, que Deus te abençoe muito, né? É isso. Agora, 8:07, 8:07 é a participação dos nossos ouvintes pelo WhatsApp 971-483-497. Nossa enquete do dia hoje pergunta sobre violência. E aí, você tem medo da violência? Tem? Ou você não tem medo nenhum? Segundo uma pesquisa que foi realizada, né? Nós tivemos aí pesquisa divulgada nesse último domingo. É um relatório, na verdade, né? Uma pesquisa que foi feita, um relatório do Datafolha. Datafolha, que é o Instituto de Pesquisas da Folha de São Paulo, né? Dizendo que 36,5% dos brasileiros já mudaram um percurso, uma rua, com medo de violência. 35,6% dos brasileiros deixaram de sair à noite, não saem mais à noite. 33,5% dos brasileiros deixaram de sair com um celular por medo de assalto, de roubo. 26,8% dos brasileiros já retiraram a aliança ou outros acessórios. Não saem mais com aliança, não saem mais com outros acessórios, né? E 22,5% dos brasileiros deixaram de adquirir um bem por medo de roubo ou de furto. E quase 20% dos brasileiros mudaram algum tipo de comportamento com medo de roubo, com medo de furto, com medo da violência. E você? E você tem medo da violência?
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11: Olha, agora a prestação de serviços à Rádio Central ajudando a população de Campinas.
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11: A Rádio Central tem um convênio com a CETEC, que é para você justamente ter, digamos, uma precaução maior na vida, porque acontece muito de você, às vezes, perder um ente querido, não está preparado, às vezes você não está preparada, às vezes você nem quer saber disso, às vezes você não quer nem falar sobre esse assunto. E eu concordo, falar sobre esse assunto é muito complicado, é muito difícil, mas temos de falar. Chega um dia na nossa vida que haverá uma perda. 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
11: Olha a hora aí, gente, olha a hora aí, ó. Olha a hora aí, ó, 8:13, olha a hora aí, ó. Não perca a hora, não. Olha a hora aí, ó, 8:13, voltamos às ruas, avenidas, estradas, a Rádio Central toma conta da cidade.
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11: De outro ponto da cidade, o repórter chegando é Mário Gregório.
4: 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Bom dia para você, Decimar. Boa semana para todo mundo que nos acompanha. Trazendo informações da Rodovia dos Bandeirantes, tem lentidão nos dois sentidos em Campinas, região do quilômetro 93. Atenção principalmente para quem vai em direção do interior. Na Rodovia Anhanguera, em direção da capital, movimentação maior entre Sumaré e Campinas, no quilômetro 104. E em direção do interior, lentidão da Moreiras até a chegada para Campinas Montemor. 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
11: IP recorre e mantém fabricação de produtos em Amparo.
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11: Olha, a IP recorreu e mantém a fabricação dos seus produtos aqui na cidade de Amparo. Fabricação, comercialização. E a repórter Priscila Mazenotti tem as notícias.
22: A IP entrou com um recurso e conseguiu barrar a proibição de fabricação e venda de 23 produtos da marca. Proibição que veio na última quinta-feira por falhas graves na produção e problemas na garantia sanitária. Com o efeito suspensivo, a IP vai poder retomar a fabricação dos produtos até que a Anvisa se pronuncie novamente sobre o caso. O julgamento definitivo deve ocorrer nos próximos dias. Mesmo assim, o alerta sanitário está mantido. A orientação é para que, por segurança, os consumidores não usem os produtos com lote final 1. Isso vale para lava-louças concentrado, lava-roupas líquido e desinfetantes. O risco é de contaminação microbiológica. Segundo especialistas, trata-se da bactéria Pseudomonas aeruginosa, que tem grande resistência a antibióticos. A IP informou que está em diálogo constante com a Anvisa e abriu um canal para dúvidas ou informações no próprio site da empresa. Lembrando que são os produtos com lote final 1, fabricados pela Química Amparo em São Paulo. É só olhar na embalagem onde fica ali uma espécie de carimbo, onde tem a data de fabricação, validade e o lote. É esse número do lote que precisa ser observado. Qualquer dúvida, procure a IP ou a própria Anvisa. Da Rádio Nacional em Brasília, Priscila Mazenotti.
11: Obrigado, Priscila. Furto em estação de gás bloqueia a rodovia Campinas-Mogi.
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11: Um furto de uma peça em uma estação de gás provocou bloqueio da rodovia Ademar Pereira de Barros a Campinas-Mogi. Segundo a Renovias, concessionária responsável pela via, o crime causou um vazamento de gás às margens da pista, altura do quilômetro 171, na Campinas, na rodovia que liga Campinas a Mogi Guaçu. E por causa do risco de explosão, a rodovia precisou ser interditada. A interdição terminou no período da tarde de ontem, após as equipes de segurança fazerem a manutenção. Participaram da ocorrência equipes da Renovias, Corpo de Bombeiros, Comgás, Polícia Militar Rodoviária. Em nota, a Comgás informou que a ocorrência não comprometeu a segurança no local e que não houve desabastecimento de gás na região metropolitana de Campinas. Portanto, olha só, furto de peças de uma estação da Comgás às margens da rodovia Ademar Pereira de Barros, a rodovia que liga Campinas a Mogi Guaçu, interditou ontem, no final do dia, parte da rodovia. parte da rodovia ficou interditada por causa de bandidos. Bandidos que, repito, rouparam peças de gás, da Comgás. Peças que são, que abrem ali, né, o gás. O gás começou a escapar, risco de explosão. Mas, graças a Deus, ninguém se feriu. Graças a Deus, ninguém se machucou. 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
11: Olha a hora aí, ó. Olha a hora. 8:19. Olha a hora, 8:19 na Central.

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3: Olha a hora aí, gente, não perca o compromisso não, olha a hora, 8 da manhã, mais 21 minutos, 8h21, participação dos nossos ouvintes através do WhatsApp 971-483-497. Muito obrigado a você que participa aqui do programa com a gente, né?
4: Bom dia.
3: Nesse mar não fale meu nome. Fui assaltada 2 vezes no centro da cidade. Me senti péssima, não vou mais ao centro de Campinas. Tá aqui, a nossa ouvinte pediu, Decimar, por favor, não fale meu nome. Fui assaltada 2 vezes, me senti péssima, não vou mais ao centro da cidade. Oh, meu Deus do céu. Eu tô perguntando, você tem medo da violência, não é? Uma pesquisa do Datafolha, divulgada nesse domingo, divulgada ontem, mostrou que 36,5% dos brasileiros mudaram percurso, mudaram uma rua. 35,6% dos brasileiros deixaram de sair à noite, não saem mais. 33,5% dos brasileiros estão deixando o celular em casa com medo de assalto e de roubo, né? 27% dos brasileiros não estão mais usando aliança. Não estão mais usando correntinha, acessório. 22,5% dos brasileiros deixaram de comprar alguma coisa com medo de roubo, com medo de furto. 20% dos brasileiros mudaram algum tipo de comportamento. E você, né? Tem algum medo da violência, né? Você tem algum medo da violência? O José Carlos dizendo aqui, Decimar, tenho medo, mas preciso enfrentar. Acordo todos os dias às 4h30 da manhã, saio de casa às 5, com medo, mas tenho que enfrentar. Muito obrigado, Zé Carlos.
5: Bom dia, Decimar. Tudo bem com o senhor, tudo bem com sua família, com a turma da rádio, Deus abençoe todos vocês. Um abração para sua mãe, para

0: família. Peço oração pelo Marco, Adriana, pela Yara, pelo Lucas, pelo Igor, pela Bia, pela Dona Maria e Sebastião. Peço oração pelo Márcio, Mara, Lara, Ana Laura, a Bruna e o Vitor. Lucimar, o Márcio faz aniversário hoje. Parabéns para eles. Que Deus abençoe. Peço oração pelos Mindo, Cristiane, Kimbri, o ex, o Gabriel. Peço oração para mim, me chamo Rosa, moro no Portal do Medeiros. Peço oração para todos vocês da rádio, da sua casa, para todos os ouvintes. E oração para quem tem depressão, ansiedade, angústia, desespero, que Deus toque no coração de cada um que sabe. Fica com Deus, Deus abençoe, tenha um bom dia. Leva tudo na desatadura do nó. É com Deus.
1: Foi parabéns aí pra ele, André Pereira. Saúde e felicidade.
2: Parabéns.
1: Tudo de bom.
2: Parabéns a você.
1: Que Deus abençoe, né?
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1: Que Deus abençoe rica e maravilhosamente, né? Saúde e fé. Tudo de bom mesmo, viu? Que Deus abençoe muito, muito, muito. É o que a gente deseja aqui na Rádio Central. Você já mandou sua mensagem pra cá? Mandou? Mandou ainda não? Mandou? Bom dia!
3: Bom dia, Limar Leite. Aqui é o João Félix, falando aqui de Sumaré. Oi, meu nome é o Félix de Café Moraes. Que é bom demais. Bom dia.
1: Bom dia, meu irmão. Obrigado pela participação, viu? Oi, bom dia.
4: Bom dia, Lucimar. Abençoada a semana pra nós.
1: Amém.
4: Que Deus nos livre, guarde, nos proteja.
1: Amém.
4: Que nossa semana seja abençoada e produtiva.
1: Amém.
4: Lucimar, quanta enquete aí, quem não tem medo, né? O mundo de hoje tá difícil. Enquanto a bandidagem tá solta, a gente tem que ficar preso em casa, né? Mas infelizmente a gente tem que sair, uma hora ou outra a gente tem que sair. Mas a gente está sempre prevenida, sempre de olho, sempre atenta, né? Porque a gente tem que pôr a Deus na frente de tudo e pedir proteção divina e seguir em frente, né? Porque infelizmente é tipo assim, tá difícil, a bandidagem está solta. Antigamente era só na cidade, em lugar de muvuca, hoje em dia. Até nos bairros tá difícil, tá some bicicleta, some botijão de gás, entendeu? Que a bandidagem pega, infelizmente tá geral, mas infelizmente a gente tem que sair, né? Felizmente a gente tem que sair, mas com fé em Deus a gente tem que seguir em frente, né? Beijo, fica com Deus, tudo de bom, tudo abençoada a semana para nós.
1: Para você também, abençoada semana. A enquete do dia hoje pergunta: você tem medo da violência? Você já enfrentou algum problema, algum assalto, algum roubo, né? Você já mudou a sua vida por causa da violência? Você já mudou um trajeto, já mudou, deixou de usar aliança, deixou de usar correntinha, né? Você deixou de usar celular nas ruas? Você já mudou alguma coisa na sua vida por causa da violência? A nossa
5: enquete do dia.
1: Enquete do dia. 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

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Esporte, a melhor equipe esportiva do Brasil, a equipe comandada por Beto Quinalha. Hoje tem jogo do Guarani e a Ponte Preta jogou no último sábado.

0: maior gol do Brasil. Transmite o jogo do Guarani contra a equipe do Maringá. Esse jogo acontece às 8 da noite, jogo que encerra a sexta rodada do Campeonato Brasileiro da Série C. Reportagens serão aqui na Rádio Central de Israel Moreira. Marcos Luiz comanda a Central Esportiva, o intervalo dinâmico, o panho de bola da Rádio Central. A Rádio Central transmite o jogo, lembrando que a equipe do Guarani está praticamente definida. O Kaique França no gol, Ian Henrique pela direita, a dupla de zagueiros Maurício Antônio e Jonathan Costa, com a presença do Renan Castro pelo lado esquerdo, porque o Emerson ainda não foi confirmado na posição e é dúvida. O meio de campo terá William Farias, Carlos Eduardo e João Paulo. O ataque terá Herbert, Guilherme Cachoeira e Maranhão. O Luca não joga porque ainda continua no departamento médico. A equipe adversária, a equipe do Maringá, Tony, Joe, Gabriel Travassos e Cauã Tavares, Kelvin, Bonifácio e Bruno Cheron, com a presença do Camarão também, Negueba, Kaique, Calito e Giovani. Então, repetindo, o time do Maringá: Tony, Joe, Gabriel Travassos e Cauã Tavares, Kelvin, Bonifácio, Camarão e Bruno Cheron, Negueba, Kaique, Calito e Giovani. Esse, portanto, o time do técnico Moisés Egert. Partida às 8 da noite, com transmissão da Rádio Central. 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E agora nós vamos falar da Ponte Preta. A Ponte Preta jogou no último sábado. E o repórter Fernando César conta a história do jogo aqui na Rádio Central. Jogo que eu transmiti com comentários do Beto Quinária, com Marcos Luiz comandando a jornada esportiva da Rádio Central. Fernando César, chegando aqui na Rádio Central com as notícias e com as informações da equipe da Ponte Preta. O Fernando César, repito, né, que acompanhou todas as emoções do jogo da equipe da Ponte Preta, né? Deixa eu só, daqui a pouquinho o Fernando César tá chegando. Então, já o Fernando César chegando aqui com mais informações da equipe da Ponte Preta aqui na Rádio Central. O repórter Fernando César, repito, né, que acompanhou. Ah, ok. Fernando César, é você.
1: Fala, Decimar, grande abraço, bom dia. Chegando nesta segunda-feira gelada aqui em Campinas com as informações da Ponte Preta. A Ponte Preta perdeu para o Sport Recife, jogo realizado no último sábado. Estivemos nessa, em Decimar. Ponte Preta 1, Sport Recife 3. De virada, Macaca saiu na frente com um gol do Danilo Barcelos. Depois o Sport virou 3-1. Ainda no primeiro tempo, 2-1 Sport. Gols do Felipinho e também do Barleta. E na segunda etapa, o terceiro gol da equipe de Recife, marcado por Perotti. Final, Sport 3, Ponte Preta 1. A Ponte fica na zona do rebaixamento com apenas 7 pontos ganhos. A renda do majestoso R$ 124.440. Público total R$ 4.803. A Ponte Preta que entrou em campo com Diogo Silva, Lucas Justen, depois Thales, o Everton, Márcio Silva e Kevson, depois Rodriguinho, Danilo Barcelos, André Lima, depois Elvis e Rodrigo Souza, depois Tarik, Brian Borges, David Daora e Diego Tavares, depois entrou o Daniel Baianinho. A Ponte Preta sofre mais uma derrota na competição e agora volta a campo segunda-feira da semana que vem. Daqui uma semana, no estádio Moisés Lucarelli, tem Ponte Preta e Londrina. Beleza, Decimar? Falei da Ponte Preta aqui no Show da Manhã da Central, a rádio do futebol de Campinas.
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0: Olha a hora aí, ó, 8h39. Olha a hora aí, 8h39. Alô, alô, Áries Touro Gêmeos. Áries, de 21 de março a 20 de abril. Bom dia. Embarque em uma onda de energia positiva e inicie com certeza um projeto da casa ou até mesmo um esporte em grupo, não é? Novos começos ativarão sua curiosidade e darão uma gostosa sensação de liberdade. No amor, os sonhos e a sua intuição dando dicas do caminho a seguir no novo relacionamento. Alô, alô, você de Touro, de 21 de abril a 20 de maio. Parabéns pelo aniversário, não é? Saúde, felicidade, tudo de mais positivo. Semana começando com conquistas pessoais e profissionais. Apresente uma proposta, firme um contrato, avance em uma negociação financeira. O Sol e Mercúrio no seu signo com caminhos de desenvolvimento iluminados. No amor, estabilidade e parceria para você somar forças, viu, Touro? Gêmeos, de 21 de maio a 20 de junho, novas amizades e atividades de grupo contribuirão com o seu crescimento profissional e financeiro. Semana começando com uma visão de futuro, com uma popularidade e projeção no trabalho, viu? No amor, invista na sua imagem, invista em você, para depois investir no relacionamento, viu, Gêmeos? Na sequência tem Câncer, Leão e Virgem. 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
0: Repórter Mário Gregório.
5: 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Anel Viário Magalhães Teixeira tem movimentação maior em direção da rodovia Dom Pedro, principalmente da Bandeirantes até a chegada para a rodovia Anhanguera. Na passagem pelo Trevo também tem atendimento de uma ocorrência, atenção quilômetro 11, e mais à frente, no quilômetro 7, tem uma outra ocorrência para quem vai em direção da Dom Pedro depois do Trevo de Valinhos. Acessando Campinas através da Francisco von Zuben e também da Augusto Figueiredo, são boas as condições. 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
0: Muito obrigado, repórter da Rádio Central, Mário Gregório. Alô, alô, Câncer, de 21 de junho a 22 de julho. Semana começando com alto astral para Câncer, otimismo, amizades motivadoras, oportunidades de evolução da carreira. Amadureça suas ideias e faça escolhas construtivas, tá bom? Mudanças, inclusive, acontecerão de dentro para fora no trabalho. No amor, seu carisma tá em alta, sua empatia também. Você está se colocando no lugar do outro. Isso é muito importante, viu, Câncer? Se colocar no lugar do outro, não é? Leão, você que nasceu entre 23 de julho e 22 de agosto, Leão, planeje detalhes de sua vida, de uma mudança. Uma mudança com metas, né? Para você alcançar essas metas nos próximos dias. A semana começará para Leão com visão de futuro, com oportunidades de expansão profissional. Espere boas notícias, tá? No amor, uma conversa com alguém de uma outra área de uma outra, né, de gente que não é tão conhecida e tal. Isso vai ampliar suas conexões. Você vai ver que muito mais espaço há na sua vida para o amor, viu, Leão? Virgem, de 23 de agosto a 22 de setembro. Quem é do signo de Virgem aí, ó, decisões de mudanças, decisões de investimentos vão trazer alívio. A semana está começando com bons acordos, com perspectivas mais amplas, inclusive na carreira. Conexões internacionais e até reencontros, viu? Trazendo boas novas no trabalho e, ó, no amor. Olha, seu poder de persuasão, o seu prestígio, né? A sua sedução, ó, tá em alta. Aproveite, viu, Virgem? Na sequência tem Libra, Escorpião e Sagitário. 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
0: 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E agora, Libra, Escorpião e Sagitário. Alô, Libra. De 23 de setembro a 22 de outubro. Olha, quem é de Libra vai ter nas parcerias o radar aí, né? Se prepare aí, ó, para mudanças que serão boas, serão positivamente boas no trabalho, tá? Hora de descobrir uma vocação diferente da que você tem hoje. Às vezes você está trabalhando uma coisa, mas a sua vocação é outra, de investir no futuro promissor e se estabilizar na vida, não é? Cuidados com a saúde, tá? Para você ter equilíbrio e bem-estar. No amor, programe uma viagem com a pessoa amada. Escorpião, minha colega, meu colega, de 23 de outubro a 21 de novembro, amplie o diálogo. Semana começará com definição de plano, um maior entendimento nas relações, a retomada de uma atividade, principalmente no trabalho. Mantenha a mente equilibrada. Uma reforma, uma mudança de casa vai dar mais conforto para você. Dê leveza às estruturas da sua vida. Olha, o amor está em alta. Alô, alô, você de Sagitário, de 22 de novembro a 21 de dezembro. Demandas da família e da casa ocuparão tempo, principalmente no início da semana, viu, Sagitário? Comunicações de trabalho seguirão abertas. O desafio será melhorar a organização e conciliar os seus vários interesses. O dia está pedindo paciência com imprevistos, tá? No amor, ó, coordene tudo no casal. Tudo que tem de ser feito em casa, pelo casal, para você evitar desgastes, entendeu, Sagitário? Na sequência tem Capricórnio, Aquário e Peixes. Olha a hora aí, ó. Olha a hora aí, ó. 10 para as 9 na Central.
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0: Olha a hora aí, gente. 8 da manhã, mais 51 minutos. 8h51, Capricórnio, Aquário e Peixes, né? Capricórnio, de 22 de dezembro a 20 de janeiro. Olha, converse com seus irmãos. É. Pesquise informações, otimize o seu tempo para ganhar dinheiro. Semana começará agitada, repleta de novidades. Vale também reformular a rotina para ter mais flexibilidade na agenda. No amor, reestruturações na sua casa darão mais conforto para o casal. Faça contas, ajuste o orçamento para o casamento melhorar. Aquário, de 21 de janeiro a 19 de fevereiro. Assuntos financeiros com certeza estarão em destaque. Você poderá firmar um negócio imobiliário ou proteger o seu patrimônio com decisões acertadas na hora de um aluguel, da compra de uma casa, de um apartamento. Por que não? A Ah, uma conversa estimulante, uma mensagem reveladora ou uma ideia original vai enriquecer sua atuação no trabalho. No amor, seu poder de atração, tá lá no alto, viu? Aproveite, Aquário. Peixes, de 20 de fevereiro a 20 de março. Meu amigo de Peixes, bom dia. Minha linda de Peixes, aproveite a passagem da lua por seu signo para renovar a sua imagem, cuidar da beleza do seu bem-estar. Semana começando com ansiedade e sensibilidade ampliada. Respire. Respire profundamente. Organize os pensamentos. Saiba dar valor ao que importa mais. E saiba jogar fora coisas inúteis. Elabore argumentos na hora da negociação profissional.

0: amplie o diálogo com seus irmãos, com seus filhos. Resolva assuntos de família, mas com leveza. No amor, conte com o companheirismo do par, viu, ô peixes? Amanhã tem mais previsões para o seu signo, mais previsões para o seu astral. Eu estou recebendo aqui a capa dos principais jornais do Brasil. Capa do jornal Folha de São Paulo. 41% dos brasileiros veem ação do crime organizado onde vivem, diz Datafolha. Por isso, hoje, a nossa pesquisa do dia, né? Eu estou perguntando para os ouvintes da Rádio Central se você tem medo da violência. Segundo essa pesquisa do Datafolha, 36,5% dos brasileiros já mudaram um percurso, mudaram uma rua, mudaram por onde passam com medo da violência. 35,6% dos brasileiros deixaram de sair à noite, não saem mais. 33,5% dos brasileiros deixaram de sair com o celular por medo de assalto. 26,8% dos entrevistados retiraram a aliança ou outros acessórios com medo também de assalto, com medo de roubo, de furto. 22,5% dos entrevistados deixaram de adquirir um bem, com medo também, né? Deixaram de trocar o carro, deixaram de comprar um celular novo, deixaram de comprar algo que sonhavam, com medo da violência. 19,4% dos brasileiros mudaram algum tipo de comportamento por medo da violência. Por isso, nós estamos usando a pesquisa da Datafolha para a nossa enquete do dia. Você tem medo da violência? Você já sofreu algum tipo de violência? Hã? Você não tem medo? Você nunca teve nenhum problema? Nunca foi assaltado? Nunca foi roubado? Nunca foi roubada? Não? Me diga, participe aqui da nossa enquete do dia através do WhatsApp 97148-3497. Seguimos com a capa dos principais jornais do Brasil. Estadão. Investigação na Itália enquadra homens do PCC como mafiosos. Jornal O Globo. Crédito menos sensível aos juros avança 12% e joga pressão sobre o Banco Central. Estado de Minas. 576 juízes de Minas receberam acima do teto. Jornal O Tempo. Superliga. Cruzeiro, 10 vezes campeão. Dessa vez foi contra o time aqui de Campinas, né? 3-7-0 ontem de manhã, jogo que aconteceu no ginásio do Ibirapuera, e o time do Sada Cruzeiro, não é? Conquistou o seu 10º título, repito, dessa vez contra o time de Campinas. 0 hora de Porto Alegre. Ministro Moraes suspende lei da dosimetria e pede informações a Lula e ao Congresso. Bolsonaro continuará preso. Jornal Correio Brasiliense. Congresso se mobiliza para debater o fim da escala 6x1. Diário do Nordeste, primeiro óbito por hantavírus é confirmado no Brasil. Folha do Nordeste, avanço da inteligência artificial acelera mudanças no trabalho. Jornal do Comércio, alta no preço dos alimentos volta a preocupar e pesa no bolso. Jornal à Tarde da Bahia, uso de telas precede alfabetização para 56% das crianças. Jornal O Povo do Ceará, 1 mês para a Copa. Mundial de 2026 vai além do futebol e tem geopolítica em foco. São essas as manchetes dos principais jornais do Brasil.
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0: Na Rádio Central. participação dos nossos ouvintes através do WhatsApp, não é? 971-483-497.
2: Bom dia, Decimã. É a Rosângela aqui da Cidade Jardim. Eu desejo para todas as mães um feliz dia das mães, que foi ontem, e todas as pessoas que estão ouvindo também. E o André e você, tá? E sua família e sua mãe. Um lindo dia abençoado por Deus para todos vocês.
0: Muito obrigado, querida Rosângela, minha querida. Deus abençoe você também, viu? Com muita saúde, com muitas alegrias. Muito obrigado por participar aqui do programa com a gente, não é? Muito obrigado mesmo. Você é com certeza uma querida ouvinte de todos nós aqui da Rádio Central, tá? Bom dia. Alô, bom dia.
3: Bom dia, Décima, eu sou o vídeo Raquel daqui do Jardim, muito feliz coração para mim, o Gaúcho, pai dos meus filhos, o Pablo, todo mundo para ir para a escola daqui a pouco, minha filha Chaele, meu cunhado que mora em Atibaia, minha madrinha Lida Delgado, de Minas Gerais, meu compadre Renato está se recuperando agora da dengue, e todos os ouvintes a você também. Um abraço, meu conterrâneo. Você falar, dá uma luta aí para nós, meu conterrâneo.
0: Ô, minha conterrânea, um abraço para você, um abraço para os seus filhos lindos. Deus abençoe você. Muito obrigado. Você é uma querida também, viu? Beijo no coração.
4: Bom dia, Décima. Bom dia, bom dia. Deus abençoe sua vida, saúde, trabalho, família. Bom dia, família central. Deus os abençoe todos vocês. Bom dia, André, mais uma vez. Deus abençoe. Deus abençoe, Padre Rodrigo, onde ele estiver. Que todos aí sejam abençoados por Deus.
0: Para você também, querida, tudo de mais positivo na sua vida, viu? Que bom, que bom, que bom falar com você, que bom ter a sua participação aqui com a gente, né? Ela é sempre muito querida, né? Manda mensagens aqui pra gente, mensagens lindas, e ficamos muito contentes com as mensagens que recebemos todos os dias aqui, né? Bom dia!
5: Bom dia, Dicimar. Tudo bem com vocês?
0: Tudo bem.
5: Josimar, eu sou Maria de Jesus, aqui da Vila Perseu. Põe meu nome na oração. Eu não estou bem. Eu fumei há 40 anos, agora meu pulmão já não está funcionando mais. Fui no médico ainda sexta-feira na Unicamp, levei um monte de exame. Os médicos falam que não pode fazer mais nada por mim. Eu estou ficando muito mais fraca agora. E sobre a enquete... Eu tenho um menino que era de bicicleta, que isso da vida aqui, Perseu, ele já roubou duas correntinhas, uma da minha vizinha, e aí no JL ele passou de bicicleta na rua e arrancou a correntinha do pescoço dela. A outra, ele arrancou ali perto do JL também. Ele vem do lado do Londres, do Campos Elíseos, ele vem passando de bicicleta e vem essas pessoa com correntinha, ele tá arrancando. Arrancou do pescoço de uma menina aqui perto do JL, cortou o pescoço da menina.
0: Meu Deus.
5: Tá muito perigoso. Eu não saio mais com celular, eu tirei a aliança do dedo, já guardei, porque eles estão tomando tudo. Tá muito perigoso.
0: Meu Deus, muito obrigado, minha querida. Olha só, ela também tem relatos aí, não é? De correntinhas que são... que o pessoal tá arrancando a correntinha. Que coisa, hein? E você, participa aqui da enquete do Diga. Olha a hora. 9:02. Olha a hora, 9:02. Nosso assunto na sequência nos debates da Central. Varizes. Esse é o assunto do debate.

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4: Que prazer, que alegria receber o Dr. Leandro Rossetti, grande profissional, para conversar com a gente. Hoje nós vamos falar sobre essas cirurgias maravilhosas que há ultimamente para as varizes, né? Muito bom dia, querido Dr. Leandro Rossetti.
6: Bom dia, Decimar.
4: Prazer recebê-lo aqui. Muito bom falar com o senhor, viu, Dr. Leandro? Doutor Leandro, vamos lá. Hoje há cirurgias, né, vamos dizer assim, muito modernas para o tratamento das varizes, doutor?
6: Com certeza. Hoje a gente tem a tecnologia aplicada à medicina e isso facilita muito a recuperação. Eu brinco que é o paciente que entra andando e sai andando da cirurgia, né? Antigamente nós tínhamos aquela necessidade de um repouso mais prolongado, um mês, às vezes até 3 meses. Brincando até que o paciente tinha que ficar quase que de cabeça para... Se não fizesse repouso adequado, as varizes voltavam. E hoje a gente sabe que não. Com a aplicação da tecnologia, a gente consegue realizar tratamentos de varizes calibrosas com endolaser e o paciente, após o procedimento, está andando e rapidamente retornando suas atividades.
4: E são minimamente invasivas, que a gente chama assim, não há tantos cortes, não é isso, doutor Leandro?
6: Exatamente, a tecnologia ela permite que por meio de uma agulha e não mais por meio de cortes você consiga tratar veias safenas, varizes mais calibrosas e isso permite que elas desapareçam e o corpo faça essa absorção. É diferente do que a gente executava antigamente, que seriam as cirurgias tradicionais, onde você tinha um corte na virilha, um corte lá no tornozelo, subia um cabo de aço e retirava essa veia. Agora não, agora você consegue queimar essa veia e ela ser absorvida ao longo do tempo, fazendo assim com que você tenha realmente menos corte, menos hematoma, rápida recuperação, não precisa daquela famosa raquianestesia também, né? Que os pacientes têm muito medo, que é aquela anestesia nas costas. Hoje, com a anestesia local desse mar, você consegue tratar essas veias mais calibrosas, permitindo assim que o paciente tenha essa rápida recuperação.
4: Doutor Leandro Rossetti, evidente que quanto mais essas técnicas vão sendo divulgadas, quanto mais elas vão acontecendo, mais pessoas conseguem fazer esse tratamento. Hoje é possível a qualquer pessoa ter acesso a esse tratamento das varizes?
6: Esses tratamentos minimamente invasivos, eles ainda não estão no rol, por exemplo, da ANS. Então, nem os planos de saúde, eles têm cobertura. Mas a gente tem sempre estudos cada vez mais na medicina, na literatura, né? Que vão permitindo dar essa base científica para que a gente vá atualizando essas técnicas no rol de liberações, tanto para o Sistema Único de Saúde quanto nos planos de saúde. Mas hoje ainda ela está restrita a um campo mais particular.
4: Doutor Leandro Rossetti, nós somos, e eu particularmente confesso, eu sou totalmente ignorante em alguns assuntos, por isso eu pergunto, não é? Então, varizes, tá? As varizes são genéticas, a gente vai herdar da mãe, do pai. Conta pra gente, de onde vêm as varizes? Por que elas surgem, doutor Leandro Rossetti?
6: Perfeito, esse é o ponto inicial para a gente começar a falar sobre varizes, né? Primeiro, o que que elas são? Elas são veias que vão se tornando aumentadas de tamanho e, portanto, tortuosas. Elas ficam literalmente nesse zigue-zague e que, com o passar do tempo, elas vão aumentando de forma progressiva e gerando aqueles cachinhos de uva, quase, né? Que a gente consegue ver aquelas varizes mais saltadas ao longo do tempo. E elas surgem principalmente por fatores de risco como uso de hormônios, o fato da mulher na parte, no período fértil dela, com a ação do estrogênio, que é um hormônio feminino, a gente pode ter aumento dessas varizes. O fato de ficar muito tempo em pé, e aí com certeza tem vários ouvintes que fazem isso, né, nos trabalhos, por exemplo, que ficam muito tempo em pé ou muito tempo sentado no computador, por exemplo, é um fator de risco para o desenvolvimento. O ganho de peso e a obesidade, porque dificulta este retorno do sangue. A parte do tabagismo também é um fator importante. E o sedentarismo de forma geral, né? Porque muita gente acha que praticar atividade física, fazer musculação, vai gerar varizes. E é o contrário. A gente tem que fortalecer toda a musculatura para diminuir esse risco. Esses são os principais fatores de risco. Mas o principal deles é o fator genético. Como a gente estiver na genética, não é quer dizer que a tua mãe, teu pai tem, você obrigatoriamente vai ter, mas você vai ter um risco maior. Então, se um dos dois tem varizes, a tua chance de desenvolver varizes é em torno de 50%. Se os dois têm, essa chance aumenta para mais de 90%. Então, realmente tem o fator genético como principal desenvolvedor. Como é genética, e é principalmente uma doença genética, ela não tem cura, mas tem como você tratar e viver bem, conviver com a doença de uma forma que te dê menos prejuízo ao longo do tempo.
4: Muito bem, gente, eu estou conversando aqui na Rádio Central com o Dr. Leandro Rossetti. Nós estamos falando sobre varizes, né? E os tratamentos mais modernos que há. O Dr. Leandro Rossetti é um especialista nisso. Inclusive, ele faz essas cirurgias minimamente invasivas, não é? Que a pessoa sai de lá, chega lá andando e sai de lá andando normalmente com a retirada dessas varizes. A gente percebe que há cabeleireiros, há pessoas balconistas, tal, que trabalham o dia todo em pé, outros profissionais. Eu estou falando dos homens, doutor Leandro Rossetti. Os homens têm menos varizes, mas mesmo assim tem varizes também?
6: Os homens, eles vão ter uma porcentagem menor de ter varizes, de chance de ter varizes, mas realmente eles também têm. Quando a gente vai na avaliação, nós vamos falar entre 38 a 40% das mulheres vão ter varizes, e os homens vai ficar entre 25 a 30% o risco, ou seja, é alto. É que muitas vezes o homem acaba negligenciando, não vai procurar o médico. E quando procura o médico, ele já está numa fase mais avançada da doença, precisando de cirurgia e de tratamentos mais complexos. Mas a gente tem que lembrar que homem, sim, tem possibilidade de desenvolver varizes.
4: Muito bem. E eles também podem fazer esse tratamento minimamente invasivo.
6: Com certeza, eles também podem se beneficiar muito, principalmente porque quando eles têm uma quantidade de varizes maiores, fazendo o tipo de tratamento minimamente invasivo, ele vai ter toda essa rápida recuperação que dificilmente aconteceria na cirurgia tradicional.
4: Muito bem. Gente, ó, na sequência, em 2 minutinhos, eu vou pedir só 2 minutinhos para o doutor Leandro Rossetti. Eu volto com ele em 2 minutinhos. Eu preciso tratar de um assunto aqui rápido. Mas na sequência eu queria falar, doutor, sobre uma coisa que incomoda muitas mulheres, que são aqueles vasinhos, né? Não só. É evidente a questão das varizes maiores, como o senhor estava dizendo, que parecem até uvinhas e tal, mas nós vamos falar também sobre aqueles vasinhos nas pernas, nas coxas, né? A mulher fica incomodada com aqueles vasinhos roxos, azuis, e eu queria que o senhor falasse sobre isso na sequência também, sobre como tirá-los, se há a possibilidade de tirá-los também com essa técnica, com essas técnicas novas. Mas é que eu preciso só de 1 minutinho aqui, doutor, porque nós da Rádio Central, já tem algum tempo, nós temos aqui uma campanha contra anti-inflamatório. Por que que a gente tem essa campanha? Porque, infelizmente, a gente percebe que a maioria da população acaba, na hora de uma dor, usando anti-inflamatório sem a receita do médico. E isso é tenebroso, isso é perigosíssimo. Quantas pessoas fazem hoje hemodiálise, diálise? Quantas pessoas têm problema de rim ou de fígado de tanto ficar tomando esses anti-inflamatórios aí sem a receita do médico? Não pode, não pode, gente. Precisa ter a receita do médico. Mas desse mareador que eu estou sentindo aqui agora, eu não tenho tempo de... 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
4: 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Doutor, aqueles vasinhos, doutor, que as mulheres se sentem mal, né? Porque a mulher gosta de usar uma saia, às vezes usam uma roupa mais curta, gostam de usar, de repente, até uma, né, um calção, né? Uma bermuda, enfim, as mulheres gostam de as pernas fazem parte da beleza da mulher, né? E aí aqueles vasinhos, há tratamentos também hoje que, e de forma rápida, indolor, de forma assim muito, muito moderna, para tirar esses vasinhos coloridos, doutor Leandro Rossetti?
6: Ah, sim, há tratamentos minimamente invasivos também para esses tão temidos vasinhos, que incomodam autoestima, incomodam até sensação de peso, cansaço, inchaço na perna, a depender. Porque a gente tem que lembrar, Decimar, é que esses vasinhos, eles são só a pontinha do iceberg. A gente tá ali vendo aquilo que é mais superficial. Mas normalmente há um componente mais interno que é necessário ser avaliado. Quando a gente entende esse componente interno, é aí que a gente consegue tratar de uma maneira mais definitiva possível. Não quer dizer que nunca mais vai ter, só que aqueles vão ter mais dificuldade de se restabelecer, já que a gente tirou a raiz do problema. Hoje sim, primeiro a gente precisa fazer um ultrassom Doppler, que é a adequada visualização dessas veias mais internas. E também tem equipamentos como realidade aumentada, que é uma luzinha verde que a gente coloca na pele e consegue identificar essas veias nutridoras. O tratamento hoje tecnológico para realizar a correção desses pequenos vasinhos é a aplicação do laser transdérmico, não mais o endolaser, porque o endolaser das varizes mais calibrosas, eu coloco a fibra lá dentro da veia. Já esses pequenos vasinhos, a gente consegue aplicar um laser semelhante àqueles de dermatologia, aonde a gente consegue aplicar diretamente na pele. Aquilo vai aquecer o vasinho e vai destruir ele por aquecimento. Ao mesmo tempo do laser transdérmico, eu aplico as injeçõezinhas. Hoje, não mais com glicose pura, a gente tem algumas misturas que podem facilitar a destruição desses vasinhos. E o que a ciência provou é que quando eu uso o laser com o líquido, eu consigo, assim, melhorar os resultados e tratar aquelas veinhas mais internas, tirando muitas vezes o paciente da necessidade de fazer uma cirurgia como era realizado antigamente. Não da safena, mas daquela extração, da retirada dessas veinhas nutridoras. E você me perguntou em relação à dor, né? Uhum. Hoje a gente também tem tecnologia para melhorar a dor e o desconforto que pode acontecer. Afinal de contas, leva-se muitas picadinhas, que também não são necessárias você sofrer tanto para isso. Hoje a gente tem o óxido nitroso, que é um gás que a paciente respira enquanto está fazendo o tratamento e ela sente um conforto. E esse conforto facilita que eu aplique mais laser, que eu aplique mais injeçõezinhas, dando a ela um resultado mais rápido, como você também colocou.
8: Que maravilha, que coisa boa. Todas essas tecnologias já estão disponíveis. Por exemplo, é possível fazer no consultório ou é preciso fazer no hospital, numa clínica? Como é, doutor?
6: Para os vasinhos, a gente consegue realizar tranquilamente no consultório, tá? As cirurgias de endolaser, elas também podem ser realizadas no consultório com o óxido nitroso e a anestesia local, que é, por exemplo, a anestesia que é realizada no dentista mesmo. A mesma que aplica no dentista, a gente aplica na perna. E consegue, assim, tratar algumas veias mais calibrosas também em consultório. Agora, quando o paciente tem muito, a gente acaba ainda levando para o hospital, onde vai ter um suporte maior, e assim conseguir tratar de forma mais completa possível, né? Eu sempre digo para os pacientes que a gente busca sempre o tratamento completo. E é nisso que a gente se pauta para determinar onde é que ele vai fazer o tratamento.
8: Aliás, daqui a pouquinho eu vou passar, com autorização, evidentemente, do Dr. Leandro, eu vou passar os contatos do Dr. Leandro Rossetti, eu vou pedir a ele, para ele nos falar como contactá-lo, como marcar com ele as consultas, ou até mesmo, depois eu quero questionar sobre teleconsulta, se ele faz também. Já, nós vamos falar sobre isso aqui na Rádio Central com o Dr. Leandro Rossetti. Nós estamos falando sobre a questão das varizes, né? Como a gente hoje tratar as varizes, né? De forma assim, mais rápida, indolor, minimamente invasivas, essas técnicas novas que com certeza estão trazendo mais conforto, muito mais conforto às pessoas, né? Doutor Leandro, o senhor estava dizendo que na maioria das vezes a pessoa sai, chega no consultório ou no hospital andando, né? E vai sair andando sem necessidade de internação?
6: Exatamente. Isso é uma mudança de paradigma, inclusive, na cirurgia vascular, né? Porque antigamente o paciente não podia fazer nada, nem se movimentar direito. Passava lá um mês de perna para cima. Hoje não, hoje a gente realmente tem a necessidade do paciente caminhar logo após o procedimento para diminuir qualquer risco de complicação e também otimizar aí para que ele tenha um retorno às suas atividades mais precocemente possível, né?
8: Doutor Leandro, além da questão estética, doutor Leandro, há outros perigos em a pessoa não tratar as varizes? Eu estou perguntando, sempre pergunto como leigo, às vezes pode parecer, viu gente, uma pergunta, nossa, que pergunta boba que o Decimar está fazendo, mas é talvez numa pergunta boba assim, que a gente traz uma informação importante. É perigoso a pessoa com varizes ter uma trombose, sei lá, ter algum entupimento de veia, algum problema sério se ela deixar aquelas varizes, doutor Leandro Rossetti?
6: Decimar, essa sua pergunta é extremamente importante, não tem nada de bobo. Por quê? Mostra realmente que uma variz não tratada, ela pode complicar. E como é que ela complica? Ela complica primeiro aparecendo aquela veinha mais saltada, mas com o passar do tempo essa perna começa a ficar mais inchada, mais dolorida, mais com sensação de peso, cansaço, e aí você já tem a progressão da doença. Mais um pouco com o passar do tempo, essa pele vai se tornando alterada. A gente tem ali a formação daquelas pequenas manchinhas. Não sei se você já deve ter visto alguém ou conhece alguém que parece que tem uma ferrugem na perna, no, na região ali do tornozelo. É aquela mancha castanhada, mais escura, amarronzada, que fica nessa região. Isso também é sinal de complicação vascular. E depois, se ainda não tratada, ela pode evoluir para a formação de uma ferida. A gente lembra.

0: cicatrizam ou têm difícil cicatrização, que podem pegar infecção, que podem aumentar de tamanho. Vai fazer o paciente não mais sair nem de casa, porque aquilo tem cheiro, aquilo tem necessidade de fazer curativo diário. Então prejudica muito a qualidade de vida dos pacientes. Portanto, o que a gente sempre diz? Que na medida em que você tem varizes, você trate para evitar o risco dessa progressão. Outra coisa que você me perguntou foi em relação à trombose. Sim, varizes têm um fator de risco para o desenvolvimento de trombose, mas ainda dizendo e reforçando a necessidade de tratar. Como é que ela desenvolve trombose, as varizes? Elas podem formar, porque as varizes, Decimar, elas são veias tortuosas, aumentadas de tamanho, mas logo embaixo da pele. Normalmente não acometem aquelas veias mais internas, lá dentro do músculo. E essas veias mais superficiais dilatadas, essas varizes, elas favorecem o desenvolvimento desse coágulo, como se fosse literalmente um chouriço que acontece logo embaixo da pele. Esse chouriço, esse coágulo, ele pode aumentar de tamanho e acabar desembocando lá naquela veia muscular, lá internamente. E quando você tem essa formação desse coágulo internamente, é onde a gente diz que tem uma trombose venosa profunda, ou a famosa trombose. E o maior risco em quem tem trombose é desenvolver a embolia pulmonar, que é quando esse coágulo sai da perna e vai para lá no pulmão, podendo inclusive gerar um quadro de fatalidade mesmo, de perder a vida por decorrência desse quadro de embolia pulmonar. Por isso a gente sempre diz, na presença de varizes, o melhor é tratar para evitar a progressão e muito mais ainda prevenir qualquer risco à vida.
1: Ou seja, se você não cuidar das varizes, infelizmente você pode ter um problema muito sério, até morrer, porque pode causar a embolia, pode causar problema muito sério. Gente, o doutor Leandro Rossetti, ele é esse médico renomado, cirurgião vascular, endovascular, não é? Ele que tem uma formação maravilhosa, por exemplo, é especialista em cirurgia geral pela Santa Casa de São Paulo, especialista em cirurgia vascular e endovascular pela nossa querida Unicamp, não é? Também mestre em cirurgia pela Unicamp e está nos dando aqui uma aula falando a respeito das varizes, né? Doutor, falamos sobre varizes. As varizes e o lipedema, eles são parentes ou não? O lipedema é uma coisa, varizes é outra coisa?
0: Na verdade, varizes é uma coisa, lipedema é outra, mas há sempre uma conexão, existe o risco, né? Então, o lipedema, ele é uma gordura, principalmente localizada nas pernas e nos braços, que tem alterações e elas se tornam inflamatórias. Aquela gordura que dá mais peso, mais cansaço na perna, que a paciente faz dieta, faz exercício e não consegue eliminar de jeito nenhum. Tem muita relação com o que se come, por exemplo, alimentos mais inflamatórios pioram a característica dessa gordura. E também, por ter essa inflamação muito intensa ali na região do tecido de gordura, você pode ter mais inflamação na veia também, acabando assim a facilitar o desenvolvimento das varizes. O que a gente tem é que por volta de 70% das mulheres que têm lipedema vão ter algum grau de varizes ou vasinhos. Isso pode intensificar as queixas de dor, os sintomas da paciente que tem lipedema. Portanto, o ideal é tratar as duas doenças, e o cirurgião vascular consegue diagnosticar essas varizes e o lipedema e conduzir da melhor maneira possível. Lembrando que das varizes a gente falou das técnicas minimamente invasivas, e do lipedema a gente tem que falar da mudança do estilo de vida. Pacientes que precisam realmente melhorar a parte alimentar, diminuir o consumo desses alimentos que são mais inflamatórios, né? Melhorar a parte da atividade física, porque muitas não fazem atividade física. E também existem algumas técnicas de fisioterapia que podem facilitar ou diminuir esse processo inflamatório. Algumas tecnologias, por exemplo, como o DeepSlim, e também todo esse processo para criar um ambiente menos inflamatório no organismo.
1: Estou com

0: Conversando aqui na Rádio Central com o doutor Leandro Rossetti. Olha que aula, que coisa boa falar com ele, né? Bom, você está com papel e caneta aí na mão, então separa aí, nós vamos pedir para o doutor Leandro os contatos dele, né? Como a gente faz para poder contactar, como é que a gente faz para poder falar com ele, né? Mas antes, tem uma gravação aqui, vamos acompanhar? Vou pedir para o nosso querido André Pereira aumentar o volume para a gente acompanhar aqui a pergunta.
1: Bom dia, Lucimar.
0: Bom dia.
1: Deus abençoe. Que um bom dia para a honra e graça de Jesus. Amém? Pergunta para o médico. Eu tive trombose. Eu estou para passar o especialista desde o ano passado. Eu não consigo. Minhas pernas tudo grossa. Incha muito as varizes. Diz que eu tenho que passar com médico especialista, mas até hoje não conseguiram para mim, especialista, para mim passar. Pergunta para o que eu faço?
0: Tá, ela teve trombose, né? E olha só, e ela, para ela ter passado no médico desde o ano passado no especialista, ela teve trombose e tem as pernas muito inchadas e as varizes muito inchadas. Qual especialista que a Benedita tem que procurar, doutor?
2: O especialista é o cirurgião vascular mesmo, é a nossa especialidade, aonde a gente cuida tanto da trombose quanto das varizes. Ela perguntou em que ela deve fazer. Enquanto ela não passa no especialista, eu posso dar um grande conselho, que é o uso da meia elástica, da meia que aperta. Assim você consegue diminuir esse inchaço e evitar qualquer risco, ou diminuir, não dá para dizer que evita totalmente, mas diminuir o risco de você desenvolver um novo episódio de trombose. Na trombose, a gente tem que lembrar que no primeiro ano, entre a ocorrência da trombose, você tem um risco ainda aumentado de desenvolver um novo episódio. Por isso é extremamente importante você passar com um especialista para que ele consiga conduzir, entender melhor qual é o seu caso. Porque, Decimar, só para a gente contextualizar aqui os ouvintes, existem a trombose é a formação de um coágulo. Mas pensa, se o coágulo ocorre na batata da perna, é uma situação. Se o coágulo ocorre na virilha, a situação se agrava mais. Ou se ele acontece, por exemplo, na barriga, mais intenso ainda são os sintomas. Por isso é importante estar sempre com um especialista para ter a melhor condução do caso. Mas se eu puder dar uma dica a ela, eu não lembro agora exatamente o nome da ouvinte.
0: Benedita.
2: Mas a Benedita, se eu puder dar uma dica a Benedita, é que use a meia elástica. Coloque no período da manhã e tire ao final do dia. Ela tende a ter menos inchaço na perna, menos dor e o risco também diminui, não zera, mas diminui.
0: Tá certo. Dá dois minutinhos que eu volto a falar com o doutor Leandro e nós vamos passar os contatos dele aqui na Rádio Central. Mas agora eu quero falar com as pessoas que estão tendo problema de memória, outros problemas, né? 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Problemas de memória, outras coisas. A gente sempre fala que produtos naturais fazem um bem danado à saúde da gente. Né? A gente sempre fala, ó, tomar remédio é importante, sim, mas com a assinatura do médico. Tem que ter a receita do médico. Se não tiver a receita do médico, não tome remédio de jeito nenhum. 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
0: 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Gente, eu estou conversando hoje com o Dr. Leandro Rossetti. O Dr. Leandro, que é especialista em vários assuntos, mas principalmente em varizes. 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

0: hoje a Rádio Central transmite todas as emoções do jogo Maringá e Guarani, partida que acontece em Maringá. O Guarani já está praticamente definido pelo técnico Hélio Cizenando, com Kaique Francia, Henrique, Maurício Antônio, Jonathan Costa e Renan Castro, William Farias, Carlos Eduardo e João Paulo, Herbert, Guilherme Cachoeira e Maranhão. A partida será às 20h, com narração de Anderson Rodrigues, comentários de Renato Leal, reportagens aqui da Rádio Central do professor. Nós vamos ter aqui na Rádio Central e os comentários e comando da jornada esportiva será do Marcos Luiz. A Ponte Preta jogou no último sábado e o repórter Fernando César conta a história desse jogo.
1: Fala, Decimar, grande abraço, bom dia, chegando nesta segunda-feira gelada aqui em Campinas com as informações da Ponte Preta. A Ponte Preta perdeu para o Sport Recife, jogo realizado no último sábado. Estivemos nessa, em Decimar, Ponte Preta 1, Sport Recife 3. De virada, Macaca saiu na frente com um gol do Danilo Barcelos. Depois o Sport virou 3-1. Ainda no primeiro tempo, 2-1 Sport. Gols do Felipinho e também do Barleta. E na segunda etapa, o terceiro gol da equipe de Recife, marcado por Perotti. Final, Sport 3, Ponte Preta 1. A Ponte fica na zona do rebaixamento com apenas 7 pontos ganhos. A renda no majestoso R$ 124.440. Público total 4.803. A Ponte Preta que entrou em campo com Diogo Silva, Lucas Justen, depois Thales, o Everton, Márcio Silva e Kevson, depois Rodriguinho, Danilo Barcelos, André Lima, depois Elvis e Rodrigo Souza, depois Tarik, Brian Borges, David Daora e Diego Tavares, depois entrou o Daniel Baianinho. A Ponte Preta sofre mais uma derrota na competição e agora volta a campo segunda-feira da semana que vem. Daqui uma semana, no estádio Moisés Lucarelli, tem Ponte Preta e Londrina. Beleza, Decimar? Falei da Ponte Preta aqui no Show da Manhã da Central, a rádio do futebol de Campinas.
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0: Que aula, que coisa maravilhosa hoje, doutor Leandro Rossetti, que coisa boa falar com ele, né? Olha que coisa boa. Doutor, a Rosana. Doutor Leandro, bom dia. Doutor, como é que eu sei o tipo de meia que eu devo usar? Doutor Leandro, o senhor estava falando sobre essa meia de compressão, né? Inclusive aqui em Campinas nós temos aí, mandar um grande abraço aqui para o Maurício, lá da cirúrgica clinical, né? O Maurício, ele tem lá, geralmente, todas as meias. Mas como é que a pessoa sabe a meia que vai utilizar, doutor?
5: Essa é uma boa pergunta, Decimar. A gente sabe que as meias elásticas têm 3 tipos, né? A de leve compressão, a de média compressão e a de alta compressão. O ideal e o mundo mais ideal é que você procure o especialista para que ele te avalie e tenha certeza de qual a meia certa para sua necessidade. Mas de uma forma geral, se o paciente tem varizes, a gente tende a indicar a de média compressão, que é a de 20 a 30 milímetros de mercúrio. E aonde que é o nível que ela tem que parar? Se é até o joelho, se é a raiz da coxa ou se é meia calça. Normalmente está relacionado até onde vai a presença do inchaço. Então, por exemplo, se a gente tem mais na região do pé e do calcanhar, então a gente vai tender a usar mais a 3 quartos. Se eu tenho mais pegando a perna como um todo, até a 7 oitavos. E, por exemplo, as meias de gestante, normalmente a gente recomenda a meia calça. Sei que é mais difícil de calçar a meia calça, mas muitas vezes pode ser necessário. E é claro, né? Tem indicações específicas. Por exemplo, se o paciente já tem veias mais complicadas, já teve trombose, tudo isso, pode ser que ele necessite de alta compressão. Por isso é importante a gente avaliar de forma adequada para decidir qual. E principalmente, se o paciente tem mais idade, é super importante, porque ele pode ter a doença arterial, que é a doença que acomete os vasos, que leva o sangue com oxigênio e nutrientes, por exemplo, para o pé. Se ele tiver a doença arterial, usar a meia elástica pode ser prejudicial e não mais favorável, como é, por exemplo, se a paciente tiver só varizes.
6: Muito bem. Doutor Leandro, tem mais uma pergunta aqui? André, por favor, vou para aumentar o volume.
7: Bom dia, Decimar. Bom dia, doutor. Eu gostaria de tirar uma dúvida, Decimar. Você pergunta para o doutor, por favor. É que eu tive 3 episódios de trombose e eu tenho que tomar um Xarelto, né? Um remédio chamado Xarelto, 20 miligramas. Uso contínuo. Será que eu nunca vou poder parar de tomar esse remédio? Por favor, pergunta para mim, ele é tão forte esse remédio.
6: A querida Claudete dizendo aí, é uso contínuo, diz que o remédio é muito forte. Então quem tem trombose vai ter que tomar o remédio sempre, doutor, por favor.
5: Nem sempre, Decimar. No caso dela, já teve 3 episódios de trombose. Aí, muito provavelmente, ela deve ter sido investigada se ela tem algum fator de coagulação genético que deve ter desenvolvido as tromboses, ou até um outro fator complicador. Aí, sim, com episódios frequentes de trombose, a gente normalmente deixa o paciente com o anticoagulante, que é o caso da rivaroxabana, que é esse remédio que ela citou, de uso contínuo. É que em medicina, a gente sempre tem que pensar em risco, benefício. Todo medicamento tem um risco, mas ele pode ser superado, esse risco, pelo benefício que ele pode trazer. Por exemplo, se ela já teve 3 episódios de trombose, se ela tiver o quarto, possivelmente ela pode ter embolia pulmonar e até morrer. Então, neste caso, vale muito mais a pena assumir um remédio que tem ali o seu risco, seja forte ou qualquer que seja a outra contradição ao uso, mas para diminuir esse risco muito mais grave, que é, por exemplo, uma embolia pulmonar, né?
6: Muito bem. Olha, eu sei que o doutor tem que fazer lá com atender consultas, mas eu vou pedir só a última pergunta aqui. Eu sei que tem muitas perguntas, eu sei que o doutor vai atender consultas, mas eu vou passar mais uma pergunta aqui e depois o doutor vai passar para a gente os contatos para que você possa marcar uma consulta com o doutor Leandro Rossetti. Vamos lá, mais uma pergunta da Elza.
8: Bom dia, Decimar, que é a Elza de Paulinha. Decimar, eu estou ouvindo você falar com esse médico aí, ó, minhas pernas é igual um chouriço. Mas a minha mãe era assim, as minhas irmãs todas, que não tem menos sou eu. Mas ele tá falando sobre umas manchas igual ferrugem. A minhas pernas mesmo saem umas manchas igual ferrugem. Vou passar num dermatologista dia 24. Eu vou passar no dermatologista. Nunca passei. Nem esse médico vascular, nunca passei. Eu frequento o médico de posto de saúde, mas ninguém nunca me deu uma guia para poder passar no vascular e nem dermatologista. Agora, dermatologista, eu vou passar dia 24 agora, porque eu falei com a médica que eu queria uma guia para me passar no dermatologista, porque na minha família eu tenho 3 irmãos que têm câncer de pele. Por isso que ele me deu, porque toda vez que eu falava, mas você é da idade, essas manchas aí, né? Então, agora, eu ouvindo o médico falar dessas manchinhas marronzinhas aí, ó, que é perigoso. Minhas pernas mesmo é cheia dessas manchas. E eu tenho muita variz, igual chouriço. Aquelas varizes altas e aquelas vermelhinhas tem de bastante.
6: Querida Elza, tchau, meu anjo. Muito cuidado, né, doutor?
5: Sim. É o que a gente sempre diz, né? Por exemplo, ela vai passar no dermatologista, é um médico especialista em pele. Só que, obviamente, no caso dela, essas manchinhas de ferrugem, elas não são só propriamente uma doença de pele. Elas são, sim, causadas pelas varizes. Aí é importante buscar o cirurgião vascular, mapear com ultrassom Doppler e tratar assim que possível, para diminuir as chances de evolução daquilo que a gente falou, né, Decimar? Há um risco de complicar as varizes, e por isso é importante a gente sempre tratar. Varizes não pode ser algo normalizado, tem que conviver com isso e é coisa da idade, porque não é. Ela tem, sim, um fator de risco e pode complicar. E no caso dela, a gente já considera que é um fator de complicação. Quando a gente tem essas manchinhas tipo ferrugem na pele.
6: Muito bem, essa é a pergunta da nossa querida ouvinte aqui da Rádio Central. Tem mais uma aqui, vamos ler.
9: Bom dia, Decimar, bom dia, doutor. Doutor, eu tenho varizes desde os 30 anos de idade. Após a minha primeira gestação, apareceu muitas varizes. Eu já fui operada 2 vezes, mas ainda tenho muitas. Ultimamente, em dezembro agora, eu tive uma trombofebrite na altura do joelho, pro lado de dentro da perna. E tenho muitas essas manchas marrom, mancha na perna, como o senhor estava citando agora de pouco. Tem alguma coisa mais que eu posso fazer para que melhore, que eu não tenha mais trombofebrite nem trombose? Se o senhor puder me passar, ou se não, depois eu pego o seu contato para falar mais precisamente sobre essa doença.
6: Querido doutor Leandro Rossetti, essa é a nossa ouvinte Mari.
5: Você viu, né, Decimar, como é frequente a gente identificar essas manchas tipo ferrugem e varizes, né? Não é uma coisa assim que é do nada. A gente sabe que essas complicações, inclusive em relação à trombose, que a gente viu várias pessoas aí ligando e perguntando em relação à trombose, varizes. E no caso dessa ouvinte, ela teve a tromboflebite, que é a formação de um coágulo, desse chouriço, que a gente pode dizer assim, no linguajar mais popular, é na região das varizes. E isso é a tromboflebite. A maior recomendação, primeiro, ela já tratou o peru 2 vezes, mas é sempre acompanhar com o cirurgião vascular. Eu digo que o cirurgião vascular, ele é igual ir ao ginecologista, igual ir ao cardiologista, porque a saúde das pernas influi muito na qualidade de vida das pessoas. E tratar sempre, né? Porque a gente sabe que as varizes, elas não começam grandes, calibrosas. Elas começam menores, mais finas, mas que podem progredir ao longo do tempo. E se a gente trata numa fase menos evoluída, consegue fazer procedimentos em consultório que vão melhorar muito a essa evolução. E, entre aspas, barrar esse processo como um todo. E outra recomendação super importante para quem já tem essa mancha tipo ferrugem é o uso da meia elástica. Eu sei que no Brasil não é fácil, isso é difícil, calor, apesar de hoje o tempinho tá mais fresco, né? Mas a gente sabe da dificuldade que é usar meia elástica num país tropical como o nosso. Mas a importância é de diminuir complicações como essas que elas estão referindo.
6: Doutor, eu costumo dizer o seguinte: quando a gente precisa, a gente se acostuma, né? Quando há necessidade, a gente se acostuma. Eu antigamente viajava muito mais do que viajo hoje, e às vezes viajava via terrestre, né? E eu colocava essa meiazinha de compressão, né? Quando viajava de ônibus aqui para trabalho, viajava de carro, né? E de avião, quando eu faço viagens mais longas, eu ainda costumo usar. Se bem que já faz tempo, repito, né? Hoje não há tanta necessidade de viajar como eu tinha em anos anteriores. Eu viajava muito. Hoje eu viajo bem menos. Mas também uma viagem, é importante se colocar essa meia. Ou seja, a gente, quando precisa, a gente acostuma, doutor.
5: Sim, eu digo que é como se fosse um remédio mesmo, né? Você está diminuindo as chances de piorar o problema. Você falou em viagem, posso dar umas dicas aqui para quem vai viajar?
6: Atenção, você que vai, ó, você que está me ouvindo agora, você vai viajar, por exemplo, o litoral, vai viajar para o norte, vai viajar para o nordeste, né? Você que vai viajar para o sul, seja lá para onde for, vai viajar, preste atenção nas dicas do Dr. Leandro Rossetti, por favor.
5: Primeira dica é que não importa se você vai só de avião, se você for no meio terrestre, como um ônibus ou como um carro, é importante você anotar essas dicas também, tá? A gente sabe que viagens superiores a 2 horas aumentam o risco de trombose. Então, passou de 2 horas, pense na meia elástica, é extremamente importante. Pelo menos uma meia que vá até a região do joelho. Junto com isso, a gente precisa parar nessas viagens. Não adianta tocar ali. Eu já tive paciente que veio de Florianópolis para Campinas e teve trombose porque não parou. Então é importante a gente, sim, ter esses intervalos. E nos intervalos, você precisa fazer essas pequenas caminhadas. Vai lá, anda. Se você está no avião, você anda uns 5 minutinhos ali no avião mesmo, na aeronave. Se você parou em um posto de gasolina, anda em volta, faz essas pequenas caminhadas, ativa a tua circulação. Um outro movimento que você deve fazer, e esse já dentro do carro ou no voo ou no ônibus, é o movimento de acelerador do carro. Você coloca para frente e para trás o pé, e isso vai fazer favorecer a contração da batata da perna. Contraindo a batata da perna, você facilita o retorno do sangue e diminui essa lentificação do sangue, né? Diminuindo assim o risco de trombose. Outra recomendação muito boa, pelo menos beba muita água. Se você bebe mais água, você deixa o sangue mais fluido, menos viscoso, menos engrossado. Então também diminui o risco de você ter trombose. Evitar o uso de bebida alcoólica no caso dos voos, porque aquele sono que você fica muito tempo dormindo e não se movimenta, aumenta o risco. Óbvio, se você vai dirigir ou vai de ônibus, menos ainda, né? Porque aí também se aumenta o risco e o risco até de acidente. Então, não pode. Agora, o principal é se movimentar. Faça esses pequenos exercícios que você vai, primeiro, aproveitar a tua viagem e, segundo, aproveitar o destino, porque lá você não vai chegar com aquelas pernas cansadas, inchadas, doloridas, que podem te impedir de aproveitar suas férias ou sua viagem de trabalho e tudo isso.
6: Gente, que coisa gostosa falar com o doutor Leandro Rossetti, um grande comunicador, viu? Parabéns, doutor Leandro. O senhor não é só um grande cirurgião geral, não é só um grande cirurgião vascular e endovascular, não é só um mestre, né? Não é só um mestre em cirurgia, não. O senhor é um grande comunicador e a gente entendeu perfeitamente tudo. O senhor nos deu dicas valiosas. Como eu faço para marcar consultas ou teleconsultas? Primeiro, o senhor faz teleconsulta? Doutor Leandro?
5: Faço teleconsulta sim. Aqui é legal porque a gente tem um Instagram que tem uma visibilidade interessante e vem pacientes de todos os lugares do Brasil, inclusive fora de. Nas duas últimas semanas, 2 pessoas dos Estados Unidos e 1 da Inglaterra. Então a gente faz sim telemedicina sim.
6: Tá certo. É o Instagram Doutor Leandro Vascular?
5: É DR de Doutor DR. Ponto Leandro Vascular. Não pode esquecer do ponto aí para me localizar.
6: Tá. Doutor. Então vamos repetir aqui, ó. DR. Ponto Leandro Vascular. Tudo junto, repito. Doutor, que é DR. Ponto Leandro Vascular no Instagram.
5: Isso mesmo.
6: Tá certo. O senhor tem um consultório em Campinas, tem?
5: Tem um consultório em Campinas também, sim. Lá no link da bio mesmo, quando você clica, já consegue ter os contatos diretos do consultório.
6: Tá vendo? Olha, essa simpatia do Dr. Leandro para te atender. Então, é só você entrar no Instagram e no Instagram você tem dr.leandrorossetti. Vou repetir.
5: Leandro Vascular.
6: Perdão, Leandro Vascular. Leandro Rossetti é o nome. Então, repetindo aqui, ó. Leandro Vascular, mais fácil ainda, ó, é DR. Leandro Vascular. DR. Leandro Vascular. Doutor Leandro Rossetti, ó, Em breve vou estar falando de novo com a sua assessoria de imprensa para tê-lo aqui no programa, que é sempre muito bom receber. E quem sabe na próxima o senhor vem tomar um café Moraes comigo aqui no estúdio da rádio, tá bom, doutor?
5: É isso aí, muito bom. Lembrando que o mês que vem é o mês do lipedema, então pode ser um assunto bem interessante aí para a gente conscientizar mais as pessoas.
6: Lipedema que é aquele inchaço das pernas.
5: Inchaço, essa gordura inflamatória. E é bem bacana porque em junho a gente tem o mês de conscientização dessa doença que atinge muitas mulheres.
6: Vou conversar com a Alicia Mandiavac e com toda a equipe lá da sua assessoria de imprensa para a gente combinar. Doutor Leandro Rossetti, grande abraço, boas cirurgias, bom trabalho hoje.
5: Valeu, obrigado, Deus abençoe. Até mais.
6: Nós todos. Doutor Leandro Rossetti, gente, você adotou aí o Instagram dele? Deixa eu passar o Instagram, é dr.leandrovascular. DR de doutor, né? dr.leandrovascular. Esse é o Instagram do Dr. Leandro Rossetti. Uma aula hoje aqui no Show da Manhã.
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6: Vem aí o momento da oração da Rádio Central.

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4: Atenção! Chegou a hora da gente ir ao vivo lá para a sede do VidaCap e falar com os ganhadores da semana. Apresentadora do sorteio do VidaCap, apresentadora do Centro Modrini, apresentadora do VidaCap, a Gisele está com a gente ao vivo. Bom dia, Gisele!
5: Que Decimar, que alegria mais uma segunda-feira vir falar com você e trazer aqui as pessoas felizes, né, para bater um papo.
4: É verdade, é verdade. Gisele, então nós tivemos quase 1 milhão de reais no Dia das Mães, o sorteio de ontem, Gisele?
5: Isso mesmo, 920 mil reais em prêmios e claro que a ganhadora dos 800 mil vai falar com você já já, viu?
4: Então vamos lá, tem ganhadores com você aí, Gisele? Vamos lá?
5: Opa, com certeza. Ó, no primeiro sorteio de ontem estava valendo 10 mil reais e são para 2 ganhadores. O Mauro de Indaiatuba está aqui com a gente também, mas quem vai representá-los no primeiro sorteio é a Márcia da cidade de Indaiatuba que vai bater um papo com você.
4: Oi, Márcia, você viu, Márcia? Então, ó, no primeiro sorteio, lá quando veio o sorteio, saiu o nome do Mauro, hein, Márcia?
6: Isso, verdade. Depois eu me ligaram.
4: E aí ligaram e tal, e você, evidentemente, um valor, assim, legal, bacana, pra pagar as contas, né? Que mais? Pra você comprar alguma coisa que tava querendo aí pra família, ou não é?
6: Com certeza. E não deixa de ser bom, né?
4: Meu Deus do céu. E além de ajudar o Boldrini, que eu acho que é muito bom ganhar o prêmio, claro. Mas ajudar o Boldrini, eu acho que faz um bem danado ao coração da gente, né?
6: Ou se faz, a gente fica aliviado, né, de ajudar.
4: Tá bom. E onde é que vocês compraram o VidaCap?
6: Eu comprei lá na onde eu trabalho, lá em Indaiatuba.
4: Ah, é? Onde você trabalha tem lá o
6: vende? Eu revendo lá.
4: Ah, você, que coisa boa. Então, parabéns, que Deus te abençoe. Que Deus abençoe ao Mauro, viu? E a todos que compram o VidaCap, tá?
6: Obrigada.
4: Parabéns, ó.
5: É, o Mauro está aqui, tá mandando um abração para você.
4: Tá bom.
5: No segundo sorteio. Opa!
4: Vamos lá, Gisele.
5: No segundo sorteio, 20 mil reais, saiu para 6 ganhadores, foi dividido o prêmio. A Alcione de Sumaré vai bater um papo com você, ela já está por aqui.
4: Oi, Alcione, você é de Sumaré? Ô, Alcione, ligaram para você ou você estava assistindo a TV?
7: Não, minha filha que me avisou, ela estava assistindo, eu estava tomando banho e ela bateu lá na porta e falou: mãe, você ganhou no VidaCap.
4: Oh, que bom. E a família compra sempre o VidaCap, Alcione?
7: Compra sempre, compra um bom tempo.
4: E que coisa boa poder ajudar o Boldrini, parabéns, viu, menina?
7: Obrigada, é muito satisfatório.
4: E feliz Dia das Mães, então. Olha que Dia das Mães gostoso. Além de comemorar o Dia das Mães, ainda ganhou esse presente maravilhoso do VidaCap?
7: Isso,
4: tudo de bom pra você.
5: Decimar, quem vai bater um papo também com você agora é a Maria de Amparo, que também dividiu esses 20 mil reais de segundo sorteio.
4: Amparo, oi Maria, tudo bem?
8: Tudo bom, e você?
4: Parabéns, parabéns, viu?
8: Obrigada.
4: Então tá, você compra sempre o VidaCap, é?
8: Compro sempre, todo final de semana.
4: Tá bom.
8: Não deixo de ajudar o Hospital Boldrini.
4: Em primeiro lugar,
8: né?
4: Saiba que eu gosto demais de Amparo, viu? Gosto muito da sua cidade, viu?
8: Ah, é uma cidade muito boa mesmo, viu?
4: E tem muito ouvinte da Rádio Central lá. Aproveite muito esse presente, aproveite muito esse prêmio e parabéns por ajudar o Boldrini. Tudo de bom.
8: Muito obrigada, igualmente.
4: Coisa linda, Gisele. Muita gente ganhou, hein, Gisele?
5: É, você viu só alegria. No terceiro sorteio de Smart, 30 mil reais. O Márcio de Campinas foi contemplado e ganhou sozinho.
4: Ô, Márcio! Oi. Rapaz, bom dia. Empresta um aí, isso? Me empresta algum aí. Ó, aplausos pra você por ajudar o Boldrini. Parabéns, viu?
1: Obrigado.
4: E aí, rapaz? Ficou sabendo como? Te ligaram?
1: É, me ligaram.
4: Ah,
1: eu não tava assistindo.
4: Faz tempo que você compra?
1: Faz tempo.
4: E aí, pô, ajudou o Boldrini e ganhou um presentão desse, senhor?
1: Sim.
4: É?
1: Isso.
4: E aí, já tem planos pra investir?
1: Ainda não sei.
4: Você vai tomar a decisão depois, né?
1: É.
4: Agora é comemorar, né?
1: É,
8: vai planejar uma viagem aqui pra família, viu, Decimar?
4: Marcel, aproveite.
5: Agora, Decimar, nós vamos falar com a Daiane, que é a ganhadora do nosso quarto sorteio, que ganhou sozinha 800 mil reais. Ela é da cidade de Hortolândia e tá aqui, sorrindo à toa.
4: Oi, Daiane, parabéns, menina!
9: Bom dia, obrigada.
4: Mora em Hortolândia, é?
9: Moro em Hortolândia, compro Vida Cap já faz 3 anos,
4: uhum.
9: Pensando sempre em ajudar o Hospital Boldrini e uhum. Dessa vez fui contemplada.
4: E olha só, o Daiane, é lógico que ganhou um prêmio maravilhoso, mas você que sabe disso, o Boldrini faz um trabalho lindo. Todo mundo que está me ouvindo agora deveria também comprar o Vida Cap, não deveria?
9: Na realidade, eu comecei a conhecer o trabalho do Boldrini através de um casal de amigos que teve uma criança que fez tratamento lá. E aí a gente procurou sempre uma maneira segura de ajudar o Boldrini e a gente não sabia como. E aí, através do Vida Cap, a gente viu essa oportunidade, começamos a ajudar e dessa vez também fomos ajudados.
4: E onde é que você compra? Pela internet? Você compra algum...
9: Pelo aplicativo.
4: Pelo aplicativo. É mais prático, né?
9: Eu acho, bem mais. Você pode comprar em qualquer horário, aonde você estiver. É bem mais prático.
4: Daiane,
9: é super seguro para quem tem alguma dúvida em relação a isso.
4: E Daiane, assim, me fala aí, ajuda a gente. Que projeto que você tem na cabeça aí? O que você pretende fazer com o seu maravilhoso prêmio?
9: Eu estava comentando agora com o pessoal aqui que acho que em 24 horas a minha família já fez tantos planos que eu acho que eu não tenho mais nenhum real.
4: Ó,
9: de tantos planos, a gente já viajou, em 24 horas eu já viajei, já comprei carro, já vendi, já aluguei casa, já comprei casa, foi tanta coisa, já paguei a casa, foi tantos planos. Eu falei, eu já não tenho mais dinheiro.
4: Mas ó, que você faça o melhor para sua família, para você, para o seu futuro, né? Porque com esse dinheiro é possível sim fazer uma aplicação para o seu futuro, né? Que Deus abençoe você. Muito obrigado, parabéns. Que esse dinheiro seja uma maravilha na sua família, viu, Daiane?
9: Amém. Vamos continuar comprando para ajudar a Boldrinha. Já garanti o meu do próximo sorteio.
4: Coisa linda. Tudo de bom para você.
9: Obrigada.
4: Tchau, tchau. Ô, Gisele.
5: Decimar, é uma maravilha, né? Você viu? Estou aqui. Você viu que coisa boa, né? 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
5: Perfeito, obrigada, boa semana.
4: 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Valeu. Parabéns aos ganhadores do VidaCap. 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
4: 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Olha a hora, 10h09 na Central. 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
4: 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Estamos reunidos. Em nome do Pai.
13: Em nome do Filho.
4: Em nome do Filho.
13: Em nome do
4: Espírito, em nome do Espírito Santo.
13: Estamos.
4: Hoje é dia de Santo Antônio de Santana Galvão. Que ele nos abençoe. Hoje é dia de São Frei Galvão.

0: devoto e devota do nosso primeiro santo brasileiro, Frei Galvão. Eu, Padre Armênio, capelão do Mosteiro da Luz, te desejo que nosso Senhor Jesus Cristo e Nossa Senhora, a Imaculada Conceição, e Santo Antônio de Santana Galvão estejam hoje e todos os dias de tua vida ao teu lado para te proteger, dentro de ti para te conservar, à tua frente para te guiar, ao teu lado para te guardar e acima de ti para te abençoar. Que desça sobre você, sua família e todo o nosso povo brasileiro, pela intercessão de Santo Antônio de Santana Galvão, as bênçãos de Deus Todo-Poderoso, o Pai, o Filho e o Espírito Santo. Amém.
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1: 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Na voz do Padre Vitor Coelho de Almeida. A consagração a Nossa Senhora Aparecida, onde a gente consagra a família central, a mãe, rainha e padroeira do Brasil.

0: Santíssima, que em vossa imagem milagrosa de Aparecida espalhais inúmeros benefícios sobre o Brasil. Eu, embora indigno de pertencer ao número dos vossos servos, mas desejando participar dos benefícios da vossa misericórdia, prostrado a vossos pés, consagro-vos o entendimento, para que sempre pense no amor que mereceis. Consagro-vos a língua, para que sempre vos louve e propague a vossa devoção. Consagro-vos o coração, para que depois de Deus vos ame sobre todas as coisas. Recebei-nos, ó Rainha incomparável, no ditoso número dos vossos servos. Acolhei-nos debaixo da vossa proteção. Socorrei-nos em nossas necessidades espirituais e temporais, e sobretudo na hora da nossa morte. Abençoai-nos, ó Mãe Celestial, e com vossa poderosa intercessão, fortalecei-nos em nossa fraqueza, a fim de que, servindo-vos fielmente nesta vida, possamos louvar-vos, amar-vos e render-vos graças no céu, por toda a eternidade, assim seja. Pela intercessão de Nossa Senhora Aparecida, Rainha e Padroeira do Brasil, a bênção de Deus Onipotente, Pai, Filho e Espírito Santo, desça sobre vós e permaneça sempre. Amém.
1: Graças a Deus. Água, fonte de saúde, fonte de vida, fonte de pureza, que a água abençoe o seu lar, que a água traga saúde para o lar da família central. Padre Antônio Maria.
2: Agora nós vamos pedir a Deus que abençoe a nossa água. A água que eu tenho aqui e a água que você tem aí. Senhor Deus Todo-Poderoso, fonte e origem de toda a vida, abençoe esta água que vamos usar com confiança para implorar o perdão dos nossos pecados e alcançar a proteção da vossa graça contra toda doença e cilada do inimigo. Em nome do Pai, do Filho e do Espírito Santo. Amém. Lavai-nos, Senhor, de todo mal. Amém.
1: Graças a Deus. E agora nós vamos lá para a paróquia Bom Jesus falar com o Padre Rodrigo Oliveira. Padre Rodrigo, que está preparando as maravilhosas missas, né, dessa semana, missas que serão abençoadas, missas que acontecem, né, durante toda a semana. E você é nosso convidado, você é convidado do Padre, meu convidado também, não é? Então vamos lá, direto da paróquia Bom Jesus, querido amigo Padre Rodrigo Oliveira. Ô, Padre Rodrigo, boa segunda-feira, bom dia.
3: Bom dia, Decimar, que Deus te abençoe. E bom dia a todos os ouvintes da Rádio Central, ligados aqui no Show da Manhã. Que Deus abençoe a todos nesta manhã de segunda-feira. Daqui a pouquinho, nós vamos formar uma grande corrente de preces. O padre vai rezar por você, o padre vai rezar por toda a sua família. E você pode convidar alguém para sintonizar aqui a Rádio Central. Mande uma mensagem, ligue para a pessoa, fala para esta pessoa sintonizar aqui no AM 870 e Deus vai abençoar todas as famílias de uma forma muito especial. Minha gente,

0: em Santa Lúcia, celebrando as grandes missas com a bênção para os desempregados, para os endividados, para todas as pessoas que têm causas na justiça, demandas que não se resolvem. Você que está vivendo assim, ou tem alguém na sua família assim, meu amigo, minha amiga, até quando você vai suportar passar por tanta dificuldade? Eu quero dizer a você, não desista, não desista, mas busque a Deus com toda a fé. E você vai ver que as portas vão se abrir. Deus tem a chave e Ele vai abrir as portas do bom emprego, as portas para você se levantar das dívidas, para você se colocar de pé nesta vida. Então venha participar. Amanhã, terça-feira, serão três missas com a bênção da prosperidade. Às 9 da manhã, às 3 horas da tarde e também às 7:30 da noite. 9 da manhã, 3 horas da tarde e 7:30 da noite. Atenção para o endereço da paróquia Bom Jesus. Minha gente, a paróquia fica ali na Avenida Carlos Lacerda, 226. Eu vou repetir, Avenida Carlos Lacerda, 226, no Jardim Santa Lúcia. Olha, esta é a mesma avenida do terminal de ônibus da Vila União. Então venha participar, leva a carteira de trabalho na igreja para ser abençoado, uma ferramenta de trabalho, leva na igreja, esteja presente e pela fé Deus vai te abençoar. Vamos rezar, gente? Nesta manhã de segunda-feira, vamos falar com Deus. Meu bom Jesus, nesta hora sagrada, iniciando mais uma semana, eu peço que o Senhor estenda as tuas mãos e, através de Nossa Senhora, nossa mãe querida, abençoe as famílias, abençoe desde a criança mais nova ao Senhor, a senhora de mais idade. Que todos recebam muita paz e muita luz. Em nome do Pai, do Filho e do Espírito Santo. Amém.
1: Graças a Deus.
0: Meus amigos, minhas amigas, continuem ligados aqui na Central no Show da Manhã. Fiquem com Deus e até amanhã neste mesmo horário.
1: Se Deus quiser. Tchau, Padre Rodrigo. Até amanhã. E amanhã, o Padre Rodrigo, Amanhecer da Fazenda, ele apresenta esse programa maravilhoso a partir das 6 horas da manhã aqui na Rádio Central. Querido Padre Rodrigo, grande abraço, viu? Então amanhã, todo mundo acompanhando o programa Amanhecer na Fazenda. Que horas? Que horas é o programa? 6 da manhã. 6 da manhã, o querido Padre Rodrigo Oliveira. Nesse momento, a oração pelas vistas, pelos olhos, para você enxergar bem. 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Existe uma vitamina que faz você enxergar melhor. Existe uma vitamina que limpa a sua visão. O nome dessa vitamina é Purivision.
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1: Que maravilha, né? Meu querido amigo Everton, você viu aí, ó, ele está se sentindo melhor, está enxergando muito mais. Ô Everton, hoje, né, quem tem catarata, quem tem problema de visão, quem tem vista cansada, né? Porque tem muita catarata que a cirurgia não pode acontecer, ou tem gente que fez a cirurgia, não adiantou. 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
1: Oração de São Francisco. Estamos pedindo paz. A paz no mundo. Para que não tenhamos guerra. Para que a guerra termine. Porque houve negociações entre Estados Unidos e Irã e as negociações não foram boas. Os Estados Unidos querem que a China resolva o problema. Os israelenses continuam também em guerra contra o Hezbollah e a guerra está causando com certeza muitos prejuízos no mundo todo e muitas mortes. Oração pela paz, na voz de Cid Moreira, a oração de São Francisco de Assis.
2: Senhor, fazei de mim um instrumento que faça paz. Onde houver ódio, que eu leve o amor. Onde houver ofensa, que eu leve o perdão. Onde houver discórdia, que eu leve a união. Onde houver dúvida, que eu leve a fé. Onde houver erro, que eu leve a verdade. Onde houver desespero, que eu leve a esperança. Onde houver tristeza, que eu leve a alegria. Onde houver trevas, que eu leve a luz. Oh, Mestre, fazei com que eu procure mais consolar que ser consolado, compreender que ser compreendido,

0: 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E direto de Curitiba, o Padre Reginaldo Manzotti.
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0: fé valoriza as nossas ações. Tudo que é feito com fé tem um mérito grande na vida da gente. Deus não olha o que fazemos. Quantia para Deus não interessa, ele é infinito. O bastante para Deus não interessa, ele é infinito. Tudo que vem de fora não acrescenta e nem tira nada de Deus. Então, o que valoriza as nossas ações não são as grandes horas que fizemos, as grandes obras, mas como fizemos com fé.
1: Ave Maria, cheia de graça, Senhor é convosco, bendita sois vós entre as mulheres, bendito é o fruto do vosso ventre, Jesus. Santa Maria, Mãe de Deus, rogai por nós, pecadores, agora e na hora da nossa morte. Amém. Ó Mãe querida, abençoe a nós e a nossa pátria. Em nome do Pai, do Filho e do Espírito Santo. Amém. 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
2: 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Direto de Curitiba, vem aí o Padre Reginaldo Manzotti. Vem aí também a lindíssima, maravilhosa oração, a bênção em latim do Padre Donizete de Tambaú. 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
2: Oração da desatadura dos nós. Virgem Maria, Mãe de Jesus, que nunca deixa de nos amparar e vir em nosso socorro, e a quem Deus encarregou de desatar os nós da vida de seus filhos aflitos. Em suas mãos não há nó que não poderá ser desfeito. A Senhora conhece nosso desespero, nossa dor. Volte seu olhar sobre nós. Volte seu olhar sobre o povo brasileiro e desata os nós da vida de seus filhos aflitos. A Senhora conhece nosso desespero, nossa dor. A Senhora tem a graça intercessora junto a Jesus Cristo, seu Filho. Ninguém, nem mesmo o maligno, poderá nos tirar do seu precioso amparo. Receba em suas mãos os nós que nos amarram. Humildemente pedimos, desata esses nós para a glória de Deus. E que todas as dificuldades sejam superadas, barreiras sejam derrubadas, caminhos sejam abertos e que surjam todas as oportunidades de bem a nós reservadas por Deus. Humildemente pedimos que ninguém tenha força e poder de nos prejudicar, que nada tenha força e o poder de interferir em nossa vida, em nosso trabalho e principalmente em nossa saúde. A Senhora é nossa esperança, consolação e força. Ouça a nossa súplica, nos guardando, nos guiando, nos protegendo, ó seguro refúgio. E a Senhora? Seremos profundamente gratos a seu Filho Jesus? Eternamente gratos. Divino Pai eterno, obrigado por tantas e tantas e tantas graças, verdadeiros milagres que o Senhor nos concede aqui nesse horário, todos os dias, pela intercessão de Nossa Senhora, desatadora dos nós. Padre Reginaldo Manzotti, bom dia, Padre Reginaldo.
4: Bom dia, povo de Deus, bom dia, família amada de todo o Brasil. Nesta segunda-feira, começando esse dia rezando, clamando Jesus, bom pastor, vamos juntos? Filhos e filhas, comece bem esta semana, se colocando na presença de Deus, se colocando em oração, clamando, suplicando, obrigado Senhor pelo final de semana, obrigado Senhor pela semana que começa hoje, em nome do Pai, do Filho e do Espírito Santo, amém. Senhor, o dia começa, em nome da Trindade, eu me coloco na tua presença, amado Senhor, assim como a escuridão deu lugar à luz com o nascer do sol, que como fruto desta oração, Senhor, eu posso experimentar a presença do teu Espírito em todos os meus afazeres. Que a força do teu Espírito me acompanhe, Senhor, neste dia, na vida profissional, que eu possa me empenhar veementemente para em tudo ser bem sucedido, Senhor. Peço, Senhor, que no meu ambiente de trabalho haja harmonia e paz. Afaste a falsidade, a mentira e a discórdia. Senhor, Se alguém de mim se aproximar para denigrir a imagem do meu irmão, sela os meus ouvidos a calúnia e minha boca a toda maldade. Amado Senhor, que a força do teu Espírito me acompanhe na vida pessoal, nas minhas decisões, nas opções, que o teu Espírito Santo me ilumine em cada decisão a ser tomada, no olhar a ser dado, na mão a ser estendida, nos braços dispostos sempre a acolher. Senhor, no início deste dia, que o teu Espírito esteja tão plenamente em mim, que eu possa, Senhor, trabalhar, conseguir o pão de cada dia com o suor do rosto, mas que os anjos velem sobre a minha família, velem sobre aqueles que ficam em casa, os que vão ao trabalho. Afaste, Senhor, de todo o perigo, do corpo, da alma, e que no final desse dia, Senhor, todos nós possamos nos reencontrar em casa, cansados, porém protegidos e, sem dúvida, com a tua bênção, guardados no teu amor. Amado Senhor, o dia começa e com tua presença, com tua força, tudo enfrentaremos com fé, certos da vitória. Pai nosso, que estais no céu, santificado seja o vosso nome, venha a nós o vosso reino, seja feita a vossa vontade, assim na terra como no céu. O pão nosso de cada dia nos dai hoje, perdoai-nos nas nossas ofensas, assim como nós perdoamos a quem nos tem ofendido, e não nos deixeis cair em tentação, mas livrai-nos do mal. Amém. Nossa Senhora de Fátima, rogai por nós. Amém.
2: Graças a Deus. Que Deus abençoe a todos nós. Que Deus abençoe a cada um de nós de forma plena. Alô? Bom dia.
5: Bom dia, Decimar, tudo bem? É a Luzia Barone de Indaiatuba. Oi, Decimar?
2: Pois não.
5: Leva o meu nome na desatadora dos nós. E eu hoje quero oração para mim. Hoje é meu aniversário. Hoje eu estou completando 70 anos, Decimar.
2: Que Deus te abençoe.
5: Que Deus me ajude e me proteja. Ofereça para mim a oração para que tudo corra bem nesse dia e durante todos os dias da minha vida, Decimar.
2: Luzia Barone, parabéns, saúde e felicidade.
6: Parabéns.
2: Deus te abençoe.
6: Parabéns a você.
2: Deus abençoe muito. Que Deus te abençoe intensa e ricamente, viu? Que Deus abençoe com muito amor, com muito carinho.
7: Oi, Decimar, coloca Beth, Vomar, Rô, Nete, Lívia, Alice, e só.
2: Na oração?
7: Todo mundo dos meus parentes.
2: Tá bom, meu irmão.
7: Na oração. Todos nós.
2: Um beijo pra você, viu, Renato?
7: Um feliz dia das mães.
2: Um beijo pra você, Renato. Minha admiração, meu carinho por você, querido Renato. Que Deus te dê muita saúde, viu, menino? Que Deus te dê muita saúde, menino. Muita mesmo, viu? Ô, gente, falando em saúde, olha que coisa maravilhosa, né? Quando a gente fala aqui de saúde, a gente recebe mensagens que nos emocionam.
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10: Rádio Tore Nostri, nobre Domini, nobre que saúde oração, nobre Domini, Oremos, Deus, por ver as nossas criaturas vistas. Péssimo legião, é de vontade de amor. Deus, só pedi-te a ser Cristo, nome nosso, amém. Benedicto, onipotente, Pater, Filho e Espírito Santo. Descende vós, mora de ser, amém.
9: Final do programa. Soninha Amaro chegou depois de comemorar bastante o Dia das Mães e vai apresentar o programa a partir de agora. Bom programa pra você, viu, Soninha?
11: Obrigada, Decimar, até amanhã. E como passou lá na sua casa o Dia das Mães?
9: Foi lá na sogra. Bom, né?
11: Bom demais.
9: Na sogra é bom, né?
11: Na sogra é bom.
9: Tchau, Soninha. Tchau, bom querido. Programa. Tchau, beijo. André Pereira. A todos, meu muito obrigado. Amanhã estaremos de volta, se Deus quiser. Ele é querido, às 7 horas da manhã. Tchau, gente!

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0: 3 minutinhos. Estou aqui, queremos agradecer a Deus por estarmos aqui juntinhas, juntinhos, né, amigos e amigas? Como é que passou ontem o dia da mamãe, tudo bem? Ai, Sônia, maravilhoso, mas chovendo, comi pipocas, que filme, aquela coisa toda, viu, Sônia Amaro? Eu também assisti um filme com a Julinha inteirinho enquanto o Rony estava descansando. Pois a gente saiu para comer alguma coisa e depois voltamos para casa de novo, mais um filme, né, gente? Hoje foi dia dos filmes. Chuvinha gostosa, tempinho bom, do jeito que eu gosto. Acho que por isso que eu tô feliz, feliz demais. Uma ótima segunda-feira, uma ótima semana. Por que tá rindo, colocando essa bruxinha para mim? Eu sou a Sônia Amaro, não sou a Shakira, mas sou a Lobinha e vou junto com vocês até a 1 da tarde, hein? 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Hoje eu já conversei com a Sueli, que ganhou o meu kit. Falei pra ela, até segunda-feira, tem uma semana pra retirar. Eu deixei o kit em casa, viu? Mas com certeza ela não vai vir hoje, né? Aí amanhã cedinho eu já trago na hora do programa, ela tá ouvindo, não venha hoje, viu? Mas se vier, já falei pra a nossa recepcionista, Andréia, que tá hoje aí. Falei, ó, marca meu telefone, ela chegando, você já me liga, eu venho disparado trazer. Então tá aí, 11 horas e 5 minutinhos, a partir de amanhã já tá aqui, porque eu combinei com ela a partir de terça-feira mesmo, né?
1: Falou.
0: A partir de terça-feira até na segunda-feira que vem. Então o kit já tá prontinho, coloquei algumas surpresinhas lá dentro da Sônia Amaro, tá bom? Você vai gostar, Sueli. Bom, agora nós queremos falar que vamos entrar com a mensagem positiva do dia. 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Que mais, Sônia? Oração do poder de Jesus. Gente, quarta-feira, Padre Vieira vai ter consulta espiritual, gente. Eu vou te falar que é muito especial. Cirurgia especial, espiritual, quarta-feira. E depois eu quero te contar sobre um amigo meu, há 10 anos atrás, sobre uma cirurgia e como que os médicos assustaram na cirurgia de próstata, né? Porque foi uma cirurgia, assim, que eles não esperavam. Ele ficou entre a vida e a morte. E, lógico, Sônia Amaro correu com as carmelitas, com o nome dele. Mas foi espiritual que resolveu ali de imediato. Depois eu conto pra você, viu? Depois eu conto. Então, quarta-feira tem cirurgia espiritual, você vai entender. Depois eu coloco o padre e eu também falo mais um pouquinho sobre isso. Temos, e se fosse você? E se fosse você com a sua participação? Viu, minha amiga, aniversariante do dia? Já pode mandar. Anote os telefones aqui, ó.
2: Mande seu WhatsApp para a Rádio Central, 971-483-497.
0: Isso, e manda também nesse daqui pra gente, ó.

0: isso, fala com a gente. Uma boa segunda-feira, uma ótima semana abençoada. André Pereira, tá com frio, André? Bom dia pra você.
1: Bom dia!
2: Esse cara sou eu.
0: Esse cara é eu. Esse cara sou eu.
3: Oh, menino!
0: Ah, não.
3: Menino! Obrigado!
0: Acordou com tudo hoje, hein? Menino lindo, gente. Bom. Quero falar que eu vou com ele até o meio-dia, depois chegou o Rony Viana, tá bom? Vamos à nossa mensagem positiva do dia. A mensagem positiva de hoje fala sobre a importância de manter nossa serenidade na hora de tomar decisões. Isso mesmo, pense uma, duas. Seja sereno, serena. Dar um passo atrás para ver de outra maneira também. Aquele problema que está nos preocupando, quando tomamos decisões no calor do momento, muitas vezes dá errado. Preste atenção nesta mensagem, viu, gente? Preste atenção nesta mensagem.
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5: A racionalidade. A racionalidade é como um farol que guia nossas ações através da neblina das emoções. Muitas vezes, nossas decisões são influenciadas por sentimentos intensos que podem obscurecer nosso julgamento. Se formos capazes de utilizar a razão como nosso guia, podemos analisar nossas decisões com mais lógica e menos emoção, tornando nossas escolhas mais equilibradas e sensatas. A racionalidade também nos permite separar os fatos das interpretações. Muitas vezes, interpretamos situações de maneira que intensifica nossos sentimentos negativos. Por exemplo, se um amigo não responde a uma mensagem imediatamente, podemos pensar que ele está nos ignorando. No entanto, uma análise racional pode considerar outras possibilidades, como o fato de que ele pode estar ocupado ou sem acesso ao telefone. Ao fazer isso, evitamos criar sofrimento desnecessário para nós mesmos. Além disso, ser racional não significa ser frio ou insensível. Significa simplesmente dar mais peso aos fatos e evidências do que às emoções momentâneas. Isso pode nos ajudar a tomar decisões mais equilibradas e menos impulsivas. Quando enfrentamos um dilema, podemos nos perguntar: quais são os prós e contras de cada opção? Quais são as consequências a longo prazo? Ao fazer essas perguntas, estamos utilizando a razão para orientar nossas ações de maneira mais consciente e eficaz. Reserve um tempo para refletir antes de tomar decisões importantes. Isso pode ser feito escrevendo os prós e contras de cada opção. Busque feedback de pessoas confiáveis que possam oferecer uma perspectiva objetiva. Tente manter a calma em situações de alta pressão, lembrando-se de que decisões precipitadas raramente são as melhores. Ao cultivarmos a racionalidade, não estamos apenas melhorando nossa capacidade de tomar decisões, mas também fortalecendo nossa resiliência emocional. Ao aprender a ver as situações de maneira mais clara e lógica, podemos lidar com os desafios da vida com mais serenidade e menos estresse.
0: Tá aí, linda, linda. Se quiser, minha amiga, é só pedir, tá bom? E lembrando a história de Se Fosse Você, já está no teu Facebook, tá? Já está no meu Facebook, na sua página também, porque você entra na minha, vai ver. Arroba Sônia Amaro Oficial. Sônia Amaro Oficial. Vai lá, gente, tem tudo lá pra você, viu, minha amiga? Seja bem-vinda na minha página, tem muitas amizades que estão pedindo, viu?
6: Sônia Amaro.
0: Se eu não aceitei a sua ainda, deixe lá que eu vou ver. Calma aí que eu vou vendo.
7: Calma, tá bom? Cocada.
0: Vamos até Valinhos. E ela quer falar comigo. Daqui a pouquinho eu vou até a Natuclin, hein? As meninas estão todas lá trabalhando demais, demais. André Pereira, obrigada. E ela, de Valinhos, o que será que ela vai pedir nessa segunda-feira, hein? O que será que ela vai falar pra Sônia Amaro? Nádia, de Valinhos, São Marcos. Cadê você, Nádia?

0: Coitado, nada de já diga nenhuma. Léo Magalhães, onde anda, meu amor?
1: Léo Magalhães, onde anda, meu amor? Daqui a pouquinho, minha amiga. Fica ligadinha aí, hein? Fica ligadinha que eu coloco sim.
2: Bom dia, Sônia Mar.
1: Dia.
2: Bom. Manda um abraço pra Renata, pra Beth e pra Liz.
1: Ok, Renata, um beijo pra você. Eu vou até a Natuplim, André. E depois eu já volto com a música do Léo Magalhães. Onde anda, meu amor? Sei não, hein? Não sei não, viu, Nádia? Ele não tá aí com você? 11:13. Segunda-feira energética é o que a gente precisa, de muita energia, né, gente? Fala a verdade. A gente precisa de energia, a gente não pode perder a força. Olha, eu vou comentar aqui rapidinho junto com a Natuplim. Tantas notícias ruins que você nunca pensou em ouvir e ver, não é? A energia da gente vai sumindo, a gente vai ficando fraco, fraca, não é? De tanta notícia ruim, cara. Que isso? Você viu a história do casamento aí? Viu a história do casamento? O noivo? Coisa que a gente nunca pensou ver, noivo mata noiva no casamento, né? Na festa, né, André? Que isso? Isso não existe, meu Deus. Tá sem rédea, gente. Coisa ruim tá tomando conta de tudo. Por isso a gente tem que cuidar da saúde do espiritual, né? E pedir a Deus, grudar na mão de Jesus, do seu filho, para seguir. E também cuidar da nossa saúde, né, gente? Porque quando a gente fica frágil, tudo pode acontecer, né? Então, eu vou trazer a segunda energética, sem dores, mas com apetite sexual. Por quê? Muitas vezes, o casal, né, não tá aí namorando mais, né? Muita coisa, tá dormindo, tá triste, tá desesperado por alguma coisa, tanto ele como ela. E aí, como é que fica a vida sexual, que faz parte também da alegria, né, do casal? 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Não é vergonha falar, Sônia, o namoro aqui em casa está demorando de 2 em 2 meses, de 3 em 3 meses, de mês em mês, André. Quem que se arregalou o olho aí? É verdade, tem muitos casais que já falam, meu Deus, corre atrás de tudo, mas e aí, o namorinho, como é que faz? Né? Quando namora, quando só namora, nossa, aquela alegria toda. E depois o casamento vai passando, os anos, não pode esquecer disso. Esse detalhe é importante, além de perder calorias, viu? De perder calorias. Então, é saúde também. 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Mas o jeito, não estou aguentando. Não estou aguentando nos 2 joelhos. Bombeei. Agora vou ter que fazer umas aplicações para aguentar esses 2 anos para pôr a prótese. Então vamos cuidar, gente. 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
1: Enquanto a gente vai tocar Léo Magalhães, onde está o meu amor, não é, Nádia? Então, você vai ligando na Natupi 19. 3705-5400.

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2: 11:30, já estamos aqui, quem mais fala comigo? Deixa eu ver se já não foi, não, essa não foi não. É, não tem a fotinha, né? Mas é a Rosemar. Bom dia.
3: Bom dia, Soninha Amaro.
2: Oi,
3: Rosemar. Valinho, Jardim São Pedro. Faz tempo já que eu não converso com você. É que eu tô com uns probleminhas aí. Mas nunca esqueci de você, tá bom?
2: Obrigada, minha linda.
3: Peço oração pra minha família, né? A receita. E se você puder tocar a música Cristiana Araújo, você mudou.
2: Tá
3: eu
2: bom.
3: Vou agradecer.
2: Tá bom, meu amor.
3: Boa semana pra você.
2: Obrigada, minha linda. Quem mais? A dona Luzia tá por aqui. Obrigada, viu, pelo carinho, dona Luzia. Obrigada por esse abraço aqui, ó. Bom dia, Deus te abençoe. Amém a nós todos, tá bom, querida? Beijo aí no Júlio. É, também que tá ouvindo a gente, do Jardim Capivari, obrigada mesmo, quem mais? O Odair, que está no centro de Campinas hoje, Odair? É, sumiu, menino, tá trabalhando aí no centro? Fala pra gente. Bom, eu quero falar pra você que nós vamos agora pra cozinha, já de imediato, né? De imediato. Vamos lá?
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2: Bom, hoje tá bom pra gente fazer uma lasanha de pão, gente? Tá, tá gostoso? Pra fazer ou sopa, hein? Tem uma, André, hoje tá bom pra sopa, né? Não vou fazer lasanha, não. Eu vou fazer essa sopa paraguaia. Vamos ver como é que é? Ainda não fiz ela não, hein?
5: Que delícia!
2: Tá no livrinho aqui. Vamos fazer então uma sopa paraguaia? O que que vai nessa sopa? Vê se você gosta. De imediato. Porque a lasanha é gostoso, mas a sopa à noite, né? É bom também. Ingredientes. É paraguaia. 4 espigas de milho, bem firmes. 3 ovos. Sal a gosto. 300 gramas de queijo mineiro. Sabe aquele queijo já curado e ralado? Curado e ralado. Ele é forte e é bom. Uma cebola e óleo para fritar. Agora você vai fazer o seguinte, o preparo. Cortar os grãos do milho e bater no liquidificador com 3 ovos. Bate lá. Cortar os grãos, né? Tira lá do sabugo. E vai bater no liquidificador com 3 ovos. Acrescenta o sal, o queijo mineiro já curado e ralado. Cortar a cebola em rodelas finas. Aí você vai cortar as rodelinhas de cebola fininha e vai fritar em 3/4 da xícara, só um pouquinho, de óleo. Pode ser azeite também. Quando estiver dourada a cebola, sabe? Jogar bem quente sobre o milho com queijo. Aí você vai untar a assadeira com bastante óleo e levar ao forno. Prontinho, é uma sopa paraguaia. Diferente, da Regina Celi Horta. Obrigada, viu, querida? Obrigada mesmo por essa receita. Então, foi a sopa paraguaia. É paraguaia que vai no forno. Diferente, né, gente? É com esse queijo, milho. Tudo de bom, né, André? Quer mais nada, né?
5: Que delícia!
2: Então, aí você, por último, untar uma assadeira, uma forma, com óleo e levar ao forno, um pouco. A mão vai ficar bom. Sopa diferente, paraguaia. Bom, 11:35.
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2: Cristiana Araújo, um pedacinho, já já eu vou até a Natuclean saber o que que tá rolando lá, tem muita gente comprando, ó. 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
2: 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Você mudou. Tá aí, Rose. Eu aproveito e mando pra você, Juju, que eu sei que tá aí de butuca no rádio. Cristiano Araújo, é linda, linda, internacional também é maravilhoso.

0: aí, bonita música, bonita. E a gente já corre com a Marlene, que vai falar comigo aqui no... Corre, corre, Sônia Amaro, corre, Marlene, que eu vou colocar você no ar agora. É o nosso giro da mais querida. Mais querida, qual é?
1: Central.
0: Sempre, sempre central.
2: Sônia, bom dia, tudo bem com você?
0: Oi.
2: Passou bem o Dia das Mães?
0: Passei, você?
2: Eu, graças a Deus, passei bem. Espero que todos os ouvintes passaram bem também. E eu gostaria que pusesse meu nome na oração. Marlene Aparecida Alves de São Bernardo e família. E quero que você continue pondo meu neto Gustavo. Gustavo Humberto Alves na oração, tá bom? Muito obrigado, Sônia, bom dia pra você.
0: Ok, meu
2: aí
0: amor.
2: Aí você manda a receita pra mim, por favor, tá?
0: Manda, daqui a pouquinho eu já disparo, viu? Já disparo a sua receita.
3: Bom dia, Sônia Amaro. Bom dia, aqui é a Maria do Carmo, aqui do DIC5.
0: Oi, Maria.
3: Então, eu gostaria de receber essa mensagem linda que foi... Passou agora há pouco.
0: Tá,
3: gostaria muito de Deus de ter pra mim, sabe? De
0: sim.
3: Se mandar pra mim,
0: mando,
3: se puder.
0: Mando.
3: E tô ouvindo seu programa todo dia, eu escuto a Rádio Central todo santo dia. Só que tem, não é todo dia que eu ligo pra dar opinião, não é todo dia que eu peço música, né?
0: Sim.
3: Mas todo dia eu sou a Central, viu? Meu rádio é estacionado na Central. Quando eu levanto de manhã, começo já do padre. De manhãzinha, cedinho, 6 horas até. Eu vou até o Jura Júnior.
0: Tá bom, meu amor.
3: Um abraço. Tudo de bom, que Deus abençoe. Uma santa semana pra você e toda a família.
0: Tá aí, obrigada, viu, querida? Vou enviar pra você. Vou enviar já, já. E vou disparar pra todo mundo também, hein? Oh, meu Deus do céu, Dia das Mães, como é que foi, hein? Você pode falar como foi pra mim? Ai, Sônia, foi ótimo, né? É, vamos que vamos, hein? E olha só, ex-funcionária desiste de processo contra o Caetano Veloso após discórdia. Oh, louco, hein? Você sabia disso, Rony Viana? Tudo bem? Bom dia pra você. Bom que dia. Tá passando por aqui. Passou por aqui, eu chamo no ar.
4: Passeando por aqui, né?
0: Não, você trabalha
4: ele
0: muito,
4: deve ter
0: cara.
4: Muitos funcionários, o Caetano Veloso, né? Porque é uma indústria, que ele trabalha há muitos anos, né, cara?
0: Isso, você viu,
4: aí,
0: Rony?
4: Mas aí depois você conta no, na depois língua solta. Mas ó, hoje no Almanac, o Língua Solta vai falar sobre a nova tendência dos famosos, que é confiscar os celulares dos convidados.
0: O que é isso? Ah, pra não gravar nada.
4: Exatamente, pra ninguém não pode. Entrou no casamento, confisca o celular, deixa numa, no, e eles no, e durando no período, não vou falar, depois você conta. Você vai ver se isso aí vale ou não, hein? Já, porque
0: não
4: pra não ter
0: não.
4: Confidencialidade, chama. Contrato de confidencialidade.
0: Mas peraí, aí depois o que acontece?
4: Você fica 8 horas sem celular.
0: Eu fico sem celular.
4: Sem celular por 8 horas.
0: E eu vou achar meu
4: horas.
0: Celular no meio de 200 pessoas?
4: Vai, não é um esquema lá, chama detox celular.
0: Ah, é bom.
4: Detox de celular.
0: Porque você vai em casamento, eu vejo os adolescentes, fica lá atrás. As crianças não prestam atenção
4: no celular,
0: casamento.
4: No casamento, exatamente. É uma tendência dos famosos,
0: boa.
4: E que está chegando também para nós, réis mortais.
0: Se eu fosse casar agora.
4: E a pergunta é essa.
0: Eu também ia confiscar, porque tem que prestar atenção na noiva, no noivo.
4: É, não dá tempo de todo mundo responder, mas seria uma enquete do dia, né? Mas tudo bem. Outra coisa, Soninha, é a seguinte: sabe quando você salga muito o arroz, o feijão?
0: Sei, põe uma.
4: Segredos
0: sei,
4: de cozinha. Depois
0: agora.
4: Não fala não. Você vai saber daqui a pouquinho no Almanac, que começa 12:30, tá bom?
0: Tá bom, um beijo pra você, um beijo. Bom, vamos falar rapidinho aqui, já que eu molhei a língua, né? A funcionária, Língua solta, André Pereira.
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0: Então, gente, vê se pode. É processo aqui, é processo ali. A funcionária que acusou Caetano Veloso e a mulher dele, a Paula Lavini, de cárcere privado e sumiço de dinheiro, desistiu de processar o casal. né? Edna Fonseca trabalhou por 22 anos na casa do cantor. Começou como arrumadeira e depois virou governanta. Casa grande, né? Governanta. Só que aí funcionária entrou na justiça por cárcere privado e ameaça e diz que foi acusada de sumiço de dinheiro e desvio de bebidas. Meu Deus! Depois de todos esses anos, 22 anos, Paula desconfiou dos funcionários após perder 200 mil em notas de dólar e euro. Sobre o cárcere privado, a ex-funcionária diz que foi mantida em um quarto da casa e teve o celular confiscado. Oh, Rony tá falando aqui do casamento? Ela teve o celular confiscado pela patroa. A Edna foi demitida por justa causa e expulsa da casa. Agora a Edna desistiu do processo trabalhista. Ela pediu o valor de 2,5 milhões. Quase 3 milhões. Gente, por acionar, por adicionar noturno. Sabe quando trabalha à noite? Então ela quer 2,5 milhões. Horas extras, acúmulo de funções, entre outros motivos. É, gente. Por motivo de fórum íntimo, né? A coisa tá andando aí meia em segredo. E vamos esperar, né? Vamos esperar porque, gente, 2 milhões? 2 milhões.

0: Então, e por motivo de foro íntimo e de consciência, decide desistir da ação judicial por discordar da narrativa e dos pedidos feitos no processo, declarou. Muito dinheiro, né? Mas será que foi isso mesmo no quarto, sem celular, gente? Tudo isso? Estranho, né? 22 anos de casa, Caetano, né? Será? Baldeia notícia aí, viu, gente?
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0: E aqui a gente não para da notícia, mas corre pro WhatsApp para não deixar as nossas amigas esperando.
3: Oi, Sônia. Bom dia, Sônia. Ai, Sônia, meu Dia das Mães não foi legal, não. Passei muito triste, Sônia. Aquele filho que eu te falei, que mora há 10 minutos da minha casa, não me procurou, Sônia. Passei muito triste, Sônia.
0: Oi, Deus.
3: Tô muito triste ainda, Sônia. Meu coração tá exacerbado, Sônia. Só por Jesus. Ô, Sônia, por favor, Sônia, leva o nome dele pra mim, aí pro padre. O padre fazer alguma coisa pra ele me procurar, Sônia, porque meu coração tá partido a cada dia que passa, Sônia. Não sei, Sônia. Minha vida é só chorar, só tristeza. Não tem mais alegria na minha vida. Não tenho vontade de me ver, Sônia. Porque eu gosto, eu amo meu filho, Sônia.
0: Eu vou levar. É, fala o nome do seu filho de novo, eu tenho aqui marcado. Que eu marquei antes do, no sábado, né? Eu vou procurar aqui, eu vou passar pro padre. Ainda não consegui passar para o padre. É, eu não sei, o, depois você escreve seu nome aqui. Eu acredito que seja minha xará, né? Que seja minha xará. Mas se não for, tudo bem. Mas eu vou passar o nome dele. Escreve o nome dele para mim. Deixa eu ver se eu consigo achar. É Cristiano Aparecido? Achei. Cristiano Aparecido, aqui eu deixo tudo marcadinho, viu? Cristiano Aparecido, vamos passar pro padre. Não foi passar o dia com a mãe, viu, gente? Ele mora, faz um ano que ele não vai na casa, e ele mora no mesmo bairro, na mesma rua. É uma dor muito grande que ela tá sentindo, né? Uma dor muito forte.
4: Bom dia, Suninha querida, aqui é a Cavaldia de Paulista, do Bazazinho. Dia das Mães foi ótimo, os filhos vieram em casa, netinha. Vai fazer 2 anos no dia 24. Foi ótimo o Dia das Mães. Põe nosso nome em oração. Começas em geral. Que tenha uma excelente semana. Que Deus venha
0: Amém,
4: abençoar.
0: De vendas.
4: Semaninha fresquinho. Tá muito bom para caldos. Ontem eu fiz uma feijão.
0: Nossa, perfeito.
4: O pessoal tem umas 10 pessoas, Mário.
0: Perfeito, perfeito. Quem mais? Ela fala que ela cumprimenta. Deixa eu ouvir.
3: Sônia, meu nome é Josefina.
0: Ah, é Josefina, eu errei.
3: O nome do meu filho é Cristiano Aparecido da Silva, Sônia. Por favor.
0: Josefina, agora sim, eu falei que era Sônia. Sônia, desculpa, hein? Eu troquei com a Mexará. Então, deixa eu pôr aqui. Josefina. Josefina. Tá? E o dele é o Cristiano, né? Que ela falou, né, André?
3: Sônia, meu nome é Josefina Pereira. O nome do meu filho é Cristiano Aparecido da Silva.
0: Isso, tá aqui. Cristiano Aparecido da Silva. Vou ter que levar lá pro padre. Cristiano Aparecido da Silva. Eu falei que era Sônia. Sônia, confundi tudo aqui esse sábado, viu? Por causa do não tava marcado o nome e o perfil é bem parecido com o seu. Tá certinho? Beijo, beijo pra quem? Rosângela, beijo pra você e pra Gabi. Obrigada, sempre ligadinha aqui junto comigo. Será que é comigo isso aqui? Deixa eu ver.
5: Oi, Sônia. Bom dia, tudo bem?
0: Oi.
5: Sônia, põe meu nome na oração do Roberto, do Henrique, do Ronaldo.
0: Maria Roberto.
5: Por favor, Sônia.
0: Henrique.
5: Põe da Bruna em memória, da Rosângela, do Edilson. Tá, Sônia? Ô, Sônia, como foi seu dia da mãe? Foi bem?
0: Meu foi,
5: graças a Deus. Tá todos meus filhos em casa. Veio uma sobrinha minha lá de Itatiba com o marido dela.
0: Ô, oh, delícia.
5: A gente fez um almoço. Tava muito bom, viu, Sônia? Passei um dia muito, muito gostoso junto com meus filhos. Graças a Deus, viu, Sônia? Beijo, filha. Fico com Deus. Manda um abraço pro Rony.
0: Manda.
5: Pras meninas.
0: Obrigada, meu amor.
5: Parabéns pelo Dia das Mães, viu?
0: Pra você também.
5: Sônia Maria Tereza.
0: Tá bom, Maria. Maria Tereza já tinha anotado aqui. Vamos fazer uma visita até na Tuclim? Maria Tereza. Tem tantas Maria aqui comigo. Deixa eu colocar. Maria Tereza, viu, gente? Essa história do 11 horas e 55, certo, seu relógio? Essa história de... É bom, né? Pegar o celular, o que você acha? No casamento. Né? É, para não ficar filmando, né? Né? Para não ficar... O que você acha, André?
6: Tem nada a ver.
0: Tem nada a ver? É. É, mas é... Confiscar, né? Agora teve aqui, confiscou da funcionária, do Caetano também. Ela desistiu, né? Desistiu, 3 milhões quase, né, André? Poxa, tá caro isso. Bom, gente, eu não vi, eu não sei de verdade, eu só dei a notícia.
7: Será?
0: Só dei, não sei, lógico que não. Tá bom? Não me complica, André. 11h56. 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
1: Deu branco aqui, Sônia.
2: Opa!
1: Charles veio falar comigo, a culpa é dele, a culpa é do Charlão. Que ele veio me distrair aqui, ó. A culpa é dele. Nem você tá ligado.
2: Mas... nem eu, pelo amor de Deus.
1: Tudo certo, abraço. É assim que a gente começa. Eu gosto de rádio por causa disso. Tudo ao vivo.
2: Tudo natural, tudo bem simples.

0: você tá, Soninho? Tudo certinho? Foi bem Dia das Mães?
1: Ah, oh, foi. Né? Nossa, esse filme
0: choveu, né? Gostoso, né?
1: Oh, perfeito, hein?
0: Eu descansei, você falou que eu fui descansar, né?
1: Descansou enquanto assisti filme com a Júlia, né, amor? Você podia dormir um pouquinho.
0: É? Né? A chuva tava bom dormir.
1: É, gostoso. Imagina se você ia perder. Imagina.
0: A todos que passaram um feliz Dia das Mães, nós estamos de volta na segunda-feira, começando mais uma semana na graça de Deus, até a 1 da tarde. Daqui a pouquinho tem Almanac e o E Se Fosse Você. Soninha, ó, se fosse você, quem que você faria? O genro trabalha na mesma firma que ela. O genro cuida lá de um departamento. Ela é diretora comercial dessa firma. E acontece o inevitável. Acontece o imprevisível. Você vai saber daqui a pouquinho. A Soninha vai contar essa história na voz de Sônia Amaro já. E se fosse você? É, netinho dela tá chegando. Só que o genro, que trabalha na mesma empresa, fez uma burrada, fez algo errado. Que ela vai, você, bom, vai saber daqui a pouquinho. E se fosse você, aqui no A Hora é Agora, na Tuclim. Mas agora é hora de refletir.
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0: Vamos refletir sobre a nossa espiritualidade, sobre a nossa fé. Até onde vai a nossa fé, né, Soninha? Quanto que é importante
1: vai
0: a gente parar pra pensar nisso, né?
1: Sim, não podemos viver sem fé, Rony.
0: É, você já fez sua oração hoje? Já falou com Deus hoje? Amanheceu agradecendo mais um dia, mais uma semana? E aí?
1: Na nossa oração do poder de Jesus, minhas amigas, todos vocês, né, que participaram comigo, a Rose do Jardim São Pedro, Valinhos e família, a Marlene e família, Marlene Alves, Aparecida Alves, o Gustavo Humberto Alves, também que Jesus cubra com manto sagrado em tudo que ele está precisando, Maria do Carmo, a Valdo Bazar, a Josefina, vamos pedir para o Cristiano Aparecido da Silva, né? É que possa abrir o seu coração com a mamãe, não deixar ela não de lado. Vamos pedir, Josefina, tá bom? Tudo vai dar certo. Maria Tereza, Roberto, Henri, Bruna, Edilson e Rosângela também na nossa oração. E todas as pessoas que estão com a gente neste momento, reze a oração do poder de Jesus.

0: Senhor Jesus. Estou diante de ti para agradecer as graças que eu tenho alcançado. Em teu santificado nome, eu peço perdão para aqueles que me ofenderam e que porventura eu tenha magoado. Peço também amparo para minha saúde, de minha família, dos meus ouvintes. Peço que interceda junto ao seu Pai Todo-Poderoso, para que proteja a mim e todas as pessoas que eu mais amo, nos livrando de todo mal. Tenho certeza que vou superar a dificuldade em que me encontro, graças à fé que eu tenho em ti, Senhor. Fecho os olhos a todo espírito do mal e abro meu coração apenas para aquilo que me ensinou, para as obras de teu Pai. E nesta oração, do seu poder, eu venho pedir tua bênção. Que Deus, vosso Pai, com toda a sua força e misericórdia, me dê esperança e proteção nas horas mais difíceis de minha vida. Afaste o medo e a dúvida de minhas decisões. Fortaleça minha fé a cada dia. Em nome do seu poder, Senhor Jesus, que assim seja. Amém, Pai Celestial. Meio-dia e 9, o espiritual, a gente tem que cuidar, ter fé em Deus. E eu quero trazer um recadinho do padre. Minha amiga, você acredita em cirurgia espiritual? Sem corte, sem nada, você sabe disso, né? Nós temos agora, quarta-feira, cirurgia espiritual. Eu não tenho muito tempo do programa que eu poderia dar um depoimento aqui, viu? Vamos ouvir o que o padre vai falar.
1: Nós acreditamos na cura. Nós acreditamos na cirurgia espiritual. Quarta-feira agora, Soninha, meu abraço, meu bom dia. Ó, quarta-feira agora. Ó, Soninha, vai acontecer a cirurgia espiritual, sem corte, sem sangramento. A primeira intervenção cirúrgica espiritual aconteceu com Adão. Deus realizou a cirurgia na costela de Adão e dali o milagre aconteceu. O milagre aconteceu, a primeira cirurgia espiritual com Adão e Eva. Você que está enfeitiçado, comeu uma comida enfeitiçada, um arroz macumbado, um trabalho no doce, alguém que jurou de pé junto que ia matar você, destruir a qualquer custo, você vai receber ali a santa unção, a água benta milagrosa da gruta do Senhor dos Passos. Quarta-feira agora, Soninha, quarta-feira agora, a cirurgia espiritual, sem corte, sem sangramento. Você que está debilitado, fraquinho, doente, já tomou todo tipo de remédio, você sabe que tem doença que é espiritual. Tem doença que é espírito, amigo. É o mundo espiritual que iniciou essa enfermidade no seu espírito, na sua alma. Sua alma está ferida, doída, magoada, triste. Aí gera doença, depressão. Tudo que você coloca a mão não dá certo, há umas amarras financeiras. Ficou doente, a vida financeira vai pro beleléu, a vaca vai pro brejo, não é isso? Tem um ditado? Ficou doente, aí começa a gastar o dinheiro, você não tem ânimo mais para trabalhar, para ganhar, e só dinheiro saindo. Quarta-feira agora, a cirurgia espiritual, diante da cruz do Senhor dos Passos, Rua Jorge Miranda, número 40, Soninha. Fica a 30 metros do Mercadão Municipal. Ontem, uma multidão de pessoas estiveram ali no domingo, que é a cruz humana. Domingo, né? Mas amanhã é quarta-feira. Soninha, é às 3 horas, é às 2 horas. Tem de manhã, né? Começa logo às 9 horas a consulta espiritual. Ali você vai sentar ali na mesa, na clarividência, na vidência, o anjo vai revelar tudo. Deus não faz nada na vida nossa para abençoar a gente se não revelar. Espírito de Deus, né, o Espírito de Luz, e o anjo Miguel vai revelar para o padre o seu problema. Você com o seu amor está na mão do outro, levou embora, né? Ou vice-versa. Você está chorando, está com depressão, leva lá a foto da sua amada, do seu amado. Vamos desmanchar essa feitiçaria no seu casamento, no seu namoro, no seu noivado. Amanhã é terça-feira, né? Quarta-feira, então. Logo às 9 horas, consulta espiritual. Jorge Miranda, número 40. Um abraço, minha querida e amada Soninha, e aos ouvintes da Rádio Central. Até logo mais.
0: Obrigada, padre. Então, gente, ó, quarta-feira, não vai esquecer, é muito bom, tá? A cirurgia espiritual, viu? É importante, sem corte, sem nada. Você vai sentir a diferença, tá? 9 da manhã e 3 da tarde. Jorge Miranda, número 40, sentido Mercadão, 30 metros do Mercadão Municipal.

0: mandou seu WhatsApp pra Rádio Central 971-483-497.
1: Boa tarde, Rádio Central.
2: E o telefone não para, hein, Soninha? Tá todo mundo mandando, participando, deixando seus nomes, concorrendo daqui a pouquinho ao Almanac. 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Quer atualizar mensagens aí, Soninha?
3: Não, podemos já seguir.
2: Todo em dia, Rony. Ok, você é rápido, hein, menina? Você é rápido, hein? Muito bem, agora 12:15 no A Hora é Agora.
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3: Bom, e se fosse você de hoje, né, Rony?
2: 971-483-497 ou 3741-4040, 19, o código de área. É difícil, hein, Sônia?
3: É.
2: Decisão dela, hein?
3: É, fala de ou traição ou confiança, né, Rony?
2: Traição, confiança. É. Vamos lá, vamos ouvir.
3: Querida Sônia, preciso de sua ajuda. Eu sempre dei valor à harmonia, disciplina e honestidade. Agora, aos 54 anos, Sônia, achei que finalmente colheria a paz de ver meus filhos encaminhados, mas a vida me colocou em uma encruzilhada ética dentro da minha própria casa. Sou diretora financeira em uma empresa de médio porte. Após meses de auditoria, Sônia, descobri um desvio considerável de verbas. Mas uma descoberta ainda mais chocante me colocou em um terrível dilema. Esse desvio, Sônia, de dinheiro está ligado diretamente ao meu genro, marido da minha única filha, que espera o meu primeiro neto. Particularmente, conversei com ele, que me disse: por favor, não me denuncie. Eu estou usando esse para quitar uma dívida que tenho de jogo e que pode afetar exclusivamente as despesas do nascimento do seu neto. É um dinheiro que estou precisando para manter em dia nossa própria família. Sônia, meu patrão confia muito no meu trabalho. Estou nesta empresa desde sua fundação, Sônia. Sou talvez uma das primeiras funcionárias. E agora, Sônia, se eu denunciar, cumpro meu dever profissional e protejo a empresa. Mas destruo o futuro de meu neto e o casamento da minha filha, que não desconfia de nada. Se eu me calar e tentar cobrir o rombo com minhas economias de uma vida inteira, torno-me cúmplice. Coloco minha carreira em risco e sigo vivendo uma mentira que pode explodir a qualquer momento. De um lado, a honestidade que me trouxe até aqui. Do outro, a proteção cega à minha família. A angústia não me deixa, Sônia, dormir mais. O que vale mais? Uma consciência limpa ou um lar unido sobre um segredo sujo? E se fosse você, o que faria no meu lugar?
4: Sônia Amaro pergunta: e se fosse você?
3: Muito sério.
2: O genro está desviando dinheiro da empresa que ela trabalha. Ela é diretora financeira, Sônia. Ela cuida do dinheiro. O patrão dela confia muito nela.
3: Então?
2: Mas se ela denuncia, ela vai destruir a família.
3: Mas como que ela vai viver?
2: Ela vai até comprometer até o nascimento do seu neto. Ele tava falando: não, preciso desse dinheiro para pagar o nascimento do
3: nosso
2: filho.
3: Ela disse aqui que pode até usar o dinheiro dela. Mas vai fazer falta da vida toda?
2: Ela tem essa dúvida, falou não.
3: E vai ficar aqui, Rony? Vai ficar com o teto sujo na cabeça todo dia olhando?
2: Ela pode muito bem cobrir esse rombo, esse desfalque que ele deu na empresa. Esse negócio de trabalhar com dinheiro, né, Sônia? Trabalhar família junto e tal, é?
3: É, dinheiro.
2: Eu até desanimo, viu, com essas histórias aí, porque olha, que difícil situação dessa moça. Não, é uma moça, né? É uma senhora, né? Já vai ser vovó agora, descobre que o genro tá desviando dinheiro. O que você faria no lugar dela, gente?
3: Vamos abrir o telefone.
2: O telefone tá liberado, é o 3741-4040. 3741-4040 é o número do número fixo aqui para você falar com a gente e deixar a sua opinião. E ela termina aqui dizendo o seguinte: o que que vale mais, uma consciência limpa ou um lar unido, mas sob um dinheiro que não é limpo, não é sujo, através de uma falcatrua? Alô? Ah. Oi, o que você acha que ela deve fazer?
5: Não cite o nome.
2: Não cite o nome, pode.
5: Olha, eu denunciava assim. Ela pode perder o emprego sem direito a nada.
2: Então?
5: E aí quem vai ficar, ela suja, não o genro.
2: Então?
5: E ela que foi, ela que deu força. Eu denunciava, vou lascar o bicho na cadeia. Doei quem doei.
2: Então, porque ela será cúmplice, né, se for descoberto?
5: É, aquela, ela é sogra, né?
2: É sogra, diretora comercial, genro, tá certo, muito obrigado, senhor.
3: Obrigada.
2: Muito obrigado. Ah, ele fala, esse senhor, esse nosso querido ouvinte, falou o seguinte: não importa o neto nascendo, é a filha, ele prima ali pela honestidade. Esse é o recado que esse primeiro ouvinte deu. Liberou o telefone, 3741-4040.
3: Vamos ao nosso WhatsApp agora.
6: Boa tarde, Soninha. Boa tarde, Rony.
3: Boa tarde.
6: Rony, esse amigo, ela não pode encobrir, Soninha. Porque se ela encobrir, se é de jogo, ela não vai conseguir vencer, por causa que ele não vai parar.
2: Ah, é
6: se
2: de
6: fosse
2: jogo.
6: Comigo, eu não encobria, não, eu falava. O casamento da filha dela tá em jogo também. Ele não vai conseguir ficar com ela se ele tem esse vício.
2: Esse
6: ele não vai ficar com
2: jogo.
6: Ela. Boa
2: é
6: sorte,
2: terrível,
6: amiga.
2: Terrível, amiga, terrível.
3: É.
2: É o vício do jogo.
3: É
2: ele
3: o jogo.
2: Tem que pagar lá o jogo. Aí ele não vai pagar, ele vai continuar roubando.
3: E aí, se ela pagar com o dinheiro dela, ela vai ficar sem,
2: também
3: vai ficar lisa e ele vai continuar.
2: Vai aliciá-lo, vai se ligar ela. Alô, no telefone, o que que você faria, hein?
7: Ô, Rony, eu pegava o safado do marido e botava na parede. Ou você para ou eu vou descobrir agora. Vou chamar um patrão aqui e vou contar.
2: Vou denunciar você.
7: Vou denunciar você. Ou você larga, porque senão agora, você vai largar agora. Vai deixar tudo que você pegou, então você vai trabalhar para pagar. Ou senão eu vou falar com o meu patrão. Vou falar que você está desviando o dinheiro. Mãe, ela não tem medo de nada, não.
2: Não tem.
7: Conta de marido vagabundo?
2: Não tenha medo. Boa, obrigado. Ó. Mais uma que tá dizendo aqui, ó. Denuncia o genro. Denuncia o genro. Não pensa no neto, não pensa na filha, não. Vamos lá, Soninha.
3: Vamos lá, tem bastante gente aqui, Rony, para participar. Vamos ver.
2: Mas ela tá pensando.
8: Boa tarde, Sônia. Bom, eu não pensava duas vezes para me denunciar ele.
2: Sério?
8: Porque a dívida de jogo é dele e não da empresa. O que ele tá fazendo é errado. Eu não teria dó nenhuma. Ele tem que arcar com os erros dele.
2: Uhum. Mas e o netinho que vai nascer, gente?
3: É.
2: Segundo o Germo, ele tá tirando o dinheiro que ele tá precisando. Ele tá precisando.
3: Ué, Rony, mas não
2: cuidar, precisa. Pra cuidar da família. A filha dela.
3: Ele
2: também
3: deveria ter pensado antes de entrar no jogo. Entendeu? O que é isso?
2: Deus do
3: Vamos
2: céu.
3: Ouvir mais uma?
2: Vamos
9: boa
2: lá.
9: Tarde, Soninha. Boa tarde, Rony.
2: Oi, boa tarde.
9: Boa tarde, família Central.
2: Oi.
9: É a Célia de Veracruz.
2: Oi, Célia.
9: Na verdade, ela tá sendo conivente. Se isso aí for descoberto, tá os dois no olho da rua.
3: Vai os dois.
2: Pior
9: fora
2: pra
9: processo.
2: Ela. Os dois, é isso.
9: Então, de alguma forma, teria que parar isso.
2: Ah, meu Deus, que loucura.
9: Não tá sendo conivente com o erro do genro.
3: É grave, hein? Eu pensei
9: isso que eu acho.
3: Célia, eu pensei aqui, se ela denunciar, ela vai junto também, se o patrão resolver ver o outro lado também?
2: Por que que só agora apareceu?
3: Realmente.
2: Como é que...
3: situação
2: que difícil.
3: Vamos ouvir mais uma aqui, Rony?
2: E se bom fosse dia, você?
10: Bom Oi. Início de semana para todos nós.
3: Amém.
10: Sônia, é o seguinte, é muito triste, é muito ruim essa situação dela, que de um lado tá a filha e do outro lado tá a honestidade dela, o emprego dela.
2: Isso.
10: É, em primeiro lugar, mentira com uma outra mentira não vai dar certo.
2: Pior, hein?
10: Eu acho que ela tem que conversar com a filha dela em primeiro lugar, explicar para a filha dela o que está acontecendo e falar para a filha dela que ela vai ter que ser honesta com a empresa com quem ela na qual ela trabalha, tá? É, não é nem questão de arriscar a carreira dela, né? É questão da honestidade dela, da conduta dela, né? Então eu acho que ela deve em primeiro lugar conversar com a filha. É, fazer com que a filha entenda essa situação, porque ainda mais que é uma situação de jogo, ele não vai parar por aí, entendeu? Ele vai voltar a fazer isso de novo se ela encobrir. Então ela vai ter que conversar com a filha dela e tomar uma decisão conversando com a filha dela, tá bom? Vai ser muito difícil, talvez a filha dela não entenda, mas ela vai ter que explicar, conversar. E se a filha dela foi educada conforme ela é, a filha dela vai

0: Oi, Rony.
1: Oi, tudo bem? Boa tarde.
0: Boa tarde, Rony. Aí eu denunciava sim, Rony, porque senão ela vai ter que pagar a conta que ele fez no serviço dela, né?
1: Entendi.
0: Então eu denunciava sim, que ela não é obrigada a pagar uma conta que ela não deve.
1: Tá bom.
0: Então, Rony, muito obrigado e parabéns por você acabar de falar com a minha filha, tá?
1: Ai, que lindo.
2: A sua filha?
1: Obrigado.
2: Ah, legal. Que
1: obrigado,
2: bom, querida.
1: Obrigado, um beijo.
2: É a família, linda, Rony, linda, é a família. Linda, obrigada. Rony, tem mais um, agora mais um amigo que quer falar.
1: Vamos lá.
3: O Rony.
1: Oi.
2: Oi.
3: É o Pedro Antônio.
1: Oi, Pedro.
3: Ô, Sônia, a minha opinião, ela tem que denunciar sim, porque o que acontece? Se ela ficar encoberta, vai descobrir e ela vai ser mandada embora. Não é porque é gênio, tem que cobrir a malandragem dele, tem que entregar ele sim. Se ele perder o emprego, é problema dele, porque não é problema dela. Porque você está fazendo o seu dever. Não fique quieto que você chegar num ponto aí que o patrão vai ficar sabendo e vai mandar você e ele embora.
1: Nossa!
3: Então tem que entregar ele sim.
1: Olha.
3: Essas coisas não se fazem numa empresa.
1: Muito certo.
3: Então. Exatamente, ela não pode encobrir esse tipo de coisa. E ela vai ser mandada embora também. Ok, Sônia? Obrigado.
2: Ok,
3: Sônia.
2: Meu amor. Obrigada, Pedro.
1: A grande maioria, Soninha. Que eu também compartilho com todo mundo, viu?
2: Tem mais uma pequenininha aqui, Rony?
4: Oi, Sônia. Oi.
1: Oi, querida.
4: Olha, a minha opinião, eu acho que ela deve chamar a filha dela e conversar e explicar a situação.
1: Família.
4: Que ela vai ter que denunciar ele.
1: Em família,
4: chama,
1: né?
4: A filha dela, fala o que está acontecendo. E ela fazer isso, porque se ela não fazer, ela vai ser cúmplice dele.
1: Ah, tem essa também.
2: Sim, ó, gravíssimo, Rony. Tem muita gente aqui que quer falar, viu, Rony, mas não vai dar tempo, né? Não vai dar tempo. É, tem um minutinho ainda, deixa eu... Ela, eu acho que é da carta.
5: Dona Lindona, sou eu, Hélida, meu amor.
1: Oi.
5: Então, ela tem que falar, sim. Porque
1: fala, né?
5: Ela, como diretora, se ela não falar, hora que acabamos de estourar, ela vai ser cúmplice. Né? E se ele fez uma vez, ele vai fazer de novo. Ele acabou de falar aí que ele joga. Se ele joga, ele vai se endividar cada vez mais. Ela tem que falar assim na empresa dela, para os superiores dela, ela tem que falar para a filha dela assim. Né? Tem que falar assim, não tem que acobertar ele, não, viu? Ela ajuda a filha dela com o nenê, mas tem que falar a verdade.
2: É, a nossa amiga falou.
1: E vai
2: assim,
1: acabar o casamento da filha também, vai, porque se tá nesse nível lá, imagina em casa como é que tá, né, Sônia?
2: É, ó, Sônia, se ela fazer isso, de dar o dinheiro, ela vai ficar pagando sempre. E porque ele vai continuar lá na empresa e tirando. E vai acabar perdendo o emprego dela. Esse vício é terrível.
1: Uma das alternativas que ela colocou aqui na história é que ela iria cobrir o rombo, o desfalque que o genro fez na empresa.
2: Isso que a menina falou aqui, ó.
1: E ela poderia, talvez até se tiver recurso, fazer isso. Ela regulariza o financeiro com o dinheiro dela.
2: Não faz isso.
1: Demite, entrega o genro e faz ele se virar sozinho. O que ele não pode é continuar na empresa. Tirando dinheiro, ela sendo diretora, sabendo disso e sendo quase que cúmplice desse ato ilícito, né, Sônia?
2: É.
1: Então tá aí, a grande maioria.
2: Em cima da hora, Rony.
6: Rony, oi, Sônia. Na minha opinião, essa senhora tem que chamar o genro e convidá-lo a se retirar.
1: Isso mesmo.
6: Ela vai perder o emprego dela.
1: Isso mesmo. Todo mundo falando mesmo.
6: E que ela tá protegendo o neto dela como? No meio de uma safadeza dessa?
1: Exato,
6: não pode. Ela tem que convidar o genro, avisar a filha, convidar o genro e não esquecer de fazer a gravação.
1: Isso mesmo.
6: Tem que gravar.
1: Boa.
2: Tá certo.
6: Convite para o genro.
1: Muito bem. A grande maioria, então, foi unânime, né, Sônia? Todo mundo com a mesma.

0: denunciar, né? Porque se ela pagar e deixar ele na empresa,
1: pior.
0: É um erro vai virar em cima do outro.
1: Vai ser sangria desandada, né?
0: Não
1: vai ter como mais segurar. Amanhã você volta às 11 da manhã.
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1: 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E amanhã às 11 a Soninha volta. E, mas ela continua comigo. Depois
0: aqui,
1: dos comerciais.
0: Volto já, não vai embora, hein?
1: Voltamos já.
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0: De novo.
1: Oi, oi, Rony.
0: Eu sou o Rony Viana.
1: Eu queria falar primeiro. Eu sou a Sônia Mário.
0: Cada dia ser uma atriz diferente. Eu sou a, como é que chama? Zeta Jones?
1: Não,
0: tem exagero. Muito bem, Soninha. Olha, estamos de volta com a Almanac Curiosidades, quadros interessantes, um conteúdo exclusivo aqui pela Rádio Central de Campinas, sempre, sempre, sempre com você, prestando serviço, trazendo a informação do jeito que ela acontece e também entretenimento, né? Gostoso a gente se divertir, né, Soninha?
1: Hoje?
0: Olha, hoje tem segredos de cozinha, hoje tem também aqui, ó, nosso calendário. Soninha, queria que você começasse, Soninha.
1: Começasse?
0: Começa você com o aniversariante, que eu já tô com ele aqui na linha já, que é o aniversariante misterioso.
1: Ah, que
0: quem
1: gostoso.
0: Será, hein,
1: quem
0: Soninha?
1: Vai fazer aniversário hoje,
0: então,
1: agora, ó.
0: Bom, aniversariante famoso.
1: Hoje fazem aniversário, o aniversariante misterioso é um respeitado jornalista brasileiro, voz e rosto conhecidos de décadas na TV, né, Rony?
0: Quem
1: ai,
0: é?
1: Meu Deus.
0: Aqui.
1: Eu não vou falar agora.
0: Escuta aí, ó.
1: Mostra
0: esse
1: aí
0: cara,
1: o áudio.
0: Esse cara aqui, ó.
2: Você faz um corte aqui atrás.
0: Quem é esse aniversário?
2: Tira uma fita igual a escalpo que tinha
0: não,
2: no filme, né?
0: Aham,
2: você arranca um pedaço aqui atrás e planta aqui na frente. Mas aqui vai dar uns 50 pontos aqui na parte de cima, mais uns 28
0: horrível
2: pontos embaixo. Em quanto tempo eu posso voltar a trabalhar? Ah, 10 dias você já está trabalhando. Falo, aham, a empresa vai deixar aqui, eu cheio de ponto aqui na cabeça, vai apresentar jornal. Cara, descobri. Aí chegou o maquiador e falou assim: seguinte, tem um pozinho salvador que você sopra aí em cima.
1: Vou dar dica.
2: Aí eu fui ver, comprava pela internet, vem 3 tubinhos. Custou 100 e poucos reais, 3 tubinhos. Dura pra uma vida inteira. Troquei 25 mil reais. Uhum. Era o custo só de cirurgia e equipe cirúrgica. Uhum. Por um pozinho de 150.
1: Rony,
0: ele fez um implante de capilar.
1: Sim.
0: E aí tinha que pagar. E tem o tal do pozinho, que ele, esse pozinho custava 150 reais.
1: Nossa.
0: Resolveu. Existe isso mesmo, Zé?
1: Não sei. Agora eu já não sei mais. Ô, Rony, enquanto você responde, eu lembro que ele nasceu 11 de maio.
0: Sim.
1: 11 de maio de 1904, Rony. Ô, louco, ó.
0: O Salvador Dalí, né?
1: O mestre do...
0: do surrealismo.
1: Posso falar?
0: É aquele bigode
1: dono
0: famoso.
1: Do bigode mais famoso.
0: Agora, quem é esse cara que você ouviu agora falando sobre o implante capilar? É um jornalista brasileiro.
1: Ela já sabe aqui, pode
0: então,
1: colocar
0: se você,
1: no ar?
0: Se você responder, você, só pra gente interagir
1: brincar,
0: aqui,
1: brincar,
0: tá bom?
1: Por enquanto é brincadeira.
0: Quem mais faz aniversário antes da resposta,
1: antes
0: Soninha?
1: Antes da resposta, Rony. Olha só, a cantora novata Sabrina
0: Carpenter.
1: É, Carpenter.
0: Não
1: faz
0: tem nada dela aqui, é tão nova.
1: 26 anos, Rony, hoje, 26 anos hoje, a
0: exatamente.
1: Estrela pop americana que domina as paradas globais atualmente, celebra seu aniversário. Angie, parabéns!
0: Sabrina Carpenter é tipo uma Madonna dessa geração, sabia?
1: É.
0: Ela e a Britney Spears e tal, enfim. Então tá aí, parabéns a Sabrina Carpenter.
1: Ah,
0: quem mais, Soninha?
1: Curiosidade, pode? Agora? Já
0: vamos
1: ou não?
0: Lá, que
1: curiosidade pode? Rápida, hoje também é dia em que o mundo se despediu do rei do reggae, Bob
0: Marley, que inspirou muitos donos, tutores de cachorro, dar nome de Marley, né? Lembra do Marley e Eu?
1: Lembro.
0: Aquele filme.
1: E essa música é do filme que a Júlia assistiu muito tempo,
0: do
1: né?
0: Pânico no Lago.
1: Pânico no Lago. Ai, que medo, cheio de jacaré.
0: Finalzinho toca essa música aí, Bob Marley. Aniversário de morte do rei do reggae, Bob Marley. Ele morreu em 11 de maio de 1981.
1: Ele nasceu em 1904. Isso? Certinho? Não, Rony Viana, é porque aqui eu vi que a coisa rolou na produção, ok?
0: O Salvador Dalí nasceu em 1904, né?
1: É coisa louca.
0: O Salvador Dalí nasceu. Agora o Bob Marley não tem ideia. A produção só achou onde ele morreu. Tá aqui o Instituto.
1: E quem é o bigodudo, hein? Vamos saber aqui?
0: Vamos ver. Quem é o nosso.
3: Oi, Sônia Mário, bom dia.
0: Oi.
3: A pessoa aí, o jornalista aí, é o Carlos Tramontina.
0: Ah, é.
3: Carlos Tramontina, não é?
1: Garota esperta.
0: Esse povo é todo esperto, né, Sonia?
1: Falo os universitários quando... Às vezes eu até sei, mas eu jogo pra vocês as coisas, sabe? Mas às vezes eu não sei também e jogo, vocês descobrem.
0: Carlos Tramontina, então, o aniversariante do dia de hoje, aqui no nosso A Hora é Agora, e o Almanac também que está no ar. Finalzinho, né, Sodinha? Finalzinho do A Hora é Agora entra o Almanac. Pode ligar, tá no estúdio
1: o
0: aí.
1: O Massa tá vindo trazer o presente aqui, tô esperando, viu, Massa?
0: Tá no estúdio, Soninha.
1: Tá no estúdio, Rony.
0: Pode ligar,
1: né,
0: pro doutor.
1: Pode ligar. Ah, você não, é surpresa que você não me falou nada,
0: sabia,
1: Rony.
0: Você nem sabia, né?
1: Então, vamos lá, então.
0: Você nem sabia. Tem entrevista. Entrevista não, é um bate-papo.
1: É um bate-papo.
0: Chama ele.
1: Não, vamos ligar primeiro, agora. Tô na linha.
0: Ele parou tudo para atender a gente. Vamos ver se você vai reconhecer essa voz. Não fala quem é, não, Sônia.
1: Não. Alô, boa tarde.
4: Oi. Boa tarde, Sônia Amaro.
1: Ah, já conheci, Rony.
0: Ah, mas ouvinte não. Boa tarde, doutor.
1: Doutor.
4: Tudo bem, Rony Viana?
0: Tudo bem.
1: É o doutor Thanos.
0: Como está?
4: Não fala que nós já estamos no ar.
0: Já estamos no ar.
4: Aqui é que surpresa agradabilíssima falar com vocês, viu?
0: É nossa surpresa. Nosso prazer.
1: É, foi surpresa pra mim também.
0: A produção é tudo na hora. Doutor J. Thanos, como estamos? Tem uma pergunta, uma dúvida aqui que nós resolvemos chamá-lo e ligar para o senhor, porque ninguém melhor do que o senhor que tem aí o seu... Hoje está na Pan News, né, doutor Thanos? Fala um pouquinho só do seu dia a dia.
4: É, o dia a dia assim, das 10 ao meio-dia, Jovem Pan News Campinas no Pan News Campinas, que é o jornalismo ao vivo da Pan. Faço críticas, comentários.
0: Sim.
4: Então lá nós estamos na Jovem Pan de segunda a sexta-feira.
0: Tá certo.
4: As minhas crônicas 3 vezes ao dia são veiculadas pela manhã, no Jornal da Manhã, depois à tarde, por volta de 5:30 e às 10 horas da noite. Uma crônica por dia. Aos sábados eu tenho o meu programa, que é o Pan News Cidades.
0: Sim.
4: Aí é 30 minutos de entrevista aos sábados.
0: É assim
4: nós vamos tocando o bar.
0: Tá bom. Nossa co-irmã aqui, a Jovem Pan News. A pergunta vem para que o senhor possa nos esclarecer, da ouvinte Maria Odila. Ela quer saber o seguinte, doutor J. Thanos: o que o ouvinte deve analisar ao optar por um plano de saúde?
4: Olha, várias coisas. Eu começaria pelo preço e pelas condições que ele oferece. Quais as coberturas? Se bem que hoje a ANS, ela praticamente igualou todos os planos, e o judiciário também. Mas é bom ela saber se o plano tem hospital próprio, isso também ajuda bastante. A área de abrangência, se está ligado à Abrange para uma viagem que ela vá fazer pelo Brasil e de repente precise de um atendimento médico. Então, a Abrange é muito importante, é uma associação que mostra a área de abrangência pelo país.
0: Entendi.
4: Então, precisa ver o preço, os médicos e também consultar. Se bem que com certas reservas, consultar também esses órgãos de proteção ao consumidor, né? Que sempre mostram as reclamações. Se bem que eu vou falar uma coisa para você: o que tem de reclamação de todos os planos de saúde é algo assim, invejável. Um inveja o outro, porque sempre é um momento crítico na vida do paciente e é um momento onde é preciso ter muita cautela, né? Porque quando você vai utilizar o seu plano, se houver uma negativa, aí você já começa a se exaltar, você consumidor. Então, essas coisas também precisa sentir no momento da utilização, viu, Boniviana?
0: Entendi. Muito bom, muito bom. É o nosso papo rápido. Não é todo dia que nós conversamos com ele, né, Sônia?
1: A gente gosta muito dele.
0: A Sônia quer aproveitar aqui e saber uma opinião do senhor de o que está acontecendo, de uma trend que está acontecendo aí.
1: Isso, o doutor Thanos, o detergente, né? IP, todo mundo sabe, da
0: essa
1: linha
0: polêmica
1: IP.
0: Polêmica, tá,
1: né? Toda a linha da IP. Quem comprou bastante. O que fazer? O que deve fazer? Porque a gente vai no supermercado, a pessoa fala, não, mesmo com nota a gente não mexe, porque tem que ser no saque da IP, no 0800, mas ninguém atende o 0800. Como fazer?
0: Qual é a visão jurídica desse caso?
1: A visão jurídica é, doutor.
4: Bom, eu tomaria todas as cautelas para a utilização, mas eu seria mais cauteloso ainda mantendo os produtos, porque a IP acaba de pedir nova fiscalização, então é preciso aguardar um pouco para saber qual é a proibição, porque ela foi meio genérica, né? Falam assim, lote 1, mas lote 1 é o lote produzido em Amparo, que aquela é a sede da IP, ela tem o 1 como número básico de todos os produtos que ela faz ali. Então, fica uma situação que eu acho que nesse momento o consumidor tem que ser cauteloso, não tomar nenhuma iniciativa, porque se for o caso, a própria IP deverá devolver, trocar os produtos, assim que a Anvisa liberar a fabricação. E o que deve acontecer nos próximos dias, tenho certeza, porque já foi requerido pela IP essa nova fiscalização. Então, essa adequação acho que é necessária, acho que as pessoas não devem se alarmar, mas tomar as cautelas possíveis e saber quais os produtos realmente estão comprometidos. Porque quando se fala em lote 1, tem que tomar cuidado, porque no final do lote, sempre é o número 1 de qualquer produto da IP produzido em Amparo. Sim. Então, não podemos fazer confusão também. Eu aguardaria, Sônia Amaro.
1: Tá bom, querida. É, tá meio genérico mesmo o que ele falou, né? A gente não tá entendendo muito. Então, é muita calma nessa hora, né?
0: E o supermercado, a Sônia foi no supermercado, o supermercado falou pra vocês se ligar pro SAC.
1: É, falou, não, a gente não pode, porque eles já recolheram todos, né?
0: É o que o doutor Thanos está falando.
1: Isso, exatamente, querido.
0: Doutor querido J. Thanos, muito obrigado
4: Deixa eu fazer rapidamente um alerta.
0: Sim.
4: Porque tá se tornando recorrente fraudes pelo WhatsApp.
0: Sim.
4: Eu hoje mesmo recebi um telefone de um filho com a imagem dele falando, oi pai, tudo bem? Estou trocando o meu número e tal, não sei o que. É óbvio que a primeira coisa que eu fiz foi ligar pro meu filho e ele me disse, não, isso daí é golpe, não tô trocando de número coisa nenhuma. Então, deixar um alerta para as pessoas dos golpes dados pelo WhatsApp, para as pessoas tomarem cuidado com informações que acabam chegando rapidamente e exigindo muitas vezes até dinheiro. Então, tem que tomar cuidado. Filho pedindo dinheiro, filho é um produto muito bom, viu, Rony Viana, mas dura muito tempo. Então, ligue pro seu filho para saber se é verdade ou não.
0: Já aconteceu com a gente, inclusive.
1: Já aconteceu. Tem que ser esperto. Liga pra pessoa.
0: Doutor J. Thanos, acompanhe ele nas redes sociais. É J. Thanos, não é isso?
4: É, arroba J. Thanos com dois N's, USJR. Você entra no Spotify, entra no Instagram e no YouTube, onde estou com os programas todos lá. Tá bom?
0: Temos
4: programas que estão chegando até aí no Brasil hoje, viu, caríssimo Rony?
0: Temos acompanhado.
4: Eu quero você lá, estaremos. Você e a Soninha lá.
1: Tá bom, doutor Thanos.
0: Um abraço.
1: Foi um prazer,
0: a toda a família. É sempre uma honra falar com o senhor. Tchau.
4: E parabéns aí pelo novo programa. Parabéns.
0: Tchau, tchau. Valeu.
1: Obrigada, doutor.
0: Obrigado.
1: Um abraço para toda a família e sucesso no rádio, que já é um sucesso, né?
0: Muito bem. Nossa, viu, Sônia?
1: Nossa, doutor.
0: Esses golpes aí que até hoje de manhã recebeu ligação. Ó, pai, tô trocando de.
1: Não.
0: E eles colocam a foto da pessoa.
1: Rony.
0: Impressionante a habilidade hacker desses golpistas.
1: Você viu? A pessoa fala, eu falei com uma pessoa, eu falei, nossa, você tá com uma voz diferente. Ah, tô resfriado. Tô resfriado, queria passar pelo outro amigo meu, entendeu? Então eu falei, nossa, você tá com voz diferente, né? Aí ele falou, desliguei na hora, gente. Então, se fizer isso com a foto do seu filho, que eles sabem fazer muito bem isso, aí você, não, pelo amor de Deus, desliga, liga pro seu filho, liga pra sua filha, tá bom? Não me dá dinheiro, não digita senha, não digita CPF, nada, nada, nada. Desliga na cara.
0: Muito bem, é isso aí. Então foi o nosso bate-papo com o doutor J. Thanos aqui. É, em breve, isso aí já não vamos chamar de entrevista surpresa.
1: E foi mesmo. Foi até pra mim. Eu falei, ué. É, meu doutor Thanos é uma pessoa que a gente gosta muito. Ótimo.
0: Ok, Soninha.
1: Ótimo advogado.
0: Olha, vamos falar o seguinte: hoje nós vamos lançar também, Soninha, um quadro chamado A Tag do Dia. A tag, que é a tag do dia? Hashtag do dia. Na, hashtag é uma palavra, né? Uma palavra. E o que que acontece? Sendo uma palavra, nós queremos que você nos ajude a fazer aqui nessa questão da tag uma música que tenha essa palavra, tá bom? E como a gente vai começar na letra A, Soninha? Imagina qual palavra que nós escolhemos para fazer a primeira hashtag do dia.

saber qual será a sua. Hashtag amor é a tag, talvez a tag mais fácil, que gera mais pedidos. Então, uma ótima para começar o nosso quadro, a tag do dia.

0: isso aí. Quem mais se lembra? Cadê os ouvintes? Quem mais se lembra de algumas músicas que fala de amor? A nossa hashtag de hoje.
1: Eu lembro da Adriana. Amor, I love you.
0: Amor, I love you.
1: É, lembro também do Adriano, A Força do Amor.
0: Deixa eu ver, peraí. Então,
1: ó, saiu bem Piracicaba, hein, Sônia Amaro?
0: Você mudou, já muda. O Amor, I love you tem com a...
1: É a Adriana,
0: tem
1: não é?
0: Tem com a Adriana e tem com a Marisa Monte, Sônia. Olha aqui.
1: Tem as duas.
0: Ó,

0: Lembra? Essa aqui você tocou muito. Você tocou muito essa aqui, ó. Essa. Ai, olha só, é romântica.
1: É romântica
0: bem construída,
1: demais.
0: Olha aí, ó.
1: Lembra, gente? É de arrepiar, hein? Arrepiou você aí?
0: É sucesso!
1: É sucesso, mas do passado, né, Rony?
0: É sucesso, saudade.
1: Ai, linda, romântica, né?

0: agora, agora.
1: Vai, gente, ergue a mãozinha pra lá e pra cá.
2: Ainda é esperança.
0: Todo mundo acendendo o celular agora.
1: Demais.
0: Or I love you. Então foi essa a nossa hashtag do dia. Amanhã tem uma nova com a letra B.
1: Certo.
0: Então amanhã você se prepare e pode participar também. Soninha.
1: Ó, tem um lembretinho de um amigo aqui. Anvisa não deve conhecer como as esponjas ficam nas pias.
0: Exatamente.
1: Da maioria dos lares brasileiros.
0: Exatamente.
1: Foram caçar bactéria na IP. É verdade.
0: É bem lembrado, bem
1: verdade,
0: lembrado.
1: Porque planta bactéria.
0: Como é que você tá reclamando do detergente? Como é que tá a sua esponja?
1: É.
0: A sua bucha?
1: Então, Anvisa, né? Tem que ver isso, né?
0: Muito bem. Soninha, olha, a nossa querida ouvinte perguntou o seguinte: Sônia, quando eu pesar no sal, o que que eu faço para salvar um arroz que ficou muito salgado, hein?
1: É, você colocou o sal, refogou, colocou o sal, a água fervente, aí viu que tá salgado, coloca uma batata inteira dentro.
0: Mentira.
1: Ou pode partir em dois.
0: Sério? Como é que faz? Conta pra gente.
1: Isso. Sabe
0: conta,
1: aquele
0: conta
1: dia,
0: esse segredo.
1: Sabe aquele dia que a mão pesa e o sal, às vezes, acontece comigo. Passa do limite no feijão, no ensopado, o segredo para salvar o prato não é colocar água, mas sim usar um truque de batata crua. Só descasca a batata e coloca ali dentro, viu? Se a comida salgou, descasca uma batata rapidamente, média, corte-a no meio e coloque crua dentro da panela enquanto o alimento termina de cozinhar, por cerca de 10 a 15 minutos. E lembrando que você aproveita a batata como eu.
0: Você falou muito rápido. Corta a batata.
1: No meio.
0: Põe em cima
1: descasca,
0: do arroz.
1: Não, põe dentro da panela.
0: Dentro da panela e ela vai absorver.
1: Isso, por, dentro da panela com água.
0: Quimicamente ela absorve todo o sal e aí a comida fica menos salgada.
1: Isso, você refogou o arroz.
0: Aí joga a batata
1: pois
0: fora?
1: Pois a água. Não, Rony, você come.
0: Ah, oh,
1: você é louco de jogar a batata fora?
0: Dá pra aproveitar a batata, pode de repente já frita, assadinha, assim, já
1: não, come Rony, já come cozida mesmo ali.
0: É mesmo?
1: Ela tá com gostinho bom, tá?
0: Segredos de cozinha.
1: Na hora que estiver cozinhando o arroz, joga a batata lá dentro, viu gente? Que vai dar tempo da batata cozinhar, partir no meio e o arroz... E ela vai absorver tudo aquilo lá.
0: Aí, se você gostou desse segredo de cozinha, pode mandar o seu segredinho pra Sônia também no celular dela. Qual é o seu número de celular, Soninha? O seu fixo? O seu particular?
1: Particular, tá? 19 98 446 1215.
0: Então manda lá, se você tem um segredinho aí que a Sônia não sabe, porque ela sabe tudo.
1: Não, não sei tudo não, eu aprendo a cada dia com as minhas amigas.
0: Você coloca então os segredos de cozinha aqui do nosso Almanac, que volta na próxima edição amanhã. Amanhã já é dia 12, né, Sonita?
1: Amanhã é dia 12, aí você tem médico amanhã, Rony?
0: 12 de manhã tem o doutor Moisés.
1: É, ele é médico do quê, Rony Viana?
0: Ele é médico, é urologista que fala, né?
1: Urologista, é preciso cuidar da próstata toda, né, Rony?
0: Eu estarei lá no doutor.
1: Vai lá, todo animado, não leva, vai levar Moisés. Flores?
0: Ele sempre fala assim, coloca uma cueca nova, hein?
1: Isso é importante. então, ele fala, Rony, vem de cueca.
0: Você coloca uma cueca nova, limpinha e venha fazer o seu exame amanhã.
1: É amanhã, Rony.
0: Pedi todos os exames.
1: Você tá nervoso?
0: O Edmo também já tá.
1: O Rony já tá acostumado, é todo ano, vai. O Edmo fala, meu Deus, eu não quero, doutor.
0: Já estou com saudades do doutor Moisés, vou matar saudades
1: do doutor Moisés amanhã. Não vai perder.
0: O Almanac volta amanhã no mesmo horário, na sequência tem o Jornal de Esportes e a música da hashtag do dia é um trechinho de A Força do Amor. A música do Adriano aqui na Rádio Central. Siga com o Jornal de Esportes, o Anderson, o Beto Quinalli e toda a nossa equipe esportiva aqui na Mais Querida.

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0: forte abraço, boa tarde. Olha a hora, pontualmente 1 da tarde.
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0: Forte abraço, excelente semana para você, ouvinte central, com a gente, conosco no AM 870. Até agora você estava na companhia gostosa da Sônia Amaro, também do Rony Piana, e agora vai ficar com a seleção do rádio até as 2 da tarde para falar de Ponte Preta, que jogou no sábado, não foi bem, para falar do Guarani, que joga na noite de hoje com transmissão da seleção do rádio. Hoje, segunda-feira, dia 11 de maio de 2026, Campinas marcando 18 graus a temperatura. Você que está no AM, obrigado pelo carinho, obrigado pela sua audiência, vamos juntos. E você que vai chegando, se conectando na internet, aplicativo da Rádio Central em todas as plataformas e, claro, nas redes sociais, Facebook, na página Rádio Central AM Campinas, e no nosso canal no YouTube, hein? No youtube.com/Rádio Central Esportes.
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0: Em nome de família Diane, o melhor italiano de Campinas, vamos com os destaques do JE desta segunda-feira. Em confronto pela Série C, o Ituano venceu o Confiança 1-0 ontem. A Ferroviária, jogando fora de casa, ficou no empate com o Volta Redonda. E a Ferrinha permanece na zona do rebaixamento. Já o Ituano saltou para a 5ª colocação, entrando na zona de classificação da Série C do Campeonato Brasileiro. Série B, confronto paulista. Ontem tivemos Novo Horizontino em casa batendo o Botafogo, placar de 1-0 para o Tigre. Vitória que colocou o Novo Horizontino no G6 do Brasileiro Série B. Agora 1 da tarde, 2 minutos, 1 e 2, Brasileirão Série A, final de semana, bola rolou com muitas emoções. Tivemos ontem com gol de Neymar, hein? Neymar marcou o primeiro e o Peixe venceu o RB Bragantino 2-0 na Vila. No majestoso clássico Corinthians e São Paulo, com polêmicas como sempre na arbitragem, o Corinthians venceu o São Paulo 3-2. Na liderança, o Palmeiras, será? Tropeçou fora de casa, ficou no empate contra o Remo. Empate do Palmeiras, e o Flamengo fora de casa venceu o Grêmio 1-0. Com esse resultado do Flamengo e com o empate do Palmeiras, a diferença cai para 4 pontos. A liderança do Verdão para o Flamengo, segundo colocado. Em campo agora a seleção do rádio, destacando o futebol de Campinas. Futebol que entrou em campo no sábado e entra hoje, fechando a rodada da Série C do Campeonato Brasileiro. Fernando César com a gente, destaque da Ponte Preta. Boa tarde, Fernando.
2: Fala, Anderson, grande abraço, boa tarde, ótima semana a todos. Ponte Preta que perdeu para o Sport Recife de virada, 3-1 no Majestoso, e entrou na zona do rebaixamento. Agora tem a semana cheia, já que o próximo jogo é daqui a 1 semana contra o Londrina, confronto direto. Londrina que ainda joga na rodada. A Ponte Preta para esse jogo não terá Brian Borges, que foi amarelado. O terceiro amarelo está suspenso. Daqui a pouco vamos ouvir aqui o Gabriel Remédio, auxiliar técnico que ficou no lugar do Rodrigo Santana, falando mais do jogo da última rodada no sábado.
0: É, que a Rádio Central transmitiu com Decimar Leite e também Beto Quinalha, você, Fernando, Marcos Luiz e todo o timaço técnico da Central. 13h04, agora destaque de quem entra em campo na noite de hoje: Matheus Aburade, Alô, Amoradi, boa tarde.
3: Walter Gol, grande abraço a você e a todos ligados na Central. Vamos falar deste Guarani que entra em campo logo mais, às 20h, pela sexta rodada da Série C do Campeonato Brasileiro. Guarani que já está no Paraná para enfrentar a equipe do Maringá, Bugre, buscando chegar ainda mais perto dos primeiros colocados na zona de classificação da Série C. Daqui a pouco eu trago a provável escalação do time comandado por Hélio Cizenando.
0: Tá certo, Matheus Alboradi, daqui a pouco todas as informações do Bugre que joga na noite de hoje, 20h, em às 20h, a bola rola com transmissão Central, vamos juntos. Agora o destaque da opinião Central no microfone da mais querida, da mais ouvida, Beto Quinalha. Boa semana, boa tarde, Beto.
4: Opa, muito obrigado para você também, Anderson, a galera toda que tá ligadinha aqui curtindo o nosso Jornal de Esportes. É que seja uma semana abençoada para todo mundo. Bom, começou a rodada para nós no sábado e a Macaca até que começou bem o jogo, dava indícios, inclusive, que poderia ter uma vitória, mas depois que tomou o primeiro gol, ainda no primeiro tempo, o time sentiu demais, se desconcentrou, abaixou muito a guarda, cedeu espaços. A equipe do Sport, mais qualificada tecnicamente, começou a entrar no jogo e aí não deu para Macaca. E a Macaca, a hora que conseguiu se assentar, tomou o segundo gol, veio o segundo tempo, a hora que estava melhor, que estava pressionando, também tomou o terceiro gol, ainda fez o seu segundo gol, mas aí o VAR acabou anulando. Mesmo com um homem a mais, a Ponte pressionou daqui, pressionou dali, mas não conseguiu o resultado. Não faltou empenho, não faltou dedicação por parte dos jogadores, tanto que o torcedor nem vaiou o time da Ponte, o torcedor vaiou a diretoria, e aí vaiou bastante. Há muito tempo a gente não via, principalmente ali nas sociais, a galera, né, repudiando contra a diretoria, também nas arquibancadas lá na geral, também a mesma coisa. Enfim, a Macaca segue a sua vida, infelizmente, na zona de rebaixamento. Se afundou ali na zona de rebaixamento e vai ter que trabalhar a semana e vai tentar nesse jogo direto contra a equipe do Londrina. E hoje veremos o comportamento do Guarani. O Guarani sai da zona de classificação com os resultados, só que, em compensação, vencendo, pode até alcançar a segunda colocação, a terceira, quarta colocação. É, isso aqui, quarta colocação, se por um acaso vier a ter vitória. O Maringá também tem 9 pontos, exemplo do Guarani. O Guarani está fora por critérios. Então, muito importante a estratégia hoje que o Hélio Cizenando vai montar para esse jogo contra o Maringá. Não é fácil, não é fácil, a gente sabe muito bem. Mas é que as coisas aconteçam em favor do Guarani lá em Maringá.
0: Às 20h, a bola rola. Maringá e Guarani, estarei nessa com Renato Leal, com Israel Moreira, com Marcos Luiz e com o comando técnico de Edmo Aleixo. Vamos juntos no AM e também no nosso canal no YouTube, youtube.com/Rádio Central Esportes. Segunda-feira, 11 de maio, o Jornal de Esportes, em nome de Família Diani, o melhor italiano de Campinas. Ontem, um sucesso, o almoço do Dia das Mães. Para Diani, o JE está no ar.

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5: Para o Ponte ID, Fernando César chega agora no nosso JE falando, trazendo o pós-jogo da Macaca, que perdeu na Série B em casa, fica lá no Z4, situação preocupante, hein? Mas na sequência, tudo do jogo de sábado, aliás, né? Agradecendo o carinho do ouvinte central, o internauta central que nos acompanhou, que se conectou com a gente no YouTube, no youtube.com/Rádio Central Esportes, 81 mil acessos no jogo da Macaca, ninguém teve mais, ou seja, a seleção do rádio venceu, a Ponte não venceu, mas a seleção do rádio venceu e venceu de goleada no canal do YouTube, youtube.com/Rádio Central Esportes. 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
5: É, Fernando, a Ponte foi derrotada em casa de virada pelo Sport Recife.
6: Isso mesmo, Anderson, último sábado, né? Estivemos presentes lá no estádio Moisés Lucarelli. A Ponte até que começou bem a partida, um time muito modificado, começando até pelo treinador, né? O Rodrigo Santana foi julgado lá pelo STJD da CBF, devido àquela expulsão no jogo da Copa do Brasil ainda, quando a Ponte Preta perdeu para o Atlético Goianiense. Ele foi lá discutir com o árbitro Marcelo de Lima Henrique, o Marcelo de Lima Henrique colocou na súmula, né? As ofensas, aí muitas coisas foram escritas ali na súmula. O julgamento aconteceu e o Rodrigo Santana pegou dois jogos de suspensão. A Ponte entrou com um efeito suspensivo até o jogo do último sábado. Não tinha conseguido esse êxito, né? Não tinha resposta. Então, ele cumpriu já um jogo de suspensão. Acredito que agora, no decorrer dessa semana, o jurídico da Ponte é muito competente, deva conseguir esse efeito suspensivo para o Rodrigo ficar liberado aí para o jogo contra o Londrina. Próximo jogo da Ponte Preta, exatamente daqui a 7 dias. Segunda-feira da semana que vem, às 7 da noite, no estádio Moisés Lucarelli. Mas falando mais do jogo do último sábado, a Ponte Preta entrou bastante modificada, foi dirigida ali no banco de reservas pelo auxiliar técnico, o Gabriel Remédio, e a Ponte entrou com pelo menos 4 jogadores aqui que não eram titulares. Olha só a escalação da Ponte para o jogo do último sábado. Diogo Silva, Lucas Justen, ele saiu para entrar o Thales, o Everton foi uma novidade, Márcio Silva e Kevson, que saiu para entrar o Rodriguinho. Outra novidade, Danilo Barcelos ali no meio-campo, revezava ali para ser um terceiro zagueiro de vez em quando também, e ele foi o autor do gol da Ponte Preta. André Lima, aí o Elvis entrou no segundo tempo, Rodrigo Souza saiu no segundo tempo para entrar o Tarik e o Brian Borges. E no ataque, mais uma novidade, David Daora, que não jogava há há algum tempo estava no departamento médico, começou como titular e foi até o final do jogo. E o Diego Tavares, que foi substituído pelo Daniel Baianinho, pelo time da Ponte Preta, que perdeu para o Sport Recife. Com essa derrota, Ponte Preta está nesse momento na 18ª colocação, com 7 pontos, só que o Londrina ainda joga amanhã, Londrina e São Bernardo, lá em Londrina. Se o Londrina vencer o jogo, a Ponte cai uma posição e vai ficar na vice-lanterna, na 19ª colocação. Lembrando que o Lanterna é o América Mineiro com 2 pontos. Até tem um detalhe aqui, vendo a tabela, Ponte Preta, os próximos jogos, os 6 últimos times aqui, ó, Botafogo, Cuiabá, CRB, a própria Ponte, o Londrina e o América. Contra o América, a Ponte já ganhou por 1-0. Agora, a próxima rodada da Ponte é contra o Londrina, que está na zona. Depois do Londrina, ela pega o CRB, que é o 17º com 8. Depois do CRB, a Ponte pega o Botafogo, que é o 15º com 9. E depois do Botafogo, ela pega o Cuiabá, que é o 16º. Então a Ponte vai enfrentar, nas próximas 4 rodadas aí, todos os times que estão envolvidos aí na zona do rebaixamento, sendo 3 jogos no Majestoso. Londrina, Botafogo e Cuiabá. Ela vai visitar só o CRB. É a chance da Ponte dar uma melhorada nessa tabela aí, confronto direto, não pode marcar bobeira, pontuando aí, são 12 pontos, né, Anderson? Ganhando os jogos em casa, 3 vitórias e até conseguindo um empate contra o CRB, mais 10 pontos, a Ponte tem 7, chegando a 17, lógico, a gente sabe que é difícil, os outros times também estão se preparando, estão querendo sair dessa situação de rebaixamento, mas a Ponte, se conseguir essa pontuação aí, vai dar uma respirada para chegar a 17, 18 pontos, porque a meta é virar o primeiro turno com 20, 21 ou até 22 pontos, para que no segundo turno, que sempre é muito mais difícil, a Ponte continuar nessa briga aí, que por enquanto, nesse momento, é não ser rebaixada para a Série C, Anderson.
5: Ah, não, a briga é só essa, né? Vamos ser realistas, não tem outra briga para a Ponte a não ser a briga contra o rebaixamento. E aí, Beto, eu confesso que de sábado para cá eu fiquei mais preocupado ainda, Beto. Sabe por quê? Quando a Ponte joga mal, ela perde. Quando a Ponte joga bem, ela também perde, como no sábado, Beto. E aí dentro de casa, o Beto, ah, mas era o Sport. Mas, Beto, sinceramente, dentro de casa, não pode perder pontos. Não pode, Beto. Independentemente de qual seja o adversário que venha a Campinas, a Ponte não pode vacilar, Beto.
4: É, não, a Ponte, aquilo que eu falei no destaque aqui, a Ponte até que lutou, a Ponte foi guerreira, veio com um esquema diferente, né, com o Danilo fazendo uma função de terceiro zagueiro pelo lado do campo, mas também virando um jogador de meio campo quando a Ponte tinha posse de bola. Tanto que virou até atacante, quase centroavante, no momento em que fez o gol, né? Apareceu lá como um elemento surpresa. Então, o esquema foi montado de uma maneira diferente do habitual, com jogadores diferentes também, foram, salvo engano, 4 novidades, né, Fernando? Isso, né? 4 novidades, e sem contar que ainda perdeu o Potker, né? Potker que, na última hora, acabou tendo uma lesão, sentiu, e não foi para o jogo. E aí a Ponte jogou, né, com o David Daora, que há muito tempo não jogava, entrou como centroavante, até que começou bem o jogo, não teve nenhuma chance, nenhuma grande chance, fez um jogo brilhante, mas lutou, assim como todos os outros jogadores. Só que aí a Ponte esbarrou nos erros, esbarrou na falta de qualidade e principalmente, né, gente, vamos combinar aqui, principalmente na qualidade do adversário, né? Você vê o primeiro gol, o terceiro gol, por exemplo, todas as jogadas tramadas e jogadas feitas com qualidade técnica. O primeiro gol, né? Pô, o Filipinho saiu construindo a jogada desde a linha de meio campo, quase do seu campo. Então, a Ponte foi envolvida nesse sentido. E sem contar que nos momentos em que a Ponte estava bem no jogo, tomou gol. E aí você chamou atenção, Anderson, e bem colocado, cara. Na hora que ela tá bem, ela perde, né? Na hora que ela tá mal, e tudo aí não tem jeito, né? Mas mesmo na hora que ela joga bem, esbarra, né? Tudo bem que eu acho que o Sport é um dos candidatos, né? Ele vai brigar. Ele vai brigar pelo time que tem, pelo elenco que tem. O Márcio Goiano achou uma maneira do time jogar. Tem jogadores acima da divisão, no meu modo de ver. É, pelo menos na prateleira de cima da divisão eles estão, né, que é o Depena, o Biel, né, o Perrote, o Barleta, então, nossa, que jogou demais. Não são jogadores com muita. O Felipinho, o Thiago Goleiro, o Benevenuto, zagueiro. Então, são o Madison, que é jogador experiente pelo lado direito do campo. Então, são vários jogadores com qualidade técnica. E lógico que muita gente vai perder ponto pro Sport. Acho que a Ponte é difícil, né, você ganhar tudo em casa também, viu, Anderson? Mas ela não pode, por exemplo, nesse jogo do Londrina, ela não pode nem pensar, né? Nesse jogo do Londrina não pode nem pensar, que aí sim é briga, pelo menos por enquanto, é briga direta da Ponte.
5: Essa relação que o Fernando passou aí, Beto, esses jogos em casa, esse confronto dentro dessa zona, ou ali próximo ali, aí não dá, porque se você perde para essas equipes fora, em casa, Beto, aí você vai virar o turno para depois jeito, jogar, né, lá contra eles. De forma então, nenhuma.
4: Esse é um problema.
5: Essa perda de pontos para essas equipes.
4: Exatamente. Esse é um momento. Por quê? Porque a Ponte, ela está na zona do rebaixamento com 7. Tudo bem, ela, uma partida, por exemplo, ela pode ir lá para cima, porque o 11º, que é o Goiás, tem 10. Então, pelo menos por enquanto, ainda está uma briga muito acirrada ali do meio da tabela para baixo, não é? Então a Ponte não pode deixar desgarrar nesse momento. E aí não pode deixar como? Com essas partidas jogando dentro de casa, independente do time. Por quê? Porque a Ponte vai pegar o Londrina, aí não tem negociação, né? Não tem negociação. Aí a Ponte jogando fora de casa com o CRB também é um time que pode ir lá e, por que não, buscar alguma coisa.
5: Pelo menos ponto, um ponto.
4: Exatamente. E aí depois lutar em casa, né? Lutar em casa, quem quer é Cuiabá, né, Fernando?
6: Botafogo e Cuiabá, nessa sequência.
4: Então, outros times também que estão ali em meio de tabela, né? Todos esses
6: com 9 pontos.
4: Então, todos esses times aí que a Ponte vai enfrentar, esses 4 próximos, né? Londrina, CRB,
6: Cuiabá e Botafogo.
4: Então, todos esses 4 times, eu acho que são times que estão brigando ali que nem a Ponte, cara, se debatendo, ou pelo menos no meio de tabela. Então, é tudo o confronto e também não deixar para o segundo turno, né?
5: Esse é o problema, que é aquilo que eu disse aqui. Quando o Fernando passou, os próximos 5 jogos, 4 serão em casa. Falei, legal, é muito bom, desde que a Ponte faça a lição e vença, que aí ela tudo bem. Agora, se ela não vence esses jogos em casa, essa sequência, aí no segundo turno você terá de 5 jogos, 4 fora, meu amigo. E aí, dependendo da situação que chega, é complicado. Mas, ô Fernando, eu vou fazer um intervalo e aí na sequência nós ouvimos aqui um pouco do que disse o Gabriel Remédio, também os atletas no pós-jogo. Mas aí, viu, Beto, só para fechar esse bloco com a Ponte, é o seguinte: a gente fica aqui, você como comentarista, analisando os números, os jogos, tem que ir contra esses times, não dá para perder ponto e pontos em casa. Só que aí tem o seguinte, né, Beto? A gente tem que, não pode deixar, não tem como desvincular a questão salarial. Porque se a diretoria não fizer a parte dela essa semana, Beto, não dá para contar que esses atletas vão viver toda a Série B de promessa em promessa, de semana em semana. Então, para isso acontecer também, Beto, esses jogos em casa, esses confrontos nessa parte de baixo, a gente tem que contar que a diretoria vai honrar o que foi acordado com o elenco. Porque do contrário, não dá, né, Beto? Os caras não dá para focar em tabela, em pensar em adversário ou um ano de salário.
4: Porque o que acontece, né? Bate o emocional. Por mais que não, por mais que eles se entreguem em campo, né? Como a gente viu lá, tanto que eu falei aqui, né? O Fernando estava lá dentro do campo, a visão às vezes lá e está mais perto da torcida do que a gente. Mas, por exemplo, a torcida em nenhum momento vaiou o time.
5: E nem pode, né?
4: Em nenhum momento, nem no final do jogo. Né? Então, por quê? Porque valorizou e viu o empenho dos jogadores. Só que aí é o seguinte, bate aquela falta da preparação adequada, sabe? Por mais que não, né? Por mais que não, Porque é assim, gente, chega na hora do jogo, a boleirada esquece, cara. Esquece. Eles não têm. Esse pensamento não vem. Por quê? Porque está ali, envolvido com aquele clima e tal. Então, mas só que, aquilo que eu sempre falo aqui, o problema não é só ali no jogo, o problema é o dia a dia. Que vem carregando, entendeu?
7: O que antecede.
4: Vem carregando. E aí o que acontece? Aí a preparação, por mais que eles estejam lá todos os dias treinando, por mais que eles estejam lá todos os dias fazendo a parte deles, mas não é a mesma coisa, sabe? Não é. O clima, sabe? Aquela pressão do dia a dia. Chega em casa, sempre tem problema, porque sempre tem coisa para resolver, daqui a pouco o telefone começa a tocar toda hora.
7: Até porque, né? Beto, esses atletas aí não são atletas que de Palmeiras, Flamengo, que ganham 1 milhão por mês, 700 mil, que estão milionários aí, como alguma boa porcentagem. São jogadores que batalham. Os caras não.
4: Tem bastante. Não, tem alguns caras mais resolvidos, né? Os mais experientes, provavelmente, né? Quer dizer, também aí, cada vida particular.
7: Ah, mas você pega aí, Beto.
4: Mas não são jogadores.
7: São caras que ganharam na carreira 300 mil por mês, 500 mil. Você pega aí, que nem um caso ou outro.
4: Ah, o David Braz, né? Talvez, né?
7: Mas. Ah, você pega aí, 95%. É cara batalhador que deu nível de um salário de série B aí, que é 50, 70 mil por mês, série C, você entendeu? Então, fica complicado.
4: Chega uma hora que acaba a reserva, né?
7: Se tem reserva, exatamente. Se tem reserva, a mora acaba, ela vai diminuindo, e aí vai baixando o saldo bancário. Boa. Não vai entrando, só vai saindo, nada de entrar.
4: É porque sai, né?
7: Exatamente. E aí o ser humano entra em parafuso, né? Isso qualquer um, em qualquer classe social. Sem o cara dúvida. Deu. Mas faz um intervalo aqui e aí na sequência. Então, eu espero que a diretoria honre, né, mais uma vez o que foi acordado e que pague aí pelo menos um pouco dos salários desses guerreiros que estão aí defendendo a camisa da Ponte Preta. 13:26, quiosque do Primo, almoço para você de segunda a sábado, a partir das 11 horas até as 10.

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1: tá
0: esse papo.
1: Na hora, né?
0: Eu acho que não vai, não.
1: Hoje sai a lista dos 55, né?
0: Sim. É, essa lista sai, e aí dessa de 55.
1: Vou tentar descobrir, né?
0: 55, 26, né?
1: Vai lá no quiosque e faz a resenha.
0: É, faz já. Essa resenha. É bom resenhar, né?
1: Resenha com o Quinzinho lá, que é um bom papo.
0: Sim.
1: Aliás, vamos pedir pro Vanildo Cordeiro e pra Fernanda Spaulucci, foram os vencedores, né, da nossa da promoção,
0: os
1: da
0: presenteados.
1: Torta. Manda um feedback aqui pra gente, né?
0: É, no se nosso, foram já no sábado lá,
1: no canal
0: retiraram.
1: Do YouTube, no canal do YouTube ou então no nosso WhatsApp.
0: No 971483497. 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E sai agora, hein? O Neymar está na pré-lista da Copa do Mundo. Neymar está na pré-lista. Agora vejamos.
1: Saiu, então.
0: Isso, vejamos a lista oficial.
1: Não é possível que não estaria também, né?
0: Pois sim, 55 ele não está também, né? A CBF indica aí que
1: está graça também, né?
0: Exatamente. Então a CBF indica que o Estevão está fora dessa lista, realmente Estevão
1: então, tá
0: sem chance.
1: Sem chance.
0: E o Neymar está nessa pré-lista que foi ali passada à FIFA no dia de hoje. A CBF incluiu o nome do Neymar, então. Vejamos no dia 18 a convocação. A Argentina já divulgou a pré-convocação dela, né, com o Flaco e o Giai, jogadores que defendem a camisa da Sociedade Esportiva Palmeiras. Amigo, sendo torcedora da Ponte há pelo menos 40 anos, vos digo sobre os jogos em casa e um fora. Ela ganhará o de fora e perderá os de casa. Ô, Renato Grácia, não fala isso, meu garoto. O Massa aqui com a gente, boa tarde também, bom dia. No sábado, quando saí do Majestoso, fiquei pensando, como pode ser presidente de um clube se não gosta dele? Mas pensando melhor, acredito que a primeira coisa que o Torrano fez quando acordou no domingo foi ver os noticiários para saber o resultado do jogo. E hoje está ouvindo a Rádio Central para saber se como foi a atuação da Ponte no jogo. Então, Roberto, quer dizer que o Torrano não acompanha os jogos da Ponte Preta. É o ouvinte participando, o ouvinte interagindo no 971483497. Doutor Torrano, esse é o sentimento que tem o torcedor pontepretano. Agora, 13:30.
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0: Não consegui vir no sábado, pois meu ombro saiu fora. Sido sortear o Vanildo aqui está muito feliz, ligado na Rádio Central, está com um problema no ombro, não deu para passar lá no quiosque, mas passa lá, hein, Vanildo, passa lá, aproveita lá o presentão lá para a mamãe ou para a esposa, tá certo? Opa, peguei a minha família, a Fernanda Spalucci, é isso?
1: É. Spalucci. O pessoal está nos acompanhando.
0: Ela já foi lá, é.
1: Já foi.
0: Eu tinha essa Rádio Central, Beto, aqui na área. O Vanildo não foi ainda, estava com um problema de saúde, mas a Fernanda já foi lá com a família e adorou muito. Obrigado aí pelo carinho. Quem está com a verdade? Boa tarde, colegas da mais querida. Desculpe a insistência, mas quem está com a verdade? Mas cadê a pergunta aqui, Plínio Berton? Faltou aqui a pergunta. Ai, ai, ai. Fernando, vamos ouvir aqui um pouco dos personagens do jogo, Fernando?
2: Vamos ouvir o auxiliar técnico da Ponte Preta, né? O Gabriel Remédio, que substituiu o Rodrigo Santana, que estava suspenso para o jogo da última rodada, sábado, lá no Majestoso, contra o Sport Recife. E o Gabriel Remédio começou falando a respeito do jogo. A Ponte começou bem, fez 1-0, depois o Sport conseguiu o empate e virou a partida. Vamos acompanhar o que falou o auxiliar técnico Gabriel Remédio.
3: Eu acho que é uma partida de duas equipes de alto nível. A equipe do Sport tem essa qualidade também. A gente iniciou bem, iniciou melhor o jogo. Acho que os primeiros 25 minutos ali, a gente teve praticamente todas as ações perigosas do jogo foram nossas, né? Foram da Ponte Preta, bastante chegada pelos lados. Acho que a estratégia, né, que a gente traçou ali, né, junto com o professor durante a semana, ela foi bem executada nesse início de jogo. Tivemos as chances, fizemos um gol. Depois é natural que o time do Sport, pela qualidade que tem também, pela necessidade também de buscar o resultado, tivesse um momento bom na partida. Acabou ali, no mérito deles, empatando o jogo. Acho que eles tiveram esse momento, sim, melhor na partida em que o jogo equilibrou. E depois, no momento do pênalti, eu acho que a gente tinha retomado, né? Acho que a gente retomou, voltou a ficar com a bola, foi já no final do primeiro tempo, tava um jogo equilibrado, e aí são detalhes e fatalidades que acontecem. Acabou, o Danilo escorregou, a bola iria ali pro atacante deles, um lance interpretativo, a arbitragem acabou marcando o pênalti, enfim. E ali, 3-2 com um a mais, de repente a gente ali teria mais 17 minutos, né? Pelo tempo que foi de acréscimo, para correr atrás do empate.
2: Bom, a Ponte entrou com algumas novidades na escalação, né? O Everton, Lucas Justin, que não estava sendo titular, o Barcelos e o David da hora. E ele explicou o motivo dessas alterações.
3: Foram opções de acordo com o momento dos jogadores, de oportunizar jogadores que vêm treinando bem, que vêm buscando seu espaço. É nosso dever aqui também buscar alternativas para a equipe, dar oportunidade, né? Então, acho que hoje nós tivemos 3 estreias, né? De jogadores como titular, né? O Everton, Danilo e o Daora saindo jogando, foi a primeira partida de cada um deles. E a intenção foi a gente ter amplitude dos lados com o Kevson e com o Justin, situação que acho que deu bastante certo no início do jogo, primeira metade do primeiro tempo. O Daora é um jogador de bastante mobilidade, que ataca bem o espaço, que cria essa dúvida ali na defesa adversária. E o Everton também é um zagueiro rápido, que tem uma boa saída. Então, foi uma maneira da gente ter uma estratégia, de ter uma construção ali com Everton, Márcio e Danilo por trás, e ter pelo lado Kevson e Justin, e poder ter ali 2 atacantes com mais mobilidade para poder incomodar, né, atacar a linha defensiva do Sport.
2: Tá aí um pouco do que falou o Gabriel Remédio, auxiliar técnico da Ponte Preta. Tem uma fala também, aliás, duas, do Brian Borges, rapidinho, bem curtinho. O Brian Borges, primeiro ele fala que a Ponte Preta vai continuar trabalhando depois de mais uma derrota.
4: Vai continuar trabalhando, cara. Eu acho que a única saída é a gente trabalhar cada vez mais para que a gente venha sair dessa situação.
2: E tá faltando psicológico pra Ponte ganhar os jogos, ô Brian?
4: Cara, difícil falar, né, velho? Como eu te falei, eu acho que não. Eu acho que a diretoria abraçar nós mais e a gente vai sair dessa situação.
2: Ah, e a diretoria abraçar um pouco mais o elenco, né? Já fica aí entendido o que ele quis dizer, né, Anderson? Mas a Ponte Preta, então, agora tem uma semana cheia de trabalho pra pegar o Londrina.
0: É chato, viu, ficar ouvindo isso, a Ponte ser cobrada assim, né, publicamente, toda rodada, Um vai lá, fala, o Diogo Silva já falou. Sempre é esse que vem, claro, corretamente. Justamente fazem a cobrança, nada de errado. Mas é, eu fico chateado de ouvir isso. Mas, ô Beto, para fechar com a Ponte, 1h36 agora, Beto. É, uma coisa, né, Beto? O Fernando, até ele que levantou essa situação ao longo da semana passada, de colocar o Danilo. E o Danilo, eu acho que vai ganhar uma posição aí nesse time, Beto.
1: Ah, bem provável, bem provável. Um jogador de muita entrega, de muita luta, disposição, tem qualidade também. É, foi infeliz na tomada de decisão na hora do pênalti, que é uma bola que foi cruzada e ele entrou mal posicionado para fazer, para fazer a definição da jogada ali, foi tentar tirar a bola, acabou, tudo bem, acabou também escorregando, mas muito por conta do erro de posicionamento, né? Foi tentar tirar a bola com a esquerda, a bola que vinha de lá, né? Do lado esquerdo, enfim, todo torto, e aí colocou a mão na bola. Mas de uma maneira geral, ele fez até que um jogo, para quem estava muito tempo parado, né? Ele fez um bom jogo, apareceu, fez desarme, apareceu para ajudar na bola parada, apareceu fazendo gol. Então, é um jogador que tem liderança.
0: Eu não tiraria do time, não.
1: Ah, eu também acho que agora a tendência é que ele fique.
0: Bom, 1h37 para fechar aqui. Boa tarde, amigos. Os jogadores da Ponte estão jogando pela carreira deles e não pela Ponte. O Marcos Carvalho. Não dá, Plínio, ouvi agora aqui o link do YouTube, eu não consigo ouvir para poder responder para você, meu amigo. Infelizmente, a gente não consegue agora, mas eu vou ver depois, tá bom? Boa tarde, Jornal de Esportes, Sebastião de Pedreira. Com ou sem Neymar, a seleção passa pela primeira fase da Copa, mas no mata-mata, se for eliminado... aí não sei, abraços, tá certo, muito obrigado pelo carinho. O Bispo Jaime aqui com a gente, daqui a pouco então essa mensagem do Bispo aqui deve ser para o Guarani, 1h38. Bom, Fernando, a Ponte descansou ontem e se reapresentou hoje?
2: Ou não? É amanhã, amanhã. Hoje também folga para todo mundo, porque o próximo jogo é só segunda-feira, né? Então eles vão treinar até o próximo domingo, concentração, depois o jogo na segunda. Para esse jogo, o Brian Borges está fora, tomou o terceiro cartão amarelo, mas o Luiz Felipe, que cumpriu a automática, fica à disposição. E a expectativa se o Potker vai ser liberado pelo departamento médico e o Murilo Cavalcante também ainda está no DM. E o Rodrigo Santana aguardando o efeito suspensivo, aí se a Ponte vai conseguir ou não, para que ele possa voltar a comandar a equipe ali ao lado do gramado, no banco de reservas contra o Londrina, Anderson.
0: Tá certo, Fernando, obrigado pelas informações. Tenha uma grande semana, Fernando.
2: Valeu, pra nós, até mais. Eu volto na Central Esportiva com mais da Ponte Preta.
0: Exatamente, às 5 horas na Central Esportiva, mais informações, o pós-jogo da Ponte de sábado e, claro, já as informações da semana que está começando. Agora, 1h39, o ouvinte interage com a gente, participa no 971483497. 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Agora 13:40, Matheus Aburadi, daqui a pouco, em 8 horas da noite, o Bugre joga fora de casa contra o Maringá, Matheus.
5: Exatamente, Andergol, sexta rodada dessa Série C do Campeonato Brasileiro, o Guarani em busca da segunda vitória seguida na competição para aumentar ainda mais sua pontuação e, é claro, chegar ali entre os primeiros colocados neste G8 da Série C do Brasileirão, mas o Maringá também está de olho nisso. Daqui a pouco a gente vai falar dessas possíveis mudanças no time titular do Guarani. Podemos ter desfalques importantes no meio de campo do Hélio Cisenana.
0: Tá certo, agora 1:41.
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0: Guarani na Central, às 8 horas, comigo com toda a seleção no AM e no nosso canal no YouTube, no youtube.com/Rádio Central Esportes. 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
10: Matheus Aburadi.
0: Matheus, Guarani joga para voltar ali à zona de classificação nesta Série C do Campeonato Brasileiro.
5: É isso mesmo, Andergol. Grande abraço para você. Começando mais uma semana, mas ainda é hora de finalizar a sexta rodada da Série C com esse jogo entre Guarani e a equipe do Maringá. Ontem o Bugre viajou até o Paraná para enfrentar a equipe do Maringá, duas equipes que têm 9 pontos até o momento na competição. O Bugre que segue invicto, 2 vitórias e 3 empates até aqui. Hélio Cisenando conseguiu uma grande vitória, importante para sua continuidade no cargo na comissão técnica do Bugre, né, no último final de semana, 1-0 para cima do Santa Cruz, e nesta segunda-feira o Guarani buscando seu primeiro resultado positivo fora de Campinas na competição. Mas Undergol, ao longo do final de semana algumas coisas mudaram em relação à possível escalação do time titular do Guarani para esse jogo importante, em relação principalmente ao meio de campo. Na defesa, o Kaique França é o titular da equipe, o goleiro. Na lateral direita, ainda há dúvida se o Ian vai permanecer, ele que teve a sua primeira oportunidade como titular na última rodada, ou se o Inayan volta a ter uma chance, ele que foi o titular nos primeiros 4 jogos da Série C, mas não estava rendendo o esperado. Então, essa dúvida, o Ian pode sim permanecer como titular da equipe. Na zaga, deve ser mantido Jonathan Costa ao lado de Maurício Antônio, e na lateral esquerda, o Emerson se recuperando de lesão, o Renan Castro deve ficar com a vaga de titular pela primeira vez na temporada de 2026. O Renan Castro terá uma chance entre os primeiros jogadores a começar a partida. No meio de campo, Anderson Rodrigues, aí sim a gente tem a grande incógnita. William Farias sentiu um desconforto muscular nas últimas atividades de preparação. No final de semana, ele acabou tendo esse problema muscular e a tendência é de que ele não comece a partida. Seja vetado pelo departamento médico. Ou seja, abre-se uma nova chance, uma oportunidade para alguém. Essa vaga fica entre Nathan Melo e a gente poderia colocar o Ralf. Só que o Ralf é aquela coisa, é uma incógnita dentro do estádio Brinco de Ouro por conta da sua questão física, ele ainda não está apto 100% para começar um jogo. Ou seja, com a ausência do William Farias, que a gente...
0: Nem para terminar,
5: tá? A gente está percebendo isso, né? Nas últimas rodadas ele nem relacionado foi. Em relação ao time, então, ao meio de campo, William Farias vetado, o Natan Melo pode ter a sua chance de retornar à equipe. Ele que já está recuperado, foi titular ao longo do Campeonato Paulista, se lesionou, voltou a estar à disposição na última rodada. Então podemos ter uma dupla nova. Natan Melo ao lado do Carlos Eduardo, porque a tendência, o que a gente falava era William Farias titular absoluto da equipe e o Carlos Eduardo como titular, mas com a ausência do William, o Natan Melo deve ficar com a vaga, essa nova dupla de volantes que irá jogar ao lado do camisa 10 João Paulo. E aí no ataque, o Guilherme Cachoeira, o Herbert, e a tendência é que o Maranhão permaneça como titular dessa equipe do Guarani.
11: Olha, de repente, hein, o Natan, pelo futebol que nós já conhecemos, de repente, essa contusão do William Farias aí pode abrir um espaço aí pro Natan entrar, fazer par aí com o Carlos Eduardo. E aí, de repente, o William tem que jogar um pouco mais para voltar nesse time aí, viu, Beto?
1: É, um jogador que, o William é um jogador experiente, um jogador líder, capitão do time, fez todos os jogos da temporada e agora sai em função de lesão. E acho que já é o momento do Natan voltar, então, né?
5: Sim.
1: Já estava no banco de reserva, né? Então, se tá no banco, põe o Natan para jogar. Ah, o Natan, junto com o Carlos Eduardo, acho que dá, inclusive, são dois jogadores ali de qualidade técnica. E aí, isso tudo, lógico, que pode, de repente, até crescer o futebol, por que não, do João Paulo, que talvez receba essa bola um pouco mais limpa, né? Então, só que o Natan não é aquele jogador de pegada. Mas é que o William também não é, né?
5: Não, a gente até achava, né, que...
1: O William também não é, né?
5: Não.
1: Não é,
5: não é aquele cara alto, forte.
1: Não, que a gente, como o Ralf, por exemplo.
5: Que a gente imagina um primeiro volante.
1: O Ralf nos bons tempos, lógico, né?
5: Sim.
1: Não é, né? Então, de repente, mas só que é o seguinte, é um jogador que tem estatura, um jogador que tem presença, joga com a cabeça erguida. Acho que é o momento. De repente, sabe aquela coisa? Às vezes, não vai no amor, vai na dor, não é? E aí,
5: que abre a brecha.
1: Né? Abre uma brecha em função de uma contusão, né?
5: Mas é aquela coisa, né? Se ele não escolher o Natan Melo, a única outra opção é ele.
11: Não tem, não. Não tem como colocar o Rafael.
5: É o improvisado Rafael Rodrigues,
11: gente. Aí não, sinceramente. Aí o Hélio, pô. Aí se ele coloca o Rafael, o time não vai bem lá, perde o jogo lá.
5: Aí fica difícil.
11: Aí, né? Ele vai aguentar aquela pressão desnecessária. É. Ou seja, ele não vai cometer, bom, sei lá. Eu acho que não, né, Beto? Não vai cometer.
1: Acho que não.
11: Pô, tem o Natan Melo, já tá à disposição, já foi pro banco de reservas, pô. Não dá pra
5: inventar. Quando não tinha outros.
11: Ah, tudo bem.
5: Quer dizer, tinha o Carlos Eduardo, ele não quis utilizar, mas agora com uma outra opção, né?
11: Não tinha confiança no momento no atleta.
5: O Natan a gente já conhece, né?
11: Ah, exatamente. Ele não vai, sinceramente, correr esse risco de improvisar o Rafael com o Natan à disposição.
1: E dá pra fazer o Natan como cabeça de área.
5: Tudo bem,
1: ele jogou mais como, junto com o William, né? Mais
5: Sim.
1: como um segundo, do que propriamente como um primeiro. Mas eu não vejo problema, não. Não vejo dificuldades do Natan fazer essa função.
5: Até porque o William Farias, ele vestia 8 no Novo Horizonte, né, Beto? Normalmente ele estava fazendo uma função um pouco mais avançada
1: Sim.
5: lá em Novo Horizonte, chegou no Guarani, foi recuado para atuar como primeiro volante, até agora é o titular absoluto da equipe.
11: Ah, exatamente. Bom, 13 horas mais 50 minutos. Matheus, obrigado pelas informações.
5: Valeu.
11: 5 horas eu quero mais na Central Esportiva, já no nosso pré-jogo para Maringá e Guarani.
5: Tá combinado, a gente vai falar sobre a preparação, né? A expectativa do time titular e também sobre o Lucas Martins, hein, Beto Quinalha? Emprestado mais uma vez. Já está vestindo a camisa do Luverdense.
1: Olha, e até ia falar, né, mas até ia dizer aqui, pô, abre um espaço talvez pro menino pelo menos ser relacionado, né?
5: Não. Segundo empréstimo no ano.
11: De forma nenhuma. Bom, 13 horas mais 50 minutos. Então, 20 horas, a bola rola para Maringá e Guarani. Vamos juntos aqui na Central com toda a seleção do rádio. Já na Central Esportiva, as informações do Guarani. 7 horas, já vem o nosso bate-bola. E aí, 8 horas, a bola rola. Agora, o ouvinte interagindo com a gente, participando no 971483497.
12: Olá, amigo Central. Andegol, Beto Quinalha. Eu acredito que o Neymar não fica fora. Por quê? O Brasil já perdeu o Rodrigo, já perdeu o Estevão, e o Neymar, entre o ódio e o amor, ele está mais por lá do amor. Pelo comportamento dele, eu acho impossível ficar fora. Beto Quinalha, põe um capacetinho, porque hoje às 5 horas eu vou te mandar um tijolão, hein? Eu sou Guilherme Morrins e eu tô na central.
11: Ah, aguardamos esse tijolão então, Bispo. Eu não sei não, viu? Eu acho que Neymar vai estar na Copa. Vejamos, dia 18 vai acabar essa celeuma aí, essa dúvida, no dia 18. É, meu amigo, 1h51. 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
2: Agora, 13 horas 31 minutos. Boa tarde, bancada. Infelizmente,

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2: Bom, Beto Quinalha, 8 horas, a bola rola para Maringá e Guarani. O Guarani sabe, vem de vitória, o Hélio deu aquele respiro, mas é muito bom, é preciso para o Guarani, para o Hélio, né, Beto? Fazer um bom jogo contra o Maringá. E aí, quem sabe, trazer pontos de lá, né?
3: É lógico que o Guarani precisa entrar e precisa se impor, né? A gente tem falado isso. Tudo bem que é contra o Maringá, que é um time que está pontuando igual o Guarani, é um time que também tem lá a sua força e principalmente tem lá o seu jeito próprio de jogar dentro de casa, é um time que se impõe. O Guarani vai precisar entender isso, né? Não vai dar para dar oportunidade como o Guarani deu nesses outros jogos, não. Guarani está invicto, mas deu chances para praticamente em todos os jogos, né? Para que os adversários pudessem vencer o jogo. Então, vai precisar de atenção, vai precisar de entrega por parte dos jogadores. Veremos as escolhas que serão feitas, né? Principalmente agora com a saída do William. Já é mais um complicador aí, né? Mesmo porque não tem o William, e aí pede uma opção também, né? Então, isso tudo. O Hélio vai precisar trabalhar a cabeça dos jogadores nesse sentido. Acho que precisa melhorar o setor ofensivo. Os centroavantes até agora não conseguiram dar conta. Tudo bem que todos eles, né? O Lucas teve até mais oportunidades, né? Mas os outros, o Kevin e o Maranhão, o Maranhão um jogo e o Kevin também um jogo. Então, aí precisa saber como que está o comportamento, qual é o comportamento desses caras no treino, né? Qual é o comportamento deles no treino? E para saber se tem condições de melhorar, se tem condições de passar alguma coisa que durante o treino que possa dar confiança para o treinador, não só para o treinador, para os companheiros também. De repente, sei lá, se for necessário que mude mais uma vez, ele está mudando tanto, né? Muda daqui, muda dali. Tá mais assim, passa a impressão pra gente, né? Muito mais na tentativa e erro do que propriamente da convicção. Isso é uma impressão que passa, né? Para que ele possa, nesse elenco todo que tem aí, vasto, com vários jogadores experientes, o Maranhão mesmo, pô, o cara experiente, o cara pra divisão é um jogador que talvez uma boa parte das equipes gostaria de tê-lo. Só que ele precisa jogar também, né? Ele precisa entrar e jogar, né?
2: Pelo menos isso, né?
3: Ele precisa entrar e ter uma participação mais efetiva do que teve até agora. Se for ele o escolhido realmente, né? Talvez seja essa uma tendência, eu acho. Até pelo fato de ter jogado lá, conhece mais ou menos como funciona o clima. Então, isso tudo pode ser que, na cabeça do treinador, seja um diferencial para em relação à escolha de outros, né? De outras opções que ele possa ter, essa coisa que a gente vem já falando, né? Muita gente, inclusive, pedindo, de repente, jogar com o Herbert um pouco mais por dentro. Aí precisa saber com o jogador, saber se também não vai perder o Herbert como um jogador de lado de campo. Tem isso também, né? Se ele coloca o Herbert lá, ele vai ter que. Tudo bem que tem o Mirandinha, que eu entendo que pode ser um jogador que pode fazer essa função. A gente não sabe, né? Eu não sei se o Mirandinha ficou frustrado, talvez, né? Porque, lembra, quando virou o campeonato, muita gente, mas o Mirandinha tem proposta daqui.
2: Esporte, não era? Esporte.
3: Não, isso foi o Maranhão. O Maranhão teve a proposta do Esporte.
2: Não deu certo.
3: E acabou não dando certo. E o Mirandinha também foi cogitado aí, né? Então, vamos ver, né, se o Mirandinha consegue recuperar o futebol, porque é o seguinte, né, a gente fica falando, e eu acho até que o Mirandinha tem condições de atuar, mas aí você vê, toda vez que ele entra, não muda tanto o cenário também, né?
2: Nada, quase. Foi? Nada.
3: Então,
2: caiu demais.
3: Pô, precisa retomar a confiança, retomar, sabe, aquela coisa da vontade, do prazer de estar ali. Para efetuar o seu futebol, mesmo porque Ele tem que entender, se for algo parecido como esse, né, de estar frustrado, que, pô, a vida não para, né, cara? E outra, se realmente tem intenção, de repente, de estar num outro centro, de querer avançar na carreira, tem que lembrar que, se não estiver atuando bem, né, não vai ter mais ninguém interessado.
2: Não aparece, né? Então, não é visto, não é lembrado.
3: É porque agora tem a janela, vai abrir aí, né? Daqui a pouco, não demora muito. Então, de repente, se é essa a intenção, ele precisa refletir e pensar um pouquinho mais nesse sentido e recuperar a vaga no time.
2: Bom, 2 horas pontualmente, a bola rola então às 20 horas, já na Central Esportiva, todas as informações do jogo e, claro, 7 horas começa o nosso bate-bola. Para fechar aqui, ó, o ouvinte manda mensagem, o Laércio: tomara que o Maranhão funcione com ele a lei do ex, tá certo, Laércio. E aqui, Beto, o Dunga.
3: Opa!
2: Ponte Preta.
3: Diz aí,
2: Dunga. Boa tarde, amigos. Anderson, fala pro Beto, tô falando. Não ganhei a torta, mas tomei uma gelada na conta dele.
3: Opa, pode. Abraço. Boa, Dunga. Fica à vontade, meu irmão.
2: Ah, Beto.
3: Só não abusa muito.
2: Aí com moderação. Aí de leve.
3: Dunga, gente boa demais.
2: Beto, boa semana pra você.
3: Toda.
2: 5 horas tem mais na Central Esportiva.
3: É isso aí. Valeu, galera. Até já.
2: Valeu, forte abraço, obrigado pelo carinho, pela sua audiência. 5 horas, Marcos Luiz comanda a Central Esportiva. Já tem o programa do Jura. E aí, 7 horas, começam os nossos trabalhos para Maringá e Guarani no AM e no nosso canal no YouTube, no youtube.com/Rádio Central Esportes. Obrigado, Fernando César, Matheus Aburade, obrigado, Edmo Aleixo. Tenha você, ouvinte, uma grande, ótima semana e até logo mais, hein? Boa tarde.
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bandeirinha gostosa, viu?

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0: Boa tarde, Campina. Boa tarde, região.
1: Alô, Campina. Jura Júnior tá chegando.
0: Mais uma vez eu agradeço a Deus por mais um programa aqui na Central. Por estar aqui na mais querida do seu rádio, Rádio Central do Grupo TH Mais Record, até às 5 da tarde. Um programa sertanejo diferente do seu rádio.
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0: Mais uma vez, eu agradeço a Deus por mais um programa aqui na Central. Por estar aqui na Rádio Central.
3: Vai começar.
0: Já começou.
3: Preste atenção.
0: Preste atenção aí. Você ligado na Central no programa do Jura.

0: é o programa do Jura. Boa tarde, ele que tá na área aqui.
1: Jura Júnior, ouviu, gostou?
0: O meu sonoplasta chique e bacanizado.
2: Ah, é do Edmo? Ah, é do Edmo?
1: Abraço, Edmo Ameixa.
0: Esse é o Edmo Ameixa, Venta. Estamos chegando.
3: Por favor, comparecer ao departamento pessoal.
0: Boa tarde pra você também, Ventania. Ô, Venta, vai lá. Boa tarde, Ventania. E boa tarde pra ela também. Boa tarde para o Júlio. Ligados à Central. Esse é o programa do Jura.
2: Para,
0: Jura. Boa tarde pra você também.
2: Eu não aguento.
0: É até às 5 da tarde o programa do Jura na Central. O programa sertanejo chique e bacanizado.
4: Tá começando, quem quiser pode chegar.
0: É só sintonizar. Ó.

sacanizado. Analisando. Vai analisando. Olha, até às 5 da tarde tem o nosso programa aqui na

0: Esse é o programa do Juró.
1: Jura.
2: Porque esta tua atitude.
0: Ô, meu bem!
2: Por ajuda
0: tua, ô!
2: Malte fez.
0: Eita,
3: você tá apaixonado, Juró?
0: E daqui a pouquinho também na central, ó.
4: Tem respeito.
0: Ô, Fia.
4: Eu tenho milhões de coisas pra fazer.
0: Eu preciso falar com você.
4: Geralmente. Meu bem, isso não se faz com quem trabalha.
0: Ô, Fia. Uma reunião com o Juras Júnior. Segura o Hélio, mano.
3: Tá bravo.
0: Peraí. Ó. Vai, ó.
4: Cheirosa. É.
0: Eu gosto. Daqui a pouquinho, pra todas as famílias. É Deus no comando e preparando pra todos vocês. Mais uma vez, eu agradeço a Deus por mais um programa aqui na Central. A todas as famílias. Alô, Rodolfo, aí em São Paulo, curtindo o programa do Jura, empresário do Jura. Boa tarde pra você, meu irmão. A Clarice também, de Hortolândia, está em Salvador, na Bahia, ouvindo e vendo a gente aqui pelo Facebook. Você ligado na Central, no programa do Jura,
3: você é o louvor
0: pra todas as famílias. Obrigado, Deus, por mais um programa na Central. Por estar aqui na Central.

Obrigado, eu não canso de agradecer a Deus. Mais um programa na Central. As turbulências existem, sim, mas fique firme, porque Deus está no comando e

0: Obrigado a todos que estão ligados na central. Obrigado nossos amigos de Campinas, região. Obrigado nossos patrocinadores também. Que Deus abençoe todos vocês também.
1: Tá bom?
0: Obrigado. Mas primeiramente tem que agradecer a Deus. Ele que está no comando de tudo, do meu programa, de tudo aqui de dentro da Rádio Central. Obrigado, Deus, por me trazer de volta à Rádio Central.
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0: E daqui a pouquinho tem.

tamo junto. Deixa rolar, velho. 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

0: presidente dos Cavaleiros Charreteiros de Campinas. Alô, Arnaldo Salvetti, boa tarde, o vereador do Rodeio Jura Júnior, o radialista do Rodeio de Campinas.
1: Vem em mim.
0: Vai ter rodeio sim, velho. Pode ser. É a festa da Minera de Elegância.
2: Acender.

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0: Luciano do Gil. Só música sertaneja de qualidade, ó. Aô, meu bem! Nunca!
1: Você é o cara, viu?
0: Yeah. Olha, aí é modão, vendo? Aí eu vou mandar lá pro Turquinho Pescador, ó. Ó.
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0: A turma do Rodeio de Campinas, boa tarde do Júlio.
1: Você é o cara.

0: Um abraço pra minha amiga Ruth.
1: Que é cafezinho,
0: isso, o sonista ligadinha também. E o Arnaldo de novo. Ó. Ouviu bem? Ó. Ô, Fia, você tá aí? Cadê ela,

0: Campinas e toda a região.
1: Às 3 da tarde,
0: eu tô chegando na Central.

0: 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O único programa que fala do rodeio de Campinas. É o programa do Jura da Rádio Central. O radialista do povão. O radialista do rodeio de Campinas.
1: Toma de mim, Jurinha, que você vai se
0: agora
1: dar
0: são
1: bem.
0: 3 horas e 15 minutos. O nosso WhatsApp já tá liberado. Olha, o programa do Jura vai ter várias modificações aí, viu? Aguardem. O programa mais chique e bacanizado vai ficar mais chique e bacanizado.
1: Toma de mim, Jurinha, que você vai se dar bem.
2: No povo do vento, povo.
0: Vamos começar esse programa. Esse é o programa do Jura da Central. 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

0: Os Eternos, Gargantas de Ouro do Brasil. Um som pra você, ligado no programa Jura Júnior.
1: Um abraço, falando é o Ventania.
2: Todos vocês.
0: Especial Milionário e José
3: Essa
0: Rico.
3: Da moda do Zé Rico vai lá pro Doni da Banca da Linguiça, que tá ouvindo o programa do Jura. Alô, Doni! Ele tá assistindo ao vivo lá na televisão, que ele colocou lá, velho.
4: Vem!
3: O Facebook ao vivo, o Doni, o Léo e a Dona Wanda. Alô, Doni, aí na Banca da Linguiça,
2: com o João Jorge.
3: Cara, viu? Um abraço, vai um zoom pra você, meu irmão.
4: Vem em mim.

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1: Agora é 3h20, Venta.
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1: É na batida, velho.
4: Eu não aguento.
1: Tá bom, filho. Olha, 3h21 na Central. Eu quero mandar um alô aqui pra Alzira, que tá ligadinha no programa Jura. A Claudete também ligadinha. O José Carlos. Ô, Zé Carlos, um abraço pra você. Ô, Zé.

0: forte abraço. Quero mandar um abraço pra Dona Geni, aniversariante de sábado. Dona Geni, a mãe do Moi, lá no bar do Moi. Um abraço pra Dona Geni, muitos anos de estrada. Pra Dona Geni, um parabéns pra todos os aniversariantes do dia aí, viu? Forte abraço. Olha, lembrando que amanhã no programa do Jura, mais uma entrevista no programa do Jura. Amanhã o prefeito de Montemor, Murilo Rinaldo. Alô, Montemor, Murilo Rinaldo, amanhã na Rádio Central, no programa do Jura, vamos bater um papo para falar de Montemor, também aqui no programa do Jura, Jura da Rádio Central de Campinas, chique e bacanizado. Olha, quem tá ligado aqui, o meu amigo lá, o Gilmar tá ligadinho lá no cemitério lá de Itatiba, ele mandou uma foto aqui, ó, no WhatsApp da Rádio Central. Tá lá. Boa tarde, meu amigo Jura Júnior. Um ótimo programa pra você aí na Rádio Central.
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0: Ele tá lá trabalhando no cemitério da cidade de Itatiba. Itatiba tem bastante gente ouvindo nosso programa. Então, ó, ele bateu uma foto lá, o radinho tá comendo a arte lá.
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0: Um abraço pra todos aí do cemitério de Itatiba, viu? O Vento, você tá lá, Venta?
2: Ela não é. Tô trento.
0: Olha, e um abraço também pro Turquinho. Agora que esfriou, não tem jeito de pescar.

0: Ô Beto, quem é que não teve uma vizinha por aí?
1: Sua garagem, ela disse ninguém nunca teve.
0: Pega, pega. Ô Fia.
1: Uma luta proibida.
0: Ô Fia, vamos brincar de pega, pega?
1: Da sanfona.
0: Eu faço que nem a sanfona.
1: Saio lá de Campo Grande.
0: Esse é o problema do Jura. Olha, um abraço pra dona Cida, velho. Dona Cida tá ouvindo o programa do Jura. A minha mãe, todo dia tem que dar alô pra dona Cida. Alô, dona Cida! A audiência é maciça, velho. A dona Cida. Tá lá no Jardim Conceição ouvindo nosso programa. Ela tá lá. Tá ouvindo. Hoje tá bom, viu, Venta? Hoje tá bom pra comer uma canja com pé de frango, viu, Venta?
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0: E a dona Cida faz uns rango bom, viu, Venta?
2: Ô, Juraju, cadê a dona Cida? Ô, dona Cida, cadê você?
0: Tá lá ouvindo nós.
2: Pra cima, Juninho!
0: Então vamos com o rei,
2: pra
0: Roberto.
2: Cima, Juraju!
0: Vai, meu irmão, no pedala aí, ó.
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1: Ah, para, ô!
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0: Cheirosa.
1: Tá certo!
0: Cheirosa.

0: é que você vai tocar agora, homem?
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2: Daqui a pouquinho na central, a hora do louvor para todas as famílias, para todos ligados no programa do Jura. É Deus no comando e preparando para todas as famílias.
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0: Você aí na sua casa, no seu local de trabalho, que Deus abençoe imensamente você. Você que está esperando uma melhora na saúde, é Deus no comando. Você que está precisando de um emprego, ou você que está empregado e quer uma melhora também salarial, Deus está preparando para você. Toma essa posse. Você que quer vender um imóvel, Deus vai preparar um comprador para você. A presença dele sempre. Você quer trocar o seu automóvel, Deus também vai preparar tudo para você. Apresenta ele. Obrigado, Deus, por mais um programa aqui na Central. Hoje eu conversei com Deus também. Sempre, todo dia. E ele vai dando a direção. Demora mais um pouco, mas é no tempo dele. E o tempo dele, ele não erra. E no tempo dele, chega. É Deus no comando e preparando aqui na Central. A hora do louvor no programa do Jura. E para falar de Deus da Central mais uma vez, Bispo Fábio, meu amigo, muito boa tarde e Deus te abençoe.
2: Olá, Jura, uma ótima tarde, é um privilégio poder estar aqui na sua programação, participando mais uma vez, sabendo que tem tantas pessoas especiais que estão acompanhando esta programação, um programa que traz alegria. Olha, no dia de hoje eu gostaria de compartilhar uma passagem bíblica que foi o próprio Senhor Jesus quem disse. São palavras de Jesus. Ele disse assim lá em Mateus, no capítulo 7, no versículo 12: assim, em tudo, façam aos outros o que vocês querem que lhes façam. Esta é a lei e os profetas. Nós estamos vivendo em tempos tão, mas tão desafiadores, que Deus, ele nos convida para fazer algo muito simples, mas é muito poderoso. Simples, mas poderoso. Tratar bem as pessoas. Olha o que Jesus está falando. Ele está nos ensinando a famosa regra de ouro: fazer aos outros o que querem que nos façam. Isso é empatia. Isso é demonstrar compaixão. Isso é ser gentil, mesmo quando o outro não está retribuindo. Então, cada pessoa que cruza o nosso caminho, você precisa lembrar que esse alguém é amado por Deus. E quando nós tratamos bem o nosso próximo, nós estamos refletindo, como se fôssemos um espelho, refletindo o amor de Cristo e nos tornando testemunhas vivas do Evangelho de Jesus. Esse é o ensino de Jesus. Conta-se uma história que um moço estava muito revoltado com a sua sogra. Eles não se entendiam bem. Foi quando ele procurou seu pai e disse: pai, eu gostaria que a minha sogra morresse. O pai então olhou para ele e disse assim: eu vou lhe dar um pouco de veneno. E todo dia você vai pondo um pouquinho desse pozinho na comida dela. E ela vai morrendo aos poucos. Mas tem um segredo, hein? Comece a tratar ela muito bem, para que quando ela morrer, ninguém venha perceber que você foi o culpado. Pois bem, aquele moço saiu com aquela disposição de poder matar a sogra. Todo dia ele colocava um pouquinho daquele pozinho na comida dela, mas começava a tratar ela bem, para ninguém perceber que então ele era o culpado. Todo dia ele levava uma xícara de café, uma xícara de chá, passava a conversar mais com ela. E no decorrer do tempo, ele foi desenvolvendo uma amizade muito precisa. E ambos se tornaram grandes amigos. Então ele correu desesperado para o seu pai e disse: pai, pai, eu não quero mais que a minha sogra morra. O que eu faço para reverter o veneno que eu dei? O pai, sorrindo, olhou para o filho e disse: meu filho, o que eu lhe dei foi apenas vitaminas. Ao invés de matá-la, você fortaleceu. Só que quando você começou a tratar ela bem, ela também respondeu à altura. Ou seja, o veneno que você estava dando para ela não era um veneno físico, mas eram as suas atitudes, o seu modo de tratar, o seu modo de lidar. Vai e viva feliz. Quando nós tratamos bem as outras pessoas, nós refletimos o amor de Cristo. E esse amor ele volta para nós. Então, ao invés de você revidar com dureza, responda com amor, responda com carinho, e você vai ver que tudo muda quando você muda. Deixa eu orar por você. Papai querido, em nome de Jesus, nós te louvamos nesta hora, neste momento do louvor, por mais um dia, pela tua graça, pela oportunidade de estarmos juntos através desta programação do programa Jura Júnior. Nós te pedimos, Senhor, que nos ensine a tratar bem as pessoas com o amor e o respeito que o Senhor nos ensinou. Que o nosso coração seja cheio de compaixão e que a nossa boca seja cheia de palavras doces, doces e amadas. Que assim seja, meu Deus. Em nome de Jesus, abençoe cada ouvinte, visita cada lar, que haja reconciliação onde houver briga, e que o teu Espírito Santo nos ensine a ser instrumentos do teu amor neste mundo tão carente da tua bondade. Eu oro a ti em nome de Jesus. Amém. Jura, foi muito bom poder participar do seu programa, e eu deixo aqui o meu contato caso alguém precise de uma oração ou de uma orientação. Eu estou aqui como servo do Senhor Jesus Cristo. O meu WhatsApp é o 19 999 601 655, 999 601 655. Pelas redes sociais você me encontra, Comunidade da Família de Deus. Procura o Bispo Fábio aí, Comunidade da Família de Deus. Você vai me encontrar nas redes sociais e eu vou compartilhar um devocional com você todos os dias. Deus abençoe, Jura. Foi um privilégio poder participar desse programa tão vivo, tão real. Deus abençoe, em nome de Jesus.
0: Amém. Obrigado, Bispo Fábio, na hora do louvor na Central. No programa do Jura, para todas as famílias.

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Olha a hora, são 3:32 da Central. Para todas as famílias, vocês que estão ouvindo o programa do Jura pela Rádio Central de Campinas.

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2: Olha, quero mandar um abraço aqui para todos os garis. Um abraço para o Manuel Rodrigues, que está ligadinho no programa do Jura da Central. Abraço para as diaristas. Alô, Bencinha. Bencinha aqui também. Boa tarde para ela.
3: Esta noite eu vou sair. Ó, procurar as gostosões.
2: Ô, meu bem.
4: Jurinha. É. Sozinha, Jurinha.
2: É.

quero mandar alô também pros taxistas, os motoristas dos aplicativos, também os funileiros. Alô, Carreta! Um abraço pro vizinho do Carreta lá, o seu Zé, também sempre curtindo o programa do Jura.

0: ver.
1: Para.
0: Você vai ver.
1: Para.
0: Você vai ver.
2: Bacana é se comunicar.
1: Eu quero.
0: A vida é buscar.
2: A gente tem que aproveitar.
3: Tá com as conversinhas, hein?
2: Ó. Osso conselho do Julinha.
3: Pra cima, Julinha.
2: Esse é o programa mais diferente do rádio.
0: Você vai ver.
1: Eu quero.
2: Ô, meu bem, deixa comigo. Esse é o programa do Julinha.
3: Pra cima, Julinha.
2: Arapuca tá armada à venta.

0: Thank you.
1: Oh, dança com Jura, vem.
2: Eu não aguento.
1: Vem, vamos dançar comigo aí. Alô, mulherada apaixonada, boa tarde do Jura. Alô, meus amigos, curtindo o programa do Jura, ó. Alô, sanfoneiro.
3: Viva, Juninho.
1: É nóis, Veta. Alô, Mercadão Municipal, boa tarde pra todos aí no Mercadão, boa tarde, Jura.
3: Como tá a regulada do Jogulho, hein?
1: Eu tô...
3: Eu
1: quero regular.
3: Esse Juninho conhece das coisas.
2: Eu quero.
1: Deixa que eu regulo.

0: Quero.
1: Fala daqui.
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1: Segura aí. Segura.
2: Chegou o Ventania.
1: Ô, Venta. Oh, chama o Jura, meu bem. Chama o Jura.
2: Esse é o Ventania.

0: deixa comigo. Eu vou dar uma agarrada nela mesmo.
1: Jura, Júlio e Edmo, vamos animar esse programa.
0: É o bichinho, meu.
1: Vai, abelha!
2: Vai, o amor é um bichinho.
0: Vai.
3: Eu quero.
0: Esse é o bichinho que
2: é. Olha
0: aqui, ó.
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3: Cara.
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1: chão. Jura, Júlio, você tá só no romance, hein?
0: Comenta. Comenta, vamos de música, então.
1: Jura, Júlio, não tem pra ninguém.
0: Não.
1: O programa top de Campinas.
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0: É verdade.
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0: Olha, Beto, um abraço pra minha tia Mary, o Eloy. Forte abraço, sempre curtindo o programa do Jura da Central.
1: Jurinha, cê tá fungando no fangote.
0: Do Klebe, olha, do Reizinho e Rafael. Alô, Reizinho Botas, boa tarde do Jura. Ó, o Motão, do Reizinho e do Rafael aqui na Central.

abraço pra toda a galera do Reizinho Botas. Esse é a bota mais chique e bacanizada do Brasil.

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1: Daqui a pouco tem o forró do Ventania.
5: Uhul. Boa tarde. Boa tarde.
1: Essa música é boa.
6: E o pau no gato.
7: Ô, Venta.

programa do Júlio. Olha a hora, são 3h56. Eu quero mandar um abraço lá pra galera lá do Beira Rio, viu? O Beira Rio agora lá. Um abraço pra todos. O Landinho do Coloião, viu, Venda? Ô, meu bem. Opa! Pra beber. Olha, eu quero mandar um abraço então lá pra galera do Beira Rio que tá ligadinho no programa. O Landinho do Coloião, Venda. O Landinho do Coloião.

Olho. O Antônio Fácil também. Sempre tá ouvindo nosso programa. O Zequinha da Salada, o Marcelinho de Jalminha e agora tem o Marcelinho. Como chama lá mesmo? O Marcelinho Martelinho. O Marcelinho Martelinho, é o Tarzan. Estaremos no Cowboy Country Fest, ó.

0: 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É, ó.
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0: Esse é o programa do Júlio. Cowboy Country Fest.
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0: É de frente pra Pirelli no Satélite Iris 1. Ó. Amanhã o chão treme lá. Olha, vai ter a resenha do rodeio lá também. É, aguarde que nós vamos ter a resenha toda semana do rodeio de Campinas.

0: 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Olha, quero mandar um abraço pro Venta. Quem tá mandando um abraço pro Venta, aliás? A dona Maria Aparecida. A Maria Aparecida de Valinhos mandando um abraço pro Venta.
1: Cuja!
0: Todos ouvindo a Rádio Central.
1: Gracinha, viu?
0: Você falou aí, Venta, vem.
1: Futua.
2: É. Ô, Jura.
0: Oi.
2: Você tá de brincadeira, né?
0: Ô, Venta. Ô, Venta. Eu vou dançar o forró do Venta com a Parajura hoje.
1: De gracinha, viu?
0: Opa, que saça, velho.
1: Tá todo molhado. Se forra, Jura, você tá com streaming link, homem.
0: Ó, eu tô assim, ó. É o João Carreiro, saudoso, João. Ó, que modão, velho. Esse modão pra quem tem o coração apaixonado, ó.
1: Moda apaixonada, Juninho.
0: Deixa o João cantar.
1: Chora, viola,
0: saudoso chora. João Carreiro. Tem calor. Bom demais. Aqui da Central.

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1: Sofia!
0: Por favor, não chore. Não chore.
2: É brincadeira, meu.
0: É. Lembra a tarde em que nos conhecemos?
1: Lembra, lembra aquele dia?
0: Foi lindo conhecer você.
1: Foi lindo, não foi?
0: E mais bonito ainda o que aconteceu entre nós.

são 4:05. Um abraço pra turma do Clube do Quinal, lá também ligadinho no programa do Júlio.

0: amigo Renato Caçulinha.
1: Se alimentando de
0: José Rita também, aquele abraço pra você.
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0: Olha, quero mandar um abraço pro Arnaldo. O Arnaldo, DJ novo, forte abraço pra ele. Tá ligadinho na central. Arnute.
2: Cadê o Arnaldo, hein?
0: Arnute, velho. Tá ligadinha no programa do Júlio.
2: Tá certo?
0: É. Um abraço para Ruth, nutricionista, amiga de Jura, esposa do Arnaldo. Um abraço para toda a galera. Um abraço para Luciana Nardes, da Vila Mimosa. Olha, um abraço para toda a galera do City Bar. Ó. Oh. Alô, Zé. Ora, paz. Ora, paz. Cadê o Zé, velho?
2: Oh, chamo Jura, meu bem.
0: Um abraço pro Jota Santos do City Bar. Tá ligadinho na central. O Sagui, o Tônio, o Cleito, o Neném, o Venildo, o Etevaldo.
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0: O Mané, o Léo, o Matheus e o Amauri. O Guilherme também lá no City Torto, lá no City Bar. Um abraço lá pro Jota Santos.

0: bolinho de bacalhau do mundo. A cerveja mais gelada do de Campinas.
1: Jura?
0: É.
1: Jura?
0: É. E vai ter, você sabe que lá tem bacalhauada, né, velho? O melhor bacalhau de Campinas. Bacalhau à portuguesa e todas as sexta-feira, né? E bacalhau à Nazaré. É. Bacalhau à Nazaré.

0: Olha, vamos comer bacalhau, velho.
1: Mariazinha, deixa eu virar.
0: Eu vou comer bacalhau lá no City Bar.
1: Cozinha pra cheirar teu bacalhau.
0: Sim.
1: Ai. Vai, Maria, quero cheirar teu bacalhau.
0: City Bar. Na Júlia de Mesquita, ali no balão, ali do centro de convivência. Chique e bacanizado.
1: Meu bacalhau vem de molhadinho.
2: Um abraço pro André Pereira.
0: Um abraço pro sanfoneiro.
1: Menina,
0: que coisa mais
1: barata. Nunca cheira.
0: É. Ô meu bem.
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0: Chique e
1: bacalhau. Quero cheirar teu bacalhau.
0: Vamos pro

0: Ai, gostoso.
1: É brincadeira, meu.
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0: puta agradeço.
1: De alguma fila, sou boy.
2: Para, jura.
0: É.
1: Eu sou boy.
3: Para.
0: É.
1: Eu sou boy.
2: Para, jura.
1: Boy.
0: Ah, para, jura, velho.
3: Eu quero.
0: Para, jura. Uma reuniãozinha, viu, filha?
3: Para.
0: Viu?
3: Para.
0: É só uma reunião.
3: Eu quero.
0: Aí eu que quero.
4: Tá daqui, ó.
0: Ô, mala.
2: Para, jura.
0: Tá bom.
3: Aguento.
0: Tá bom.
5: Você é o cara.
0: É uma reuniãozinha curta.
2: Durinho, você tá fungando no cangote, ó.
0: É. Vamos, vento, agora vamos pro forró do vento, Zé. 4:12, meu irmão.
1: Esse amigo que me diz.
0: Esse não é forró, não, vento. Vamos pro forró do vento.
1: Não, não, não.
0: 4:12. Forró do Ventania na Central.
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1: Então fecha o olho.
0: E quem não dança, segura a criança.
2: Boa tarde.
3: Segura a criança, forró do Venta ali.
4: É o forró do Venta na central. Daqui a pouquinho tem o momento calmo.

0: sistema romântico, danadinho.
1: Deixa comigo, Vento.
2: Eu não aguento.
1: Tá bom, Vento. Deixa eu dar
0: um você alô, é o cara, viu?
1: Quero mandar um abraço aqui pro Laércio do Jardim Conceição, que tá curtindo o programa do Jura. Alô, Laércio, foram pro Vento tirar o pé do chão. É. Aí ele cai. Esse é o programa do Jura na Central.
3: Eu sou boy.
0: É. Você é o cara, viu?
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1: Ô Venta, vamos mudar o discurso aí, Venta. Vamos pra cima, meu irmão.
0: Júlio Rádio Central, grupo TH Record. Ninguém segura o Juninho.

0: agora são 4:18. 4:18 na Central.
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0: moda boa,
1: viu? Pra cima, Jura Júnior!
0: Oi!
1: Jura Júnior, você vai pra noite? Hoje tem romance, hein? Apaixonado, hein, Julinha?
2: Sai daqui, ó!
0: Alô, você?
3: Eu quero!

0: um visgo pra pegar firme, Juninho.
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0: Ô, meu bem.
2: Quero.
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0: É, ela.
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0: Eu tô.
2: Ah,
1: de lascar o cano.
0: Aqui de lascar o cano, velho. Eu estou concha, velho.
1: Eu quero um beijo de lascar o cano, pois eu sou baiano.
0: Vem comigo, ô, meu bem.
3: Essa parajura tá demais, Juninha.
0: Onde tá tu?
3: Vai, abelha.
1: Eu tô te procurando.
0: Eu quero falar com você. Viu, Bia?
3: DJ.
0: Eu tô procurando.

0: estou precisando dessa reunião, velho.
1: Eu quero. Sou...
0: Fale que eu não vou. Falou, não.
2: Tá daqui, ó.
0: Ó.
2: Tá daqui, ó.
3: Se Juninha conhece das coisas.
0: Olha que tá ali, velho. Tá ali, ó. Um abraço pra minha Orizinha lá, a Varecinha Furacão. Um abraço pra toda essa mulherada aí.
4: Que cafezinho na caminha,
0: ah, turma aí, um abraço pra Flavinha, pra toda a galera aí do comercial da TH+. Pô, que elas querem?
3: Cerveja, cachaça e cobrir. É. Vai com tudo, Jurajú. Hoje é dia.
0: É. Nos braços.

0: tem lugar pra tristeza, não. Hein? Aqui a tristeza pula de alegria.
1: Jura.
0: É. Ô, Venta,
2: Júnior.
0: Bom de moda. Mete moda boa aí, Venta. Tião Carreiro e Pardinho.

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1: Ô Venta, essa música do Tião Carreiro que fala de um tropeiro. Um dos maiores tropeiros do Brasil, João Gargalac. Sabe o que eu lembro disso aí, Venta? Que nos anos 80, quando teve festa do peão em Campinas, no estádio do Mogiana, onde estava lá, Juraci. É, anos
2: 80. Tá certo!
1: E um dos tropeiros que estava na festa do peão, que eu lembro.
3: Ah, é do Edmo?
1: Não, é o João Gargalac. É, o Tião Carreiro fez uma música pra ele, falou do João Gargalac.
2: Tá certo!
1: Esse é o rodeio. O Brasil tem, Campinas também. Alô, alô, moçada do chapéu grande, da bota do cano comprido. Alô, galera do Cowboy Country Fest. Boa tarde.

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1: Alô, mulherada, que é o Venta. Eu tô com o Juninho na Rádio Central.
2: Alô, alô, moçada do chapéu grande da bota do cano comprido. Hoje o Ginete é meu amigo Arnaldo Salvetti, o vereador do Rodeio de Campinas. Alô, Arnaldo Salvetti, boa tarde do Jura. Abraço pro meu amigo Robertinho, presidente dos Cavaleiros Charreteiros de Campinas. Alô, comitiva 019. Alô, Oscar Gel, apaixonada também. Boa tarde do Jura. Hoje o Ginete é meu amigo vereador de Campinas, Arnaldo Salvetti, um vereador do Rodeio de Campinas. Cortei ainda no meu 3, um cavalo serené pelo Arnaldo Salvetti. Tira o pé do chão, meu irmão. Essa gineteada pra todo o povo que gosta do Rodeio de Campinas. Alô, meus amigos das comitivas. Alô, charreteiros. Alô, Calguel, apaixonada. Forte abraço do Jura da Central. Cowboy, country, fest, chique, bacanizado. Vai ter a resenha do Rodeio de Campinas. Segura, pião. Eu tô dentro. Ei, Arnaldo Salvetti, porteira número 3, vamos lá, meu amigo. O povão apaixonado em Campinas, esperando a sua gineteada. O moço das feiras, nosso presidente também em Campinas. Um abraço pra todos os feirantes. É o Arnaldo Salvetti, o vereador chique e bacanizado do Rodeio de Campinas. Amigo de Jura, vamos, Salvetti. Capricha, meu amigo.
1: Jurinha, que você vai se dar bem.
2: Também pro meu amigo Pena Branca, também curtindo o programa do Júnior, locutor do Rodeio também. Alô, Ricardo Souza e toda a comitiva 019. Um abraço do Júnior, Júnior da Rádio Central. Um abraço pro Japa da Cachaça também. Alô, Japonei da Cachaça. Boa tarde do Júnior.
3: Para, Júnior. Tem cerveja aí?
2: Claro, lá no Cowboy Cabo de Festa.
3: Tá gelada?
2: Tá gelada.

Caxias e toda a região. Forte abraço do Jura. Hoje o Ginete é meu amigo Arnaldo Salvetti, o vereador do Rodrigo Campinas. Ele manda a Ginete da Pata, um povão apaixonado que tá curtindo o programa do Jura. É o programa sertanejo de Campinas. É um programa que só fala do rodeio de Campinas. É o programa do Jura.

0: 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Segura, Pian! Avisa que nós estamos chegando.
1: Nós vamos juntar o gado lá na fazenda de
0: Rodeio de Campinas. Alô, meus amigos do Cowboy Country Fest de Campinas, no Satélite Zoom, a casa country mais chique e bacanizada de Campinas.

0: emoção. O Ginete é o Arnaldo Salvete, o vereador do Rodeio de Campinas. Alô, Comitiva 019. Alô, Robertinho, presidente dos Cavaleiros e Charreteiros de Campinas. Jura Júnior, radialista do Rodeio. A partir de agora, o chão vai tremer. O programa de Campinas e toda a região que fala do Rodeio de Campinas. O Brasil tem. Campinas também vai ter rodeio. Arnaldo Salvete, vamos motorizar, meu irmão. Vamos motorizar, meu irmão. O povão esperando a sua gireteada autoriza. Abriu a porteira, viajou, decolou, vem embora, Arnaldo Salvete, o vereador do Rodeio de Campinas. Amigo de Jumbra, que coisa linda, colosso, monumental, menino bom. Segura aí, Arnaldo, o povão de Campinas vem com você. Que coisa linda, o povão no Cairão, segura firme na corda, Salvete. 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Pode pegar.
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0: para Jura.
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0: Vou tomar uma geladinha com o Jura.
2: Oi, a Jura.
3: Para.
0: Vou me vestir a moda de pia. Ô, meu bem.
3: Eu quero.
2: Apaixonado, Jurinha.
0: É a festa da minada que tem elegância, velho.
2: Você é o cara.
0: A festa dos apaixonados.
2: Jura Júnior e Edmo, vamos animar esse programa, cabra.
0: É o programa que fala do rodeio de Campinas.
2: Pra cima, Jurinha.
0: O Brasil tem rodeio. Campinas também.
2: Jura Júnior não tem pra ninguém. O programa mais top de Campinas.
0: Parabéns.
2: Júnior, só na baba do quiabo.
0: Você tá maluco? Mutua, velho.
4: Eu não entendi o que ele falou.
0: Parajura. Parajura.
4: Quero ficar sozinho.
0: Não, eu tô falando com a Parajura. Eu tenho uma reuniãozinha.

0: Santos pro meu amigo Valdir, a Neuza do Vida no Balão. Valdir, boa tarde aí, meu amigo. É a festa dos apaixonados do programa do Jura. É o programa mais alegre do rádio. É o programa do radialista do povão.
1: Sejam bem-vindos.
0: O radialista do rodeio. De Campinas. Jura Júnior da Rádio Central. Do grupo TH Mais Repar. Segura nós. É o programa que tá bagunçado, mas tem gerência.
2: Quero ficar sozinho.
0: Tá bem. É, velho.

0: Esse é o programa mais alegre do rádio, mais apaixonado do coração.
1: Muito obrigado pela atenção.
0: Obrigado. Esse é o programa do Jura.
1: Muito obrigado pela atenção.
0: Obrigado.

0: 4:50. 4:50. Olha, vamos falar agora, sabe do que? Olha, o programa do Jura, Jura da Rádio Central agora. 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
2: Você é o cara, viu?
0: É nóis. Agora

0: chega mais um final do programa do Jura pela Rádio Central de Campinas. Obrigado, Ed Malejo, na sonoplastia. Obrigado, Venta. Obrigado para a Jura. Amanhã, 3 da tarde, tem Jura Jura na Rádio Central. A galera do esporte tá chegando aí. Hoje tem jogo do Guarani. Guarani Maringá, né? Lá diretamente do Paraná.
1: Você é o cara, viu?
0: É, 1-0 Guarani.
1: Hã? Tá certo.
0: Willie Davis. Olha que nome. Um abraço pra todos aí. A galera da Central tá chegando. Hoje tem jogador. Um abraço pra todo o Guarani. Guarani 1-0 hoje.
1: Tá certo.
0: 1-0 pro Guarani.
1: Tá bom.
0: Um abraço pra toda a nação bugrina. Forte abraço. Amanhã, 3 da tarde, tem Jura Júnior na Rádio Central.

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1: 17 horas, 1 minuto em Campinas. Temperatura na casa dos 26 graus.
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1: Alô, galera. Grande abraço. Boa tarde. Central. Está no ar mais uma edição da Central Esportiva. Edição 16.928. Hoje é segunda-feira, dia 11 de maio de 2026. Muito obrigado, você que está nos dando carona no AM870 na Central. E o nosso canal do YouTube, Rádio Central Esportes. Se inscreva no nosso canal, compartilhe a nossa transmissão. Central. E o seu like também na página do Facebook. E mande a sua mensagem para os nossos comentaristas. Comigo na Central Esportiva de hoje, Beto Quinalha e Renato Leal. A seleção do rádio com os principais destaques do programa. O primeiro destaque é do Bugre. Alô, Matheus Aburadi.
3: Alô, Marquinhos, grande abraço a você, a todos ligados na Central. Logo mais às 8 da noite, a bola rola pela sexta rodada da Série C do Campeonato Brasileiro. O Guarani que vai enfrentar a equipe do Maringá fora de casa. Bugre buscando a segunda vitória seguida na competição, mas com desfalques importantes no time titular do técnico Hélio Cizenando. Daqui a pouco eu trago todos os detalhes de como foi a preparação e como o Bugre deve entrar em campo nesta sexta rodada. Jogo fora de casa, o Bugre, é claro, terá toda a transmissão aqui com a Central Esportiva.
1: Na seleção do rádio, valeu, Mateuzinho. Agora o outro lado da cidade, subindo a avenida. O destaque da Macaca aí, Fernando César.
4: Marcos Luiz, grande abraço, boa tarde. Macaca que perdeu para o Sport 3-1 de virada no último sábado no Majestoso, fica na zona do rebaixamento. E amanhã tem jogo do Londrina. Se o Leque vencer, a Ponte cai mais uma posição na tabela. A Ponte agora tem a semana cheia para se preparar para o jogo contra o Londrina. Daqui a pouco vamos repercutir o jogo de sábado e também uma entrevista com o vice-presidente, diretor de futebol da Ponte Preta, Marco Antônio Eberlin.
1: Valeu, Fernando. Já você volta. Brasileirão. Palmeiras ficou no empate com o Remo fora de casa. Flamengo venceu o Grêmio em Porto Alegre. Com isso, a diferença caiu para 4 pontos. Palmeiras 34 contra 30 do Flamengo. No Majestoso em Itaquera, Corinthians venceu São Paulo por 3-2 e deixou a zona do rebaixamento. Na Vila, com gols de Neymar e Adonis Frias, o Santos venceu o RB Bragantino por 2-0. Em casa, o Mirassol empatou com a Chapecoense e fica mais distante de deixar a zona do rebaixamento. Em confronto paulista pela Série B, o Novo Horizontino venceu o Botafogo e entrou no G6 da competição. Já na Série C, a Ferroviária buscou empate fora contra o Volta Redonda e o Ituano em casa bateu Confiança por 1-0. 17-4. Eu sigo no destaque da opinião. Tô aqui, ó, com meu ponta direita, aqui uma ponta esquerda. Alô, Beto Quinalha, tudo bem aí, Beto? Boa semana.
5: Opa, tudo ótimo. Boa tarde pra você, Marquinhos, a galera toda que tá ligadinha aqui. Ótima semana pra todo mundo. Bom, e a Macaca, né, conheceu sua segunda derrota seguida. Você vê como que é o campeonato. A gente venceu duas seguidas, saiu da zona do rebaixamento, foi para uma posição intermediária e agora com duas derrotas vai para a zona do rebaixamento. Tudo bem que há, né, uma série de equipes ali, tudo embolado, é uma questão de uma rodada. É lógico, contra o Sport é candidatíssimo a uma das vagas, um time que está a um nível superior da Ponte, isso é muito claro, tecnicamente, mas de toda maneira a Ponte lutou, a Ponte foi guerreira, os jogadores lutaram, começou até bem o jogo, descontrolou depois que tomou o gol, e aí o time se abateu, e em todos os momentos em que teve melhor, acabava sempre tomando um gol. E no final das contas vai agora para a zona de rebaixamento, mas tem esse jogo contra o Londrina. Aí sim, aí é confronto diretaço, não pode desperdiçar a oportunidade de jeito nenhum. E vamos ver, né? Vamos ver, inclusive, a expectativa é do que o vice-presidente da Ponte hoje, né? E o diretor de futebol vai dizer a respeito de toda essa situação daqui a pouquinho com a gente.
1: Vamos aguardar, Beto Quinalha, o segundo destaque da opinião. Ele nunca me abandona, o nosso comentarista. Renato Leal, boa tarde, Renato.
6: Boa tarde a você, Marquinhos. Um grande abraço ao amigo que está acompanhando essa nossa Central Esportiva de segunda-feira, pós-jogo da Ponte, pré-jogo do Guarani, daqui a pouquinho, 8 da noite, no Davids, a equipe do Guarani tentando aí, né, a manutenção de uma evolução dentro do campeonato. Um jogo difícil, um jogo problemático, um jogo amarrado pelo adversário e pelos problemas que acontecem internamente também dentro do Guarani. Nós, evidentemente, estaremos registrando para o amigo ouvinte durante toda a transmissão o qual é o posicionamento do Guarani, como vai se comportar a equipe, o que pode acontecer e o que deve fazer, principalmente o técnico Hélio Cizenando, para tentar surpreender um adversário num confronto direto com os dois times com o mesmo número de pontos, mas claro, com o Guarani jogando fora de casa e na busca da sua primeira vitória fora de casa, longe do brinco de ouro da princesa, o que pode acontecer no dia de hoje.
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0: 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E as primeiras do trânsito, hein, Mário Gregório?
1: 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A Anhanguera tem lentidão na marginal, sentido interior, atenção entre Campinas e Sumaré, região do quilômetro 107. Na altura do quilômetro 104, tinha um bloqueio no acesso da marginal para a pista expressa. Teve um acidente nesse trecho, a pista já foi liberada. Falando também do sentido da capital paulista, a Anhanguera tem excesso de veículos no quilômetro 100 em Campinas, enquanto pela Bandeirantes, na passagem pela Panzan, região do quilômetro 98. 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

Nova Esportiva comigo. Boa semana pra todo mundo. Dia 11 de maio de 2026. Trabalhos técnicos dele, do Edmar Leixo. Produção é do Anderson Rodrigues. Direção de Esportes da Central tá comigo. Tá na arena. É dele, Beto Quinalha.

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0: Cama Esportiva comigo nesta segunda-feira, dia 11 de maio de 2026. Como é de praxe, a gente bate um papo aqui com os nossos comentaristas, daqui a pouco os nossos repórteres, né? O Fernando com a Ponte Preta já disse aí com a possibilidade da entrevista do dirigente da Ponte, Marco Antônio Ebelim, e também o nosso Matheus Aburade trazendo todas as informações do Bugre Guarani, que joga no estádio Willie Davis hoje, transmissão central. Anderson Rodrigues, Renato Leal e Israel Moreira. A seleção do rádio está escalada para mais uma partida do brasileiro da Série C. Então quer dizer, caros comentaristas, que vazou a lista dos 55 nomes que deverão, né, estar aí nesta pré-lista da FIFA visando a próxima Copa do Mundo. 26 serão inscritos, né? Desses 55, 26 estão nesta lista. E a CBF incluiu, dentro daquilo que se vazou, Neymar na pré-lista da seleção brasileira. Já era esperado pra você, Beto?
1: Lógico, no mínimo. Uhum. Você acha que eles iam deixar o cara fora? Ia acabar a brincadeira, pô.
0: Essa foi boa.
1: Ué, ia acabar a brincadeira. Vai, não vai?
0: É a especulação. É,
1: faz tanto...
2: Tem notícia, Marcos.
1: Faz tanto tempo, né, que estão falando se vai ou se não vai, né?
2: Desde então, quando voltou, né?
1: É, desde quando ele voltou pra cá. Desde quando ele voltou pro Santos. Ah, vai pra seleção, vai pra Copa, não vai. Então, Não, e outra também... Eu já acho que ele tem que estar nos 26, que deram nos 55, né?
0: E aí, Renato?
3: Ah, uma dúvida. E o Neymar, né? Por mais que... A gente sabe que tem aqueles que amam e aqueles que odeiam, né? Porque o comportamento do Neymar fora do gramado, às vezes até dentro do gramado, né? Não é legal. O que aconteceu com o garoto aí, né? Filho do Robinho, Robinho Júnior, foi um ponto fora. Embora, né? No futebol, eu acho que o Beto cansou de ver, você também cansou de ver, o próprio Fernando. O que tinha de jogador que dava rasteira no outro, mas era uma... Só que era brincadeira, né? O problema é que...
0: Principalmente no Neymar, rachão, né?
3: Ah, nossa, poxa, eu cansei de ver isso. E aí tinha o sarro, né, dos caras, né, porra, tirando e tal. Só que o Neymar, acho que avançou um pouquinho, né?
0: Passou da conta,
3: passou,
0: né?
3: Da conta, e aí não foi legal, porque, pô, quando você agride, já entra num outro naipe. Então, isso não foi legal. De qualquer maneira, ao pedir desculpa, ao se retratar publicamente, é um aspecto positivo que, poxa, é o mínimo que se tem que fazer quando erra, né? Pô, eu errei, o que tem que ser? Às vezes a gente faz algum tipo de matéria, um tipo de pronunciamento, uma informação errada, o mínimo que a gente tem que chegar aqui e dizer o seguinte: olha, quero pedir desculpas pro amigo ouvinte, porque eu errei. Ué, eu interpretei mal. Felizmente a gente pode pedir desculpa. Eu acho que não há nenhum tipo de problema nesse sentido. E o Neymar acabou fazendo isso. Agora, dentro de campo, fora de campo, ele é sempre notícia, né? E sempre desperta interesse daqueles que amam e daqueles que, né, odeiam. E é o jeito Neymar de ser. E cada um acaba julgando ao seu jeito, à sua forma.
0: Bom, a lista, ou a pré-lista, tem os seguintes nomes, né? Alisson do Liverpool, Ederson do Fenerbahçe e Bento do Al-Nassr. Acho que aí serão os três, pelo menos eu penso, né? Aí tem também o Hugo Souza, o John talvez seja, né, a novidade nessa lista, e o Carlos Miguel. O que você acha aí, Beto, desses seis goleiros aí, Renato?
1: O meu goleiro seria o Fábio.
0: É.
1: Pronto.
0: Responde.
1: Fabião? O cara que pega a bola de jogo. Ah, tem 45. E daí?
0: Você levaria Fábio e Cássio? Olha o apimentando seu destaque.
1: É, o problema é o Cássio tá machucado. O Cássio tá machucado.
0: É verdade, mas tem razão.
3: Aí é difícil.
1: Mas eu levaria. Também, se tivesse jogando, sem problema nenhum.
3: Eu levaria dois experientes. Dois. O Fábio, eu acho uma injustiça, né? Essa trajetória maravilhosa, não ter tido a oportunidade de disputar uma Copa do Mundo.
1: Que ele fez na Copa do Mundo de clubes, pô. Ué, não é não, a Copa do Mundo.
3: Não,
1: é,
3: não, entre melhores, estavam lá os melhores, né? Então, é mais um
1: aspecto. A maioria que estava lá vai estar na Copa do Mundo.
3: E eu entendo que o Ancelotti precisa levar um jovem, né? Para se habituar, para experimentar.
0: Seria o Bento então mesmo?
3: Para sentir. Ou o Hugo.
0: Ou o Hugo.
3: Aí é uma questão.
1: Entre os dois, o Hugo.
3: Eu? Até porque.
1: O Carlos Miguel.
3: Né, Até porque é assim, pô, os caras são, o cara tá no Brasil, o cara tá vivenciando aqui, passou por momentos complicados, foi pro exterior, voltou, aliás, o caso dos dois que você citou aí, né? Tanto o Hugo como também o Carlos Miguel, pô, não deu certo lá, voltou aqui, tá dando a volta por cima, enfim, acho que seria interessante você levar também um cara mais jovem.
0: Bom, aqui os zagueiros, ó, o Marquinhos do PSG, Gabriel Magalhães do Arsenal, o Bremer da Juventus, o Léo Pereira do Flamengo, Ibanhês do Al-Saul, o Alessandro do Lille, Fabrício Bruno do Cruzeiro, Beraldo do PSG, Vitor Reis do Girona, da Espanha, e o Murilo do Nottingham Forest da Inglaterra. E aí, rapaziada, aqui tá meio equilibrado o negócio, hein?
3: Ah, mas bom, aí bom, Marquinhos e Gabriel, okay. É a dupla, sim. A dupla titular.
0: Tá.
3: A dupla titular.
0: Aí você levaria mais três ou quatro, Neto?
3: Eu levaria mais três,
0: mais
3: eu acho.
0: Mais três, né?
3: Acho que são cinco zagueiros,
0: uhum.
3: Né? Levaria alguém que pudesse jogar como lateral.
0: Aí seria o Alessandro, que joga, já jogou no Lille pelo lado esquerdo.
3: É, o Alessandro, ele parou de ser convocado, né? Ele até foi bem em alguns amistosos, depois já não foi mais convocado, um zagueiro canhoto, né?
0: Uhum.
3: De repente, não sei se ele não vai levar o Ibanhês, né? Porque jogou de lateral lá agora esses dias aí. Deve ser convocado agora para os amistosos, né?
0: Já foi lá atrás, né?
3: É. E aí, Renato? Não, agora já tem, agora já é a convocação direta, né? Dia 18 agora.
0: Dia 18 já.
3: Segunda-feira que vem, uhum. Então, daqui uma semana. Mas no Museu do Amanhã, lá no Rio de Janeiro, né?
0: É.
3: Então, é assim. Eu vejo muito isso aqui que o Beto falou, né? Bom, o Marquinhos e o Magalhães, pô, show de bola.
0: Tá.
3: É a nossa dupla aqui. Se você levar três zagueiros, pô, leva dois e um que possa ser, de fato, meio que coringa, né? Porque é importante você ter jogador...
0: Mas aí você só levaria dois zagueiros ou levaria cinco?
3: Não, levaria cinco.
0: Ah, tá.
3: Dois
0: titulares, mais três e um que saiba fazer uma meia-água.
3: Possa, de repente, ser adaptado.
1: Deve ir, talvez o Léo Pereira, bem provável.
3: Então, o Léo, né, Beto...
1: No jogo contra a França foi mal, hein?
3: O Léo acho que foi muito mais assim, pô, é Flamengo, né, meu irmão?
0: Mais marketing.
3: Leva o cara e tal. E contra a França, nossa. E é aí que você tem que ver se o cara consegue ou não. É contra a gigante, é contra quem, de fato, nós vamos ter que brigar lá mais adiante, né? Tomara, né?
0: Os laterais, Wesley da Roma, Danilo do Flamengo, Paulo Henrique do Vasco, Vitinho do Botafogo, Alexandre do Flamengo, Douglas Santos do Zenit, Luciano Juba do Bahia, Caio Henrique do Monaco, Kaique do Cruzeiro e Carlos Augusto da Inter de Milão.
1: Aqui é...
3: Carlos Augusto é campineiro.
0: É. Não sabia, né?
3: Campineiro.
0: Então já por mim já vai levar.
3: Já
0: tô defendendo,
3: né,
0: meu território. Já tô defendendo meu território.
1: Aqui. Jogou no Corinthians, né?
0: Uhum.
3: Foi.
0: Wesley, da Roma.
1: Bem provável que vá.
0: Como,
1: né? Lateral direito.
3: Eu vou falar uma coisa pra vocês. O Mateuzinho joga mais do que ele.
0: Aliás, foi numa infelicidade do gol contra, né?
3: Que
0: eu digo, infelicidade.
3: Sim, na minha
1: fala
3: concepção.
1: Do gol que o cara fez,
0: também
1: pô.
0: Fez um golaço, diga-se de passagem.
3: É, né?
0: Fez um golaço.
3: Tá vendo?
0: Assim, jornalista
3: é você quer, né, botar fogo no parquinho,
0: é quero
3: isso?
0: Jogar fogo, querosene no Brasil.
3: Mas isso acontece.
0: Né? O Carlos acontece, Augusto, vocês não levariam o Carlos Augusto, pô?
1: Ah, faz tempo que ele não joga em seleção também, né? Mas é um bom jogador, sim. Mas o lateral esquerdo vai ser o Alexandre do Flamengo.
0: É, né?
1: Tá. O titular eu acho.
3: Eu também acho.
1: E aí o Wesley vai concorrer bem. Não sei não se ele não vai colocar o Danilo, né? Como lateral. Porque iria colocar o Militão, né?
0: Então,
1: o Militão seria um lateral.
3: É o dois em um, né?
1: Exatamente.
3: É o dois em um.
1: O Danilo também, né?
3: Multifuncional, sim.
1: O Danilo hoje é zagueiro, né?
3: Sem dúvida. É isso.
1: Mas já foi lateral, já começou como lateral. Que pode fazer... Acho que pode fazer isso, talvez pela experiência, não sei não.
3: Conhece da posição.
1: Bom, convocado ser. Ele já tá, porque o Ancelotti já convocou faz tempo, né?
3: É. Um dos primeiros, né?
1: Esse aí já tá.
3: Tá lá.
1: Só resta os outros 25 agora.
0: E os meias, Casemiro do Manchester United e Bruno Guimarães do Newcastle, Fabinho do Al-Ittihad, o Andrei Santos do Chelsea, Danilo do Botafogo, Paquetá do Flamengo, Gabriel Sara do Galatasaray, João Gomes, acho que é novidade, hein? Do Wolverhampton da Inglaterra, o Andreas Pereira, Joelinton do Newcastle, Gerson do Cruzeiro, Matheus Pereira do Cruzeiro e Martinelli do Fluminense.
1: Martinelli tá como meia?
0: Tá como meia, na pré-lista.
1: Ah, não,
0: meia.
1: Martinelli, perdão, do Fluminense. Uhum. Mas também não vai. Essa turma que você acabou de falar, a resta de baixo aí, não vai nada.
0: Aqui, ó. Abaixo do Danilo?
1: Abaixo, não.
0: Do Paquetá.
1: Abaixo do Paquetá não vai.
0: Você acha que vai Paquetá e Neymar, os dois?
1: O Neymar vai estar como atacante, né?
0: Tá. E aí, Renato?
3: Ah, eu... É, assim, né?
1: Eu tiraria um desses volantes aí para colocar mais um atacante.
3: Tem muito. Bom, é que, né, Beto? Aqui vamos ver quanto ele vai levar de fato, né? De volante, de porque nós precisamos muito de meia atacante, né? E aqui você pega, por exemplo, pô, tudo bem, Matheus Pereira, legal.
0: Mas o Gerson faz essa função
3: no
0: Cruzeiro?
3: Não vai.
1: Não vai.
3: O Andrés
1: não vai.
3: Aí assim, do Brasil. Eu acho que, pô, o Danilo é um moleque que pode ter uma oportunidade, porque entrou no time, personalidade, e a fase ajuda. Hoje, pô, ele é um dos, tá lá brigando entre a artilharia do futebol brasileiro. O cara é volante, pô, o cara é segundo volante.
1: Ah, esse acho que tem, já acabou a vaga.
3: Oh, e é moleque.
1: Um bom menino.
3: Mas pode, sei lá, experiência. Ah, não vai jogar agora, mas ambiente, curtir, descobrir como é que é, saber, enfim. Acho que é mais ou menos por aí. Mas não vai ter novidade. Embora, eu acho que nós não podemos jogar com dois volantes. Eu acho que o Casemiro... não segura mais, Beto.
0: Você acha?
3: Mas eu acho que o Casemiro não segura mais.
1: Casemiro e Bruno Guimarães.
3: O Casemiro pela confiança, pelo histórico, pô, show de bola. Só que o Casemiro atual...
0: Mas não pelo momento
3: É o Casemiro do United, que é pro banco, que não joga mais, que tá se transferindo, acho que para o Los Angeles Galaxy, dos Estados Unidos. É aquela famosa, né, embicada para passar bem até a
0: fazer
3: próxima.
0: O restinho do pé de meia.
3: Encerrar o ciclo como atleta, é por aí.
0: E os atacantes, o Vini, né, do Real Madrid, o Rafinha do Barcelona, Matheus Cunha do Manchester United, Luiz Henrique do Zenit, Gabriel Martinelli do Arsenal, o João Pedro do Chelsea e Estevão, não sei se o Estevão vai não, hein?
3: Vai não, vai não.
0: Acho que não vai dar tempo para se recuperar, hein? Neymar do Santos, o Endrick do Lyon, o Ryan do Bournemouth da Inglaterra, o Anthony do Real Betis da Espanha, o Igor Thiago do Brentford da Inglaterra, o Pedro do Flamengo, o Richarlison do Tottenham, Igor Jesus do Nottingham Forest e o Caio Jorge do Cruzeiro. Eu vou pelo último aqui, o Caio Jorge, pra mim, tá titularíssimo na seleção.
1: Na minha, não.
0: Tudo bem, mas eu coloco.
1: Não, acho que ainda não.
0: Ainda não?
1: Não, tem muita gente na frente dele. Que isso.
0: O artilheiro, cara.
1: Hã? Artilheiro, mas não levaria o Ender que não levaria ele.
0: Caramba, Beto. E aí, Renato?
3: Eu vou falar agora pra você, eu levaria o Pedro e não levaria ele.
1: Eu também.
0: Pô, desculpa aí, então não entendo nada, gente.
3: Claro.
1: Mas acho que não vai, tem muita gente.
0: Estão repetindo aqui, ó, o Vini. Vamos aqui, ó. Vini vai, fato, Rafinha vai, Matheus
3: vai. Mas
0: ainda
3: precisa jogar, né?
0: É.
3: Na seleção, o Vinícius. É,
0: em todas as convocações, ele não disse o porquê delas, né? Mas aqui, ó, vai Vini, vai Rafinha, vai Matheus Cunha, Luiz Henrique vai, Martinelli vai.
3: Sim.
0: João Pedro, não sei. Estevão, acho que não vai.
3: Não.
0: Neymar, eu acho que vai.
1: O Estevão iria se não tivesse machucado.
0: É, verdade, né? O Endrick, acho que vai.
3: O Endrick vai.
0: Aí daqui, ó. O Ryan, o Anthony do Real.
1: Quantos atacantes ele vai levar? 8?
0: Ó, 1, 2, 3, 4, 5, 6, 7, 8, 9, 10, 11, 12, 13, 14.
1: Não, daí não.
0: Tô falando aqui, ó. Tô contando dessa lista inteira aqui, são 16, mas ó.
1: Que ele vai levar.
0: Então.
1: Quantos ele vai levar? 8 ou 9?
3: Acho que 8.
0: Então tá. Então vamos lá, repetir, ó. Vini vai, Rafinha vai, Matheus Cunha vai, Luiz Henrique vai, Gabriel Martinelli vai, João Pedro vai. Estevão pra mim não vai, Neymar vai, 7. Né? Aí depois, ó.
3: Tem que escolher mais. Joga pra
0: Richarlison
3: cima.
0: Vai?
1: Eu acho que não deveria.
3: O Pombo, então. Fase do Pombo. O Pombo murchou o peito, não tem jeito.
1: Quem tá jogando bem lá é o tal do menino do Ryan, hein?
3: É, o Ryan.
1: Tá jogando bem.
3: Você percebe, é isso que a gente sempre fala. Lá atrás existia uma preocupação nesse sentido. Foi assim. Ah, mas em 94 o Viola jogou. E o Fenômeno não jogou. né? O Brasil foi campeão. Pô, aí você tinha uma dupla que era infernal, que era o Romário e Bebeto. Mas aí você canchou o cara. Você deu oportunidade pro cara experimentar o que era e o que não era disputar uma Copa do Mundo. Então, a história do Rayan, o Rayan para mim é uma das joias que o futebol brasileiro tem, que já está lá. Foi rápida, meteórica, muito, né? Pô, bom, Vasco da Gama, sei lá, jogo. 30, 40 jogos.
4: Fernando tal. Diniz tinha razão, hein? Lembra? Quando ele colocou esse menino no Vasco? Ó, oh, esse menino aí.
3: Pô, você, no dia a dia, nego sabe quem é e quem não é, né,
4: Fernando? Fez gol no final de semana de novo aí. É, jogador forte,
3: forte,
4: bate de canhota.
3: Forte.
4: É, assim, não é o mesmo estilo, mas é assim, meio Adriano, imperador, sabe? É. Ele não é centroavante, né, como o Adriano, ele é jogador mais, mas é aquele canhoto que põe pra canhota
3: vertical, e vai pra e, cima e bate,
4: solta a perna, cara.
3: Isso aí.
4: Solta
3: isso aí.
4: A perna e tem muita qualidade técnica e muita força, né?
3: É, eu gosto muito, acho que é um jogador de potencial extraordinário e jogando, vamos falar aqui, quem que é o... Jogando num time meia boca, né?
4: Boa,
3: boa.
4: Partir debaixo da tabela.
3: Meia boca, não tem companheiro que, pô, o cara tá valorizado porque, pô, joga com um monte de cravo. Jogar com Messi, jogar com Cristiano é mais fácil.
5: Até Marquinhos, né? Joga. Fica parado, a bola bate.
3: Bate, e... é. Pô, se não errar o passe, pronto, já ajudou, né? É isso.
5: Beto Quinalha e Renato Leal, os comentaristas aqui comigo na Central Esportiva de hoje.
3: Ah. Já terminou?
5: Já, a lista aqui.
3: Não, que eu queria fazer uma reivindicação ao nosso
5: gestor. Faça.
3: A partir de agora, os comentaristas, âncoras, narradores e repórteres da seleção do rádio precisam passar por um curso especializado na comissão de ética comportamental para descobrir o que é gesto obsceno e o que não é gesto obsceno.
5: Você foi bem, Renato, você foi bem.
3: Pô, caramba, pelo eu fiquei desesperado amor. Ontem.
5: Que é aquilo, hein?
3: Pô, o futebol.
4: Viu, aí você leva o Daronco junto.
3: Coitado. É o instrutor.
4: Nossa, o Daronco ficou totalmente sem jeito. Pra explicar.
5: E outra, né? Nada?
4: Ele só falou assim, eu só voltei ele e falou assim, não, ele não pegou na genitália, pra mulher.
3: Não, ele pensou.
5: Ai, Deus do céu, vou falar. Isso porque é o Renato Leal, hein, gente? Imagina se é o Marcos Luiz, não, então.
4: Estamos falando, ó, só pra.
5: Fala aí do Bobadilha?
3: Bobadilha. Só pra posicionar aqui o amigo ouvinte.
4: O caso do Bobadilha na comemoração do gol ontem, diante do Corinthians, onde ele fez um gesto lá que ficou interpretativo, né?
5: Esse negócio é interpretativo.
4: Você interpreta.
3: Aí é que tá o problema, né, Beto? Pô, eu achei que não tinha nada a ver com interpretar o VAR. O que que aconteceu que eu não vi? E eu tô tentando descobrir até agora.
4: Eu também interpretei como não, porque, pô, senão o negócio era bom.
5: Calma, Beto, não, vamos seguir aqui, pelo amor de Deus.
4: Fez,
5: não faça
4: falei,
5: isso, Beto Quinalha. Deus
4: me livre. Não, isso é fake, isso não é verdade.
5: Nossa senhora. Ai, Deus do céu, os comentaristas hoje, eles estão impossíveis, hein? O Edmalech, eu descobri que os dois foram almoçar juntos, né? Você sabia? O Renato Leal, como ele vai ficar até um pouco mais tarde, ele pegou um prato assim, mais leve e tal, né? Mas o Beto Quinalha,
3: carregou.
5: Pô, chutou pau na barraca, hein?
4: Começa a semana.
5: Pelo amor de Deus, os dois foram lá no Tribunal Burger, gente.

0: também não. Como o Renato vai ficar até mais tarde, então tem que ser um prato mais leve. Ele pegou filé de frango com legumes.
1: Opa, maravilhoso.
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0: 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Oi, Fernando César, já boa tarde, hein? Aliás, ainda boa tarde, hein, Fernando?
6: Grande abraço, boa tarde, Marquinhos, ótima semana a todos. Segunda-feira, a macaca entrou em campo no último sábado, perdeu para o Sport de virada 3-1, até começou bem o jogo, né? Ganhando por 1-0 até 30 minutos, teve até chance de marcar pelo menos mais um gol, mas depois o Sport empatou o jogo 1-1 numa bela jogada trabalhada ali no ataque da equipe pernambucana. A zaga da Ponte ficou olhando, o Felipinho fez um belo gol, empate em 1-1, e depois a Ponte Preta praticamente deu aquele apagão, né? O Sport com mais qualidade técnica também, aquele pênalti que o VAR chamou foi pênalti, virando 2-1 para o Sport, ficou mais difícil. No segundo tempo, a Ponte ainda tentou uma pressão inicial ali, alguns chutes a gol, mas quando a Ponte estava tentando o empate, tomou o terceiro gol do Barleta e foi outra ducha de água fria. Aí a Ponte teve um gol mal anulado, na minha visão, porque a bola estava na a mão do goleiro Thiago Couto, estava em cima da bola, mas a bola no chão está em jogo, né? Não está na mão do goleiro só. Teve um toque na bola ali, sem tocar na mão do goleiro. No primeiro momento, o juiz deu o gol, porque ele não tinha visão ali, tinha um bololô de jogadores. A gente atrás do gol ali, a gente conseguiu ver que foi o Márcio Silva que deu o último toque. Mas aí o VAR chamou, o árbitro resolveu anular o gol, aí ficou mais difícil para a Ponte que tinha ainda um jogador a mais, mas perdeu o jogo, entrou na zona do rebaixamento. 7 pontos, 2 derrotas seguidas, e agora amanhã tem o jogo do Londrina contra o São Bernardo. Se o Londrina vencer, a Ponte cai mais uma posição, vai ser a vice-lanterna à frente apenas do América Mineiro, que tem 2 pontos ganhos. E no próximo jogo, daqui a uma semana, segunda-feira que vem, tem o próprio Londrina, confronto direto. Aliás, os próximos jogos da Ponte, só com equipes que estão na parte debaixo da tabela. Olha só, a Ponte pega o Londrina, que hoje é o 19º, em casa. Depois pega o CRB lá em Maceió, que hoje é o 17º, com 8. Depois o CRB, mais 2 jogos no Majestoso. Botafogo, que hoje tem 9, é o 15º, e o Cuiabá, que também tem 9, é o 16º. Então, do 15º até o 20º, a Ponte vai enfrentar aqui 4 clubes. Já enfrentou o América, então é o mini campeonato contra o rebaixamento aqui, sendo 3 jogos em casa. A Ponte vai ter que, dessa maneira, fazer a lição de casa para dar aquela respirada, Marquinhos.
0: Bom, primeiro que assim, ó, o que aconteceu na última rodada, não dá para aceitar, não dá para achar que, por exemplo, tá tudo certo. Tem que tirar algo de alguma coisa desse fim do poço e colocar de forma positiva aí, Beto Quinalha, porque não sei, cara, o que você acha?
7: É, Marquinhos, a fase é complicada, é difícil, acho que se for tirar algo

0: de positivo tem que tirar o começo do jogo, né? Desse jogo. Não dá para ficar, não dá para normalizar também o fato de ser o esporte e tal. Qualquer um vai ter dificuldade com o esporte.
1: É o líder.
0: Tá lá na parte de cima. E acho que, de repente, essa situação, por exemplo, que foi criada na última hora aí, na tentativa de colocar o Danilo Barcelos no time, acabou dando certo no começo do jogo. A Ponte foi melhor do que o Sport, até tomar o gol. A Ponte era o time do Sport, falso engano, não teve grande chance, né? No começo do jogo, nenhuma chance, não me lembro aqui. Aí foi ter, só que aí a hora que teve também, né? Que teve espaço para construir, você viu o que aconteceu, né? O tic-tac que os caras fizeram para fazer o primeiro gol. E aí é também mérito do adversário. Então eu entendo que a Ponte, de repente, é que a Ponte está com dificuldade para arrumar um lateral direito, né? Está com dificuldade, porque senão dá para jogar do jeito que jogou com o Barcelos como um terceiro. O Kevson foi bem até não cansar. Depois do segundo tempo dele não foi legal. Mas ele apareceu bastante na ala esquerda. Então, aí de repente arrumar esse esquema com três zagueiros, eu acho que pode ser, até ir ajustando, né? Porque tem, né, Renato? Você começa a ter problema, o que você tem que fazer? Ajusta o time e tranca para não tomar gol. Né?
2: E é o que a Ponte está vivendo hoje, né? A Ponte, primeiro, ela precisa não tomar gols para ficar mais próxima de vencer, né? Porque essa é uma situação muito comum dentro da competição, e a competição pede exatamente esse tipo de coisa, precaução e mais do que isso, quando o Beto fala, né, do Barcelos, é qualidade. É jogador que tem experiência, que tem vivência, que tem recurso técnico. Então, é muito importante que haja, né, uma aproximação da qualidade com a competitividade. E o Barcelos é um cara que, de fato, pode, né, ser aproveitado em várias funções. E entendo que não só no sistema defensivo, mas também do meio de campo para frente. Mas e tudo isso você precisa ter, né, tempo para poder trabalhar. No afogadilho, no imediatismo, às vezes a coisa fica complicada. Agora, é muito real quando se fala que a Ponte estava melhor, o Beto estava dizendo, e é isso mesmo, estava melhor até um período do jogo. Só que a gente nunca pode esquecer que não importa começar muito bem e terminar mal. O importante é você começar relativamente bem e terminar melhor, né? E esse é um desafio que a Ponte Preta precisa aprender a ter esse tipo de comportamento no transcorrer das partidas. Agora, fica muito flagrante quando você enfrenta um adversário que tecnicamente, né, é melhor. Então, não dá para discutir. O Sport é melhor tecnicamente que a Ponte. O Sport está mais ajustado, inclusive, no aspecto coletivo, do que a própria Ponte. Então, era um resultado que poderia acontecer, como de fato, infelizmente, aconteceu, mas que não dá para ficar lamentando. A Ponte, ela tem que buscar a recuperação, tem que tentar encontrar fórmulas para alcançar o objetivo já contra o Londrina, né? Que é um adversário, a Ponte não é favorita contra o Londrina, mas é um adversário perfeitamente batível, né? Mesmo jogando em seus domínios. É possível, não só pelo fato de estar nessa situação hoje, mas o histórico mostra isso, e a Ponte tem um bom histórico contra o Londrina, inclusive foi campeã brasileira da Série C, exatamente contra a equipe do Paraná.
1: Antes a gente ouvir aqui o Mário Gregório com informações do trânsito, aí deixa eu ver aqui, o Paulo da Chácara da Barra lembrou que na base tem um lateral direito, é preciso ter coragem para colocar. Quem que é, Fernando Celso?
3: O Júlio. Tá integrado ao profissional, até questionei o remédio na coletiva, ele disse que o Júlio é uma opção também.
1: Então, respondendo aqui é o Paulo da Chácara da Barra. E o trânsito, como é que tá aí, Mário Gregório? Cadê o Mário Gregório? Cadê o Mário
4: com Gregório? 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Na Prestes Maia já tem lentidão para seguir em direção da Santos Dumont, principalmente a partir do Mário Gatti. Tem reflexo também para quem vem da Monsenhor João Batista Martins Ladeira. Na Santos Dumont, trânsito intenso na altura do Ziel, quilômetro 76. Dá para acessar a rodovia pela Ana Beatriz Birimbá, região da Vila Mimosa. E na Santos Dumont, já na região de Indaiatuba, movimentação maior em direção de Salto, quilômetro 55. 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
0: Tá, não, tá tranquilo, tá liberado, liberado.
1: Liberado, Renato, tá vendo só? O extra forte hoje é nosso.
2: Segura, hein? Vou tá mais ligado ainda.
1: Oh, sempre assim. Fernando César, mais dá uma caca aí, Fernando.
3: É, Marquinhos, falando um pouco então do jogo, né? Vamos repercutir essa derrota da Ponte, 3-1 pro Sport. A gente falou aí da defesa, né? Em 2 jogos, 6 gols. A Ponte tem a segunda pior defesa da competição. O time mais vazado é o Lanterna, né? O América Mineiro tomou 4 ontem e o gol que o goleirão deu pro Náutico, hein? Que beleza, hein? O América tem 16 gols tomados, a Ponte tem 12, junto com o Goiás, que também tomou 12. E desses 12, 50% nos 2 últimos jogos. 3 contra o São Bernardo e 3 agora contra o Sport Recife. Então a Ponte vai ter que arrumar, né? Tava mais ou menos arrumada a casa ali, a cozinha, né? Como a gente fala, com o Lucas Cunha e com o David Braz, depois entrou, saiu o David e também tem o Márcio Silva, mas os 2 últimos jogos, muito mal, a Ponte tomou 6 gols e o pior, né? O ataque tá bem fraquinho, bem pobre ainda, a Macaca também tem um dos piores ataques do campeonato. Mas ali logo após o final do jogo, a gente ouviu ali na zona mista o goleiro Diogo Silva. Diogo Silva falou rapidinho a respeito dessas 2 derrotas da Ponte Preta. O goleirão da Ponte, que também salva a Ponte em vários jogos, mas nesses 2 últimos jogos não conseguiu evitar a derrota. O Diogo Silva vai falar aqui na Rádio Central a respeito dessa partida de sábado.
5: 2 derrotas seguidas, não tem como se manter fora do G4. Jogamos com a equipe grande, que tá bem treinada, tá num momento muito bom. E você não pode vacilar, e nós vacilamos, cara, quando chega, dificilmente erra.
3: E o Danilo Barcelos, né, que foi uma das surpresas na escalação como titular, porque ele não vinha entrando como titular nos últimos jogos, ele fala dessa derrota da Ponte Preta.
6: É, mas uma derrota, né, acho que o gol, óbvio, a alegria momentânea, né, mas vale, trocaria tudo por essa vitória em casa. A gente sabe que o nosso campeonato é dentro de casa, com o nosso torcedor, infelizmente, enfrentamos uma grande equipe hoje, depois do gol deu uma baixada e acabamos tomando a virada. Buscamos o resultado, tentamos de todas as formas, mas infelizmente não foi hoje. Vamos para a próxima, trabalhar mais uma semana bem e tentar recuperar o mais rápido possível.
3: E o Barcelos, que ficou quase 1 ano aí de fora, né, uma lesão grave no joelho, voltou como titular e marcou o gol. Ele fala dessa emoção do gol que ele marcou com a camisa da Ponte.
6: Felicidade, né? Agradecer a Deus e desejar esse gol para minha família, né? Que suportou todo esse tempo aqui, essa dificuldade que a gente vem passando, dia a dia, né? Uma lesão muito séria, enfim, tô voltando aos poucos, ganhando confiança aos poucos, o gol vem para coroar um pouco essa volta de muito tempo parado, tô feliz.
3: E o Brian Borges também falou com a central, ele fala que o time tem que continuar trabalhando.
7: Tem que continuar trabalhando, cara, eu acho que a única saída é a gente trabalhar cada vez mais para que a gente venha sair dessa situação.
3: E ele fala do psicológico do time. Esse psicológico tá abalado, Brian?
7: Cara, difícil falar, né, velho? Como eu te falei, eu acho que não. Eu acho que a diretoria abraçar nós mais e a gente vai sair dessa situação.
3: Tá aí, a diretoria abraçar um pouco mais o elenco, é aquela situação dos salários atrasados, né? Então a Ponte Preta, mais uma vez com uma derrota, e na sequência a gente escuta o auxiliar técnico, né? Já que o Rodrigo Santana está suspenso naquela expulsão que ele teve pela Copa do Brasil, teve o julgamento, pegou dois jogos, cumpriu um jogo contra o Sport. A Ponte entrou pedindo efeito suspensivo, o jurídico da Ponte ainda não obteve a resposta. Caso consiga esse efeito suspensivo, o Rodrigo ficará à disposição para o jogo contra o Londrina, se não vai cumprir mais um jogo e aí o auxiliar, o Gabriel Remédio, vai continuar no banco de reservas, Marquinhos.
1: Bom, os jogadores falaram aí no microfone da central, o Brian Borges falou da questão, ah, se a diretoria abraçar um pouquinho mais a gente, aquela coisa toda. Acho que o sentimento que ele disse é, na verdade, o sentimento de todo o grupo. Falei com você, inclusive, no final do jogo, né, Beto, sobre isso.
0: Sim. É o que acho que todo mundo fica esperando lá, dentro da Ponte, né, todos os jogadores. De repente, que a situação vai melhorar. Você vê, todos eles externam essa situação em relação às pendências. Isso fica hoje, né, latente, uhum, muito claro, né, ninguém esconde mais. Bom, isso também não é de agora, é desde o ano passado,
1: como,
0: né?
1: Nem tem mais como, né?
0: Desde o ano passado, né? Que isso já é falado. E os caras entram, né, em campo, lutam como lutaram, entregam, ninguém pode cobrar, o time entregou, o time. Só que vai, às vezes, no limite, né?
1: Uhum.
0: E você sabe que hoje, viu, Renatinho, aqui no nosso Jornal de Esportes, o Anderson falou uma coisa que é verdade. Ele falou assim: o problema é o seguinte, né? Mesmo quando a Ponte joga bem, ela não ganha, né, cara? E aí é um problema, né? Porque esbarra num adversário mais qualificado. E agora ela vai, como o Fernando disse aí, numa sequência, pegar times que estão ali naquele mesmo patamar ali, né?
2: Sim.
0: Ou seja, do meio ou para baixo, que aí ela vai ter que...
2: É o mesmo nível dela, né?
0: Vai ter que dar um jeito, né? De pegar aí Londrina, Cuiabá, CRB, Botafogo... Então, esse campeonato é o campeonato da Ponte.
3: Porque depois vem aí Fortaleza, Goiás, aí. Juventude, que aí já é parte de cima da tabela. Novo Horizontino, Atlético de Goiás, são os times que estão lá em cima, né?
2: Mas tem um detalhe, né, Beto? Você também está há muito tempo no futebol, que a gente ouve desde os primórdios, né? Na época que o arco-íris era preto e branco. Que é assim, a bola não entra quando tem coisa... que não caminha bem do lado de fora.
1: É igual o escanteio quando não é escanteio, o gol não acontece, ou o pênalti quando não é pênalti, o gol não acontece. Isso é uma mística que existe.
2: Tem uma mística no futebol que é isso. Quer dizer, e parece que há, de fato, uma conspiração nesse sentido, para ratificar alguns cenários que se colocavam lá fora, lá atrás, lá no passado, e que se perpetua dentro do futebol. E é muito isso. Então, o time joga bem, o time joga com força, o time joga com disposição. A Ponte contra o próprio São Bernardo não fez uma partida ruim no primeiro tempo, foi horrorosa no segundo tempo. Então, você fica imaginando o que aconteceu, por quê? Tamanha instabilidade e tamanha flexibilidade, que vai do promissor ao desalentador. É um negócio maluco. Você fala, pô, mas será? São esses caras mesmo que estão dentro de campo? É o mesmo time que eu vi há uma hora atrás, há 45 minutos atrás? E infelizmente é isso que tem acontecido. Então, a Ponte, claro, tem um grupo de atletas, né, de jogadores, e isso é desde o ano passado, que não se omite, que sua camisa, que respeita a agremiação e que busca de todas as maneiras superar esse momento tão difícil que é o momento financeiro que atravessa o clube, né?
1: Renato Leal e Beto Quinalha, os comentaristas comigo aqui na Central Esportiva. 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
1: Central Esportiva comigo e toda a seleção do rádio, Fernando César. Galera quer saber mais da macaca, hein, Fernando?
2: É, então vamos ouvir mais um pouco do Gabriel Remédio, auxiliar técnico da Ponte Preta. Ele ficou no banco de reservas contra o Sport Recife. E ele começa falando a respeito do jogo do último sábado.
3: Eu acho que é uma partida de duas equipes de alto nível. A equipe do Sport tem essa qualidade também. A gente iniciou bem, iniciou melhor o jogo. Acho que os primeiros 25 minutos ali, a gente teve praticamente todas as ações perigosas do jogo foram nossas, né? Foram da Ponte Preta, bastante chegada pelos lados. Acho que a estratégia, né? Que a gente traçou ali, né? Junto com o professor durante a semana, ela foi bem executada nesse início de jogo. Tivemos as chances, fizemos um gol. Depois é natural que o time do Sport, pela qualidade que tem também, pela necessidade também de buscar o resultado, tivesse um momento bom na partida. Acabou ali, no mérito deles, empatando o jogo. Acho que eles tiveram esse momento, sim, melhor na partida em que o jogo equilibrou. E depois, no momento do pênalti, eu acho que a gente tinha retomado, né? Acho que a gente retomou, voltou a ficar com a bola, foi já no final do primeiro tempo, tava um jogo equilibrado, e aí são detalhes e fatalidades que acontecem. Acabou, o Danilo escorregou, a bola iria ali pro atacante deles, um lance interpretativo, a arbitragem acabou marcando o pênalti, enfim, e ali 3-2 com a mais, de repente a gente ali teria mais 17 minutos, né? Pelo tempo que foi de acréscimo, para correr atrás do empate.
2: Bom, ele falou também a respeito das escolhas, né? Uma nova equipe foi montada com 4 jogadores que não eram titulares na equipe. O Everton, o David da Hora voltou, o Danilo Barcelos, jogadores que não estavam sendo titulares. E ele falou dessas escolhas para o time titular.
3: Foram opções de acordo com o momento dos jogadores, de oportunizar jogadores que vêm treinando bem, que vêm buscando seu espaço. É nosso dever aqui também buscar alternativas para a equipe, dar oportunidade, né? Então acho que hoje nós tivemos 3 estreias, né? De jogadores como titular, né? O Everton, Danilo e o Daora saindo jogando, foi a primeira partida de cada um deles. E a intenção foi a gente ter amplitude dos lados com o Kevson e com o Justin, situação que acho que deu bastante certo no início do jogo. Primeira metade do primeiro tempo. O Daora é um jogador de bastante mobilidade, que ataca bem o espaço, que cria essa dúvida ali na defesa adversária. E o Everton também é um zagueiro rápido, que tem uma boa saída. Então, foi uma maneira da gente ter uma estratégia, de ter uma construção ali com Everton, Márcio e Danilo por trás, e ter pelo lado Kevson e Justin, e poder ter ali 2 atacantes com mais mobilidade para poder incomodar, né, atacar a linha defensiva do Sport.
2: E a lateral direita da Ponte Preta, que o Beto Quinalha sempre fala aqui, que está precisando melhorar, né? E eu perguntei pro Remédio, Gabriel Remédio, a respeito. Brian Borges é lateral de origem, se ele pode ser improvisado ou não, mas se pode jogar nessa posição. Tudo bem que pro próximo jogo o Brian está suspenso. E ele fala das opções da lateral.
3: Sim, a posição de origem do Brian é lateral, mas eu acredito que dentro de uma oscilação que é normal na competição, o Justin e o Thales tiveram bons momentos até aqui também na competição. O Thales iniciou as partidas contra o Náutico, a partida contra o América, saiu no último jogo contra o São Bernardo, optamos pelo Justin, são características diferentes, então vai muito também da rendimento no último jogo, treinamento durante a semana e também entender a característica de cada um e traçar a estratégia pro jogo. Esse jogo, de repente, vai ser um pouco mais pro Justin, vai ser um pouco mais pro Thales. A gente entende a insatisfação da torcida, faz parte. O Brian, sim, numa necessidade, ele pode ser uma opção na lateral, ele já jogou tanto como lateral direito como lateral esquerdo, é um jogador bem polivalente, mas acho que ele fez boas partidas também, né? No ataque ali, jogando do lado esquerdo, vindo pra dentro, fez gols ali, né? Então também, de repente, a gente tirar um jogador da posição em que ele tá rendendo bem, né? Em determinado momento ele foi muito importante com gols, além da participação, e trazer ele para outra posição, né? Então são escolhas, né? São escolhas que a gente tem que fazer.
2: E para fechar, ele fala a respeito do mental, psicológico, devido ao extracampo, que a gente sabe que ainda está muito complicado. Ele fala se esse mental está atrapalhando o rendimento da equipe.
3: Eu acredito que o fator mental, ele é sim muito relevante no futebol, né? Em qualquer esporte de alto rendimento, de alto nível, o fator mental ele conta muito, sim. É um desafio muito grande, por uma série de fatores, problemas que o clube vem passando, enfim, que não cabe a mim aqui, né, entrar neles, mas faz parte do processo. O que a gente tem que tentar fazer, que a gente vem fazendo durante a semana, é passar confiança para os jogadores, é focar na partida, focar no adversário, focar nos treinos, e isso não tem faltado, né? Quando entra dentro de campo ali para treinar, no dia a dia, os atletas estão extremamente focados, buscando dar o seu melhor, buscando entender a próxima partida, o próximo desafio. Agora, é claro que você perder jogos, perder em casa, perder de virada, pro mental é ruim. Então, cabe a nós buscarmos no dia a dia dar essa confiança para os atletas, nós passarmos confiança para eles, e no momento em que o resultado vier, essa confiança naturalmente vai vir, o mental naturalmente vai melhorar, como foi na partida contra o Avaí, que a gente ainda não tinha vencido no campeonato. O Avaí na ocasião era o líder, jogo fora de casa, saímos perdendo de 1-0 e a equipe teve força mental para empatar e virar. E com os resultados ela vai vir, né, junto com o dia a dia de treinamento, para a gente naturalmente conseguir os resultados que a gente precisa.
2: Tá aí, precisa dos resultados, e esse resultado tem que acontecer contra o Londrina na próxima segunda-feira, Marquinhos.
1: Tem que entrar com a faca nos dentes, não é assim que fala, Beto? Não pode perder o jogo.
4: Não, contra o Londrina tem que entrar com a mesma pegada que entrou contra o Sport. Acho que se a Ponte entrar com essa mesma pegada que entrou contra o Sport, acho que o resultado vem.
1: Renato, Ponte e Londrina, adversário da Macaca.
5: É um adversário que é da mesma faixa, né? Da competição, que vai brigar, pelo menos neste momento da competição, vai brigar para sair da zona de rebaixamento. E claro, a Ponte, ela precisa ser impositiva. A Ponte, contra determinados adversários, a gente entende, né? Porque há algumas diferenças técnicas em relação a algumas equipes que efetivamente vão brigar pelo acesso e que já estão numa situação mais evoluída que a própria Ponte. A Ponte teve problemas, né? Para primeiro encontrar o time, qual é o time ideal da Ponte, perdeu alguns jogadores em função de lesão ou até mesmo de outros motivos, mas foi colocado pela direção como lesão, né? O caso do Elvis, o David Brás, que sentiu o problema, enfim. Mas aí o que se vê, né, no fundo é que encontrar um time, uma equipe, ter um padrão para jogar e encarar o adversário em igualdade de condição é fundamental para a Ponte contra esses adversários, a começar pelo Londrina, porque o Londrina é uma equipe que joga, né, na mesma possibilidade que a Ponte tem dentro da competição. A gente sabe que o Londrina não vai subir, a gente sabe que a Ponte, só se acontecer algo muito diferente daqui para frente, ela vai brigar para manutenção dentro do campeonato, por tudo que a gente tem visto até agora, né? Então, são 8 rodadas que a gente tem observado esse tipo de situação e precisa melhorar. E contra quem vai melhorar? Vai melhorar exatamente contra quem tem uma qualidade próxima, uma qualidade parecida, e a Ponte tem, né? Nessa partida contra a equipe do Londrina, a possibilidade de buscar a reabilitação, uma recuperação, independentemente do remédio, colocar um jogador ou outro fazendo uma função ou outra. Então, interpreto que seja dessa maneira que a Ponte tem que encarar o adversário, encarar o Londrina e procurar se impor neste jogo lá no Paraná.
1: No estádio Willie Davis, é Ponte Preta e Maringá na sequência da competição.
4: Não, majestoso.
1: Ah, no Majestoso?
4: É,
1: se ele fosse o Willie Davis.
4: É no Moisés.
1: Ah, no Moisés, então me perdoe o ouvinte.
4: Não,
1: da
4: eu
1: central.
4: Também.
1: Eu também pensei que fosse.
4: O Willie Davis é hoje.
2: Perdoe duplamente.
1: É verdade, é hoje.
4: É Maringá.
1: Confundindo.
4: É Maringá, e seria o estádio do café.
1: É verdade, o Londrina.
4: O VGD.
1: Agora é o VGD. Mas tem um time aí que vai jogar no café, Jacuipense.
4: A Copa do Brasil.
1: Jacuipense vai jogar a Copa do Brasil.
4: Palmeiras. Jogo da volta da Copa do Brasil.
2: O Estádio Café tá de volta, né? Tava
1: fechado?
2: Ano passado eles jogaram a Série C no VGD, lá onde nós fomos fazer a final.
1: O Café tava reformando, é isso?
2: Tava abandonado.
4: Aí reformaram, agora reformaram o VGD, jogaram no Café e agora volta pro VGD ou Londrina.
1: Valeu, Fernando. Segura aí, Fernandé. Vai e bola, tá bom? Já daqui a pouco a gente volta. Na sequência, porque eu tenho uma novidade pra você. 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
1: Olha o Bugre na Central.
2: Daqui a pouco, informações do Bugre aqui na Central. Antes, o Mário Gregório com informações do trânsito, hein, Mário?
3: 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Atualizando a condição da Santos Dumont, agora tem uma ocorrência no Jardim São José. Para seguir em direção da Prestes Maia, pelo menos 2 quilômetros de lentidão na região do quilômetro 74. A pista marginal pela Anton von Zuben tem condição um pouco melhor. Na Santos Dumont, em direção de Viracopos, em Dayatuba, movimentação maior na altura do Parque Uziel. Falando também para você que utiliza a John Boy Dunlop, em direção do Campo Grande, movimentação maior à altura do Ipau-Surama e também na passagem pelo satélite Iris. 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
2: Valeu, Mário Gregório, muito obrigado pelas suas informações. 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

0: 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Um abraço aqui pra galera de Natal, no Rio Grande do Norte. Nossa programação, inclusive o jogo do Guarani, será retransmitido aí pela Rádio Cidade Nova, 105,3, lá em Natal. Muito obrigado a vocês, ouvintes da Central, aí em Natal, no Rio Grande do Norte. Um abraço aqui pro Laércio, que está com a gente aqui no nosso canal do YouTube. O Twin também está curtindo a Central Esportiva, ouvindo sempre os melhores. Preciso parabenizar vocês pela maravilhosa transmissão, pois fiquei maravilhado com a narração. Um abraço para todos vocês. Valeu, Twin. Obrigado. A gente que agradece a audiência aqui da Rádio Central. A Central só é líder, graças a vocês, ouvintes. Paulinho também está com a gente. Valeu, Paulinho. Outro que mandou mensagem, o Thiago Belmiro. Boa noite, Marquinhos, toda a equipe da Rádio Central. Se vocês forem fazer uma entrevista com o Eberlin, pergunte para ele onde foi o dinheiro da Copa do Brasil. Vamos tentar. Vamos ver se a gente consegue a entrevista com o diretor de futebol da equipe da Ponte Preta, Marco Antônio Eberlin, vice-presidente de futebol também. 971-483-497, o WhatsApp da seleção do rádio, agradecendo a todos vocês. O Santino Martins também participando com a gente. Daqui a pouco a gente vai colocar os áudios também aqui no 971-483-497. E você que está com a gente no nosso canal do YouTube, hein? Sempre mandando a sua mensagem. 971-483-497 é o WhatsApp da seleção do rádio. 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
1: Matheus Aburade.
0: Informações do Bugre, hein, Matheus Aburade?
2: É isso aí, Marquinhos, grande abraço a você, a todos ligados na Central. Daqui a pouco tem Guarani em campo, às 8 da noite a bola rola, o Bugre vai enfrentar fora de casa a equipe do Maringá. O elenco viajou ontem para o Paraná e hoje terá esse compromisso importante. Duas equipes que brigam na parte de cima da tabela, ambos os times com 9 pontos conquistados até o momento. O Guarani que deve ter desfalques para o time do técnico Hélio Cizenando. Em relação ao meio de campo, William Farias, autor do gol da vitória na última rodada, sentiu um desconforto muscular nos últimos treinamentos de preparação e foi vetado pelo departamento médico. Ou seja, devemos ter uma nova dupla de volantes no time titular do Guarani. Na última rodada, uma surpresa boa, o Carlos Eduardo, com a ausência de outros atletas, conseguiu a sua vaga no time principal e foi bem, deverá ser mantido. Mas para a vaga do William Farias, quem deve retornar é ele, Natan Melo, jogador que foi titular em praticamente todos os jogos do Campeonato Paulista, acabou se lesionando na última rodada da primeira fase do estadual e desde então vem sendo um desfalque para o time do Guarani. O Natan está recuperado, esteve à disposição no banco de reservas na partida contra o Santa Cruz e deve ser a opção viável agora para substituir o ausente William Farias. Então essa nova dupla de volantes, Natan Melo retornando ao lado de Carlos Eduardo. Essa é a expectativa para a escalação inicial do Guarani na noite desta segunda-feira. Em relação ao sistema defensivo, podemos ter uma mudança na lateral esquerda. O Emerson, que acabou sendo substituído ainda no primeiro tempo da partida do final de semana, quando o Guarani venceu em casa o Santa Cruz, Emerson está machucado, segue se recuperando e o Renan Castro deve ficar com a vaga pela primeira vez ser titular nesta Série C do Campeonato Brasileiro em 2026. A dupla de zaga deve ser mantida, Maurício Antônio ao lado de Jonathan Costa, e a dúvida na lateral direita, o Ian permanece ou o Inayan terá novamente uma oportunidade no time titular do Guarani. São algumas dúvidas, Marquinhos, até porque o desfalque importante no meio de campo será o William Farias, capitão, jogador experiente, titular em todas as partidas do Guarani nesta atual temporada, deverá ficar de fora por conta de um desconforto muscular que sentiu neste último final de semana. A preparação do Bugre para enfrentar o Maringá, daqui a pouco a bola rola lá no Paraná.
0: Valeu, Matheus Aburade, daqui a pouco você volta, Matheus, com mais informações do Bugre. Renato Leal, qual o tamanho do problema, a ausência do William Farias, hein, Renato?
3: Ah, é um jogador que tem a liderança, né? O capitão da equipe, um cara que tem uma frequência e uma sequência de jogos dentro da competição, é um ponto de referência para o elenco do Guarani. Embora a gente também tenha que fazer uma pontuação aqui, na última partida contra o Santa Cruz, errou muitos passes. Foi um dos jogadores que mais erraram passes durante a partida. Em compensação, o cara que salvou o time, que salvou o emprego do técnico Hélio Cizenando, fazendo um gol de cabeça na cobrança de escanteio do Parente. Ele acabou realmente desviando muito bem, com grande presença na área e dando a vitória para o Guarani, uma vitória que foi importante para tranquilizar o Brinco de Ouro da Princesa e dar uma amenizada na ira do torcedor que já reclamava e estava na bronca com o rendimento do time. Então, é um jogador que, mesmo em determinados momentos, não mantendo a regularidade esperada, né, no que se refere a passe, a qualidade de posicionamento e até mesmo na distribuição, né, de jogo, ele, sem dúvida nenhuma, vai fazer falta pelo fato de ser uma referência. Agora, por outro lado, em retornando, de fato, o Nathan Melo, é um ganho para a equipe do Guarani, sem dúvida nenhuma. Um jogador que tem a qualidade e a boa visão, jogador que faz boa leitura do jogo, talvez aí encaixe bem com o Carlos Eduardo, que foi a grata surpresa do Guarani, o melhor jogador em campo na última partida. Então, pode, né, até ser muito bem-vinda a volta do jogador do Melo. Então, ele é um jogador que já demonstrou um bom entrosamento, uma boa leitura de jogo e tomara que, sob o comando do Hélio Cizenando, ele possa, na verdade, voltar a produzir bem para a equipe do Guarani. Vejo essa mudança no meio de campo como a principal. Pelo lado direito, não creio que o Ian vai sair da equipe. Se não foi brilhante, não comprometeu. E do lado esquerdo, o Renan Castro é um jogador que, na minha concepção, precisa de um pouco mais de oportunidades, né? Então, se o Emerson, que é aquele jogador que muitas vezes impressiona pela força, pela disposição, pelo vigor, também impressiona por dar muito espaço nas costas dele e não ter um bom senso de cobertura. E quando vai ao ataque, é um jogador que parece que de vez em quando tem pane mental, não sabe onde vai colocar a bola, se vai cruzar, se vai chutar, se vai tentar uma triangulação, e muitas vezes boas oportunidades são perdidas por ele. Agora, claro, a gente está falando de Série C, a gente está falando de um Guarani que ainda está tentando se entender e entender melhor aquilo que é proposto pelo técnico Hélio Cizenando, Marquinhos.
0: Beto, outro dia a gente falou, né? Nathan Melo e Carlos Eduardo podem jogar juntos e tal. Lembra? A gente discutiu sobre esse assunto. Eu acho que hoje pode ser que se confirme isso daí, hein, Beto?
4: Talvez até, porque ele vai ser obrigado, né? Acho que se não, talvez não fosse, não faria isso. Não tem o William Farias, vai ter que ir por alguém por ali. O Ralf, pelo jeito, não vai, porque não vai nunca, né? Não. Acho que não vai ser agora, né?
0: Já desisti de perguntar até sobre o Ralf.
4: Não vai ser agora. Então, aí ficam poucas opções, a não ser que ele queira improvisar de novo o Rafael, né? Como volante.
3: Não, Beto.
0: Não quero acreditar nisso, Beto.
4: Não duvido, não.
0: Eu não tinha lembrado disso.
4: Não duvido.
0: Sério, honestamente, não tinha lembrado.
4: Não duvido.
0: Mas pensando alguns dizem, né? Pensando com a cabeça do treinador, agora me veio uma dúvida também.
4: A gente coloca vou colocar aqui o Rafael para ter mais pegada no meio, enfim. Eu não faria isso.
0: Não.
4: Né? Eu entraria com o Natan. Acho que o Natan consegue jogar ali, sim, como primeiro volante. O Carlos Eduardo não joga. Carlos Eduardo é mais
3: avançado.
4: Tanto que pisa sempre na área.
3: Mas, Roberto, você acha assim, eu vou até trocar a informação nesse sentido. Você acha que, de fato, o Rafael dá essa consistência ao meio de campo? Eu vejo o Rafael perdido. Onde que eu vou marcar? Como é que eu vou marcar? Tanto que levou 3 cartões, né? Em 3 jogos. Saiu do time exatamente por isso. E como zagueiro, diferente. Teve sequência. É a dele. Então,
0: isso é noção de ocupação de espaço, Beto?
4: Não, aí é questão da posição que o cara mais tem afinidade. Ele tem afinidade para ser back. Tá muito claro. Ele é multifuncional, como gostam de dizer, né? Ele faz várias funções. Mas, cara, eu função como lateral foi difícil. Aí função como volante também. Por quê? Porque o volante hoje, ele não é só o cara que é marcador. Ele tem que ser o construtor. A jogada começa com ele. Robô tem que construir o jogo.
3: Qualidade de passe.
4: É,
3: né?
4: E ter noção, visão mais ampla, a famosa visão periférica, né? Saber o que está acontecendo do lado, atrás, saber para onde. Um jogador que. Isso não é crítica a ele, não, viu, gente? Porque ele, como Beck, ele é bom. Poderia até ser titular do time, inclusive. Como foi o ano passado, né? Nas outras temporadas, titular. Agora, como médio volante, pô, o cara que tem que roubar a bola, que tem que entregar, que tem de repente fazer um passe mais no sentido ofensivo, aí ele faz passe lateral, faz o passe para trás. Sabe? Então, mas não é culpa dele. Ele não tem característica para isso.
3: Diferente do Bruno Silva, né?
4: O Bruno Silva se adaptou como volante. Era back.
3: Talvez tenha sido isso que o Hélio pensou. Né?
4: Exatamente, se adaptou. Eu imaginava, por exemplo, que o Maurício Antônio talvez tenha mais predicados para fazer essa função do que ele. Porque é um jogador mais. Que conseguem enxergar mais o jogo. Por exemplo, ele é um back que dificilmente ele se livra da bola assim no estourão e tal. A não ser numa necessidade, lógico. Mas não é aquele, por exemplo, você pega back, às vezes o cara tá sozinho, vai sair com a bola assim, parece que ele não tá enxergando ninguém. Então ele dá um chute lá para frente. Né? Aí a bola vai para ninguém. Eu falo assim, aí eu fico pensando assim, pô, o cara tá sozinho. Para quem que ele chutou essa bola, cara? Quem que ele viu?
3: Ele se livrou, né?
4: Você entendeu? Agora, o Maurício não. Você pode observar. Ele sai, ele sempre dá aquele tapa em diagonal no meio, quando ele tá pelo lado do campo. Ou ele dá aquele tapa no volante. Né? Não é um cara que tem. Eu acho que ele. Tem mais até visão para isso do que propriamente o Rafael.
0: Beto, o que você acha hoje, por exemplo? Você me autoriza depois, assim, ó, sair da jornada e dar uma passada no tribunal?
4: Fique à vontade.
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0: 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Deixa eu mandar um abraço aqui pro Marcelo. Encontrei o Marcelo lá no Tribunal Burger na última sexta-feira, ouvinte da Rádio Central, torcedor do Guarani. Ele falou pro João lá, ó, vim aqui no Tribunal Burger porque ouvi na Rádio Central. Aí quando eu cheguei lá, o João falou, Marquinhos, tem uma família ali, ó, que tava ouvindo a Rádio Central e veio aqui. Aí fui lá e conversei com o Marcelo, torcedor do Guarani. Tava com a esposa, tava com a filha, tava com o genro, tava com a família inteira lá comendo o lanchão.
4: Bom.
0: Aí eu falei pra ele, você vai dar conta?
4: Valeu, falou, Marcelo. Vai devagarzinho que vai.
0: Vai pela assim. Beirada, assim, ó. Então, abraço pro Marcelo e toda a família que tava lá no Tribunal Burger. Matheus Aburade, mais do Guarani.
2: Agora, Marquinhos, em relação ao sistema ofensivo do Guarani, né? Que sofreu com mudanças na última rodada, a ausência do Luca, né? Ele acabou se lesionando na quarta rodada, ficou de fora do jogo contra o Santa Cruz e o Maranhão voltou a ter uma oportunidade, ele que estava lesionado desde janeiro deste ano. Agora, a dúvida pairando em relação a esse ataque do Bugre, que deve contar ainda com Guilherme Cachoeira e com o Herbert, mas a incógnita em relação ao camisa 9. Quem será o centroavante? O Luca, pelas informações que nós recebemos, viajou com o elenco do Guarani para o Paraná e poderá ficar à disposição. Ele que teve um estiramento na coxa na partida contra a Ferroviária em Araraquara, como eu disse, ficou ausente na última rodada, desfalcando o Guarani, mas está recuperado, poderá pelo menos aparecer no banco, ser uma opção do técnico Hélio Cizenando. Maranhão deverá ficar com a vaga, permanece como titular, mesmo indo muito mal no jogo contra o Santa Cruz, ele praticamente não conseguiu chutar uma bola no gol, no brinco de ouro. E a outra opção é o Kevin, garoto da base, que vem entrando esporadicamente ao longo das partidas, mas ainda não teve a sua chance como titular da equipe. E falando em garotos da base, Marquinhos, no Jornal de Esportes a gente citou um jogador no meio de campo que poderia ter oportunidades com a ausência de alguns jogadores é o Lucas Martins, atleta importante no sub-20 do Bugre, participou das últimas Copas São Paulo no comando do técnico Jairo Blumer. O Lucas foi emprestado mais uma vez nesta temporada. Já havia no início do ano sido emprestado à equipe do Campinense, agora ele já está vestindo a camisa do Luverdense, ou seja, treinou com o time principal ao longo da pré-temporada, esteve à disposição do técnico Hélio Cizenando em algumas partidas, mas nem foi para o banco de reservas. E agora o Guarani encontra um outro caminho. Ele foi emprestado mais uma vez, mas segue com o contrato vigente com o Bugre até 2027. Lucas Martins, garoto da base, emprestado mais uma vez pelo Guarani.
0: Bom, não serve pro Guarani, uma hora vai estourar em algum lugar. E aí pode ser que se lamente, como muitas vezes já se lamentou.
4: É, menos mal que ainda é empréstimo, né? Então, de repente, pode ser que. Mas já é o segundo, né? Menino que surgiu tão bem, garoto com, assim, pelo menos predicados técnicos para jogar como um volante, como um segundo volante. Mas é mais um daqueles que surge bem na base, que chegou inclusive a entrar na Copa Paulista em alguns jogos. Foi. Até no time de cima em alguns jogou. Mas que demonstrou qualidade, mas que não sei, parece que as pessoas têm receio de colocar a molecada para jogar, né?
3: É melhor impressionante, trazer de, né, fora, Beto. Traz de fora, porque aí não joga. Entendeu? Uhum. Você traz de fora, aí não joga. Pô, com todo respeito, não como atleta, como cidadão, trajetória indiscutível. Ô, oh, gente, o Ralf, ô, oh, peraí.
0: Não, eu falei pro Beto, então, agora eu já desisti.
3: Não, mas como é que explica isso pro torcedor do Guarani, que questiona o Beto, que te questiona, que me questiona? Ô, oh, que acontece? Por que vocês não falam? Ô, oh, a gente não fala porque a direção do Guarani não fala. Qual é a justificativa de você fazer um contrato de produtividade com alguém que não joga?
4: Não, esse contrato não é de produtividade. Afirmou aqui, ó.
3: O Frontini.
4: Frontini disse, ó, o outro contrato. Não, perdão. Desculpe. Ele falou assim: não, aquele contrato anterior não era de produtividade. É produtividade agora.
3: É agora, é isso.
4: Mas. É produtividade, pô, mas.
3: Mas zero? Mas,
4: não,
3: mas salário zero?
4: Tem que ter alguma coisa.
3: Lógico.
4: Né?
0: Por menor que seja,
3: lógico,
0: alguma coisa pinga, né?
3: Ué.
0: Na conta do cara. No contrato de produtividade, por menor que seja.
4: Tem um fixo.
3: Isso. Eu tipo vou pagar o salário mínimo pra você.
0: Lembra?
3: Você acha que é isso ou não?
0: Então.
3: Ó, um mínimo. A 1.600 e poucos reais.
4: Mas não. Eu acho que não é nem isso, não. Eu acho que é mais. O que motivou o Guarani a renovar o contrato dele?
3: Beto, assim, é muito legal quando você tem a história da imagem do cara, de associar a imagem do cara que é vencedor ao clube, de reforçar um elenco com um cara com uma trajetória como ele. Não há dúvida nenhuma. Entretanto, né, é aquele negócio. Poxa, mas não joga na hora que precisa, tá com problema, o joelho não tá legal, enfim. E aí você abre mão de um jogador que era, na minha concepção, não sei se o Beto interpreta da mesma forma, né? Pô, era o mais promissor do meio de campo do Guarani, que você via o garoto jogando, porra, com qualidade, com personalidade. Ah, mas ainda era base. É, mas você vai passar por um período de transição. Então, e aí você empresta o cara, protela um possível surgimento, dá cancha para ele lá fora. Depende, é relativo. Tem gente que sai, vai para clube e nunca mais volta legal, volta animado. Né?
5: Não, acho que como é que chama lá, menino? O Rafael Casabranca é a mesma coisa.
4: Voltou do Santos.
5: Voltou agora, ué.
4: Sim.
5: Você acha que ele voltou pro Guarani com vontade, vai? De bater na mesa?
3: Não, é diferente, cara. Até porque, assim, você pode até voltar com vontade, mas a oportunidade não aparece. Traz outro, dá ouvido para outro, começa a falar em outro nome. E aí, jogador, a gente sabe, desanima e, de fato, né, acaba entregando os pontos, infelizmente.
0: Renato Leal e Beto Quinalha, os comentaristas comigo aqui na Central Esportiva. Mateuzinho, você volta daqui a pouco com muito mais do Bugre. 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
6: 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Lembrando que o trecho da rua Joaquim Roberto de Azevedo Marques, que vai da Princesa do Oeste até Arlindo Joaquim de Lemos, foi fechado hoje por conta de obras da construção de galeria de águas pluviais na Princesa do Oeste. Essas obras devem seguir por 60 dias, dá para desviar por essas duas vias enquanto houver, então, a interdição pelo local. Falando desse momento, para você que segue na Avenida Guarani, movimentação maior chegada para Princesa do Oeste e na Princesa do Oeste, principalmente no acesso para o Laurão. 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

0: Esportiva comigo e toda a seleção do rádio. Daqui a pouco, Fernando César, já com mais informações da Macaca aqui na Central, hein, Fernando?
1: Beleza, Marquinhos. Então, como a gente informou no início da Central Esportiva, hoje uma entrevista com o vice-presidente da Ponte Preta, diretor de futebol, Marco Antônio Eberlin, que já está conectado aqui com a Rádio Central. Grande abraço, boa noite, seja bem-vindo mais uma vez à Rádio Central para falar desse momento da Ponte Preta, Marquinhos. A Ponte Preta que vem de duas derrotas na competição, mas tinha vencido dois jogos, deu aquela respirada na tabela, campeonato muito competitivo, muito apertado, agora é pensar na recuperação. O que você tem para falar desse momento da Ponte Preta com essas duas derrotas? Boa noite, Marcos.
2: Boa noite, Fernando. Em primeiro lugar, é um prazer falar contigo, com os demais membros aí do estúdio, especial para o torcedor Ponte Pretano, já pedindo desculpas porque meu celular acabou a bateria, e hoje, dentro da modernidade, vai botar no carro, você acaba usando aquele de indução e não dá a velocidade necessária que a gente quer. Voltei aqui para tentar conectando o celular para poder falar com vocês. Então, mil desculpas aí por não te atender prontamente, como sempre faço. Você mesmo diz, são duas derrotas, principalmente a derrota em casa, que é preocupante, né? Hoje foi folga, porque a partida é só na próxima segunda-feira, mas nós já estamos ultimando aí para ver as conversas, para buscar esse resultado urgentemente contra o Londrina. E agora o Londrina tem que pagar o pato para a reabilitação da Ponte Preta, sempre respeitando a equipe de Londrina, mas a Ponte tem que vencer jogando aqui sempre.
1: Marquinhos, a Ponte Preta nessa situação aí que entrou no rebaixamento, isso aí pode afetar o psicológico dos jogadores, esse extra-campo que todo mundo fala, a Ponte Preta sempre aí nessa situação que tá tentando recuperar, tá tentando melhorar, como que o psicológico aí você trabalha a mente desses jogadores aí, Marquinhos?
2: Primeiro que a Ponte tem um time, a equipe da Ponte Preta hoje foi montada buscando uma personalidade mais forte. E acredito que nós tenhamos aqui dentro hoje um elenco que tenha personalidade para passar por essa cobrança que existe na nossa instituição. O jogador que aqui vem sabendo o peso da camisa, que pode trazer grandes frutos para ele, mas que será cobrado, porque é uma equipe de camisa, é uma equipe que tem uma torcida gigantesca, a maior torcida do

0: interior do Brasil, talvez depois da do Corinthians, em alguns lugares até maior que a do Corinthians, na região metropolitana. Então o jogador já sabe disso. É, sabe que, como você falou, é um campeonato competitivo. Não que, que nós fomos lá para o São Bernardo para perder o jogo, mas era um jogo fora de casa. E lá, por erros individuais, erros pontuais, a Ponte foi derrotada, né? Ah, já no jogo dentro de casa, a gente não podia ter perdido o jogo e acabamos perdendo. Isso é conversa interna. Não adianta aqui falar, perdeu por causa desse ou por causa daquele, ou por causa da maneira de jogo, por causa do plano de jogo. Existem inúmeras situações que a gente pode esmiuçar aqui, a falta de três jogadores importantes, precisou mudar o plano de jogo, saiu de um ortodoxo 4-3-3 para um 3-5-2, até para enfrentar a equipe do Sport assim. Deu certo nos primeiros 25, 30 minutos, depois começou a dar errado quando sofreu o gol de empate. Essa perda de foco que existe durante a partida não pode ocorrer mais, né? Conseguimos ser melhor nas últimas duas partidas que antecederam essas duas derrotas e voltamos de novo, sai na frente e cede o empate logo que em seguida. Isso não pode acontecer, né? E são correções que serão feitas aí nos treinamentos da semana. A Ponte Preta está atrás na formação de seu elenco das demais equipes da Série B. Todas elas, já no início dos seus estaduais, já estavam com a equipe montada e a Ponte Preta precisou sair de um estadual para montar a equipe para disputar a Série B. Ela vinha mal condicionada fisicamente, hoje está quase que de forma homogênea, estando numa condição boa fisicamente. E esses ajustes serão feitos com o carro em andamento, não tem outra solução. O planejamento é para que possamos conseguir estar no meio da tabela, pelo menos ao término do primeiro turno, para que aí sim possamos dar uma arrancada e brigar pela classificação entre o terceiro e o sexto lugar, coisa que o campeonato hoje demonstra que é possível a Ponte Preta conquistar, porque está bem nivelado o campeonato.
1: O Marquinhos, apenas para daqui a pouco passar para os companheiros aqui também, o João Gabriel e o Jean Carlos, meninos promissores da base, foram liberados aí. A Ponte vai receber, recebeu alguma situação financeira ou eles não pertencem mais à Ponte?
0: Não, Ponte Preta, o Jean foi emprestado, o João Gabriel está sendo feito uma parceria. Nós tínhamos valores a pagar o João Gabriel. A Ponte não liberou ninguém de graça, a Ponte não houve ameaça de entrar na justiça. O que houve é uma condição desses jogadores saírem para jogar.
1: Marcos Luiz, Beto Quinalha, Renato Leal, Marcos Antônio Berlim aqui na Central.
2: Bom, primeiro Marquinhos, um grande abraço, né? Obrigado mais uma vez por atender aqui a reportagem da Rádio Central. A gente sabe que você corre para lá e para cá para tentar resolver toda a situação. Eu tenho uma pergunta para fazer em relação a, na sua opinião, até que ponto o extracampo interfere dentro de campo? Mais uma vez, boa noite, Marquinhos.
0: Boa noite, Xará. Olha, interferir, lógico que interfere. Quando o jogador não tem seus vencimentos pagos ou o atraso é prolongado, acaba interferindo, mas não dessa maneira que hoje em dia as redes sociais e até a mídia propaga, tá? Jogador, não conheci, não conheço, já vivi essa situação há 23 anos atrás. Haja visto que eu consegui livrar, inclusive, a Ponte Preta no rebaixamento, com uma situação até maior do que essa que se encontra hoje, né? Jogador entra dentro de campo para ganhar. Jogador, a hora que vai para concentração, que sobe no ônibus para jogar, não esquece tudo. É o principal momento que o jogador deixa tudo do portão para fora e entra dentro de campo para ganhar, né? O que está ocorrendo é que eu falei, a Ponte saiu atrás, careceu de identidade tática dentro do gramado, demorou um pouquinho para se arrumou defensivamente. Agora sai para buscar o resultado, acaba sendo exposto um pouco porque fica atrás do placar e deixou a desejar de forma defensiva, ou se deixou porque acabou tomando 3 gols, 6 gols em 2 jogos, mas chega a atrapalhar, mas não para influenciar no rendimento a ponto de perder dois jogos, tomar três gols em dois jogos, ou a perder um jogo dentro de casa. A Ponte, o placar do jogo contra o Sport não fala o que foi o jogo, mas pro torcedor e para muitos analistas, o que importa realmente é que a Ponte perdeu e perdeu tomando três gols.
2: Estamos entrevistando o Marco Antônio Ebelin. Beto Quinalha, a sua pergunta para o Marquinhos. Beto.
3: Primeiramente, boa noite, Marquinho. Legal a gente bater esse papo, afinal de contas, o torcedor sempre nos cobra, ou quer seja aqui, nas nossas mídias, quer seja em qualquer lugar que a gente esteja.
0: Na Brahma.
3: Também. também. Sempre.
0: Na resenha.
3: Você pensa, não é só a sua vida que é dura, não, a nossa também, viu? Porque por vezes a gente tem que explicar por vocês, viu? Mas, enfim. Agora você está falando aqui, acho que é importante. Como que está hoje o seu relacionamento com o grupo de jogadores, com comissão técnica? Você agora, como vice-presidente e diretor de futebol, está mais próximo da galera?
0: Olha, Beto, eu acabei ficando mais próximo nesta semana agora. É lógico que eu precisei dar um suporte aí para os demais membros da diretoria, porque está se passando um bastão, alguns diretores em noviciado, o presidente no noviciado, mas eu tenho o melhor relacionamento possível. Eu tive um bate-papo com eles na sexta-feira, antes do jogo estive com os jogadores no almoço pré-jogo. Infelizmente, depois de muito tempo, eu não pude estar num jogo aqui no Moisés Lucarelli, porque foi aniversário da minha neta de 4 anos, eu não falto em jogos da Ponte, mas nesse foi colocada a arma na minha cabeça pela... Quando estava sendo só a minha neta e a minha filha e a minha esposa, tudo bem, mas quando foi pela neta, eu tive que atender a esse chamado. Aí estive com eles, expliquei, vi todos os jogadores querendo vencer a partida, e às vezes num descuido ou até numa qualidade do adversário a gente acaba sendo surpreendido e desanda a maionese, mas não tenho problema não. Sou bem explícito, existia até uma promessa de já se liquidar boa parte do endividamento na sexta, por problemas burocráticos, é exemplo do que aconteceu no CNRD, esse valor ainda não foi liberado na sexta, deve estar sendo liberado agora à noite. Vamos tentar liquidar 50% desse atraso aí e até dia 26, 27 liquidar e começar a vida nova na Ponte Preta. O que tem realmente um atraso maior são aqueles 5, 6 jogadores que vieram do ano passado, tá? O elenco atual, boa parte deles, se você paga um salário, a coisa fica quase que praticamente em dia, né? Deixamos o Dr. Torrano e toda a sua equipe, a nossa equipe, já deixou o salário dos funcionários da Ponte 99% em ordem. Vai haver uma reunião aí para parcelar o 13º. O pessoal da base já começou a ser pago, ou a gente recebendo já um valor para distanciar o atraso que houve. A Ponte está tentando entrar nos eixos, né? A Ponte teve problema na área comercial nesse início de ano. Eu digo problema porque não teve como em anos anteriores. De pronto já ter conseguido valores na sua área comercial. E aí você acaba direcionando outros valores para suprir essa parte de salário de funcionários, do dia a dia do clube, e você acaba tendo esse problema. Os 5 jogadores remanescentes do ano passado, 4 deles já foram feito acordo, né? O Elvis tem atraso no acordo que foi feito com ele. Deve estar sendo colocado em dia também, acho que até o dia de amanhã, vamos ver se a gente consegue isso. Diogo Goleiro está em ordem para o parcelamento. Diego Tavares fez um acordo, já recebeu a parte que tinha que receber. Já foi conversado com o Danilo Marcelos também, com uma proposta, ele já assinou que está tudo ok, se foi feito desse jeito. Falta o sim do Rodrigo, para daí a gente começar com vida nova. O que ficou de espólio do ano passado. Então, eu acho que o nosso relacionamento está bom. Agora, eles querem mesmo saber quando é que fica tudo em ordem, e está muito próximo de estar tudo em ordem. Havia a promessa, inclusive fui lá fazer a promessa para eles, que seria feito na sexta-noite. mas como eu volto a reiterar, por problemas burocráticos não deu para ser na sexta-feira à noite.
3: E quais são esses problemas burocráticos, Marquinhos?
0: Olha, a mesma coisa que aconteceu no CNRD, tá? Vocês noticiaram que a Ponte Preta entrou no Transferban. Esse dinheiro para o pagamento do CNRD estava à disposição na justiça para pagar esses valores. Não foi repassado pela justiça e hoje já se resolveu. Quinta aconteceu, sexta foi noticiado, sexta o pessoal do jurídico falou com vocês e já acho que na sexta noite, hoje pela manhã, já havia liberação por parte do TJ para a liberação desses valores, não só para o CNRD, também como para o PEPT, que vocês acabaram de noticiar na sexta-feira. Então, quando se trata de recursos, de área financeira, de aporte, sempre tem os problemas que vocês não aguentam mais escutar, que é dos valores que são cobrados de gestão anteriores ou de bloqueios que vêm de gestão anteriores.
3: Sim. Ô Marquinhos, agora uma outra coisa aqui que a gente sempre é questionado, acho que quase todos nós aqui, vira e mexe, tem mensagem aqui pra gente de torcedor, às vezes menos avisado. Ah, mas quem manda ainda na ponte é o Marco Eberlin. O que você teria a dizer a respeito disso?
0: Que não acompanha o dia a dia da Ponte Preta, que não procura saber do que ocorre na Ponte Preta, quem manda na Ponte Preta, aliás, quem comanda a Ponte Preta, eu comandava até 30 de novembro do ano passado. Hoje, quem comanda e com muita competência é o doutor Torrano. Já vou repetir os termos que usei em outras emissoras. Se a maneira dele é estoica, ou se ele é estoico ao comandar a Ponte Preta, tá? É o perfil do doutor Torrano. Doutor Torrano usa de resiliência, de equilíbrio e não usa de emoção para dirigir a ponte. E muitos que não o conhecem acham que é de forma passiva, que ele não está nem aí. Na verdade, ele é muito preocupado, procura passar para cada departamento o que precisa ser feito, é isso que tem sendo feito. E o Marquinho, eu nunca tive tão, não vou dizer longe, mas eu sou mais um comandado por parte do doutor Torrano. Como eu disse, fiquei mais próximo nesse início, porque existia necessidade de se passar muita coisa, né? Aonde ir, como ir, com quem falar, ajudar no socorro, mas ledo engano de quem pensa que eu estou dirigindo a Ponte Preta. Eu faço parte de um grupo de pessoas que na área da diretoria executiva são de 18 nomes, né? Que estão à frente da direção da Ponte Preta, tendo o comando do doutor Torrano.
3: E não seria melhor, então, ele vir mais a público, ele vir mais a comunidade pontepretana para falar, Marquinhos?
0: Olha, isso é uma situação pessoal dele. O Torrano entende que ele tem que vir em momento de total hecatombe ou em momento que tem a solução já pronta, tá? E o torcedor não vai entender, tá? Talvez o doutor Torrano também precisa vir mais. Mas a formação do Torrano é de soltar um comunicado, tá? É escrever. Qualquer juiz, ele escreve mais do que fala. Olha, determinei isso, fiz isso, mas não é suficiente. Então tem que os dois lados também entender um pouco, tanto o Torrano como a imprensa de Campinas, para que possamos chegar em uma condição que agrade o torcedor da ponte. Não estou aqui me isentando de nada, faço parte, estou no mesmo barco. Agora, quando alguém pergunta que se eu estou mandando, isso é a maior de todas as mentiras e a maior ofensa que a pessoa pode fazer contra a pessoa do doutor Torrano.
2: Estamos entrevistando Marco Antônio Eberlin. Renato Leal, a sua pergunta para o Marquinhos.
1: É sempre importante que o Marco Antônio Eberlin venha ao microfone da central para poder esclarecer alguns pontos. Eu vou pegar essa frequência que foi colocada pelo Beto, Marco, que é exatamente você é o principal alvo de crítica. Isso do torcedor, de redes sociais, e você acha injusto?
0: Olha, Renato, eu vou fazer uma colocação aqui e vou levar mais pancada, tá? É lógico que eu acho injusto. Pela minha dedicação, por tudo que eu fiz na Ponte Preta até hoje, tá? E você pegar um momento pontual e jogar tudo nas minhas costas, eu acho tremenda injustiça, tá? Mas é difícil também eu mesmo vir a público e me defender. Não adianta. Futebol né? Clube de futebol é bola na rede. Ninguém quer saber do que acontece no dia a dia do clube, do que aconteceu. Se eu venho aqui e falo do passado, eu levo pancada, inclusive, de vocês. Eu mesmo falei, olha, chegou a hora de parar de falar do passado. Mas tudo que acontece no presente é decorrente do passado. É só você pegar aí, ó, nós, só de Pepsi CNRD, só esse ano aqui, não vou nem falar do que nós pagamos daquele último semestre que eu não consegui pagar. Mas já são, em 4 meses, mais de 1.200.000. É a folha de pagamento da Associação Atlética Ponte Preta, dos atletas de futebol profissional. Então a gente paga o passado e tem dificuldade para pagar o presente. Algum torcedor vai querer saber disso? Vai falar, vocês quiseram aí estar, vocês têm que dar uma solução para isso. É isso que eles vão pensar.
4: Quem você acha que eles estão errados?
0: Não. Eu acho que às vezes vocês, profissionais da imprensa, poderiam ponderar.
4: Mas por exemplo, isso, Marquinhos.
0: Eu só acho. Não sei se eu estou certo, né, Renato?
4: Não, estamos conversando, é ponto de vista.
0: Né? Eu acho o seguinte, ó, hoje vem aqui, todo mundo vem cobrar, mas qualquer situação da Ponte Preta. Mas eu não vi, porque eu acompanho a Ponte Preta todos os dias da minha vida, há mais de 35 anos, eu não vi, por exemplo, há 10 anos atrás, 10 não, agora, em 2017, 2018, poxa, um jogador que não jogou nenhuma partida na Ponte Preta entrou com uma ação e ela vai cobrar dos cofres da Ponte Preta 5 milhões. Ô Ferreira lá, Fábio Ferreira, ninguém lembrou na época de falar isso. Hoje isso estoura na nossa mão, resolva aí, tá? Eu não vi ninguém na época, né? Da imprensa, questionar empréstimo de 3, quase 4 milhões de reais de uma pessoa que é ligada aí aos produtos farmacêuticos. Hoje nós temos aí quase 9 para pagar. Eu não lembro de ninguém falar, poxa, tem um problema do Aranha. Não vão pagar Aranha. Aranha é um baita profissional, um jogador que eu trouxe para Ponte Preta na época de guri, ele veio de Pouso Alegre, tá? Aí não pagaram o Aranha tem uma ação, ninguém na época falou, mas agora tem que pagar, né? O Rodrigo, que ficou conhecido...
3: Não, mas isso sempre foi divulgado, sim, Marco.
0: Não, foi divulgado, Beto.
3: Peraí.
0: Desculpa, eu estou falando, foi divulgado agora...
3: Não, na época também.
0: Não, em 2022, qual é a solução que foi dada para isso? Nenhuma. Quem teve que dar solução para isso foi primeiro eu em 2022 e agora o Torrano em 2026.
3: Mas o Conselho da Ponte sempre aprovou todas as contas, todos então, os balanços.
0: E quando que alguém foi inquirir o Conselho da Ponte, que era na sua base constituída por funcionários de um ex-presidente? Nunca. Né? Nunca. Mas eu acho que também já deu. Não adianta se falar nisso agora. Agora quem tá, a pergunta do Renato, muito bem colocado, como é que eu me sinto, como é que é isso. Agora tem também a justificativa, ninguém vai cobrar um diretor que não pode dar nada, tá? Eu sempre fui cobrado e sempre reagi, não reagi contra, eu reagi de forma positiva tentando dar algo mais pela Ponte Preta. Se meu nome é mais exposto, meu nome vai ser mais cobrado. Talvez lá no passado, já longínquo, né? Eu deixei que isso ocorresse. Num passado longínquo, se eu tivesse exposto o que ocorria na Ponte Preta, eu seria Deus e outros seriam os diabos. Mas eu preferi deixar a Ponte Preta jogar em cima de mim. A mesma coisa eu falo para os jogadores. Gente, vamos aproveitar em ganhar, vamos aproveitar em ganhar pontos. A imprensa não vai pagar o salário de vocês, o sindicato não pagou, vocês deixando de concentrar no receber, é aqui entre nós que nós vamos resolver. Por hora estão xingando o Marco Eberlin e não estão xingando o elenco. É melhor que xinguem a mim do que xinguem os jogadores e aí sim criem uma situação que você perguntou há pouco emocional aí, que possa atrapalhar o elenco. Então faz parte, basta a Ponte ganhar... que esquecem de mim. Ninguém vai falar, poxa, Eberlin colocou a nau em águas mais calmas. E você pode ter certeza, se não tiver, tá? Nada para se falar, a culpa é minha. Vamos supor que, como no nosso planejamento, início do mês de junho não se deve nada, vem uma derrota. Quem é o culpado da derrota? Porque aí não tem mais o que falar. Foi pago, foi isso, aquilo. Foi o Marco. Então, faz parte de quem mais se expõe, de quem pode ser cobrado e que vai reagir, né? Aparecer mais e ali vai ficando essa mácula, não presta, não presta. Ah,
5: há exato 4, 5 meses atrás, quando a Ponte foi campeã brasileira, quando invadiram o estádio, primeiro título nacional da história, e etc, etc, etc, era a hora de eu ter saído e não falavam mais o meu nome. Como a Ponte precisou de mim, o presidente, aquela pessoa que quis ser presidente da Ponte Preta, você tem que ficar, você tem que me auxiliar, eu fiquei. Aonde que veio a paulada? Em mim. Então, eu vejo dentro da normalidade, tá? Até quando eu aguento, eu não sei, tá? Mas eu vejo dentro da normalidade. E sei também, tá? Que você não gosta de falar isso, você Beto, você Marquinho, você Renato, tem 10 pessoas na cidade que não tem mais a carteirinha de diretor, tá? Que querem estar no nosso meio, tá? E que fomentam outros, cada um, outros 10, 15, que dilaceram nas redes sociais e que chega até na imprensa de Campinas, tá? Isso aí tem que fazer um debate. Quando essas pessoas procurarem vocês, propõe botar no ar, bota eu no ar com essas pessoas que aqui não estão e vou mostrar o que foi feito na época que eles aqui estavam e até hoje tem diretor me criticando porque eu não montei a diretoria com o nome deles. A diretoria não é minha. A diretoria foi montada pelo Dr. Torrano. E tem pessoas hoje que nos criticam, aliás, criticam o Marquinho, acha que é dedo meu, que poderia falar, não, Torrano, você tem que botar o Beto Canário de diretor disso, o Renato Silva de diretor daquilo, e não é assim que funciona. Foi feito isso comigo, eu engoli muita coisa aqui no meu mandato. Agora não, agora ficou à vontade do Dr. Torrano para montar a sua diretoria. E não optando por ter alguns nomes, pancada, direcionar, não é nem jogador, funcionário procurar o sindicato, a tomar certo tipo de atitude, a falar que o ditador, mas não tem coragem de dar o meu nome, não tem coragem de vir falar que sou eu, né? Aí eu podia rebater, processar, inquirir, e eu não tenho como. Aí isso vai para as arquibancadas. O que se vem dentro do estádio, o que eu escuto dentro do estádio, não tem problema. O que eu escuto dentro do estádio, vendo apaixonado torcedor da Ponte Preta que vem ao estádio, tá? Então, Renato, respondendo a sua pergunta, é isso. Infelizmente, não concordo com muita coisa, mas tenho que absorver essas críticas, essa cobrança, porque em se tratando de Ponte Preta, eu vi, não estou me comparando aos maiores, tá? Mas eu vi os maiores de toda a história serem cobrados assim. O Lauro Moraes, que aqui não está mais, o Peri, que ainda aqui está, e que é um baita dirigente, Sérgio Abdala, que não está aqui mais, Coronel Petená em alguns momentos, Armando Mendonça, Armando Martins, e que tiveram, que foram criticados, Gustavo Vaquiano, né? Dessa forma, muitas vezes de forma injusta, mas é assim, futebol botou a cara, é para levar lambada mesmo, não tem outra, e tem aqueles que botaram, deram o nome, vieram aqui exercer cargo, mas nunca que deram a cara, né? Sempre usaram profissionais, outros dirigentes, para poder se esquivar e não levar pancada, que foi a maioria daqueles que aqui passaram em 30 anos e que dilapidaram todo o bom nome da Ponte Preta, e agora a gente está com o spoiler aí para tentar dar um jeito, e nós temos a responsabilidade de dar, porque nos propusemos em ficar aqui.
4: Ô Marquinhos, você acha que a Ponte corre um risco de colapso financeiro se não tiver um investidor forte, se não tiver uma SAF?
5: Não acredito em colapso financeiro, mas a Ponte Preta, ela caminha para buscar esse aporte financeiro. É que não caminha com letargia, não caminha com a passos de tartaruga. É que muitas vezes a gente não pode falar, o Torrano não pode falar o que está sendo feito, não é na velocidade que às vezes vocês profissionais da imprensa querem. A Ponte Preta precisava trazer os institutos novamente em ordem para poder negociar com o chapéu não tão no chão como estava, né? A Ponte retomou CNRD, retomou PEPT, está quase pronta aí para a RCE, são institutos que eu criei no meu mandato. Se eu não tivesse criado, aí sim a Ponte Preta teria colapso financeiro, porque não tinha como receber nada, né? Você vê quanto a SAF, 95% dos clubes brasileiros vão se transformar em SAF. Se ela vai ceder cotas ou não da SAF, nós não sabemos, mas terá que se transformar em SAF por motivos tributários, né? Como já é o Fortaleza hoje em dia, como é o América de Minas, como acredito que seja o Novo Horizontino, né?
0: Você viu o mapa aí do endividamento dos clubes que saiu semana passada? Nossa, quando falou no nosso balanço, meu Deus do céu, que isso, que aquilo, tá, tá. Aí vem os outros, tá? É o cenário do futebol brasileiro. Agora, concordo com vocês, vai ter que buscar investimento, vai ter que ter parceiro. Muitas vezes, num passado não tão distante, eu não concordava com a SAF, agora está sendo uma das luzes que tem aí no final do túnel. E por quem está aqui com o timão na mão, o timão que eu digo é o timão da Nau, né?
4: Timão.
0: Não é nem para você, eu sei que vocês sabem, mas às vezes os torcedores não sabem disso. É o doutor Torrano, e ele tem a responsabilidade e é responsável a ponto de não deixar esse colapso que estão plantando para a imprensa, via as redes sociais, até diretor nosso mesmo aqui, alguns que ficam, não sabem o que falar para quem pergunta, né? Ou sabe, mas não pode falar, e aí não tem aquele traquejo necessário, calma, estão fazendo isso, estão fazendo aquilo, às vezes acaba atrapalhando até o bom andamento da coisa. Então, está dentro da responsabilidade, está muito melhor do que estava em janeiro, está melhor do que estava em fevereiro, em março, e acredito que esse mês de maio vai ser um grande divisor aí para que em junho vocês comecem a falar: a Ponte Preta parece que entrou, saiu da tempestade, saiu da borrasca, saiu daquelas águas com onda de 50 metros e hoje está enfrentando ondas de 5 a 10 metros.
4: As contas da Ponte ainda estão bloqueadas?
0: Às vezes ocorre, né, no dia a dia aí. Mas a gente, com competência do doutor Espécie, dos escritórios que prestam serviços à Ponte Preta tá conseguindo liberar isso. Você vê, o pessoal comentou do CNRD, comentou do Transferban. Ninguém foi comentar, poxa vida, quem bloqueou o dinheiro da Ponte Preta foi um ex-dirigente. Quem bloqueou o dinheiro da Ponte Preta foi um ex-advogado que trabalhou aqui com esse ex-dirigente, né? A Ponte Preta não conseguiu esse RCE o ano passado, porque ex-dirigente, ex-funcionário graduado, impugnou o pedido. Ah, mas estava devendo para ele. Ah, é? Por que que não cobraram do presidente que o trouxe aqui e não pagou? Que foi antes de eu chegar aqui. Aí começa a sobrar, para eu pagar, para o Torrano pagar, né?
4: Mas vai sobrar a conta de vocês para outros pagarem também, né?
0: Como?
4: Vai sobrar conta de vocês também para outros pagarem.
0: Estamos trabalhando para que isso não chegue, né?
2: Por falar em conta, Marquinhos,
0: para que não chegue nessa situação.
2: Quando você lançou lá atrás a sua candidatura para ser presidente da Ponte, você sabia do que estava acontecendo, principalmente da questão financeira? Você tinha conhecimento? Ou só a partir do momento que você tomou posse da presidência da Ponte, você soube como é que estava, Marquinhos?
0: Não, só que eu tomei posse, vamos lembrar. Eu me tornei presidente da Ponte Preta faltando 20 horas para o pleito final. Não seria, eu não queria, tá? Me arrependo de ter sido, mas tenho muito orgulho de ter sido presidente da Ponte Preta, tá? E quem está fora, hoje não. Quem te mostra lá o que está devendo, se é pouco, se é muito, aonde deve. No passado ninguém tinha essa informação, tá? Você só vai saber realmente o tamanho do buraco a hora que você entra dentro da associação. Tanto é que eu já falava, no começo eu falei em 180 milhões, 150 milhões, um ano e meio depois eu comecei a falar em 400, que eu acredito que seja menos um pouco, tá? Mas é muito difícil você saber, tá? Você tem que verificar fornecedores, os processos que estão em andamento. Tem processo que o jogador perde 10 milhões ou 5 milhões e a dívida na verdade é 2, você vai discutir. Só que eu tenho que falar que a dívida está em 5, porque a proposta é de 5 milhões. Como é que o torcedor vai entender isso? Não vai, né? Existe uma possibilidade de negociação, existe possibilidade de RJ, não estou dizendo que a Ponte vai pedir, não passou pela cabeça da Ponte, mas já foi autorizada comigo, lá em 22 ou 23, pedido de RJ, né? Tem muitas situações. Agora, eu acredito, esse papo que eu tô tendo com você, Marquinho, com o Beto, com o Renato, com o Fernando, Quando ele é esporádico, tudo bem. Agora, vir todo dia e falar de parte técnica, financeira e jurídica, não tem torcedor da Ponte Preta que aguenta isso. Agora, como não tem torcedor que aguenta ver a Ponte Preta perder para o Sport de 3-1. Agora, tentar explicar no presente momento que isso começou lá em 1996, 95, não dá. Não tenho como explicar isso agora, porque o torcedor não quer mais entender. Ele quer falar, vocês aí estão e vocês têm que resolver.
1: Agora, para fechar, a gente já está com o horário estourado, que tem jogo na sequência aqui. Você pode falar alguma coisa da saída do Ricardo e também dessa situação que aconteceu com o Toguro?
0: Olha, eu prefiro o seguinte, Ricardo era um companheiro de pasta, que eu não tive problema algum com ele pessoalmente. É uma atitude tomada entre ele e o doutor Torrano. No momento oportuno, acredito que o Torrano possa falar alguma coisa, né? Eu queria e quero, quando vir a público, como tinha, eu não vou me furtar, é lógico que eu estou na diretoria, eu posso passar para vocês. Mas eu prefiro, hoje eu sou diretor de futebol, gente. Vice-presidente da Ponte Preta, ou do Brasil, ou se não está com a caneta na mão, não é nada. Eu sou um grande amigo, sou muito próximo do Torrano, ele me escuta sim. Quem dirige a Ponte Preta é ele com muita competência. Então tem alguns assuntos, eu vou falar de tudo, né? Mas aí sim vai dar conotação para o ouvinte da Ponte Preta que eu mando na ponte, e não é verdade. Ponte Preta tem presidente, um grande presidente, e que depois que passar essa turbulência, a torcida vai saber reconhecer o quanto importante foi o doutor Torrano.
1: Tá legal, Marquinhos. Mais uma vez, obrigado pela sua presença aqui na Rádio Central. Um grande abraço e até a próxima.
0: Antes do Beto falar o que eu devo, eu quero cobrá-lo. Falta uma macarronada.
3: É.
0: Pro Renato, eu posso dizer.
3: Essa macarronada tá dando o que falar, viu?
0: Sempre que posso, né? Sempre que eu falo com o Renato, mas é de uma velocidade de raciocínio, de uma visão de futebol, o Beto também, né? Mas o Renato, mais dinossauro que talvez o Beto, né?
3: Tô com meia meia.
0: É um prazer falar contigo, viu, Renato? De verdade, sem demagogia, mesmo quando as críticas são um pouco menos contundentes ou mais contundentes, de todos, é um prazer falar com todos aí, mas eu mesmo, partindo de mim, Paulinho, ó, vê se o pessoal quer me botar no ar, o Japão tomou duas pauladas de três, eu não posso ficar aqui quieto e não dar satisfação pro torcedor, né? Então me propus a falar. Prazer imenso poder falar com vocês aí, e sempre que necessário for, principalmente da área de futebol da ponte, eu estou à disposição.
1: Tá legal, tá aí Marco Antônio Eberlin, vice-presidente da ponte, falando aqui na Central, Marquinhos.
2: Valeu, Fernando César, um abraço, Marquinhos, obrigado pela entrevista, boa noite para você. Entrevista com o dirigente da ponte, né? A gente pode repercutir inclusive na programação da Rádio Central, mas eu queria saber também, né, do Mário Gregório, como é que tá o trânsito, hein, Mário?
6: 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Trazendo informações da Dom Gabriel Paulino Couto, trânsito intenso nos dois sentidos em Jundiaí, quilômetro 62, na altura do aeroporto, mas principalmente para quem vai em direção de Itupeva e também de Cabreúva. Em Itatiba, amanhã tem um bloqueio no acesso para o bairro Santo Antônio, à altura do quilômetro 24 da Luciano Consolini, por conta de obras. Um novo acesso vai ser construído lá pela região e deve ser liberado na segunda quinzena de julho. Então, ao longo desse período, dá para acessar o bairro pelo quilômetro 21. 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
2: Valeu, Mário Gregório. Obrigado pelas suas informações. E com o destaque aqui do Mário Gregório, a gente vai chegando ao final da Central Esportiva de hoje. Trabalhos técnicos do Edmar Leixo, produção do Anderson Rodrigues, direção de esportes do Beto Quinalha. Rapaziada, tchau para todo mundo, para você, Beto.
4: Valeu, vai, gente. Um bom trabalho.
2: Pago lá, o Renato deixou outro também.
4: Obrigado, tá bom, senhor, é muito gentil.
2: Muito obrigado.
4: O senhor está liberado, viu, senhor?
3: Muito obrigado.
2: Seu Fernando, tchau, seu Fernando. Um abraço.
4: Você também, Fernando.
2: É final da Central Esportiva. Na sequência, ó, tem o Bate-Bola Central. E daqui a pouco, Guarani em Campo. Transmissão do Anderson Rodrigues. Central Esportiva.
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0: 7 da noite, mais 11 minutos. Mais uma vez estamos no ar com o Bate-Bola da Central, comigo e toda a seleção do rádio. Já agradecendo a todos vocês pela audiência, hein? Bate-Bola da Central, tem Guarani, Grêmio, Maringá. Partida que a seleção do rádio já está escalada. Anderson Rodrigues daqui a pouco vai comandar a nave 870, ao lado de Renato Leal e também de Israel Moreira. E sem perder tempo, já vamos girar a seleção do rádio com os principais destaques. O primeiro destaque é do Bugre. Alô, Israel Moreira. Boa noite, Israel.
1: Israel Moreira.
2: Alô, Marcos Luiz, um abraço a você e a todo amigo ouvinte ligado na Rádio Central, em especial ao amigo torcedor do Guarani. Invicto na competição, 2 vitórias e 3 empates. O Bugre busca a primeira vitória fora de casa, o que deixaria a equipe dentro do G8, já que hoje ocupa a 9ª colocação. Na busca pela classificação, técnico Hélio Cizenando ganha uma baixa considerável. Ganhou uma baixa considerável. Volante William Farias, autor do gol na vitória contra o Santa Cruz, está fora. O Bugre já está definido. Kaique França, Ian, Jonathan Costa, Maurício Antônio e Renan Castro. A novidade, Nathan Melo, Carlos Eduardo e João Paulo. E no ataque, Herbert, Guilherme Cachoeira e Maranhão.
0: E o adversário, o Maringá, hein, Israel?
2: O Dogão, após a vitória contra o Itabaiana 4-2, jogando dentro de casa, busca agora uma segunda vitória para permanecer entre os 8 classificados. Hoje é o 7º, também com 9 pontos. O técnico Moisés Egert terá o retorno do zagueiro Gabriel Travassos, que está liberado após cumprir suspensão. Por outro lado, Guilherme Pira, ele mesmo, expulso contra o Itabaiana, está fora. Definido e escalada a equipe do Maringá, com Neto é o goleiro, Joe lateral, Tavares e Travassos na zaga, Paulinho na lateral esquerda, Kelvin, Adeilson, Bonifácio, Negueba, Calito e Danielzinho.
0: Israel Moreira tá comigo aqui na Central, no Bate-Bola, para todos os destaques envolvendo Guarani e Maringá. E aquele que vai comentar os 90 minutos de muita emoção, tava comigo na Central Esportiva, vai continuar na Central agora no Bate-Bola. Ele nunca me abandona. Oi, Renato, mais uma vez, boa noite.
3: Boa noite a você, Marquinhos, um grande abraço ao amigo aqui no Bate-Bola. Grande jogo para acompanharmos. Guarani enfrentando um adversário complicado, difícil, de qualidade, que briga na mesma faixa que o próprio Bugre e, claro, na sua casa, diante do seu torcedor, querendo se impor diante do Guarani. E aí a gente observa aqui o Guarani com jogadores como Isaac, como Mirandinha, como Diego Torres no banco como opção. E fica uma grande pergunta, que é exatamente aquela: por que não estão atuando como titulares? O que acontece no Guarani para ter jogadores renomados, tecnicamente acima da média da divisão, não sendo aproveitados pelo seu treinador? Coisas que a gente vai debater e vai mostrar para o amigo ouvinte durante esta transmissão, sem dúvida nenhuma, Marquinhos.
0: Renato Leal tá comigo aqui no Bate-Bola da Central, que também tem um oferecimento de Tribunal Burger, a melhor hamburgueria de Campinas. Sigo girando a seleção do rádio, ele vai comandar a nave 870. Expectativa para o jogo é Maringá e Guarani. Guarani e Maringá, hein, Anderson Rodrigues? Boa noite.
4: É isso aí, Marcos Luiz. Forte abraço. Boa noite a você e a toda a seleção do rádio. É jogo que vale para o Guarani. Vale voltar à zona de acesso, à de classificação, melhor dizendo, a próxima fase da Série C do Campeonato Brasileiro. O Bugre sabe que o jogo é difícil, é complicado. É um confronto direto contra o time do Maringá, que também tem 9 pontos, mas, Marcos Luiz, o time vai ter que realmente fora de casa buscar ponto ou pontos e voltar à zona ali que dá realmente vaga à próxima fase. Não é bom realmente se distanciar dessa zona, e o Bugre sabe que uma vitória coloca e deixa ele muito bem na tabela.
0: Anderson Rodrigues daqui a pouco vai comandar a nave em definitivo. É Guarani, mas...

0: segunda-feira, é dia do Bugre. O Bugre tem condições de vencer e subir na tabela. Trabalhos técnicos é dele, do Edmo Aleixo. A produção é do Anderson Rodrigues. Direção de esportes da Central é de Beto Quinalha.
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0: 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Israel Moreira, como foram os dias do Guarani para esta partida contra o Maringá, hein, Israel?
7: Olha, Marquinhos, é o Bugre que teve algumas baixas aí durante essa semana, né? Alguns jogadores que não estão à disposição do técnico Hélio Cizenando, como o Emerson Barbosa, que aliás sentiu no primeiro tempo ainda na partida contra o Santa Cruz, na vitória por 1-0 do Bugre na última rodada. Ele foi poupado, né? Por sentir um desgaste muscular. Outro desfalque considerável foi o capitão da equipe, autor do gol da vitória contra o Santa, o William Farias. Teve um entorce no joelho, viu, Marquinhos? Ainda não tem a data e o período de recuperação, mas isso ele sentiu no último treino pronto para a partida de logo mais contra o Maringá. E o William Farias está fora. Quem entra no seu lugar é o Natan Melo, que está de volta à equipe titular, e o Renan Castro, que já entrou contra o Emerson contra o Santa Cruz na vaga do Emerson Barbosa e agora assume a lateral esquerda como titular desde o início pela primeira vez na competição. Uma outra informação é Dentinho, o atacante sofreu um desconforto muscular em uma das suas coxas e também está fora. Três desfalques, mas o Bugre conta também com o retorno, ou com os retornos, de Isaac e Luca. Mas os dois são opções do técnico Hélio Cizenando no banco de reservas, Marquinhos.
0: E aí, Renato, não vai poder contar com o William Farias, a equipe do Guarani, para o jogo de hoje, hein, Renato?
8: É, o capitão que é a referência, jogador que se errou muitos passes na última partida, foi decisivo, né, naquela que ele não poderia errar e acabou colocando nas redes do Santa Cruz uma belíssima cabeçada já nos acréscimos. E hoje, evidentemente, vai fazer falta ao time, porque é um jogador experiente, é um jogador que é referência e que tem tido uma trajetória no Guarani, tanto trajetória, né, de boa sequência, e que ostenta a condição de campeão, e não é à toa, porque é um cara que tem rodagem e tem liderança. Mas, ao mesmo tempo, fica uma expectativa na cabeça do torcedor bugrino, que é exatamente o retorno do Natan Mello. Natan Mello, quando deixou a equipe do Guarani, fazia boas partidas ainda, né, dentro da competição primeira no campeonato, na temporada, e aí ficou muito tempo em recuperação, agora retornando. Importante que não tenha, pelo menos a gente imagina, que não tenha sido um retorno precoce e, acima de tudo, acelerado, que possa prejudicar, mas ele é um jogador que, como segundo volante, faz um bom trabalho. Hoje, vamos ver como é que vai se comportar na condição de primeiro volante e, quem sabe, aí dando uma sustentação maior também ao Carlos Eduardo. Um jogador que começou mal na partida contra o Maranhão, teve uma participação pequena, mas que deixou uma impressão muito negativa para o torcedor do Guarani, e que contra a equipe do Santa Cruz, ao retornar à equipe, iniciando o jogo, né, desde a condição de ser titular do primeiro momento da partida, acabou realmente sendo um dos destaques. Foi inclusive eleito aqui pelos amigos da seleção do rádio como o capa branca da partida, e que ele possa manter essa condição, que é um jogador que tem versatilidade para finalizar, perna esquerda, perna direita, e aí o Guarani, vejo, tem um ganho também nesse aspecto, Marquinhos, porque o Natan Mello também é um jogador que tem qualidade para chegar, né? Evidente que vai ter que se cuidar um pouco mais, vai ter que se preservar um pouco mais, teoricamente falando, né? Porque é um atleta que vai fazer a função do primeiro volante, mas a característica dele é de um segundo volante e que gosta também de pisar na área adversária. Então, havendo essa versatilidade, a gente fica imaginando que quem ganha com isso é o próprio João Paulo, que é o atleta que tem a responsabilidade de organizar melhor o time do Guarani. As presenças desses dois jogadores no meio de campo, tanto do Natan como também do Carlos Eduardo, dando uma assistência maior e melhor, principalmente para quem atua pelas beiradas, né? O Herbert de um lado, o Cachoeira do outro, que é um jogador que também faz uma recomposição boa no meio de campo, e claro, o Maranhão, que precisa ser abastecido. A bola precisa chegar no Maranhão. Jogador que tem a característica de ser mais forte, de fazer a parede, de melhor proteger a bola, mas essa bola precisa chegar para que ele possa fazer as finalizações. E tomara que, com esse meio de campo que a gente está colocando aqui do Natan, juntamente com o Carlos Eduardo e o João Paulo, além, mesmo que não seja com tanta frequência, mas com as chegadas do Renan Castro e ainda do Ian pelo lado direito, o Guarani seja um time mais ofensivo, seja um time de melhor finalização e, ao mesmo tempo, não perdendo a característica também de se defender bem.
0: Renato Leal tá comigo, Israel Moreira. E esse adversário, o Maringá, o que é que a gente pode falar da equipe do Paraná, hein, Israel Moreira?
7: Ah, o Maringá, que não é aquele, viu, Marquinhos? Não é o Grêmio de Esportes Maringá, aquele campeão paranaense na década de 70. Renato Leal.
0: Sabe que eu fiz uma vez um jogo lá, um amistoso? Deixa eu ver, acho que foi o Palmeiras. Palmeiras e Grêmio Maringá no estádio Willie Davis. Como eu gosto. Sim,
7: estádio de hoje, do
0: essa,
7: jogo de
0: essa
7: hoje.
0: Pretuberância que eu tenho aqui, assim, eu adquiri ao longo da vida.
7: Essa o quê? Repita.
0: Pretuberância. Né?
8: Um pouquinho rotundo.
7: Rochonchudo.
0: Tinha um restaurante lá, Renato Léo, que chamava como é que era? Ponta da Costela. Nossa. Ponta da Costela. Ô Israel, o cara colocava um boi na mesa. Quando o boi esfriava, ele lá tirava aquele boi e trazia outro.
7: Marquinhos, leva uma proposta pro chefe. Vamos fazer um programa de futebol e
0: vamos.
7: História dos estádios. Vamos. O senhor e Renato Léo viajaram no país
0: mas inteiro. Tem um também que eu vou falar pra você. Queijo coalho que deu um desarranjo que não foi fácil tá? Segue, Israel Moreira.
7: Ah, então, Marquinhos, só pra completar. Aquele Grêmio de Esportes Maringá, preto e branco, diferentemente desse que tem as cores do América de Minas, né? Verde, preto e branco. Esse é o Maringá Futebol Clube, fundado 7 de julho de 2010. 10. Ele que tem 4 vice-campeonatos estaduais do Paraná. Aliás, o ano passado foi vice perdendo para a equipe do Operário. Então é um time que novo, mas que está aí já. Jogou a Série D, disputou a Série D, classificou-se, subiu, né, para a Série C e agora tenta chegar à Série B pela primeira vez. É, treinado pelo Moisés Egert, que tem alguns jogadores até conhecidos do futebol de Campinas.
9: Moisés Egert foi conhecido para nós aqui no 15, né? Fez um belo trabalho no 15 de Piracicaba.
7: Muito bem lembrado. Muito bem lembrado, ele trabalhou no 15 de Piracicaba. O Guilherme Pira é um desses jogadores que é conhecido até do futebol de Campinas, mas hoje é desfalque da equipe do Maringá. Ele foi suspenso, né, na vitória, tomou o terceiro cartão amarelo na vitória por 4-2 contra a equipe do Itabaiana. Vitória essa que derrubou o treineiro da equipe do Itabaiana, o Gilson Klein. Aliás, o Itabaiana tem um empate conquistado nesse campeonato contra o Guarani no Brinco de Ouro. E depois foi goleado por quase todos os times, inclusive pelo Maringá, 4-2 na última rodada. E agora joga novamente no Willie Davis buscando a vitória. Maringá tem 7 pontos, tem 9 pontos, está na 7ª colocação ali no critério de desempate e busca vencer o Guarani para se manter aí entre os 8 classificados. Ingressos, Marquinhos, lá no estádio, aliás, na Fria Maringá, né? Com certeza está Fria Maringá. Hoje à tarde estava 16, viu, Marquinhos? Agora no horário do jogo, rapaz. E os ingressos irão de R$10, de acordo com os setores mais populares do estádio Willie Davis, até R$50, que é aquela ali debaixo da cobertura, viu, Marquinhos?
10: Agora está 13.
7: Olha aí que beleza. E no final, então, Anderson, vai chegar a 9.
10: Mas aqui também, viu? Aqui em Campinas, 13 também.
7: Minha nossa.
10: É a mesma temperatura. Segundo aqui, a fonte que eu chequei aqui agora.
7: Então tá. Diga lá, Marquinhos.
9: Não, tô falando com o nosso professor aqui.
7: Então, o técnico Moisés Egert deve colocar o time em campo com 3 zagueiros, né? Na formação com o Joe Tavares e o Travesso, que está de volta à equipe titular. Estava suspenso nessa vitória contra o Itabaiana. E no ataque, o Calito e o Danielzinho são jogadores da esperança de gols da torcida do Dogão. O cachorrão lá, o mascote é um cachorro. Apelidado de Dogão. Ficou bonitinho, né? Simpático. Dogão,
9: eu gosto daquele de comer, Dogão.
7: Olha lá, tô falando, o homem. 5 palavras, 4 são comidas e uma é bola.
9: O Dogão que eu gostava era do Morumbi.
10: Eu prefiro o Federal.
9: Também é bom. Mas que eu não dou conta do Federal, né?
7: Ai, que beleza.
9: Conta do Federal.
7: Hoje, talvez.
10: Não dá conta de dois, né? Tá bom.
9: Não dou conta do Federal.
7: Mas é isso, Marquinhos. A equipe já tá definida e escalada pelo técnico Moisés Egert, com 3 zagueiros e 2 atacantes, que são as esperanças de gols aí da equipe do Maringá, que tem a segunda pior defesa do campeonato, com 12 gols sofridos.
9: Eu me lembro, viu, Renato? Tava falando com o Renato aqui fora do ar, por isso que você imaginou que eu estivesse chamando a sua atenção, Israel. Ele fez um bom trabalho, começou lá em 2011, no 15, fazendo aquele trabalho. Depois ele rodou Noroeste, Rio Branco, União Barbarense, Sertãozinho, até depois voltou pro 15. E fez aquele trabalho sensacional, levando a equipe do 15, se não me falha a memória, me ajuda, Israel, saiu da Série A3 para a Série A2. Naquele trabalho do técnico Moisés Egert.
7: O Moisés foi campeão pela Copa Paulista.
9: Isso, exatamente. As informações, portanto, do treinador da equipe do Maringá. 7:29.
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2: 7:31. Lembrando que também, junto com o jogo que o Anderson Rodrigues vai comandar aqui na Central, nós estaremos de olho na partida envolvendo o Internacional de Limeira e Santa Cruz. Bate-bola da Central. 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Quero só ver se vão dar conta do Federal. Aí que eu quero ver. Daqui a pouco, Jornada Esportiva Central. Anderson Rodrigues vai comandar a nave 870.
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0: abraço, boa noite, estamos chegando, o microfone central em campo, porque daqui a pouco a bola rola para Maringá e Guarani, aqui na
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0: acompanhando o microfone esportivo da Central, o microfone de maior audiência, aberto a partir de agora, porque daqui a pouco a bola rola pela Série C do Campeonato Brasileiro. A seleção do rádio em campo, porque o Guarani joga. Hoje é dia de bugre, é dia de Guarani.
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atenção também ao microfone central que está em campo a partir de agora, nesta segunda-feira, 11 de maio. Vamos juntos, 8 horas a bola rola no Willie Davis. Maringá Futebol Clube e o Guarani Futebol Clube. É o jogo de hoje pela sexta rodada da Série C do Campeonato Brasileiro. E eu quero você no AM, no somzaço gostoso da central, mas também quero você no nosso canal no YouTube, no youtube.com/ Rádio Central Esportes. 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

0: 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Olha a hora, 7:35, a partir de agora, colocando em campo toda a seleção do rádio. Colocando em campo todo o timaço central comandado por Beto Quinalha, porque a bola vai rolar no Willidem. Maringá e Guarani, e o Guarani em busca da vitória, em busca dos 3 pontos nesta Série C do Campeonato Brasileiro. Israel Moreira, ele chega com todas as informações dos times, o time de Hélio Cizenando, o time de Moisés Egert, tudo isso com
1: Israel Moreira.
2: Boa noite, Anderson Rodrigues, um abraço a você e a todo amigo ouvinte ligado na jornada esportiva da Central. O Bugre, que vem, vai em busca da sua segunda vitória seguida, depois de vencer o Santa Cruz no Brinco de Ouro, mas conta com 2 desfalques. Técnico Hélio Cizenando não terá o William Farias, autor do gol na vitória contra o Santa Cruz, e Emerson Barbosa machucado. Nas suas vagas, a Renan Castro na lateral esquerda e também Natan Melo. A novidade está de volta ao meio campo do Bugre. Guarani é o 9º colocado com 9 pontos ganhos.
0: Tá certo, Israel Moreira destacando o Guarani, o time de Hélio Cizenando em busca de mais uma vitória para voltar ali ao G6 da Série C do Campeonato Brasileiro. 7:36, jogando em casa, e o time do Maringá comandado pelo técnico Moisés Egert.
2: O Maringá Futebol Clube, que também busca sua vitória, sua segunda vitória consecutiva depois de vencer o Itabaiana jogando em casa, terá o retorno do zagueiro Gabriel Travassos, que cumpriu suspensão dessa mesma vitória. E fica, aliás, o seu principal desfalque é o Guilherme Pira, jogador que foi titular até aqui do técnico Moisés Egert, já escalado com 3 zagueiros e 2 atacantes, Calito e Danielzinho no ataque da equipe do Dogão. 7º colocado com 9 pontos ganhos a equipe do Maringá.
0: A Rádio do Futebol de Campinas, vestindo verde e branco, vestindo o manto do Guarani, que vai pra cima do Maringá. A bola rola em 23 minutos no Iridês. A bola rola às 20 horas, pontualmente pelo horário de Brasília. E no microfone central, quem analisa, quem comenta tudo pra você que está já se conectando com a gente no youtube.com/Rádio Central Esportes. Pra você que está no AM, nos dando no carona com a sua audiência, ele analisa, ele comenta.
1: Renato Leal.
0: Alô, Renato Leal, boa noite.
3: Boa noite, Anderson, e amigo que acompanha a nossa jornada esportiva aqui na seleção do rádio. Série C, Campeonato Brasileiro, as equipes na mesma faixa classificatória, confronto direto, é o famoso jogo de 6 pontos. Ah, mas o campeonato ainda está no início, mas é sempre muito importante no aspecto emocional de se impor diante de um adversário que praticamente demonstra ter o mesmo objetivo que você. Se o Guarani ainda está invicto na competição, com 2 vitórias e 3 empates, o Maringá tem 2 derrotas, mas tem 3 vitórias e também soma 9 pontos. Por isso, a expectativa é de um grande jogo, de uma partida muito bem disputada e uma curiosidade ao torcedor do Guarani, sem poder contar com seu capitão, a presença de um nome que sempre demonstrou comprometimento e, acima de tudo, agradando ao torcedor, que é o Natan Melo, fazendo uma outra função, jogando mais um pouquinho recuado, mas imaginamos com liberdade, sempre que possível, para chegar ao lado do Carlos Eduardo, dando uma assistência maior ao próprio João Paulo e aos homens de frente. O Guarani pode ter um time um pouco mais ofensivo com esta formação, muito em função da característica dos jogadores. Claro que não vai ter o Emerson pelo lado esquerdo, porque está no departamento médico, mas o Renan Castro deve descer em alguns momentos, não com a mesma intensidade e muito menos com a frequência do Emerson. E pela direita, o Ian, que é um jogador que tem a característica de ser vigoroso, ainda muito jovem e que precisa precisa conter o seu ímpeto, muitas vezes atabalhoado, afobado, precisa ter este equilíbrio para ajudar a equipe. E fica também a expectativa com relação ao equilíbrio do sistema defensivo do Guarani, contando uma vez mais com o Maurício Antônio e o Jonathan Costa. Este é um Guarani teoricamente mais equilibrado para encarar o Maringá, que em casa busca, acima de tudo, agradar o seu torcedor, e com 3 pontos a mais, a exemplo do Guarani, ambos com 9 pontos, dando um passo importantíssimo para habitar cada vez de forma forte e definitiva o famoso G8 da competição.
4: Tá certo, Renato Leal, e ele citou que o capitão William Farias hoje fora, e hoje quem carrega a tarja de capitão do Bugre é o goleiro Kaique França. Goleirão Kaique hoje com a faixa de capitão. Agora 7:41, girando ainda com toda a seleção do rádio no microfone da mais ouvida. Ele chega com todas as informações do futebol do Brasil. Marcos Luiz, boa noite.
5: Boa noite para você também, Anderson Rodrigues, para os amigos da Central. Além do jogo que você estará acompanhando aqui na Central, Maringá e Guarani, estaremos de olho na partida do mesmo horário. Jogo que vai acontecer no Major José Levi Sobrinho. A Inter de Limeira enfrentará o Santa Cruz. E tem bola rolando na Série D, hein? Primeiro tempo, 30 minutos, o Piauí vai empatando com o Ferroviário do Ceará por 0-0.
4: Tá certo, 7:42, Campinas agora marcando 13 graus, também 13 graus em Maringá. Estádio Willy Davis, palco para Maringá e Guarani. Aqui na Central, com toda a seleção do rádio, a direção de esportes da Central, uma emissora do Grupo Tati de Comunicação, é perto aqui na área. Central, há 45 anos, a rádio do futebol de Campinas. Em nome de toda a seleção de patrocinadores, em nome de toda a seleção do rádio, quem agradece desde já. Aqui, meu amigo, seu carinho, a sua atenção, a sua audiência, sou eu.

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9: É o Bugre na Central, faltando 15 minutos para a bola rolar em Maringá. Equipes definidas, escaladas, Israel.
10: Definidas e escaladas, Anderson Rodrigues.
9: 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Vamos com a ficha técnica do jogo.
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0: busca da segunda vitória consecutiva. O Guarani Futebol Clube, definido pelo técnico Hélio Cizenando, com Kaique França, o goleiro número 1. Na lateral direita, em Ian Henrique, número 2. A dupla de zaga, Maurício Antônio, 13, Jonathan Costa, número 4, e na lateral esquerda, Renan Castro, número 6. O meio campo, a novidade, Nathan Melo com a 8, Carlos Eduardo, número 15, e João Paulo com a 10. No ataque, Herbert, 11, Guilherme Cachoeira, 21, e Maranhão, 19. O repeteco do Bugre, Kaique França, Ian Henrique, Maurício Antônio, Jonathan Costa, Renan Castro, Nathan Melo, Carlos Eduardo e João Paulo. Meio campo, o ataque de Herbert, Guilherme Cachoeira e Maranhão. No banco de reservas, Matheus Claus, Rafael Donato, Cauã Jesus, Isaac, a novidade está de volta, relacionada à equipe bugrina, Diego Torres, Rafael Freitas, Mirandinha, Guilherme Parede, ele que também está de volta, Luca, o técnico Hélio Cizenando.
1: Nono lugar no campeonato, com 9 pontos conquistados em 5 jogos, 2 vitórias, 3 empates. O Guarani acabou marcando 7, sofreu 4, 30% de aproveitamento, aliás, 60% de aproveitamento.
0: Hélio Cizenando falando no microfone da central.
2: Tem muita entrega e tem muita humildade.
0: Aí falou o técnico bugrino, muita humildade. Agora sim, o Maringá Futebol Clube, o Dogão, escalado com Neto, é o goleiro número 25, Joutri, 18, Tavares, 32, Travessos, número 3, o meio-campo, Kelvin, 5, Paulinho, 23, Adeilson, 8, Bonifácio, 28, Negueba com a 7, no ataque, Calito, 99, Danielzinho, número 11, repeteco do Maringá, Neto, Joe, Tavares, Travessos, Kelvin, Paulinho, Adeilson, Bonifácio, Negueba, Calito e Danielzinho, no banco, Gabriel, Giovani Gomes, Romário, não é aquele, hein? Felipe Nachuneira, Iago Santana, Bruno Heron, Ronald Camarão, o Alice, Raí Natalino, Rian e Rafa, técnico Moisés Egert.
1: A mesma situação que tem o Guarani em número de pontos, em 9 também tem a equipe do Maringá em 5 jogos, só que tem 3 vitórias, nenhum empate e 2 derrotas. Marcou 13, sofreu 12, 60% de aproveitamento.
0: Arbitragem de Diego da Costa Cidral, assistente número 1, Bruno Miller, assistente número 2, Mauro Ricardo Oliveira da Luz, o trio do estado de Santa Catarina, e o quarto árbitro, Maicon Brito de Freitas, do estado do Paraná.

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4: Na central com toda a seleção do rádio, faltando 10 minutos para a bola rolar em Maringá. O Bugre em busca da vitória, mais uma na Série C do Campeonato Brasileiro. Renato Leal, equipes definidas. E o Guarani com alterações, né? Aliás, ele mantém o Ian na direita, aí o Emerson fora, mantém Renan Castro, e no meio, com a ausência do capitão William Farias, Nathan Melo retorna à equipe do Guarani. Renato
5: Leal.
6: Olha, Anderson, me agrada o retorno do Nathan Melo, é um jogador que tem potencial, que tem qualidade e que pode, né, dar ao meio de campo do Guarani o tão aguardado, tão esperado equilíbrio. A gente sabe que os grandes times, as grandes equipes, aquelas que marcam a memória do torcedor, sempre tem gente no meio de campo que faz a diferença. Jogador que é inteligente, jogador que sabe dar uma dinâmica à partida e que nos momentos mais complicados, nos momentos mais difíceis, acaba aparecendo e mostrando a sua qualidade. Infelizmente, para o torcedor do Guarani, aquele que saiu como herói do último jogo, exatamente o William Farias, capitão da equipe, e que não fez um jogo brilhante contra o Santa Cruz, mas que fez o jogo que salvou a equipe, né? E a cabeça também do técnico Hélio Cizenando, está fora no dia de hoje. A gente já sabia de alguma maneira, porque o nosso Israel já informava do trabalho que era executado com o Nathan, da maneira que o Guarani preparava o jogador para reaparecer no momento ideal. Talvez, né, agora, de uma forma mais rápida ou mais apressada, em função do problema verificado com o próprio William Farias. Mas é um jogador que, na minha concepção, tem uma característica mais ofensiva, muito mais de segundo volante do que propriamente dito um volante de contenção, mas que pode ajudar o time do Guarani fazendo, quem sabe aí, até mesmo uma alternância com o próprio Carlos Eduardo, que ele sim é mais agressivo no sentido de atacar. É um jogador que, embora atue no meio de campo, é um cara que gosta de frequentar a área adversária e que, sem dúvida nenhuma, pode contribuir para que o Guarani busque um resultado positivo no dia de hoje no Willie Davis. Então, é isso. Um meio de campo com três jogadores com características e qualidades técnicas mais apropriadas de segundo volante para frente, né? Para meio atacante, no caso exatamente do próprio João Paulo. Então o Guarani vai ter esse meio de campo que, se ele não é tão pegador, ele vai ser um meio de campo, pelo menos na teoria, um meio de campo mais criativo, um meio de campo mais leve, de jogadores que podem inclusive contribuir para alimentar o sistema ofensivo do Guarani. O Hélio Cizenando, treinador bugrino, mantém os três homens de frente que iniciaram a última partida, né? Então, o Maranhão mais centralizado pelo lado direito, pelo menos foi assim no primeiro tempo contra o Santa Cruz, o Rebert, e pelo lado esquerdo, o Cachoeira, voltando um pouquinho mais, fechando um pouquinho mais este lado esquerdo e atuando às vezes no meio de campo, fazendo a recomposição. Mas fazer recomposição, isso vai ser normal também com o Rebert, que vai correr, sem dúvida nenhuma, quando precisar, atrás do lateral esquerdo da equipe do Maringá. Então, eu vejo esse Guarani mais leve, com melhor mobilidade no meio de campo e que, na teoria, reafirmo aqui, podendo trazer um pouco mais de assistência, um pouco mais de fluidez para os atacantes bugrinos, a começar pelo Maranhão. Maranhão, o torcedor reclama muito: ah, o Maranhão não pega na bola. Mas quem é que pegou na bola do ataque do Guarani jogando centralizado? O Luca pega na bola? Até agora não, né? O Kevin, quando teve a oportunidade de entrar, pegou na bola? Não. Então, vejo que o problema do Guarani está exatamente nessa transição do meio de campo para a bola chegar com qualidade aos atacantes. E hoje, pelo menos, reafirmo aqui, na teoria, o Guarani deve fazer esse trabalho de uma forma mais espontânea. Deve fluir mais o jogo do meio de campo chegando aos atacantes. Sistema defensivo, pelo lado direito, o Ian, que vai se resguardar um pouco mais, a exemplo do próprio Renan Castro. Não tem a mesma volúpia de ir ao ataque que a gente percebe, principalmente quando o Emerson está em campo. Mas é interessante dizer o seguinte: se o Renan Castro não vai descer com tanta frequência, pelo menos quando descer, é possível que ele consiga executar alguns lances, algumas jogadas com melhor execução, né? Com melhor intenção da bola chegar em quem pode finalizar, ou até mesmo ele finalizar, ter uma melhor interpretação do lance para poder contribuir para o Guarani chegar a meta do goleiro Neto e tentar isso, surpreender. Então, eu fico imaginando esse Guarani. Por outro lado, a gente vai ter um Maringá um pouco mais contido no seu sistema defensivo, um time que toma muitos gols e que joga mais ou menos na base do 8 a 80. Ou ganha ou perde. Até agora, não teve nenhum empate, diferentemente do Guarani. O Guarani é invicto, tem 2 vitórias e 3 empates. O Maringá tem 2 derrotas, mas tem 3 vitórias e, por isso, está à frente nos critérios de desempate do Guarani. A parte ofensiva da equipe paranaense, com o Negueba, com o Calito e com o Danielzinho, atenção, né? Atenção, porque o próprio treinador, que é muito conhecido aqui na região, Moisés Egert, de muitos trabalhos executados, principalmente no 15 de Piracicaba, e o Marquinhos trouxe agora há pouquinho, que ele rodou bastante, trabalhou em Rio Claro, trabalhou em Santa Bárbara do Oeste, trabalhou no Rio Branco de Americana, gente, Sertãozinho, enfim, é um cara que conhece muito o futebol de São Paulo, embora seja gaúcho, mas há muito tempo radicado no futebol de São Paulo, tem uma noção exata de como é o DNA do Guarani, de como o Guarani funciona a partir de competição como esta Série C. Então, o Guarani precisa ter ritmo, o Guarani precisa ter inteligência. Espero que a proposta de jogo apresentada, trabalhada e ensaiada pelo técnico Hélio Cizenando seja a melhor possível para encarar, por exemplo, um sistema defensivo que vai ter 3 zagueiros, né? 3 zagueiros, você fica imaginando que o Guarani vai ter que buscar muito a profundidade para tentar abrir espaços, principalmente para que a bola chegue com qualidade ao Maranhão e também que sejam boas as finalizações do próprio Carlos Eduardo, quem sabe aí a chegada também do Nathan Mello. Então, vai ser uma partida, imagino que boa, bem disputada, e acima de tudo, que é importante que haja competitividade, tanto da parte dos homens de meio de campo, como também do sistema defensivo, e principalmente que os homens ofensivos do Guarani possam estar ligados. E claro, a expectativa também do próprio técnico e do torcedor, principalmente, que o Guarani tenha um meia, que é um meia atacante, o João Paulo, um pouco mais inspirado em relação à última partida que nós vimos contra a equipe do Santa Cruz. O jogo vai começar daqui a pouquinho, aqui na Central, para 90 minutos de muita emoção. Beto Quinalha, o nosso gestor, escalou uma das vozes mais importantes do rádio esportivo do Brasil.
4: Opa, obrigado, Renato Leal, comigo, com você, ouvintes, para mais uma grande jornada esportiva com todas as emoções do Bugre. Equipes no gramado, atenção, o Maringá joga todo de verde, o Guarani, o Bugre joga todo de branco. A bola vai rolar em Maringá no estádio Willy Davis. Vamos juntos com muito mais emoção, empurrar esse Guarani pra cima do Maringá. O Bugre, repito, joga de branco, vai atacar à esquerda do seu rádio, seria o gol de entrada, os portões principais do estádio Brinco de Ouro da Princesa. O Maringá vai atacar à direita, seria o gol do placar eletrônico. O Bugre de Kaique França, Ian, Jonathan Costa, Maurício Antônio, Renan Castro, Natan Melo, Carlos Eduardo, João Paulo, Herbert, Guilherme Cachoeira e Maranhão. Esse é o 11 do Bugre pro jogo que começa agora, pontualmente 20 horas pelo horário de Brasília. Pode rolar a bola, Diego da Costa Sidral, árbitro de Santa Catarina, que comanda, que trila o apito para Maringá e Guarani. Lembrando sempre que Série C, essa fase não tem árbitro de vídeo, não tem VAR, ou seja, é a marcação do campo, é o que é marcado na hora. O árbitro do jogo vai autorizar a saída, pertence ao Bugre, tudo pronto, toca na bola, o Guarani começa o jogo, bola rolando. Essa é a rádio do futebol de Campinas.
5: Chegou!
4: Vamos lá, Bugrão! Show de rádio aqui na Central. Vamos juntos, bola rodando, é começo de jogo. Bola com o goleiro Kaique França, no pé canhoto, levanta a bola, estica, joga pro seu campo de ataque. Maranhão escora de cabeça, tira a zaga do Maringá. Uniforme do Maringá, numeração, mamãe me ajuda. Olha o Bugre, gira em cima da marcação, bola na direita, vem Herbert Cachoeira, invadiu o pé canhoto, bateu rasteiro e o gol! Cachoeira! Cachoeira! Cachoeira!

0: canhoto. E aí, bateu com jeito. Ela foi na bochecha da rede e carimbou a rede. Não deu para o goleiro Neto. Não deu para o Neto. Cachoeira, Cachoeira com 35 segundos de bola rolando. Guarani vai pra rede, ela carimbou a rede. É festa do Bugre, é gol do Cachoeira. Comemora, torcedor bugrino. Que começo maravilhoso, melhor impossível. Cachoeira 21 é a camisa dele. Bate que bate coração, batendo a mil. Batendo a mil, Cachoeira, Cachoeira, Guilherme Cachoeira, bota emoção no coração do meu povo, bota emoção no coração do torcedor do Guarani. Israel Moreira tá lá, ela carimbou a rede.
1: Na primeira chegada ao ataque da partida, o Bugre abre o placar no Paraná. Depois de uma boa jogada de João Paulo, que fez o passe pro Cachoeira. Aí deixou o zagueiro Paulinho da equipe do Maringá. Lembrando, os Joões que enfrentavam Garrincha. Balançou de um lado, caiu do outro. Cachoeira com a perna direita, trouxe pra esquerda e bateu no canto direito do goleirão Neto. Sem chance alguma de defesa. O Bugre abre o placar no Willie Davis. Guarani 1, Maringá 0.
0: Agora, com 3 minutos de bola rolando. Alô, Renato Leal. Melhor impossível, mestre.
2: Ah, sem dúvida nenhuma. Que início arrasador do Guarani, hein?
0: E vem de novo, Cachoeira invadiu, levou pra linha de fundo, ela correu demais. E aí não deu, concluindo o Renato.
2: Pois é, e a grande participação do João Paulo, a bola chegando ao Cachoeira e a finta desconcertante em cima do Paulinho. Paulinho tá procurando até agora. Cadê o Cachoeira? Cadê a bola? Cadê o Cachoeira? Cadê a bola? No fundo da rede do Neto, que foi para ela, mas sem a menor possibilidade. Uma finalização muito feliz, né? Com estilo, de qualidade, a batida cruzada, forte, rasteira, do jeito que goleiro não gosta, e por isso mesmo o Guarani chega ao primeiro gol. Aquilo que a gente dizia, Anderson, teoricamente, uma postura mais ofensiva do Guarani. E é isso que a gente viu no início. Vamos ver se continua.
0: Renato Leal analisando o gol do Bugre com 30 segundos de bola rolando. Vem o Maringá, Negueba, carregou, partiu pela esquerda, tentou invadir, dá o bote certeiro. A defensiva do Bugre rouba, sai jogando com ele. Cachoeira, o autor do jogo, tenta passar, não passa pela marcação. Mas a sobra é de quem? O árbitro pega o lance. Irregular, falta marcada. Falta pro time do Maringá. 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Acesse sociocampeão.com.br. 5 minutos, vai marcar o toque central. 5 já marcou agora. Em cima, 5 minutos. Vem o Maringá, vem descendo o Danielzinho, tentou passar, não passa pela marcação bugrina. Olha o contragolpe, vem descendo Maranhão, carrega a bola. Herbert passou, Maranhão soltou no meio, lindo trapa na esquerda, fica na marcação. Mas a sombra é verde e branca, é do Bugre, bola aberta, quem recebe na ponta esquerda é João Paulo, marcado, derrubado, o juizão mandou seguir, disse que foi jogada de corpo. Achei que não, eu marcaria essa falta. 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Saia do lugar comum, vem Danielzinho, inverte a jogada do meio aqui pela ponta direita, tentou o domínio, a marcação do Bugre chega pra ficar com a bola. Oi!
1: Esse foi o segundo gol do Cachoeira na competição, o segundo dele com a camisa bugrina. Ele fez um dos gols no empate contra a Ferroviária fora de casa e agora volta a balançar as redes com a camisa do Bugre.
0: 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Jogo parado, bola pro time do Bugre. Vem Renan Castro para fazer a reposição. 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Muito mais emoção para você. 6 minutos e meio de bola rolando. 0 Maringá, 1 para o Guarani. O juizão mandou voltar. Foi com bola rolando que ele sinaliza. Vamos juntos. Eu quero você comigo. Eu e você. Você e eu na maior emoção do futebol. E bola com o Bugre. Jonathan Costa gira do outro lado. Quem recebe é o garoto Ian. Ian com a bola. Aliás, é o Maurício Antônio. É o zagueiro que vem pro campo de ataque. Olha o zagueiro descendo, carregando a bola. Pé canhoto, colocou pelo meio. Corta a zaga do Maringá. Tira de lá o Tavares. A sobra é Bugrina com 7 minutos de bola rolando. O Bugre vence 1-0. Gol de Guilherme Cachoeira. Renan colocou à frente, tenta girar, ganhar na frente ali. O Herbert disputa a bola. Aliás, a falta ali é marcada. O lance marcado era o Maranhão na jogada. Falta pro Maringá já executada. Retoma o Guarani. Bola pelo meio. Natan Melo com ele também chega a jogada do Carlos Eduardo. Falta marcada. Jogo parado, Israel.
1: Falta do camisa número 8 da equipe do Maringá. O Adeilson pra cima do Natan Melo. A falta está marcada. A posse de bola é do Guarani.
0: 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Muito mais emoção, estamos ao vivo para você. 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Vem para a cobrança o Guarani, vem o Bugre, vem Natan Melo, levanta a bola pela direita, lançamento para Herbert, dominou, escapando na marcação, puxou pro meio, derrubado, é falta. Aliás, era o garoto Ian, derrubado, é falta nele.
1: Falta lá do direito de ataque, Negueba cometeu a falta pra cima do Ian, falta está marcada, posse de bola do Guarani, quem sabe a chance do segundo do Bugre.
0: 8 minutos e meio de bola rolando no Willy Davis, o Bugre vence 1-0, Cachoeira num belo gol, numa linda jogada. O Bugre vai vencendo, tem bola parada, tem falta, e você vai sintonizando a Rádio Central, tá no AM. Obrigado pelo carinho, obrigado pela sua audiência. Na bola, Eduardo, Carlos Eduardo, também Natan Melo, os dois para a cobrança. Capricha, acerta lá que eu vou com você, Guarani. Acerta lá a batida, o goleiro pegou, largou a batida e o gol! Maranhão. Ela carimbou.

0: Maranhão. Carlos Eduardo bateu a falta. O goleirão, muito amigo, rebateu pra frente. Aí ela veio nos pés dele, pedindo: me chuta, me chuta, me chuta. Maranhão colocou no fundo do gol. Ela carimbou a rede. Festa da tribo, Maranhão, Maranhão, ele vai pra rede, eu vou pro gol. O gol do Guarani, pra fazer 2-0 com 9 minutos, etapa primeira de jogo. É do Guarani, é do Maranhão. 19 a camisa dele. Agora no Willie Davis, Maringá 0, Guarani 1, Guarani 2. Alô Maranhão, bota emoção no coração do meu povo, bota emoção Maranhão no coração do torcedor do Guarani. Alô Israel Moreira, tá lá. Ela carimbou a rede.
1: Após uma belíssima cobrança de falta de Carlos Eduardo, aí um auxílio do goleirão Neto, que espalmou para dentro da pequena área. A lei do ex funcionando. Maranhão, que um dia vestiu as cores do Maringá, agora com a camisa do Bugre faz o seu primeiro na temporada. O Guarani está na frente 2-0, Anderson.
0: Eu tô demais com esse Guarani. Eu tô demais com esse Guarani. Guarani 2-0, Renato Leal.
2: É o melhor início do Guarani nesta Série C, né? Disparadamente, com eficiência, o time brigando muito, competindo, não dando espaços ao adversário. E o Guarani tá enfrentando um adversário na casa dele que, convenhamos, é um adversário de respeito. É um adversário que briga também para ser protagonista da competição. Agora, Carlos Eduardo, eficiência na batida, acertou o gol. Aí, claro, o Neto contribuiu, espalmou para dentro da pequena área, só que o Maranhão estava lá, né? Então é aquela história que a gente já falava antes. Olha, a bola precisa chegar, a bola precisa ter endereço. E o Maranhão, mostrando muito oportunismo, teve uma presença de área realmente marcante e empurrou a bola para fazer o segundo gol do Guarani. Aliás, um início extremamente importante e enigmático do Guarani, porque mostra um futebol que o seu torcedor estava esperando desde o início da temporada. E hoje parece que vai desabrochar efetivamente. Anderson.
0: Arrasador o Guarani no início do jogo. Arrasador o Bugre no início do jogo. Jogo parado. Um homem de cada lado caído e subiu aí, Israel. Primeiro cartão amarelo do jogo.
1: Ian, lateral direito da equipe bugrina, foi amarelado pela falta ali de ataque no sistema defensivo do Guarani, mas no ataque da equipe do Maringá pelo lado direito do campo. E o Carlos Eduardo é um dos jogadores que estavam caídos. Aí, é um dos jogadores que estavam caídos no gramado, mas já se levantou. Dois jogadores foram atendidos. A posse de bola é da equipe do Maringá, lado esquerdo de ataque, Paulinho e Negueba na bola.
0: Israel Moreira no microfone central. Tem falta o Maringá com 13 minutos, 30 segundos. Maringá perde em casa, Bugre vence 2-0. Olha a falta lá dentro, viajou, tira a zaga do Bugre. A sobra de bola é do Maringá, que fica com arremesso manual. 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E vem Guarani, Maranhão, derrubada, é falta em cima dele, jogo parado, falta marcada. 14 minutos, etapa primeira de jogo. 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Já já 15 minutos, o Parque Central, já já a marca de 15 jogo parado. 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E vem o Guarani, a bola enfiada, muito forte pra ninguém. Sai do gol, goleiro Neto, pra ficar com ela. Aliás, o Neto não pegou na bola, hein, gente? Só pegou a bola no fundo do gol até agora, o goleiro do Maringá. Já tem o capa branca do jogo. É, meu amigo, capa branca hoje. Que disputado, hein? 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O toque já marcou. Você confere conosco o tempo e o placar do jogo. Olha o tempo que o tempo tem. No Willie Davis, 15 minutos, 20 segundos, primeiro tempo. Sexta rodada, Série C do Campeonato Brasileiro. Maringá tem 0, o Guarani tem 1, tem 2, Marcos Luiz.
3: E em Limeira, Inter vai empatando com Santa Cruz por 0-0. No Brasileiro da Série D, segundo tempo, Piauí 0, Ferroviário também 0.
0: 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Israel, jogo parado, Kaique França está caído.
1: Caído e sendo atendido pelo departamento médico bugrino, ali sentindo na coxa direita, sendo atendido dentro do gramado. Aproveita aí os jogadores, aproveitam os jogadores para conversarem entre si e também com o técnico Hélio Cizenando. O jogo está parado, Anderson, e o Bugre vai vencendo por 2-0.
0: Renato, só chamei você para comentar até agora os dois gols do Bugre, Renato, e o jogo?
2: Pois é, exatamente isso, né? O Guarani começou muito bem a partida, tentou fazer o primeiro gol logo no início e conseguiu a 35 segundos e depois a 9 minutos ampliou o Guarani, equilibrado no seu sistema defensivo, mais criativo no meio de campo e, claro, né, alcançando aí o gol não só com o Cachoeira, mas também com o jogador Maranhão.
0: Renato Leal comentou na central, ponto final, e você interage com a gente, vai mandando aquele abraço, mande o seu abraço no nosso WhatsApp 971483497. Falta para o Guarani, 17 minutos, primeiro tempo de jogo, 2-0 Bugre. Renan Castro cobra a falta, joga a bola na zaga, Maurício Antônio rifa a bola, manda lá na ponta direita, Herbert vai em disputa ali na jogada, a bola saiu, arremesso para o Maringá, esquerda, campo defensivo. 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Mais emoção pra você, vem descendo o Negueba, encara a marcação do Bugre, rola pelo meio, quem recebe, quem domina a bola é o Bonifácio, tenta colocar à frente, corta, a zaga bugrina cedendo arremesso manual. 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Vem descendo, vem carregando bola o John, lateral do time do Maringá. John, rola ela com Danielzinho tenta sair jogando, não consegue, aperta o Guarani, aperta, toma e sai com o João Paulo, ele perde a bola, o passe mais no bate e rebate, melhor com o Guarani. Renan Castro colocou bola pra Maranhão, vem descendo, aliás é o Herbert, tenta passar, não passa, tinha dois na marcação do camisa 11 do Bugre, bola rifada, chega com o goleiro Kaique França. 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Muito mais emoção pra você. E vem descendo o Guarani pela ponta direita, a descida, quase que chega, vem de novo, afasta a zaga do Maringá, volta o Guarani, vem descendo pela direita, olha só, desceu em profundidade, o cruzamento, a batida no gol, Maranhão.

0: do Maranhão. É do Maranhão. Assistência do Cachoeira. Gol do Maranhão. É o segundo dele, o terceiro do Bugre no jogo. É gol verde e branco, é do Bugre. A lei do ex é implacável no Willie Davis. Maranhão sendo o carrasco do time da casa. Jogada pela direita toda dele. Cachoeira. Cachoeira invadiu pela direita. Invadiu a grande área. E aí deu uma assistência. Foi um passe. Uma assistência. Falou. Faz, Maranhão. Faz e me abraça, Maranhão. Faz e me abraça. E ele fez. Maranhão. Só me escorou pro fundo do gol. Fazendo o terceiro gol do Bugre no jogo. Aos 19 minutos, etapa primeira de jogo, Maranhão, Maranhão, Maranhão. 19 é a camisa dele. É gol do Guarani, é gol do Maranhão. Ela carimbou a rede. Bate que bate, coração batendo a mil. Maranhão bota emoção no coração do meu povo. Maranhão, bota emoção no coração do torcedor do Guarani. Oh, Israel Moreira, tá lá. Ela carimbou a rede.
1: São 20 minutos da primeira etapa, arrasadores. O Guarani faz o seu terceiro gol após boa jogada do lateral Ian, que viu nas costas, pelo lado direito de ataque, o Guilherme Cachoeira, que foi ao fundo, fez o cruzamento aí. Saiu e partiu para o abraço Maranhão, fazendo o segundo dele com a camisa bugrina e o terceiro do Bugre na partida. Agora, Guarani 3, Maringá 0.
0: Vamos juntos com muito mais emoção. O torcedor é hoje. A noite é verde e branca. Até a lua hoje é verde e branca no Willie Davis. Escanteio, levantamento lá dentro, Negueba corta a zaga do Bugre, volta ela, Danielzinho. Ô, Danielzinho, ai não. Aí o Guarani agradece. Renato Leal, um começo arrasador do Guarani, Renato.
2: É, pra alegria do torcedor bugrino, Guarani funcionando muito bem, né? Guarani devastador, trabalhando rapidamente a bola, competindo no jogo, tendo a participação do Ian, a grande presença do Cachoeira, Cachoeira inspiradíssimo com assistência nesse terceiro gol, a abertura do placar. Guarani joga com autoridade e ganha bem. Ganha jogando um futebol interessante. Aquilo que a gente, como é que pode jogar futebol, né? Ganhar jogo com um futebol arrasador, com um futebol bonito, com um futebol envolvente? Claro que é possível. O Guarani está fazendo isso exatamente hoje. Ah, mas o adversário toma muitos gols. É verdade que toma muitos gols, mas também faz gols. Então, até agora, o sistema defensivo do Guarani trabalhando muito bem, o meio de campo envolvendo o adversário e alcançando o objetivo de chegar ao terceiro gol em 20 minutos, colocando um ponto de interrogação na cabeça do técnico Moisés Eggert, que não sabe: vou montar o time para ir para cima do Guarani ou vou tomar mais dois ou três, ou vou ficar um pouco mais contido? O problema é do Maringá. Anderson.
3: Assim, assim é bom demais, Guarani. Cabe mais, hein? Cabe mais, Bugrão. Vamos fazer uma noite maravilhosa. Vem, vem o Maringá descendo, carrega Bonifácio, colocou na frente, a volta, abate e rebate lá dentro, corta a zaga do Bugre. Ela sobra pela ponta direita, a tentativa por baixo, Carlos Eduardo, ele ali por baixo, mete a bola pra fora, só deu tiro de meta, hein, Israel Moreira?
1: Ah, não foi nada, viu, Anderson? Aliás, aliás, vai dar até cartão ali pro jogador, pra alguém do banco de reservas da equipe do Maringá. Mas o Carlos Eduardo deu um carrinho ali, rapaz, com a perna esquerda ali.
4: Eu marcaria essa
1: até
4: falta,
1: pela entrada, né?
2: Não, foi imprudente.
1: Foi imprudente. Pela entrada, né? Pela entrada.
4: É que o árbitro deixa rolar tudo.
1: É, deixa rolar. E deixou mesmo. Linha de fundo, tiro de meta será batido, o Bugre vence 3-0, Anderson.
0: 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Bola recuada, goleiro Neto, sai jogando. Coloca a bola pela ponta esquerda. Ali recebe, domina o Adailson. Ele vem descendo, rola ela de lado com o Paulinho. Paulinho colocou na grande área. Olha o Maringá, batida pro gol. Negueba bateu. Espalma Kaique França. Espalma Kaique França. O chute do Negueba. Aí tem goleiro. Aí tem goleiro, viu, Negueba? Ô, Israel.
1: Primeira grande defesa do goleirão Bugrino no passe de calcanhar. Ali do Calito, número 99, o Negueba com a perna direita bateu firme e forte, buscava o ângulo esquerdo do goleirão do Guarani. Mas aí ele fez aquela ponte e fez a defesa, espalmou, colocou para escanteio. Já batida a posse de bola da equipe do Bugre, 3-0.
0: 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Vamos juntos, aqui bola com o Guarani. Renan Castro lança a bola, coloca à frente. Herbert tenta a jogada, tenta o passe ali à frente, não consegue. Mas a arbitragem parou, pegou falta, hein, Israel?
1: Falta na intermediária de ataque, falta do atacante da equipe do Maringá para cima do sistema do meio-campo do Carlos Eduardo da equipe do Guarani. A falta está marcada. Renan Castro está na bola.
0: 26 minutos, etapa primeira de jogo. Bugre vence 3-0. Cachoeira e Maranhão duas vezes. Herbert invadiu, cortou pro pé direito. A marcação afasta, mas a sombra é do Guarani. João Paulo tá meio sumidão no jogo. Rolou à frente, Carlos Eduardo para Maranhão. Passe para Herbert não foi legal. Se ele rola com qualidade, o Herbert chegaria na cara do goleiro Neto. 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Aqui é muito mais emoção pra você. É bola com o time do Maringá, que está perdidinho, mais perdido do que calcinha em lua de mel. É bola com o time do Maringá, Bonifácio com a bola, tenta jogada, a bola fica com o Maringá. Olha o Dogão, bola tocada à frente, chega rasgando a zaga bugrina, cedendo arremesso manual. 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Bola com o Maringá, vem pra reposição ali o Bonifácio. 3-0 Guarani, 3-0 Bugre. Bola pelo meio, tenta o Maringá. Guarani aperta, marca pressão, não deixa o time sair com a bola. Bola rifada e aí fica fácil para o goleiro Kaique França. 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Esse jogo tá me dando uma fome, que eu vou hoje pegar um federal lá no Tribunal Burger. 3-0 Guarani, bola no meio com Adailson. Adailson recomeça atrás no seu sistema defensivo, gira com a bola. O zagueiro ali, Travassos. Bola de presente, Herbert pra Maranhão, capricha, cabe mais. Eu quero muito mais com você, Guarani. Vamos juntos pra cima deles. Hoje, até a lua é verde e branca em Maringá. Olha o passe na grande área, Herbert cruzou. Herbert, ele bateu pro gol, ele chutou, não cruzou. Se ele cruza com qualidade, o Cachoeira teria talvez chance de fazer o gol, pra fazer o quarto gol. Quase 30 minutos, 3-0 Guarani. Maringá sai, bola lançada à frente, a tentativa, a marcação do Bugre, só acompanha. Kaique França fica com ela. Renato, a verdade é que até agora
1: Claro que o jogo pode mudar o panorama, mas até agora o Guarani não deixa o Maringá jogar.
2: É, teve um descuido apenas numa finalização do Maringá, que você narrou muito bem, a grande defesa do Kaique França. Mas o Guarani é um time impositivo, é o time que propõe o jogo, é o time que vai ao ataque e que não está acomodado com esse placar extremamente interessante, vantajoso, de 3 gols de diferença.

0: Esse é um outro aspecto muito interessante. Há algumas correções a serem feitas, sem dúvida nenhuma, mas é um Guarani com uma proposta de jogo diferente e que, a partir dos 35 segundos, fez uma mudança no jogo. Fez com que a equipe do Maringá se preocupasse muito mais e entendesse que teria que ter mudança, não só de postura tática, mas também de alteração de jogador. Então, é um Guarani que tira a tranquilidade do Maringá.
1: E o técnico Moisés Regra te mexe, olha, o Tavares saiu cabreiro, hein? Saiu inconformado com a alteração, viu, Israel?
2: É, saiu, mexeu nos três zagueiros. Olha o Guarani.
1: Olha o Guarani chegando à frente, corta a zaga do Maringá. Alteração no time do Maringá. Segura, Israel. Olha o Maringá descendo. Vem descendo. Carrega a bola. Calito invadiu, cruzou lá dentro. Corta a zaga do Guarani. A sobra ainda é com o Danielzinho. Levanta forte demais do outro lado. Chega pra ficar com a bola o Adeilson. Pé direito. Adeilson ameaçou, rolou mais atrás. A batida pro gol. Kaique França acompanha. Ela se perde em tiro de meta, Israel.
2: Confirmando. Ele desviou, hein? É, esse escanteio pra equipe do Maringá. Lado direito de ataque, após um chute de fora da área, acabou desviando no sistema defensivo do Bugre. É posse de bola da equipe do Maringá. Confirmando a alteração, Travessos, Gabriel Travessos, número 3, deixou o gramado para entrar. Aliás, o Travessos ou o Tavares?
1: Tavares 32,
2: quem deixou o gramado para a entrada do número 20, Bruno Cheron.
1: Informou a Brasitone Soluções em Tecnologia e saiu cabreiro. Travassos não gostou. Vai, mas vai sobrar pra mim, professor. Pô, não tem 11 aí, sobra pra eu. Ah, não gostou da alteração, não. O Tavares. Jogo parado. E atenção, torcedor, confira conosco o tempo e o placar do jogo. Olha o tempo que o tempo tem no Willie Davis. 31 minutos, etapa primeira de jogo. Rodada 6 do Campeonato Brasileiro Série C. Maringá tem 0, Guarani tem 3. Marcos Luiz.
3: No Albertão, 2 gols relâmpagos, hein? 1-1 para Piauí e Ferroviário.
1: Bola com o Guarani. Venham para fazer a reposição. Vamos lá, Bugre. Capricha que cabe muito mais nesse jogo para fazer um bom saldo de gols. Bola pela direita. Tenta o Herbert, comete falta. É o que marca a arbitragem. Falta de Herbert, o camisa 11 do Guarani. 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Tem falta o time do Maringá, uma falta besta que fez o camisa 11, o Herbert. Vai jogar a bola lá dentro. Quem vem é o Negueba, o homem da bola parada, o camisa 7 do time do Maringá. Pé direito, levantou, jogou lá dentro, sobe a zaga bugrina, tira de cabeça. A sobra do Maringá, olha o zagueiro ali no campo de ataque, tenta o passe à frente, gira com a bola, domina, ajeita o Maringá. Quem tenta é o Danielzinho, coloca à frente, bate e rebate, a bola sobra de novo. Danielzinho levou, passou pela marcação de um, não passou no segundo, ainda insiste o time do Maringá, tenta o gol primeiro do jogo, levantamento, a bola viajou lá dentro, chegou cruzando, tira a zaga do Guarani, mas a sobra é do time do Maringá, que recua com o goleiro. Bola recuada com o goleiro Neto. 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Danielzinho insiste pela ponta direita, chega marcando ali o Maranhão, aliás, era o Herbert, chega marcando, vai tomar cartão já já, sim, o Herbert, hein, o Israel.
2: Sim, já não é a primeira falta do atacante bugrino, agora a falta ali, o juiz só conversou com ele, a posse de bola já, a falta já foi batida, a posse de bola da equipe do Maringá.
1: Tá certo, 3-0 Guarani, tenta o Maringá, na esquerda, olha só, Negueba chegou, pé canhoto, trouxe pro direito, agora pro esquerdo, tenta a jogada, a marcação em cima, tem 3 marcando, começa atrás, tudo atrás. O Guarani vai se fechando agora e vai tentando achar um contra-ataque. A bola rolada de lado, quem domina, quem recebe é o time do Maringá. Tenta a jogada pela direita, quem domina, quem recebe é o Bonifácio. Encortou a marcação ali, ele rola à frente, tira a zaga do Bugre, complementa Nathan Melo. A bola vai caindo com o João Paulo, com o Maranhão. Maranhão escorou para João Paulo, derrubado, falta nele e vai pintar cartão amarelo pro time do Maringá.
2: Falta para cima do meio-campo, João Paulo. Parou a jogada, puxava o

0: Contra-ataque a equipe do Bugre, a falta foi marcada pelo 8, Adenilson. Adenilson, número 8, amarelado da equipe do Maringá.
1: Falta marcada e cartão amarelo pro camisa 8 do Maringá. 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
1: 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Tenta na direita, Guarani insiste, mas é marcada a posição de impedimento. Uma falta foi marcada, hein, Israel?
0: A bola saiu pela linha lateral. Lateral, viu, Anderson? Lateral para a equipe do Maringá.
1: Tá certo. Renato Leal, eu quero ouvir e o jogo, Renato.
3: É, aquela dúvida do Moisés Egert, ela é absolutamente procedente, né? Tudo bem, o Cheiron tá aí, desfez os três zagueiros, colocou mais um atacante, só que dá espaços ao Guarani. O Guarani tinha dois jogadores contra quatro, né? Então participaram do lance Maranhão e João Paulo e já provocou um cartão amarelo ao Adeilson, que não tinha outra possibilidade senão de fato fazer essa condição. Então precisa tomar cuidado o time do Maringá, porque o Guarani está pronto para contra-atacar e está comandando, controlando o jogo e o placar até aqui, Anderson.
1: Renato Leal comentou na central e ponto final. Negueba chegou, hein? Chegou com perigo, cortou pro pé direito, bateu em cima da marcação bugrina. Meu amigo, vamos juntos. 36, etapa primeira de jogo no Willie Davis. O Bugridense 3-0. Cachoeira marcou o primeiro e depois Maranhão foi pra rede duas vezes. Jogo parado, bola com o goleiro Kaique França. 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É bola pro time do Maringá e você vai curtindo com a Central. Vamos juntos no YouTube, youtube.com/Rádio Central Esportes. 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A seleção do rádio agradece. Olha o contra-ataque. Maranhão de calcanhar tenta o passe. A bola ficou na marcação. Se passa, sairia com perigo. Agora impedimento no ataque do time paranaense. 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
1: Daqui a pouco, o intervalo dinâmico com o comando de Marcos Luiz e toda a opinião central com Renato Leal. Olha o Maranhão, deu um tapa na direita, mas é marcado impedimento. O juiz vai parar ali, marcou a falta. Vai marcar a falta, mas se ele dá a vantagem, por que que não deu a vantagem, Israel?
0: Ah, tava em cima do lance o árbitro ali, o Diego da Costa Cidral.
1: Afobadão ele, hein?
0: Ah, mas deu
1: ansioso,
0: a falta.
1: Ansioso, hein?
0: Maranhão, hein? Dois gols, dando mortal, agora recebendo falta, fazendo pivô, que é isso, Maranhão arrasando, criticado, cornetado, agora está aí, por enquanto
1: quem falou mal do Maranhão no jogo passado.
0: Não diga isso, Anderson Rodrigues.
1: Falaram mal do Maranhão.
0: Para a equipe do Bugre, Carlos Eduardo, olha aí, da onde foi o segundo gol da equipe do Guarani, hein?
1: Renan Castro e Carlos Eduardo. Apanhou da bola, hein? Apanhou da bola o Maranhão.
0: A lei do ex é demais, não? Contra o ex, contra o ex.
1: Olha a falta, dali saiu o segundo, hein? Dali saiu o segundo. De novo, Carlos Eduardo, também por ali, Nathan Melo, a batida, linha de fundo, tiro de meta, Israel.
0: Pegou mal na bola o meio campo da equipe do Grêmio, mandou longe do goleirão Neto, que só olhou, ela foi em linha de fundo, o tiro de meta será batido, vence o Guarani 3-0.
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0: É isso, Nathan Melo, tomou a chegada também, uma cobrança ali do Negueba, acabou discutindo, fez a falta pra, e mereceu, hein? Merecidíssimo. Falta pra cima do Paulinho, deu o carrinho ali, o Nathan. Aliás, o Nathan e o Carlos Eduardo, o único C dos dois na partida são esses dois carrinhos aí. O do Carlos Eduardo, o juizão deixou pra lá, deixou rolar, mas esse aí, amarelado.
1: Renato, se tem VAR, o VAR chama pra revisão.
3: É, foi muito forte a entrada, né? Foi muito forte, é aquele negócio, a gente fala, Jogador com muito ímpeto, mas com tá muita 3 a 0, vontade.
0: Renato.
3: Pois é.
0: Meio campo, pra que isso?
3: Encosta no. Faz a falta, não tem problema. O jogo, a regra permite falta. Você não pode fazer falta violenta desse tipo. Não pode. É inadmissível. Por isso que a gente sempre fala da importância do equilíbrio emocional do time.
1: Edmo Aleixo marcando 40 minutos em Maringá. Falta. Vem sempre ele na bola parada, Negueba. Pé direito, Negueba levantou a bola, viajou Kaique França. Firme e seguro para ficar com ela. E atenção, torcedor, confira conosco o tempo e o placar do jogo. Olha o tempo que o tempo tem em Maringá, no Willie Davis, 40 minutos 30 segundos, primeiro tempo de jogo. Cachoeira e Maranhão duas vezes, Maringá 0, Guarani 3, Marcos Luiz.
2: Também no primeiro tempo, lá em Limeira, Inter vai empatando com o Santa Cruz por 0 a 0.
1: Aqui sai o Guarani, bola tocada para Maranhão. Maranhão tenta a jogada, se livrou, rolou para Renan, capricha, cortou o segundo, mas a marcação chegou. Ele consegue mesmo assim o passe. Vem descendo, tenta a jogada por baixo. Carlos Eduardo é derrubado, é falta nele. É falta nele no camisa 15 pela esquerda, bola parada. Ela vai viajar lá dentro, Israel.
0: Ah, foi inteligente, Carlos Eduardo agora esperou a falta, porque tinha dois jogadores da equipe do Maringá pra cima dele, e o camisa número 20 da equipe do Maringá, quem fez a falta, o Cheirão acabou de entrar aí, fez a falta está marcada e será cobrada por Renan Castro, lado esquerdo de ataque.
1: Capricha, Renan, vai que eu vou com você, garoto, no pé canhoto. 41,5, falta pro Guarani. Vamos juntos, eu quero você comigo, eu e você, você e eu na maior emoção do futebol. Vem Renan, pé canhoto, jogou lá dentro, sobe a zaga, faz o corte, ela sobra, o árbitro pega uma falta, jogo parado, sócio campeão, planos a partir de R$30 e agora com novas opções, tem o sócio campeão 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direita, o John, o lateral, passa ela à frente, Danielzinho vem buscar o jogo, ele lança, mete um efeito na bola lá na frente, olha só, bola ajeitada, Calito invadiu, pé direito, cruzou lá dentro em cima da zaga, a bola volta com ele, com o Calito, encara a marcação bugrina, levou pro pé direito, cruzamento lá dentro, afasta Maurício Antônio, aliás era o Jonathan Costa quem fazia o corte, a sombra é do Maringá, recebeu, olha o perigo, vem descendo, Paulinho colocou na grande área, a marcação do Herbert, marcando, chega para cometer a falta, o Herbert. E não vai tomar cartão. É a terceira falta que faz o camisa 11 do Bugre.
0: A Fonatan Melo, camisa número 8, que já tem cartão amarelo, fez uma falta ali. Aliás, a falta se tornou perigosa para a equipe, para cima do Adeilson. A falta perigosa, um número 8 para cima do outro número 8. Falta perigosa lá do esquerdo de ataque. Ele de novo na bola, Negueba.
1: É bem diferente, né? O Nathan Melo com o Herbert. Olha a falta marcada. É falta perigosa, hein? Ali o chamado um escanteio de mangas curtas. Essa é nova no futebol. Bom, né? Falta marcada, linha de fundo, vem Negueba, se segura Guarani, Negueba bateu forte, cruzada em cima da barreira, olha a sombra, dominou no peito, colocou Paulinho no chão, tira a marcação do Guarani, 43,5, 3 a 0, vence o Guarani no Willie Davis, Cachoeira fez o primeiro, Maranhão o segundo e o terceiro, bola lançada, à frente, de cabeça, tira, afasta a zaga do Guarani, ainda tenta o time do Maringá, a jogada ali com camisa 18, ele insiste, tenta pelo meio, gira com a bola do outro lado, Kelvin, abriu a jogada, recebeu Kelvin, abre o jogo para Paulinho, pela esquerda, Paulinho tem o Kelvin, bola com ele, Kelvin, campo de ataque, 44 marcando toque central, já o tempo de acréscimo, John recebe o lateral, passe e rola curto com Kelvin, que devolve com John, marcado ali pelo Carlos Eduardo, para Kelvin colocou à frente, dá combate com falta, Natan, hein? Natan tem cartão, cometeu uma falta na linha de fundo, agora outra falta, sei não, hein? É pra pensar no intervalo e mexer aí, viu, Renato?
3: Ah, não há dúvida nenhuma, tá muito ansioso, errando o bote, muito provavelmente o problema de ter ficado tempos, né, fora do time, aquele famoso ritmo tá faltando para ele, embora tenha uma boa noção de posicionamento, mas na hora de dar o bote tá complicado. Já fez duas faltas consecutivas depois do cartão amarelo. Hélio Cizenando precisa pensar em algo para acontecer no intervalo, a fim de que o time não perca mais um homem para o segundo tempo.
0: Ô Israel, ele acresceu 4 minutos, pra que isso?
5: Então, 4 minutos, né? Vamos a 49, mais 4, acrescentou ali o árbitro, o querido Diego da Costa Cedral, do estado de Santa Catarina.
1: Aqui vem o Maringá, olha só, Danielzinho colocou a frente pra Bonifácio, tira a zaga do Guarani, a sobra com Herbert, deu um tapa à frente, João Paulo devolveu pra Herbert, caído pela esquerda, faz o giro em cima da marcação pra ganhar o arremesso manual. 45:30, já, o intervalo dinâmico da central, já, tem muito mais informação, vem Guarani, vinha com Herbert, tomou ali à frente o Kelvin, tomou à frente e recua com o goleiro Neto. Neto trabalha, joga a bola pro seu campo de ataque, tira a zaga bugrina, insiste pelo meio, vem descendo Negueba, derrubado, falta de Carlos Eduardo, parou Israel.
5: Parado, falta para a equipe do Maringá, falta está marcada ali no círculo central, praticamente próximo ao círculo central, a falta marcada para cima do Negueba. Quase que o Natan faz de novo, dessa vez foi o Carlos Eduardo, que não tem amarelo, mas fez a falta está marcada e já batida, vem o Maringá.
1: O Natan tentou, mas não conseguiu fazer a falta agora, olha só o Negueba tentando, a bola se perde ali, com o goleiro Kaique França que fica com ela, pensou no melhor bolinho de bacalhau do mundo, na cerveja mais gelada do Brasil. Edmo é 3, hein? 3-0, abre 3. 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Muito mais emoção, quase 47, vamos até 49. Renato, o que foi até aqui? Maringá 0, Guarani 3.
3: Ah, um Guarani de imposição, um Guarani de controle do jogo. Claro, o Maringá fez inclusive uma mudança nesse primeiro tempo de proposta de jogo, saiu com 3 zagueiros, não deu resultado, tirou um dos zagueiros, colocou mais um atacante, começou a criar algumas oportunidades, mas em termos ofensivos, somente uma grande chance e uma ótima defesa do Kaique França.
1: Olha o João Paulo, lança, coloca na frente, boa bola, Herbert, insegurou, invadiu, tentou ali o Herbert, devolve pro João Paulo, faz o simples fica melhor, Herbert, aí desperdiça a chance, e vem contra-ataque agora, vem descendo, carregando bola, o Calito, erra, e aí bola com o goleiro Kaique França. Já imaginaram vocês três da mesa comigo, Marcos Luiz, Renato e Israel, se em casa o Hélio entra com 3 zagueiros e toma 3-0 no primeiro tempo, ele tá morto, ele não volta pro segundo tempo.
3: Cai o treinador, cai tudo.
1: É Moisés, olha o time do Maringá, tenta a jogada, Calito com a bola, passou na direita, quem chegou é o John, vem o lateral, aliás é o Danielzinho, tentou cruzar, bate em cima da marcação para ganhar o arremesso manual, faltando 30 segundos, vem aí o intervalo dinâmico na central, o árbitro vai apitar, John, o lateral recua, volta atrás com Travassos, devolve para John, pode acabar, juizão, a bola tocada de lado, Danielzinho, tem 2 marcando, a bola sai e é do Guarani, faltando 10, já olhou para o seu cronômetro, pode acabar, juizão, vamos tomar aquela água, tomar aquele café canecão, 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Apita o árbitro. Primeiro tempo encerrado em Maringá, no Willie Davis. Maringá 0, Guarani com Cachoeira e 2 de Maranhão. Guarani 3-0. Vem aí o intervalo dinâmico na central.
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2: Agora é comigo, agora é o intervalo dinâmico da central. Nem o mais otimista torcedor do Guarani imaginava 3-0 no primeiro tempo fora de casa. No gramado, no Willie Davis. Alô, Israel Moreira.
5: Arrasador o primeiro tempo da equipe bugrina. Nos primeiros 20 minutos, 3-0. Tentando me recordar aqui, Marquinhos, qual foi a última partida? O Guarani fez 3 gols no primeiro tempo. Não consegui até. Vou chamar os universitários para me ajudar, porque o Guarani fez um primeiro tempo absurdo. Começo de jogo com 3-0. 2 gols do Maranhão, criticado pelo senhor na última rodada.
2: Ah, por mim?
5: É, pelo senhor.
2: Pelo senhor.
5: Na última rodada.
2: Tá bom.
5: Ele foi lá e fez 2 gols. Ah. Dois mortais, hein? Você viu os mortais dele, Marquinhos? Duvido que você consiga fazer o que ele fez.
2: Não, já fiz. Hoje não mais.
5: É verdade.
7: Mas se ele cair também, não levanta mais, hein?
5: Ah, ele sofreu falta, fez falta, aí, fez 2 gols.
2: Isso profundamente lamentável, né? Porque às vezes o jogador dá a impressão de que não pensa no futuro da carreira, né?
5: É, mas
2: por mais habilidade que tem,
5: Alex fazia isso,
2: né? Mas por mais habilidade que se tem, é perigosíssimo. O
5: Maranhão fez 2 gols na sua ex-equipe. Ele que... Quem, mestre?
8: O Rony.
5: O Rony, verdade. O Rony tem uns golpes de capoeira também. O senhor tá bem? Ele tá ligado, hein? O senhor faz um bom rádio. E a equipe do Guarani que vai vencendo por 3-0, 2 gols do Maranhão e 1 do Guilherme Cachoeira. Maranhão fez os 2 gols, o segundo e o terceiro, 2 gols, os 2 primeiros gols dele na temporada, na camisa bugrina, e o Cachoeira também chegou o seu segundo gol, viu, Marquinhos? Fez um dos gols no empate contra a Ferroviária fora de casa e agora faz o seu segundo na partida de hoje. Arrasador, diria o outro, outra palavra, mas eu digo arrasador, o Bugre nesse primeiro tempo vence 3-0.
2: 3-0, o Guarani tá vencendo lá no Paraná. Na cidade de Maringá, no norte do Paraná, hein, Renato Leal? 3-0. Falei aqui, abriu o intervalo e falei, nem o mais otimista esperava torcedor do Guarani esse resultado no primeiro tempo, hein, Renato?
3: Ah, mas absolutamente justificável, né? O mais otimista é não entender que faria 3 gols em 20 minutos, o Guarani estava vencendo, aliás, em 19 minutos, e muito menos ainda com 35 segundos já sair à frente no placar. O futebol tem o gol, que é a emoção do torcedor, mas o futebol tem o gol que também muda o roteiro do jogo.
2: Só respondendo para conseguiu... você e para o Israel, o Edinho da Vila Marieta já respondeu, fez 3 contra a Chapecoense no primeiro tempo.
5: Qual é o nome dele?
2: Edinho da Vila Marieta.
5: Opa, grande Vila Marieta. Edinho, só me fala o ano aí pra eu recordar aqui. Tá. 3-0, se ele puder nos responder. Contra a Chape?
2: Isso.
5: A Chape já tá. É, a Chape já tá na primeira divisão.
2: Isso, então faz.
5: Ah, faz um tempinho aí.
2: Faz um tempinho.
5: Bom, enfim, mas Edinho, eu vou buscar aqui também pra trazer importantes. Fez 3-0 na primeira etapa. Legal. Boa.
2: Pois não, Renato?
3: É, e eu dizia o seguinte, né? Que o gol ele também muda o roteiro do jogo. E foi exatamente isso que o Guarani conseguiu. A 35 minutos, com um belíssimo gol, né? Muito bem trabalhado, a bola passou pelos pés do João Paulo, chegou até o Cachoeira e que deixou totalmente desconcertado o Paulinho. Paulinho que é um zagueirão, né? E que, olha, não conseguiu, né, fazer aquele famoso molejo para voltar e marcar. E aí o Cachoeira já meteu de pé na esquerda, bola rasteira, na diagonal, não dando chances de defesa para o goleiro Neto. Começava a construir aí o Guarani, né, a sua melhor apresentação dentro do Campeonato Brasileiro da Série C, pelo menos nesse primeiro tempo. O Guarani foi arrasador, o Guarani foi envolvente, o Guarani foi estonteante, né, em cima da equipe do Maringá, que logo na sequência, exatamente a 9 minutos, uma falta bem batida pelo jogador Carlos Eduardo, o Neto não conseguiu defender e o Maranhão estava lá, já demonstrando antes mesmo uma boa participação, com mais mobilidade, fazendo o pivô, e ele apareceu para fazer o gol no rebote do Neto. E depois ainda, novamente, grande participação do Cachoeira pelo lado direito, ele serve para o Maranhão, só desviar de pé na esquerda, se adiantando aí ao sistema defensivo da equipe do Maringá. Gol absolutamente legal, extremamente bem construído, fazendo com que o Guarani, a 19 minutos, fizesse o seu terceiro gol e comandasse, controlasse o primeiro tempo. A exceção foi uma única finalização, né, que o Negueba fez, e o Kaique França, 25 minutos, fez uma grande defesa, uma ótima defesa, evitando aquele que poderia ser o gol primeiro da equipe paranaense. Um Guarani impositivo, um Guarani que mostrou ser, né, protagonista nesse primeiro tempo e que não abriu mão de atacar. Isso é importante. Ah, mas estava ganhando de 3-0, estava ganhando de 3-0, como ganhou nesse primeiro tempo, e também criou outras oportunidades. Evidente que as mudanças que foram a mudança que foi feita pelo seu técnico, o Moisés Eggert, trouxe algum resultado, o time atacou um pouco mais, mas o Guarani conseguiu ter consistência no seu sistema defensivo, embora com faltas excessivas do Natan Melo, que recebeu o cartão amarelo, e do próprio Ian, os dois pendurados, os dois jogadores que requerem cuidado dos técnicos Hélio Cizenando para o segundo tempo. Talvez, vamos ver como é que ele vai se comportar no intervalo, se vai só conversar ou se vai promover a mudança do Natan Melo, colocando um outro jogador no meio de campo. E aí daqui a pouquinho a gente informa quem pode ou quem teria condição de aparecer nesta função no meio de campo da equipe do Guarani. O melhor de tudo, nesse primeiro tempo, a vantagem e o jogo impositivo do Guarani sobre o Maringá, 3-0, com totais méritos apresentados pela equipe de Campinas.
2: Renato Leão, nosso comentarista, o ouvinte da Central, ele é muito criativo, né? Aí o Marcelino já, você viu, a criatividade do ouvinte da Central é algo que a gente tem que tirar o chapéu. Aí o Marcelino já fez ali uma figurinha da Copa com o Maranhão. Maravilha, né?
3: Vai pra Copa.
2: Galera, tá com a gente aqui na Central no intervalo dinâmico. Deixa eu passar aqui pra ouvir alguns áudios rapidinho, Edmar Leixo. Galera vai participar e, é claro, mandar a sua mensagem. 971-483-497, WhatsApp da Central.
8: Boa noite, equipe da de esporte da Central de Campinas. Estou aqui assistindo o Guarani pelo YouTube. Guarani Maringá, eu acho que o técnico agora no intervalo, já que o Guarani está ganhando de 3-0, ele tem que tirar esses caras que levaram cartão amarelo.
2: Esses caras
8: que estão com cartão, ele tem que tirar, porque de repente faz outra falta aí, vai ter uma expulsão e complica, né?
2: Uhum.
8: O que vocês acham dessa aí?
2: Acho
8: que quantas vezes o Guarani já penou, jogou com um jogador a menos, perdeu a partida que estava até ganhando por causa de expulsão. Então ele tem que estar ligado nisso aí, né?
2: Tá aí o Cido, hein? Falou na questão dos jogadores que estão pendurados, hein, Renato Leal?
3: É, o Ian do lado direito, né? Que é o lateral.
5: Primeiro cartão
3: e depois o Natan Melo, que é um jogador indiscutivelmente de qualidade, que apareceu bem no time, só que depois dos 30 minutos, praticamente, ele começou a perder o combate com os atletas do Maringá, me parece um pouquinho fora de ritmo, muito em função de ter ficado no departamento médico, mas, claro, vamos ver qual vai ser a postura do técnico Hélio Cizenando sobre a possibilidade do Natan Melo voltar ou não para o segundo tempo.
2: O Alaércio mandou uma foto aqui, Alaércio Balan, DDD dele é 44, ele mora lá no norte do Paraná, perto de Maringá, e está no estádio Willie Davis. 8 da noite, mais 59 minutos.
9: Invadiu o pé, canhoto,